0: Pois é, tem jeito, viu? Jesus é a solução. Basta apenas entregar a Ele o seu problema. Quem sabe você não tem mais esperança. Mas entrega a Jesus, confia nele. E o mais Ele fará. Agora 9:04, até às 10.
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0: Aí você ouviu Marcos Silva, Profecia, antes André Fontes, O Homem das Mãos Furadas. Agora 9:16, vamos juntos até às 10.
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Aí você ouviu Mídia Lima, O Céu Se Abre. Antes, Marquinhos Gomes e Gabriela, Lágrimas no Olhar. Agora 9:26.

0: Pois é. Isso é questão de fé. Casa de Jairo, Otônio Oséias de Paula. Vem aí momento de meditação. Eu volto já já.
1: Saras também.
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5: O título de hoje é Memórias. Leitura bíblica, segundo o livro dos Reis, capítulo 22, versículos 1 e 2. Versículo-chave. Se andares nos meus caminhos, obedecendo aos meus estatutos e aos meus mandamentos, como fazia Davi, teu pai, eu prolongarei os teus dias. Primeiro livro dos Reis, capítulo 3, versículo 14. O que seria fazer o que é mal ou correto diante do Senhor? No contexto da monarquia israelita, fazer o mal seria não ouvir os profetas, andar como os antepassados que não serviram a Yahvé. Devemos respeitar os nossos antepassados e a história da nossa família. Como é bonito ter história! É um privilégio. Muitos não têm família para alegrar-se contando causos, revivendo momentos bons ou ruins. Família e antepassados são importantes, mas no final o que conta é a escolha particular na forma de viver e nos exemplos a seguir. Deus considerará cada um individualmente. Na vida podemos refletir sobre a história dos nossos antepassados e assim fazer nossas escolhas. Com relação aos reis de Israel, chama a atenção que foram capacitados para conduzir a nação e ao final de sua jornada. Foram avaliados por suas decisões e pelos exemplos seguidos. Isso não é um mero detalhe a ser ignorado, pois aparece de forma intensa no texto bíblico. A leitura de hoje afirma que Josias, embora tenha chegado ao trono cedo, reinou 31 anos e fez o que era correto, pois observou os caminhos de seus antepassados, a saber, Davi. Fazer o que é correto é o que Deus esperava dos grandes reis. No versículo em destaque, vemos que Salomão recebeu uma grande promessa do Senhor, mas que estava condicionada à obediência aos mandamentos divinos. O Senhor espera que você faça o que é correto, que avalie e considere as gerações dos antepassados e então tome a direção certa. Apenas dois reis na história de Judá retiram os altares idólatras de seu território, Ezequias e Josias. Este deixou boas memórias para gerações futuras. Será que você já é um filho de Deus que no final também terá uma boa avaliação? Coloquemos alvos em nossas vidas. Seguir bons exemplos, fazer o que é correto e deixar saudades.
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0: você ouviu Ziran Araújo, o Homem de Branco. Antes, Gerson Rufino, Aquele Crente. Faltando 20 minutos para as 10. Boa noite para você.
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0: Aí você ouviu Nair Nani, Jesus está lá. Ele não nos desampara, ele sempre está presente. Mas é preciso entregar a nossa vida para ele, para termos uma experiência, uma intimidade com Jesus. Faz isso agora. Antes você ouviu Álvaro Tito, Riqueza. Faltando 11 minutos para as 10, vamos juntos até as 10. 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

0: Pois é, usa-me. Silvan Santos, finalizando mais um Tempo de Amar. Mas que tenhamos essa consciência. Nós não estamos aqui nesta terra por acaso. Nós fazemos parte de um projeto, de um plano divino. Eu e você. E o Senhor espera que nós nos entreguemos a Ele. Nos permitamos que Ele execute o projeto dEle através da minha, da nossa vida, da sua vida. Quem sabe você está pensando, eu não sirvo para nada, Deus não me quer. Jamais. Se você está vivo, se você está viva, Deus tem um propósito com você. Agora é preciso desejar Jesus, viu? Entrega a sua vida para Ele, para Jesus, e deixa que Ele vai conduzir o propósito dEle na sua vida. Cante com fé. Usa-me, Senhor.
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0: Mais alto. Pois é, finalizando mais um Tempo de Amar, eu sou Ulisses Menezes, vou ficando por aqui, mas continue na sintonia, vem aí, Noite de Paz, nosso irmão Antônio Ferreira. Uma excelente noite para você.
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0: Hora certa. Vox FM 956.
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Muito boa noite, começando agora Noite de Paz. É o seu fim de noite aqui na Vox FM 105.9, a Rádio do Bem. Um projeto missionário das Igrejas Assembleias de Deus na Bahia, na presidência do pastor Valdomiro Pereira da Silva. Na direção da Vox, pastor Arilson Santos. Eu, Antônio Ferreira, com você até a meia-noite. Eu daqui, você daí, nós juntos, adorando a Deus nesta noite de paz. Ótima noite para você na nossa sintonia. Agora 10:02, começando com essa canção, com esse grande sucesso.

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1: Agora 10:09, ótima noite para você na nossa sintonia, você está na Vox FM 105.9, a Rádio do Bem. Ótima noite para você que está nos ouvindo através do rádio, para você que nos ouve através da net também, ótima noite, hein? Uma noite de paz para você. E a gente, a partir de agora, traz as participações dos nossos ouvintes através do nosso WhatsApp 7583-706060. Repetindo aqui o nosso WhatsApp 7583-706060. Eu começo falando com Hamilton de Rafael Jambeiro. Alô, irmão Hamilton.
2: A paz do Senhor Jesus, quem fala aqui é o diácono irmão Hamilton de Rafael Jambeiro. Estamos ligados na Vox. Gostaria de ouvir a música aí, o rádio e a televisão, Rudinei Roab. Deus abençoe.
1: Valeu pela sua participação, um forte abraço, uma noite de paz para você, Hamilton. Tem mais ouvinte chegando. Nossa irmã Rosa de Cachoeira também passa por aqui. Tem mensagem da irmã Rosa? Vamos ouvir. Aguardando aqui o seu áudio carregar, tá bom? Então, Ney de Feira de Santana passa por aqui também. Alô, Ney. Alô, Ney de Feira de Santana. Rapaz do Senhor,
3: meu. Boa noite, Antônio Ferreira.
1: Boa noite.
3: E a todos os ouvintes do programa Noite de Paz. Sou Ney de Feira de Santana. Manda um alô para minha tia Célia. E para
1: alô, irmã Célia.
3: Lá da
1: Neném também.
3: Da Baixinha da Pindobeira.
1: Pronto, todo mundo aí.
3: Eu ouvi uma música de Noemi Nonato. O povo de Deus não desiste jamais.
1: Pronto. Valeu, meu irmão. Um abraço para você. Ney, está em Feira de Santana ouvindo a gente. Todo mundo aí na Princesinha do Sertão. Lia está em Piripiri. Alô, Lia. Uma boa noite de paz para você também, viu, Lia? Deus te abençoe. Cadê Valdete, Lia? Deve estar dormindo, né? Deve estar cochilando. Valeu pela participação, Lia, de Piripiri. Eu falo com Lázaro, de São Paulo. Alô, Lázaro. Tem áudio de Lázaro?
4: Boa noite, meu amigo e minha irmã, Cristo Antônio Ferreira, paz do Senhor, querido. Gostaria de mandar um alô para a tia Inti, o Pima, Mário Luzia, Mano do Táxi, minha irmã Vani, mais jovem no Batista Pinheiro.
1: Todo mundo, né, Lázaro?
4: E se possível...
1: Ouvindo a Vox.
4: Roda a música para mim, paixão pela tua presença, Daniel. Essa é uma dedica a todas que eu te tenho, mais ouvintes do programa Noite de Paz.
1: Valeu pela sua participação. Daqui a pouquinho tem mais ouvinte. Você que não trouxe o seu áudio ainda, daqui a pouquinho, viu? Daqui a pouquinho, fica ligadinho. Eu trago a sua participação já já, tá certo? Então eu trago a sua participação daqui a pouquinho. Agora 10:12, lembrando que daqui a pouquinho também eu toco. Se você pedir, eu toco, viu? O louvor que marcou a minha vida. Tem algum louvor que marcou a sua vida? Pede aí, a gente toca daqui a pouquinho, tá bom? Daqui a pouquinho eu toco o louvor que marcou a minha vida. Vamos de música? Deixa eu adorar com Jessinho.

0: Tá aí, Rudney, Ruab, o rádio e a televisão. Ótima noite para você na nossa sintonia. Você está na Vox FM 105.9, a Rádio do Bem, o programa
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0: Agora 10h21, a gente continua trazendo participações dos nossos ouvintes através do nosso WhatsApp 7583-706060. Alô, irmã Rosa de Cachoeira, agora sim.
2: Alô, irmão Antônio Ferreira, que Deus abençoe vocês, como foi seu fim de semana, meu, foi ótimo, graças a Deus, boa noite, que Deus abençoe, se possível, vou tocar aí um hino de Elias Silva, pode ser qualquer um. Muito obrigado, uma boa noite, na paz do Senhor Jesus.
0: Uma boa noite de paz para a senhora, tá bom, minha irmã? Deus te abençoe. Tem mais ouvinte chegando aqui. É o nosso irmão Edson. Alô, Edson Gomes, diretamente da capital. Pronto, Edson Gomes. Já já ele fala, então vamos trazendo aqui mais participações. Irmã Nilzete de Cruz das Almas. Alô, Nilzete. Alô, irmã Nilzete. A paz do Senhor, minha irmã.
3: Boa noite, presbítero Antônio Ferreira.
0: Uma boa noite de paz para a senhora, tá bom?
3: Deus abençoe a sua noite. Deus continue direcionando todo o trabalho da Vox e que a mão de Deus seja estendida sobre as nossas vidas. Amém. Eu quero ouvir o louvor com J. Neto, Pensando Bem, e oferecer a você e a todos os ouvintes, de A a Z. E quer dizer que Jesus é o caminho, a verdade e a vida, e que ninguém vai ao Pai senão por Ele, né?
0: Valeu pela sua participação. Eu trago mais um ouvinte. Vamos lá. Quem passa por aqui, produção? Pronto. Quem passa por aqui? Edson. Pronto, agora sim. Vamos ouvir Edson Gomes de Salvador. Alô, meu irmão Edson. Alô, Edson. Vamos lá. Alô, Edson.
4: Boa noite, meu irmão.
0: Boa noite.
4: Presbítero Antônio Ferreira, a paz do Senhor.
0: A paz do Senhor, meu querido.
4: Muita chuva aqui em Salvador. E aí, como é que está a cidade serrana?
0: A cidade serrana, o clima tá bom. Tá chuvoso, não.
4: Pedi para o senhor passar aí uma música que marcou muito a minha vida nos evangelismos. É com o grupo Prisma Brasil, O Amigo Ideal. Maravilhosa letra. Nós já evangelizamos muito com ela. Edson Gomes, Salvador, Bahia. Boa noite de paz para todos.
0: Valeu pela sua participação, Edson. Daqui a pouquinho eu trago mais ouvintes. Tem muita mensagem aqui. Já chegaram muitas mensagens. Daqui a pouquinho eu trago as demais, tá bom? E agora a gente ouve mais um pedido musical, né? Então vamos lá. Agora 10h24. O povo de Deus.
5: Não desiste jamais.
0: Noemi Nonato.

0: Agora 10h28, a gente traz mais participações, tem mais ouvinte chegando aqui. Alô, Gilmar, está em São Félix? Alô, Gilmar? Tem Gilmar aqui, viu, gente? Tem mensagem de texto. Boa noite, Antônio, irmão Antônio, servo do Deus vivo, que o Senhor dos Exércitos Todo-Poderoso continue nos abençoando e guardando-nos, hoje e sempre, guardando. Abraço em José, Salmos 119, versículo 105, Shalom Adonai. Valeu, Gilmar, um abraço para você, Deus continue te abençoando, tenha uma noite de paz abençoadíssima, tá bom? Pastor Saul em Conceição do Jacuípe, tem mensagem? Alô, meu irmão.
1: Antônio Ferreira. Aqui é o pastor Saúde que eu tinha cuido. Quero ver meu avô com o Marcos Aurélio. Sonda-me. Dede para minha esposa, pastora Sônia. Dede para o filho missionário também. Dede para Dayago, Mané Zaque. Dede para você. Para todos que estão ouvindo essa programação que é top, que é 10.
0: Valeu pela participação, pastor Saúde de Conceição do Jacuípe. Mais ouvinte chegando aqui. Tem um contato aqui sem identificação, mas vamos lá. Boa noite, boa tarde. Se chegou agora, tá? Boa tarde. Foi o corretor, será? Acho que sim. Boa noite, meu nome é Alex de São Gonçalo dos Campos. Queria pedir uma música com Lázaro, Quem Era Eu. Pronto, a gente toca já já, tá bom? Valeu, Alex, um abraço para você. Obrigado pelo carinho, pela audiência, pela participação. Tem mais outro ouvinte também, sem identificação aqui por enquanto. Mas vamos rodar o áudio. Alô, meu irmão, paz do Senhor.
2: Paz do Senhor Jesus. Irmão Antônio Ferreira, aqui é pastor Froisvaldo de Cruz das Almas, tá lembrando de mim?
0: Tô lembrado, que pastor, prazer falar com o senhor. Mim,
2: irmão, de J. Neto, viu? Deus continue abençoando.
0: Pronto, amém.
2: Seu trabalho, que Deus te guarde e proteja, meu amado. Deus
0: amém.
2: Abençoe.
0: Deus abençoe, pastor Froisvaldo, pastor Flor. Quanto tempo, né? Prazer falar com o senhor, meu irmão. Deus abençoe. Deus continue abençoando o Senhor, sua família, seu ministério, tá bom? Deus te abençoe. Tenha uma noite abençoada de paz.
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Aí, Fernandinho, não mais escravos. Ótima noite para você na nossa sintonia. Você está na Vox FM 105.9, a Rádio do Bem, um projeto missionário das igrejas Assembleia de Deus na Bahia. Lembrando que estaremos juntos até a meia-noite, viu? Você que pediu sua canção, fez a sua indicação musical, ou está aguardando aí, né, a gente atender o seu pedido. Então, até meia-noite estaremos ao vivo. Estamos ao vivo até meia-noite, ou Noite de Paz. Agora chegou aquele momento especial de ouvirmos a ministração da Palavra de Deus, né? Trazer aqui uma rápida reflexão. Fique ligadinho, Deus tem uma palavra para mim, Deus tem uma palavra para você, Deus tem uma palavra para todos nós nesse momento.

0: E a palavra de Deus para nós nesta noite se encontra na carta de Pedro, capítulo de número 3. Pedro, capítulo 3. Segunda epístola de Pedro, capítulo 3, a partir do versículo 1. Diz assim a palavra do Senhor: Amados, escrevo-vos agora esta segunda carta, em ambas as quais desperto com exortação o vosso ânimo sincero, para que vos lembreis das palavras que primeiramente foram ditas pelos santos profetas do momento, ou melhor, e do mandamento do Senhor e Salvador, mediante os vossos apóstolos, sabendo primeiro isto, que nos últimos dias virão escarnecedores, andando segundo as suas próprias concupiscências, e dizendo: onde está a promessa da sua vinda? Porque desde que os pais dormiram, todas estas coisas permanecem como desde o princípio da criação. Eles voluntariamente ignoram isto, que pela palavra de Deus, já desde a antiguidade, existiram os céus e a terra, que foi tirada da água e no meio da água subsiste, pelas quais coisas pereceu o mundo de então, coberto com as águas do dilúvio. Mas os céus e a terra que agora existem, pela mesma palavra, se reservam como tesouro e se guardam para o fogo até o dia do juízo e da perdição dos homens ímpios. Mas, amados, não ignoreis uma coisa, que um dia para o Senhor é como mil anos, e mil anos como um dia. O Senhor não retarda a sua promessa, ainda que alguns a tenha por tardia, mas é longânimo para convosco, não querendo que alguns se percam, senão que todos venham a arrepender-se. Mas o dia do Senhor virá como ladrão de noite, no qual os céus passarão com grande estrondo, e os elementos ardendo se desfarão, e a terra e as obras que nela há se queimarão, havendo, pois, de perecer todas as coisas que pessoas vos convém ser. Havendo de perecer todas estas coisas que pessoas vos convém ser em santo trato e piedade, aguardando e apressando-vos para a vinda do dia de Deus, em que os céus em fogo se desfarão e os elementos ardendo se fundirão. Mas nós, segundo a sua promessa, aguardamos novos céus e nova terra, em que habita a justiça. Somente até aqui, queridos. Esta passagem, Pedro também fala sobre a vinda do Senhor Jesus, sobre as últimas coisas. Pedro fala sobre o juízo. Pedro fala sobre a incredulidade. Ele começa falando nesse texto, no capítulo 3, sobre a incredulidade das pessoas. E ele, admoestando a igreja, exortando a igreja a permanecer firme, ele fala sobre que as pessoas não creem na vinda do Senhor. Ele diz que as pessoas voluntariamente ignoram que pela palavra de Deus, desde a antiguidade já existiam os céus e a terra. Existiram pela palavra de Deus, que foi tirada da água e sobre as águas subsiste. Pedro estava falando de algo lógico, de algo visível, de algo que nenhum ser humano poderia fazer. Ele está falando da própria palavra de Deus, que nos relata que Deus disse: haja céus, haja terra, e houve, haja água. que só por isso já temos motivo suficiente para crer em Cristo, para crer no Pai, no Filho e no Espírito Santo. E as pessoas ignoram. E estavam ignorando também a vinda de Jesus. E alguns diziam, desde a época dos nossos pais, nossos pais existiam, nossos avós, tudo permanece a mesma coisa. Não é diferente, queridos, nos dias de hoje. A maioria das pessoas, quando a gente fala de Cristo, quando a gente fala da vinda de Cristo, que a gente fala que haverá o arrebatamento da igreja, que a gente fala que haverá o juízo de Deus sobre a terra um dia, as pessoas dizem, não acredito nisso, que desde que eu era pequeno, meus avós, meu tataravós, diziam do fim do mundo e tal, e nunca aconteceu, isso é balela. Muitas pessoas falam isso. Muitas pessoas dizem, eu não creio nisso porque nunca aconteceu e tal. Porque Jesus não disse o dia que ele vem. Jesus não disse, queridos, a hora. Ele disse os sinais, quando estará perto. Quem é inteligente sabe o quanto está perto. Quem é inteligente sabe que está se cumprindo. Aí o apóstolo Pedro diz, no versículo de número 8, mas amados, não ignoreis uma coisa, que um dia para o Senhor é como mil anos, e mil anos como um dia. O Senhor não retarda a sua promessa, ainda que para alguns a tenham por tardia, mas é longânimo para convosco, não querendo que alguns se percam, senão que todos venham arrepender-se. Esse versículo de número 9 está nos dizendo que Deus ainda está dando oportunidade. Enquanto Jesus não voltar, a oportunidade de muitas pessoas se arrependerem. E no versículo anterior, versículo de número 8, ele diz que um dia para o Senhor é como mil anos como um dia. Deus é dono do tempo. Deus é eterno, e a eternidade fala de passado, presente e futuro. Deus conhece todo o passado, todo o presente, todo o futuro. Me fez lembrar, um certo dia, eu estava em um determinado lugar, sempre quando eu falo desse texto, eu lembro desse episódio que aconteceu, de uma situação que aconteceu. Estava eu em um determinado lugar, conversando com um amigo, e chegou um irmão, um obreiro, de uma determinada igreja, de uma determinada cidade. E a gente conversando, falando de Jesus, falando da vinda de Jesus. Aquele obreiro, ele disse que já não acreditava na vinda de Jesus. E eu me espantei quando ele falou aquilo. Eu disse, como, irmão? Não, mas, irmão, eu tenho hora que eu fico pensando, porque realmente, desde que a gente era pequeno, que a gente ouviu falar que Jesus ia voltar e não voltou. E ele disse que os filhos dele não estavam na presença de Deus e questionava ele, não sabia o que responder, que até ele mesmo estava confuso com isso. E eu me espantei e eu disse, irmão, me admira o Senhor pensar dessa forma. Ah, mas eu não sei o que falar de seu irmão, me perdoe, mas será que não é falta de conhecimento bíblico, de verdade, de conhecer mesmo a palavra de Deus? Deixa eu lhe falar um versículo, só um versículo para o senhor entender. E aí eu usei esse versículo, capítulo 3, versículo de número 8. Mas, amados, não ignoreis uma coisa, que um dia para o Senhor é como mil anos como um dia. Eu estava mostrando para ele que Deus, Ele não age segundo o nosso tempo. Ele fez promessa. A gente tem por tardia muitas vezes, mas a promessa de Deus não tarda. Deus não tarda e não falha, como no popular diz, não tarda e não falha. Jesus virá. Ele não disse o dia exato, mas Ele deixou os sinais. Ele falou sobre os sinais, quando estaria próximo a sua vinda. E o que está reservado para esse dia, um outro momento a gente pode falar aqui, sequencialmente, sobre o arrebatamento, sobre o que vai suceder posteriormente. E o texto diz, no versículo 10, eu vou encerrar: mas o dia do Senhor virá como um ladrão de noite, no qual os céus passarão com grande estrondo, e os elementos ardendo se desfarão, e a terra e as obras que nela há se queimarão. Havendo, pois, de perecer todas estas coisas, que pessoas os convém ser santo trato e piedade. Eu só sei de uma coisa, queridos, e eu encerro aqui. Eu só sei de uma coisa: Jesus está voltando, e Ele não precisa da minha crença, de eu crer ou deixar de crer para Ele vir. Ele vem. Ele não depende que alguém creia ou deixe de crer para Ele vir. Ele vem. Ele não vai falar, Ele não disse e não vai dizer o dia exato que Ele vem, mas Ele deixou os sinais. O que a gente precisa saber, Ele deixou escrito. O que a gente precisa saber, a gente já sabe. É que Ele vem, que nós temos que estar preparados para a sua vinda. Que Deus em Cristo vos abençoe, em nome de Jesus.
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0: Agora 10h50, vamos ao louvor que marcou a minha vida, pedido aí do nosso querido Edson Gomes.
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0: Tá aí, grupo Prisma Brasil, e a canção Amigo Ideal, um louvor que marcou a minha vida, que marcou aí a vida do nosso querido Edson Gomes de Salvador. Você também pode pedir um louvor que marcou a sua vida, tá bom? Algum período da sua vida, algum momento que você viveu e uma canção de louvor marcou muito essa época. Então você pode pedir, a gente toca aqui no nosso Noite de Paz.
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0: Agora eu vou a um rápido intervalo comercial. Daqui a pouquinho eu volto, viu? Fica ligadinho aí. Estaremos juntos até a meia-noite. Não desliga o seu rádio não, tá bom? Volto já.
1: Hora certa.
0: 10h55.
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2: Agora 11:01, a gente continua o nosso Noite de Paz até a meia-noite. Eu daqui, você daí, e juntos adorando a Deus. Ótima noite para você na nossa sintonia.

0: Seu filhinho José, abençoe sua família, abençoe todos os irmãos ouvintes da palavra do Senhor. É bem assim, meu irmão. Tem muita gente que não está acreditando. Assim como foi no tempo de Noé. Está sendo agora. A gente fica triste, um obreiro pensar dessa forma. Mas nós temos convicção que Jesus Cristo de Nazaré está voltando para
1: Ele está às
0: buscar a
1: portas.
0: sua amada igreja.
1: Verdade, minha irmã. Ele
0: A
1: está às
0: paz do
1: portas.
0: Senhor. E gostaria de ouvir o louvor. Deixa eu adorar.
1: Abraço, missionária Nildes. Essa canção já tocamos, né? No primeiro bloco, já tocamos. Daqui a pouquinho a gente toca outra, né? Posso substituir? Eu toco uma outra também, parecida, tá bom? É, missionária Elisângela. Elisângela Rodrigues. Ontem eu peço o louvor de Cassiane, o Hino da Vitória. Ela pede aqui para o seu esposo, presbítero Álvaro. Pronto, a missionária Elisângela, de Governador Mangabeira. Já já eu toco, tá bom? Jamile, de Governador Mangabeira, também passa por aqui e pede a canção Dono da Promessa. Até a meia-noite estaremos juntos e a gente toca essa canção, tá bom? Ótima noite de paz para todos vocês, para todos nós. Ótima noite de paz. Vamos de música. 11:04, Chile Cavalhais, madrugada de poder.

Tá aí o hino da vitória, na voz de Cassiane, participação de Aline Barros, ao vivo. Ótima noite pra você na nossa sintonia, você está na Vox FM. 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Obrigado pelo carinho da sua audiência, você que nos ouve através do rádio ou através da net, você que nos ouve através da net em qualquer lugar da Bahia, qualquer lugar do Brasil, qualquer lugar do planeta. Obrigado pelo carinho da sua audiência. E você que está nos ouvindo aí em trânsito, né? Você que está nas rodovias do nosso país, ouvindo a gente através da net, ou você aqui na Bahia, ouvindo através do rádio, do seu carro, obrigado pela carona, tá bom? Deus te abençoe. Tenha uma ótima noite de paz. Tem mais participações daqui a pouquinho, porque agora chegou o momento de oração. Vamos orar, vamos falar com Deus, vamos agradecer, vamos colocar diante de Deus as nossas petições. Vamos orar? Soberano e amado Pai, quero te louvar nesta noite. Bendizer o teu nome, Senhor, na beleza da tua santidade. Pai eterno e amado, quero nesse momento te apresentar esta família, ó Deus, que está orando comigo nesse momento. Esta mãe, este pai, este filho, essa filha, esse tio, essa tia, esse sobrinho. Deus, em nome de Jesus, eu te apresento esta família. A família foi constituída pelo Senhor, foi o Senhor que criou a família. E nós sabemos, Pai, que nesses últimos tempos a família tem sofrido muitos ataques. E tem muita família, Senhor, que está dilacerada. Tem muitas famílias que estão, Senhor, tem muitas famílias que estão em conflito. Mas o Senhor, meu Pai, tens a solução para todos os problemas. O Senhor é Deus Todo-Poderoso, aquele que tudo pode, que nenhum dos teus pensamentos podem ser impedidos. Eu te peço, visita essa família agora. Visita esse pai que chora, visita essa mãe que chora pela falta do filho ou da filha que se enveredou por algum caminho que não convém. Pai querido e amado, tu és Todo-Poderoso. Assim como aconteceu com aquele filho pródigo, Senhor, que sentiu falta da presença do Pai e retornou para casa. Da mesma forma te pedimos, Senhor, toca no coração deste jovem, desta jovem, para que retornem à casa do Pai e que para que retornem à tua presença também. Pai querido e amado, eu quero nesse momento te apresentar, Senhor, as pessoas que se encontram enfermas. Senhor, as pessoas que se encontram, meu Pai, doentes, precisando, Senhor, do teu socorro. Eu te apresento essa pessoa que já fez todos os tratamentos médicos e nenhum dos tratamentos surtiu efeito. Eu quero te pedir, ó Deus, toca com a tua mão santa agora e repreenda essa enfermidade pelo poder do nome do sangue de Jesus. Pai amado e santo, quero nesse momento te apresentar, ó Deus, as famílias que se encontram enlutadas nesse momento, que a tua mão de poder esteja estendida, consolando cada coração. Pai querido e amado, eu quero te apresentar, ó Deus, nesse momento, Senhor, como faço todos os dias. Quero te apresentar as autoridades constituídas, Pai querido e amado, do presidente da República até o mais simples funcionário de um cargo público em nossas cidades. Pai querido e amado, nenhuma autoridade é dada se não for concedida pelo Senhor. Portanto, Senhor, estende as tuas mãos sobre as autoridades. Aleluia. Pai querido e santo, eu quero nesse momento, ó Deus, te apresentar também, ó Pai. Te apresentar as pessoas, Pai, que estão clamando, pedindo socorro por uma causa específica. Deus querido e amado, pessoas que têm orado anos te pedindo resposta. Estende as tuas mãos e responde segundo a tua vontade, que é boa, agradável e perfeita. Deus de poder e glória,
Quero nesse momento, Senhor, te apresentar a cada ouvinte da Vox. Aonde está chegando, Senhor, o som da nossa voz. Aonde está chegando, Senhor, esta oração. Aonde está chegando, Senhor, a frequência dessa emissora. Que a tua mão, Senhor, abençoe. Que o Senhor abençoe com as tuas mãos poderosas. Deus querido e eterno, enxuga a lágrima dessa pessoa que tem chorado, ó Pai. Que está precisando do teu socorro. A tua palavra diz que o Senhor é o nosso socorro bem presente na hora da angústia, na hora da aflição. Pai querido e eterno, estende as tuas mãos e abençoa. Pai, é o que eu te peço nesta noite. Já te agradeço, certo da vitória, em nome de Jesus. Amém, amém, amém. Graças a Deus. Agora 11h20, tem mais participações de ouvintes. Vamos às últimas participações dos ouvintes de hoje. Missionária Tacilda, mensagem, boa noite, a paz de Cristo, amém, missionária, Deus abençoe, um abraço aí no irmão José, tá bom? Gilmar e São Félix, pronto, valeu Gilmar, um abraço para você, Deus continue te abençoando, meu irmão. Vamos a mais uma canção, daqui a pouquinho eu volto.

Vamos de música agora, 11h21, abraçando também nosso irmão Rony Sapeaçu. Um abraço, Rony, para você. Um abraço para todo mundo aí em Sapeaçu. Vamos de música com Gerson Rufino. Eu só quero adorar.

0: Aí, J. Neto, ao vivo, pensando bem. Ótima noite para você na nossa sintonia. 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Agora 11h33, vamos a um momento de reflexão com o pastor Valdomiro Pereira da Silva.
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1: Eu saúdo a todos com a paz de nosso Senhor e Salvador Jesus Cristo. Meus irmãos e meus amigos, a Igreja de Jesus Cristo aqui na Terra, ela espera a volta de Jesus. E este é o motivo dos crentes estarem sempre reunidos, adorando a Deus, servindo ao Senhor. Bom seria até se nós que servimos ao Senhor estivéssemos mais na casa de Deus. Me preocupa em ver muita gente hoje frequentando só o culto de domingo, ou quem sabe o culto da ceia. Mas, meus amados irmãos, é importante que a gente possa estar todos os dias na casa de Deus. Mas, pastor, nós temos as nossas atividades. Eu sei, se não pode estar todos os dias na casa do Senhor, mas você pode fazer da sua própria casa, do local de trabalho, um local de também adoração a Deus, e que aí possa ser também uma casa de Deus. É claro, com responsabilidade, com cuidado, para não tomar o horário do patrão ou dos empregados. Mas você pode estar trabalhando lá e cantando, ou de voz alta, ou mesmo em espírito, um hino de adoração a Deus. Você pode estar trabalhando e mesmo com os olhos abertos, orando. É importante que em um momento que seja possível também está evangelizando, porque Jesus está voltando e os salvos estão esperando a volta de Jesus Cristo. Está escrito no livro do Apocalipse, no capítulo 22, e o versículo 7. Eis que presto venho. Bem-aventurado aquele que guarda as palavras da profecia deste livro. Jesus Cristo, ele nos mostra que está voltando. Não sabemos o dia, não sabemos a hora, mas tudo nos mostra que Jesus Cristo está voltando. Se olharmos para a palavra de Deus, nós vamos encontrar a Bíblia nos mostrando alguns sinais que demonstrariam ou mostrariam a proximidade da volta de Jesus Cristo. E todos esses fatos, eles têm acontecido. E um que nos preocupa muito, meus irmãos, você que serve a Deus, você que frequenta uma igreja, é o que diz que a iniquidade se multiplica e o amor de muitos esfria. Olha, a iniquidade tem se multiplicado, o pecado tem se multiplicado. Infelizmente, muitas pessoas têm abraçado. E quando se abraça o pecado, o amor vai se esfriando. E aí volto a lembrar da preocupação de ver muita gente se distanciando das atividades nas igrejas. Esta é a grande prova do esfriamento. O crente, aquele que serve a Deus, ele precisa ter desejo de estar na casa de Deus, pois é o melhor lugar que existe na terra, é a igreja. O crente precisa ter o desejo de adorar, de orar, de participar das atividades da igreja, porque, irmãos, em breve nós vamos estar no céu adorando o Senhor para sempre. E nós precisamos fazer parte da igreja que vai ser arrebatada. Tudo nos mostra que Jesus Cristo está voltando. Você vê tanta miséria que está acontecendo no mundo, as pessoas odiando, as pessoas matando, as pessoas adulterando, as pessoas estuprando. São misérias a cada momento que a gente vê. Essa semana eu ouvi alguma coisa falando sobre alguns tiroteios ou balas que atingem hoje, inclusive, crianças antes de nascer. Crianças sendo baleadas no ventre da mãe. São misérias que acontecem a cada momento e parece que as autoridades se perderam. E aí, meus amados irmãos e meus amados amigos, as pessoas precisam estar vivendo com Deus. É claro que se todo ser humano reconhecesse a soberania divina, não estaria acontecendo esses fatos. Mas esses fatos acontecem porque o homem deu preferência ao pecado, à morte. Mas aqueles que servem a Deus precisam estar distante do pecado e servindo a Jesus, entendendo o que ele diz: eis que preste venho, bem-aventurado aquele que guarda as palavras da profecia deste livro. O que é que o Senhor nos ensina? E aí me lembro de uma pergunta feita a Jesus Cristo: qual é o maior mandamento na lei? E Jesus responde: amar a Deus sobre todas as coisas e o próximo como a ti mesmo. Desses dois mandamentos depende toda a lei e os profetas. Eis que preste venho, bem-aventurado aquele que guarda as palavras da profecia deste livro. Meu irmão e minha irmã, Deus está em primeiro lugar na sua vida? Meu amigo e minha amiga, Deus está em primeiro lugar na sua vida? Meu irmão e minha irmã, você está amando o próximo como a ti mesmo? Você quer o melhor para você, não quer? Então deseje também o melhor para o próximo. Meu amigo e minha amiga, você está amando o próximo como a si mesmo? Então deseja o melhor também para o teu próximo. Jesus Cristo, o nosso Salvador, ele vai voltar para tirar da terra os salvos, para tirar da terra a igreja, para tirar da terra aqueles que estão andando com Deus, aqueles que temem a Deus. E a vontade dele é que todos os homens e mulheres alcancem a salvação. Mas, meu irmão e minha irmã, é preciso andar com Deus. É preciso servir a Deus, é preciso ser fiel a Ele em toda a maneira de viver, para que quando Ele volte, quando Ele venha buscar a igreja, você faça parte dessa igreja e esteja preparado e preparada para ir morar no céu com o Senhor. Ele está voltando e todos os sinais nos mostram que Ele está voltando. E o principal, como já disse, é o aumento da iniquidade, é o aumento do pecado. As pessoas parece que não conseguem entender mais o que é pecado. As pessoas parecem que imaginam que tudo agora é normal. Mas, meu amado irmão e minha amada irmã, o que é pecado sempre é pecado. E você que está na igreja, andando com Deus, se afaste do pecado, porque Jesus está voltando e nós precisamos ir morar no céu com Ele. Amém.
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Será que você já parou pra pensar que está tão perto esse dia? É hora de se preparar e de sua vida santificar. Jesus está voltando e a igreja vai viver o momento mais lindo.

Agora 11h50, você ouviu Marco Aurélio, valeu a pena. Antes você ouviu a palavra pastoral com o pastor Valdomiro Pereira da Silva, falando que Jesus está voltando. Ótima noite para você na nossa sintonia, esse é o programa Noite de Paz. Até daqui a pouquinho, hein? Então vamos a mais uma canção, volto já. Música.

0: Encerrando mais um Noite de Paz aqui na Vox FM 105.9, a Rádio do Bem. Tá aí Luiz de Carvalho, Não Há Deus Maior. Vou ficando por aqui, eu volto amanhã a partir das 10 da noite, se o nosso bom Deus assim nos permitir. Uma boa noite a todos, uma ótima madrugada, um novo dia chegando. Que Deus te abençoe.
1: Hora certa.
0: 11h55.
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1: Meia-noite 51.

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2: Uma hora.

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1: 1:51.

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0: duas horas.
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3: Saúdo a todos com a paz do Senhor, meus amados irmãos e meus amados amigos. Queremos, nesse momento, chamar a sua atenção para o momento, inclusive, que estamos vivendo e que a gente sabe que se aproxima a volta de Jesus Cristo. Não dá mais para a igreja viver aqui na terra. Mas queremos ler com você, no Salmo 37, alguns versículos na Palavra de Deus, que está escrito assim: não se aborreça por causa dos maus, nem tenha inveja dos que praticam o mal, pois eles vão desaparecer logo, como a erva que seca. Eles morrerão como as plantas que murcham. Confie em Deus, o Senhor, e faça o bem. E assim more com toda a segurança na terra prometida. Que a sua felicidade esteja no Senhor. Ele dará o que o seu coração deseja. Ponha a sua vida nas mãos do Senhor. Confie nele e ele ajudará. Ele fará com que a sua honestidade seja como a luz e com que a justiça da sua causa brilhe como o sol do meio-dia. Esse momento, como já disse, é um momento muito difícil que a igreja precisa estar atenta, olhando para todos os fatos que estão acontecendo. E meus amados irmãos e meus amados amigos, um dos grandes fatos que a gente está observando é as pessoas praticando todo tipo de maldade. Parece até que cada um quer destruir o outro. Mas a Bíblia Sagrada, que é a Palavra de Deus, ela ensina aos seus seguidores a amar a Deus, a amar o próximo como a si mesmo. E aí me lembro, inclusive, de uma palavra, de uma conversa de Jesus Cristo com Pedro. E Pedro, então, pergunta ao nosso mestre se

Não se aborreça por causa dos maus. É importante também isso aqui. Porque a gente vê tanta maldade que às vezes até a gente quer ficar aborrecido, indignado. Mas nós sabemos que esse fato da maldade, ele existe lá no céu. Um anjo feito por Deus, maldoso, se levantou contra Deus. Na época de Cristo aqui na Terra, os seus discípulos, um decidiu trair a Jesus Cristo. Então é importante que você não se aborreça por causa dos maus, nem tenha inveja também dos que praticam o mal. Olha, aqueles que praticam o mal, meus amados irmãos, eles vão desaparecer. O mal, ele não vai muito longe. Logo é observado, e a maldade praticada por alguém, esse mal termina voltando para ele mesmo. Eles vão secar, eles vão desaparecer. Mas a Bíblia Sagrada orienta a mim e a você, que conhece a Deus, a confiar em Deus. Nós precisamos confiar em Deus. Deus é perfeito, é justo, é santo. Quem sabe você tenha já passado por algumas decepções em confiar no homem. E aí volta a lembrar a você do que estará acontecendo com tantas maldades. E se você está confiando em Deus e tem convicção que o homem, por causa do pecado, ele tem sido, sim, jogado e lançado na maldade, a qualquer momento, alguém que está perto de você, alguém que está ao seu lado, pode te decepcionar. Pode sim te decepcionar. Quantos filhos têm decepcionado os pais? Quantos esposos têm decepcionado a esposa? Quantas esposas têm decepcionado o esposo? Quantos amigos têm decepcionado o amigo? Quantas autoridades têm decepcionado a população? Agora, o nosso Deus, ele é perfeito. Ele não decepciona ninguém. Ele é justo. Por isso, a palavra de Deus nesta hora para todos nós é: confie em Deus. É preciso confiar em Deus. Segundo, faça o bem. Faça o bem. É importante você estar fazendo o bem. E aí, fazer o bem a todas as pessoas. A Bíblia Sagrada nos ensina a pagar o mal com o bem. Olha, se a Bíblia nos ensina, se não, a Bíblia nos ensina, é verdade, que devemos pagar o mal com o bem, então nós precisamos fazer o bem até aqueles que fazem o mal contra nós, que faz o mal contra a gente. Mas, pastor, não é muito fácil. Eu sei que não é muito fácil. Mas Jesus Cristo, lá na cruz, ele olhou para os malfeitores, para as pessoas injustas, e disse: Pai, perdoe, porque eles não sabem o que fazem. E aí, meus amados irmãos, como nós não podemos pagar o mal com o mal, a Bíblia Sagrada nos ensina, então, a pagar o mal com o bem. Então, confie em Deus e faça o bem. Você confiando em Deus, fazendo bem, você vai poder permanecer habitando nesta terra de forma em paz. E aí, viver em paz é ter Deus no coração, é ter Deus na vida. É ter convicção de que está trilhando o caminho de Jesus Cristo. Além de você estar vivendo em paz aqui, você vai poder viver na terra prometida, a Nova Jerusalém, o novo céu que Deus preparou para todos nós. Então, meu amado irmão e minha amada irmã, tenha cuidado nesse momento que estamos vivendo, para que não sejamos enganados, ou quem sabe, até observando as maldades.

0: maldades que acontecem, venha a ter algum tipo de revolta na sua vida e você perder a bênção de Deus ou perder a sua salvação. Continue amando a Deus, continue servindo a Deus, continue amando o próximo, fazendo bem, e tenha certeza que a vitória vai chegar para você. Aliás, nós somos um povo vitorioso. A Bíblia Sagrada nos ensina que nós somos mais do que vencedores. Nós somos mais do que vencedores por aquele que nos amou, Cristo Jesus nosso Senhor. Meu irmão, meu abraço. Que a bênção de Deus permaneça na sua vida. E você, meu amigo, que ainda não conhece a Deus, precisa conhecer esse Deus que nós conhecemos e aceitar a Cristo como Salvador. Vamos agradecer a Deus nesse momento com uma oração. Poderoso Deus, Pai que estás nos céus, eu te agradeço, Senhor, por tudo que o Senhor tem feito por nós. Deus, tu tens sido um Deus maravilhoso. O Senhor perdoou os nossos pecados. O Senhor nos deu certeza de vida eterna. O Senhor tem nos dado o pão de cada dia. O Senhor tem curado as nossas enfermidades. Mas, meu Deus, o mais importante é a certeza que vamos morar no céu contigo. Pai Celestial, permaneça abençoando os teus servos, livrando eles de todo o mal, dando a tua proteção. Te peço também, Senhor, por esta bonita nação brasileira. Pai, permaneça abençoando, dando sabedoria às autoridades desse país. Deus eterno, continue conosco, nos guardando e nos dando vitória em tudo, pelo poder do teu nome. Amém.
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Eu fico imaginando como seria enxergarmos a face do nosso Criador. Sabe, a gente canta e a gente não imagina. A gente canta e a gente não tem noção que na mão direita Ele carrega todas as estrelas. Na sua boca Ele carrega uma espada. E o seu rosto brilha muito, muito, muito mais do que o sol. Eu não sei se você já tentou olhar para o sol, mas a gente já não consegue. Imagina olhar no rosto do nosso Criador. E quando eu canto reconhecendo

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0: 3 e 5.
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0: 3:53.
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2: 4 e 4.

0: e 21. 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

24 e 26.

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2: Seis horas na Bahia, 6 horas em ponto, bom dia, 6 da manhã. E aí, como é que você tá? Você tá bem? Bom dia, bom dia, bom dia. Excelente quarta-feira para você. 27 de maio de 2026, bom dia. Como é que você tá? Você tá bem? Bom dia especial. O sol querendo brilhar no recôncavo baiano, tempo nublado, mas com expectativa de um calor terrível hoje, dizem os especialistas. Amanheceu frio aqui no Recôncavo Baiano. Nesse exato momento, 21 graus, temperatura agradabilíssima em Muritiba, no alto da Serra do Recôncavo Baiano. 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Eu estou aqui e você como vai? E você como vai? Tudo bem? Bom dia, top 10. O primeiro de hoje foi o presbítero Adalto Dantas, isso é São Francisco do Conde. Adriano, Amélia Rodrigues, bom dia. Tiago Papinha, de Muritiba para o Brasil. Bom dia, meu amigo, como é que você está? Você está bem? Beijo na família, para dar o governador Mangabeira, e ele bota seu louro a tiracolo. São os primeiros bom dias especiais, e Reginaldo chega de fininho. Bom dia. É, meu amigo, tem que ficar ligado. Firmino, bom dia, Firmino. Bom dia, Firmino no Gravatá, Luiz Mota em Mangabeira e Albérico no Bom Sucesso. Quem mandou um bom dia especial hoje também foi Pedrinho. Pedrinho Silva, bom dia. 6 horas e 3 minutos, vamos conferir as principais notícias, as principais manchetes. O que será destaque em nosso programa? Até às 7 da manhã, né? A primeira edição do nosso jornal é das 6 às 7. E a segunda edição acontece ao meio-dia. Brasileiro discute e amplia seus ganhos com as redes sociais, olha aí. Faturamento de acordo com o número de seguidores. Vem aí feriadão na semana que vem, que pode render 4 dias de folga. Nas empresas privadas, se o funcionário negociar com o patrão, o feriado nacional é quinta-feira, dia 4, Corpus Christi, feriado do calendário católico. Corpus Christi acontece no dia 4, quinta-feira, então negocie com seu patrão e peça folga na sexta. Agora vá primeiro, porque se outro já pediu, o patrão vai responder: fulano já pediu, cicrano já pediu. Então, você pode conseguir 4 dias, e o setor público, se não for emergencial, já está garantido. Só não garante para quem é serviços emergenciais, como coleta de lixo, como saúde, mas se for burocrático, administrativo, vai sair quarta e só vai voltar segunda, depois do almoço. É assim que funciona o setor público brasileiro. É uma questão que está impregnada já na estrutura do organograma público brasileiro. Todo dia eu abro os sites de notícias e sempre aparece: é fake, essa notícia é fake, essa é verdadeira, essa é fake. Rapaz, vivemos num tempo difícil, viu? Que a gente tem que saber o que assistir, o que compartilhar, o que entender para saber se é verdade ou se é mentira. Quando você vê um site de notícia todo tendencioso para um lado político, esse daí já perdeu a credibilidade para mim. Ou direita, ou esquerda, ou centro, independente de quem, mas quando todo dia é só um bombardeio em cima de Reginaldo Nascimento, para mim não vale. Eu gosto de acessar sites que fale bem de um, fale bem do outro e fale mal também dos dois, quando necessário. Se tem um escândalo do lado esquerdo, divulga. Se tem um escândalo do lado direito, divulga. Mas tem site que só divulga um lado. Aí fica difícil. Aí a mente e o cérebro fica capenga, seu Reginaldo.

O resultado em casa. E a polêmica agora é a escala 6x1. Muitos donos de indústria surpreenderam os políticos ontem, foram a Brasília, viu? Pedir para ter transição. Os patrões, que eu sempre falei aqui que a dificuldade é os patrões, eles foram a Brasília para ter uma transição. Sabe qual foi o pedido dos grandes empresários brasileiros? Que essa escala só seja votada depois da eleição e esperar a eleição para depois votar. O interesse do governo não é esse, né? Ele quer votar antes, né? Então, votar depois da eleição e também ser gradativo. A jornada está se discutindo para diminuir de 44 horas semanais para 40. Então, eles querem diminuir gradativamente 2 horas nos próximos 6 meses depois de votado e mais 2 um ano depois, para poder entrar no enquadramento das 40 horas. O que são 40 horas, Eduardo? Trabalhar 8 horas por dia de segunda a sexta, tá pago. Se a empresa funcionar no sábado, vai ter que pagar hora extra. Se o funcionário aceitar, se não aceitar, não vai trabalhar. E aí vamos ver o que acontece. Comissão de Constituição e Justiça da Câmara pode votar a redução da maioridade penal hoje. Será que o governo vai sancionar? Será? CCJ da Câmara, viu? Está votando hoje a redução da maioridade penal de 18 para 16. Eu apoio, eu sou a favor. Se com 16 anos pode matar, com 16 anos pode ser preso. Se vários de 16 e 17 anos aí estão cometendo muitos crimes para poder burlar as leis, por que não pode? Se pode votar, por que não pode ser preso? Se pode dirigir, por que não pode ser preso? Então está sendo discutido aí, a proposta estava em pauta do Senado, mas teve sua análise adiada. No Senado adiou. A PEC foi proposta em 2015. O então deputado Gonzaga Patriota foi quem propôs em 2015. Então já tem 11 anos. 11 anos. 11 anos. Entendeu? E determina também, com a redução da maioridade penal, é obrigado, passa a ser obrigado, se aprovado, o adolescente com 16 anos ser obrigado também a votar. Aí eles gostam, né? Quando obriga a votar, eles gostam. Então, caso seja aprovada essa PEC, esse projeto de emenda à Constituição, ainda precisa ser analisado por uma comissão especial que pode alterar o teor da proposta original. Depois disso, passará por análise do plenário da Câmara, onde precisa de 308 votos para ser aprovada em 2 turnos, para ser promulgada. E vai precisar ser aprovada também pelo Senado. Então essa não vai para o governo não, viu? A Câmara resolve e o Senado. Se promulgar, se aprovar, fica por lá mesmo e já vai valer a redução da maioridade penal para 16 anos, e eu sou a favor. 6 e 9, a mulher que ficou desaparecida no mar, 3 dias, rapaz, 3 dias, a deriva, viu? 3 dias, uma guerreira, viu? Confusa, com frio e pedindo água, pescadores contam como encontrar a mulher, 42 horas à deriva. Ela levou 42 horas à deriva no mar de Ilha Bela. Confusa, com frio e pedindo água. Foi assim que os pescadores descreveram o estado de saúde de Bruna Damares. Ela foi encontrada viva após 42 horas, está à deriva no mar. Foi encontrada ontem, viu, no litoral norte de São Paulo. A família de pescadores, o Alex Aquino e o seu filho,

ajudaram aí a encontrar Bruna, tratou o resgate como um milagre. A mulher começou a acenar quando viu nossa embarcação, foi retirada do mar com vida após 3 dias desaparecida. Segundo Alex, Bruna estava confusa, com frio, pediu água assim que foi retirada do mar. É um verdadeiro milagre, né? Tomara que ela sobreviva, que ela se recupere. Agora, o companheiro dela, que estava com ela em uma embarcação de folga no domingo, ele continua desaparecido. Continua desaparecido. E está um alvoroço em Fortaleza, porque 100 pessoas ganharam a Mega Sena, né, em Fortaleza, né? Então tem 100 milionários. Cada um, 1.680.000. O dono de uma lotérica, ele botou a cara, viu? Eu sou um dos ganhadores, mostrou o cartão dele, ganhei 1.600.000 e tá tudo bem. O dono da lotérica, ele fez um bolão com 100 cotas e botou lá no espelho, né? Quando você chega numa casa lotérica para pagar uma conta, tem um bocado de bolão pendurado lá, não tem? Então ele fez 100 cotas, 2 mil pilas cada cota, 239 mil reais a aposta, porque é uma aposta de 20 números. Ele fez um cartão de 20 números, dividiu em 100 cotas de 2.300, 2.400 reais cada uma e botou para na lotérica para vender. Vendeu as 100 cotas. Um dos ganhadores é ele. E mais 99 são os vencedores do bolão que faturou 168 milhões na Mega Sena do final de semana, que comemorou 30 anos no Brasil. Estão aí empresários. O dono da lotérica, Alessandro Montenegro, onde a aposta foi feita, ele disse: eu sou um dos ganhadores. Esse é corajoso. Alessandro falou que os ganhadores estão espalhados por Manaus, tem gente que ganhou lá em Manaus, São Paulo, Rio de Janeiro, Roraima, Macapá, Minas Gerais, no interior do Ceará, além de alguns de Fortaleza. Tem 3 vencedores que são de fora do país. É. Um do Emirados Árabes, um dos Estados Unidos e um português, lá de Portugal. Por quê, Guedes? Porque o bolão, a lotérica bota no vidro e também fica online no site da Caixa. Então, cada pessoa que compra online vai diminuindo as cotas e quem compra virtual compra lá na lotérica. Então, tem 3 estrangeiros e tem mais 97 brasileiros que paparam aí esse real. Cada aposta vencedora pagou 3.139, não foi 2.000 não, viu? 3.139 pagou aí cada um pela cota, uma aposta de 20 números. Você sabia se um brasileiro chegar na lotérica e pegar um cartão da Mega Sena e marcar 20 números, esse bilhete custa 232 mil reais. Você sabia disso? É, 232 mil, apenas uma aposta. E aí quem tem 232 mil para jogar na Mega Sena? O povo só vale 1 milhão, rapaz.

Cada um com sua cota que comprou se apresenta a uma casa, uma caixa econômica e recebe, vai direto para sua conta. Não tem que passar na mão de ninguém.

Olha só, eu estou recebendo aqui desde ontem um pedido de regulação de Zé Dizuza, viu? Zé Dizuza, ouvinte desse programa, uma pessoa muito importante para Cachoeira e o Recôncavo Baiano. Eu estou recebendo aqui, vou fazer esse apelo aqui, viu? Jorge França me enviou, várias pessoas me enviaram, está no Diário da Notícia, está na primeira página aí. Pedido de regulação para Zé Dizuza. José dos Santos Filho, natural de Cachoeira, 84 anos, sexo masculino. Ele está na Santa Casa de Cachoeira. Número da regulação 4911-4116. Atenção, viu? Você que pode ajudar. Alô, Geovanda, bom dia. Zé Dizuza está precisando de uma regulação. Vou mandar para você, Reginaldo, agora. Eu sei que você tem algumas amizades também. Reginaldo Nascimento. Depois as pessoas me criticam quando eu falo que tem que ter indicação. A regulação na Bahia tem que ter indicação. Então vamos ajudar Zé Dizuza. Contamos com sua solidariedade, sua ajuda é essencial. Compartilhe, juntos podemos fazer a diferença. Então Zé Dizuza, ele está internado na Santa Casa de Cachoeira, está precisando de regulação. José dos Santos Filho, meu amigo Zé Dizuza, cachoeirano, homem da tocha da independência, atleta, né? O atleta Zé Dizuza, muito conhecido, amigo nosso. Então, toda ajuda, oração e compartilhamento é muito importante. Gratidão pela sua generosidade. Vou repetir aqui o número da regulação de Zé Dizuza. 4911-4116. Zé Dizuza é um gentleman, né? Uma pessoa muito, muito, muito, muito especial e está precisando de ajuda, né? Precisando de ajuda. Regulação urgente aí para o meu amigo Zé Dizuza. Daqui a pouquinho, às 6h30, eu vou ouvir o povo, viu? Vou ouvir o povo porque o povo tem vez e voz. Adolescente denuncia estupro dentro de estação do metrô de Salvador. Rapaz, é preciso, tá todo, muita gente atento, é preciso ter mais segurança nos locais.

0: 10 das cidades mais violentas na Bahia, 6 das 10 ficam na Bahia, viu? 6 das 10 cidades mais violentas do Brasil são na Bahia. As 10 primeiras mais violentas do Brasil, 6 está na Bahia. Tá certo isso? Aí você vai entrevistar uma grande autoridade como governador, ele diz que é muito comum que o país está violento. Eu sei, governador, que o país está violento, mas a gente precisa fazer a nossa parte. Sabe o que é que o povo quer ouvir do governador? Estamos lutando, estamos trabalhando, estamos com um gabinete de crise, estamos entendendo que o momento é difícil, mas nós vamos lutar. Mas não, a resposta é sempre que está tudo normal. Não está normal. 6 das 10 cidades mais violentas do Brasil ficam na Bahia, aponta aí o Atlas da Violência 2026. É produzido pelo Instituto de Pesquisa Econômica Aplicada, o IPEA, pelo Fórum Brasileiro de Segurança Pública, divulgado ontem. Olha só, o Brasil registrou em 2024 42.590 homicídios. As 10 cidades mais violentas do Brasil. Olha só. Maranguape, no Ceará, é mais, viu? É a mais violenta do Brasil. A segunda é Jequié, na Bahia. A terceira é Maracanaú, no Ceará. Quarta, Itapipoca, no Ceará. Quinta, Caucaia, no Ceará. A sexta é Juazeiro, na Bahia. A sétima é Feira de Santana, na Bahia. A oitava é Porto Seguro, na Bahia. A nona é Simões Filho, na Bahia. A décima é Camaçari, na Bahia. Então, as 10 cidades mais violentas do Brasil estão entre entre Bahia e Ceará. Todo mundo pensa que... Todo mundo pensa que é no Rio, né? Seis e 20. Manuel do Táxi está me dizendo aqui que encontrou o Zé Dizusa no sábado. E ele estava bem assim mesmo, viu? É assim mesmo, viu? Maísa de Muritiba, bom dia com Jesus. Parabéns hoje, vai para Renata, minha colega, minha irmã em Cristo. Que Deus aumente os anos de vida e continue dando saúde e paz. Realize todos os seus sonhos. Irmã Maísa de Muritiba, parabenizando aí a Renata pelo seu aniversário às 6h20. Eu vou trazer Reginaldo Nascimento. Deixa eu tocar os parabéns de Renata. Tocar os parabéns de Renata, seu Reginaldo. Aqui assim é tudo ao vivo, é tudo na hora.
1: Parabéns, parabéns, parabéns pra você.
0: 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Bom dia, Reginaldo.
2: Muito bom dia, meu caro amigo Eduardo Guedes. Bom dia a todos vocês, amigos que ouvem nesse momento a programação da nossa Vox FM 105.9, a Rádio do Bem.
0: Volte.
2: 105.9.
0: Agora, 105.9. Valmir vai puxar sua orelha, viu?
2: Alô, Valmir Júnior! É, a nossa Vox FM 105.9, a Rádio do Bem, que é um projeto missionário das igrejas Assembleia de Deus da Bahia, que tem como presidente o pastor Valdomiro Pereira e na gerência da Vox FM o pastor Arilson Santos, certo? Eu quero começar o programa hoje abraçando o meu querido amigo, pastor Santinês, Pedro de Santinês. Na segunda-feira estava ligado, viu, pastor? Estava ligado, o senhor aí passeando com os obreiros, né? evangelizando e participando do programa da Mônica Costa. Pois sim. Aquele abraço, pastor. Um abraço, bom dia. Deus abençoe mais e mais. Olha, gente, eu vou começar o programa de hoje dando continuidade ao que o Eduardo Guedes falou no início sobre Zé de Souza. Quem é em Cachoeira que não conhece Zé de Souza? Quem é em Cachoeira que não conhece a história de Zé de Souza? Então a gente está dando continuidade aqui, porque é muito importante a minha, a sua, a nossa colaboração, tá bom? Olha, a família de José dos Santos Filhos, conhecido carinhosamente como Zé de Souza, está mobilizando uma campanha nas redes sociais em busca de apoio e solidariedade da população. Morador de Cachoeira, no Recôncavo Baiano, o idoso tem 84 anos, aguarda transferência por meio da regulação estadual para a continuidade do tratamento de saúde. E de acordo com as informações divulgadas pela família, Zé de Souza encontra-se encontra-se internado na Santa Casa Misericórdia, aguardando o sistema de regulação. E o número daqui a pouquinho eu vou passar para vocês, mas Zé de Souza é uma figura bastante conhecida e querida no município. Zé de Souza também carrega uma importante trajetória ligada às tradições cívicas da cidade. Há mais de 6 décadas, o cachoeirano é atleta veterano e que cumpre com orgulho o ritual de dar a largada da corrida do fogo simbólico, um dos principais atos em homenagem à independência da Bahia, mantendo viva uma tradição histórica e cultural no Recôncavo Baiano. A campanha divulgada pela família destaca o apelo por agilidade no atendimento e sensibiliza a comunidade sobre a importância da união em momentos delicados. Amigos, familiares e moradores da região têm compartilhado a publicação em busca de ampliar a visibilidade do caso e contribuir para que o paciente consiga o encaminhamento necessário o mais rápido possível. Nas redes sociais, a mensagem reforça que a ajuda é essencial e pede o apoio de todos para compartilhar a situação do idoso, bastante conhecido na cidade. A família segue acompanhando o caso e espera uma resposta positiva das autoridades de saúde responsável pela regulação. Então, se você quer ajudar, o número da regulação de Zé de Souza é 4911-4116.
0: Vamos ajudar. 6:26, fala assim, ajuda. Tem um casal, Reginaldo, que me pediu ontem. O povo ajudando o povo, viu? Moro aqui no Recôncavo Baiano e me pediu através de Eloíde do Rosário, nossa irmã Eloíde, está precisando esse casal de uma cadeira de rodas e uma cadeira de banho.
2: Eita!
0: Então, se você está ouvindo o programa e você tem uma cadeira de rodas que você não usa mais, que está guardada em casa, uma cadeira de banho ou uma cadeira de banho, e puder doar para essa família, a gente vai ficar agradecido e Deus é quem abençoa.
2: É verdade.
0: Então, nós estamos precisando para uma demanda aqui no povo, ajudando o povo, de uma cadeira de rodas e uma cadeira ou cadeira de banho e cadeira de banho. Precisa das duas, que a pessoa está sem locomoção. Então, precisa das duas, cadeira de rodas e cadeira de banho. Mas tem uma só, manda para nós e Deus abençoe.
2: Amém.
0: São 6:27 na Bahia, 6:27. Hoje é aniversário...
2: Sim.
0: De Gegel da Miudinha, viu?
2: Ok.
0: Parabéns, seu Gegel, delegado da Miudinha. Vida longa, parabéns, tudo de bom. Que Deus continue abençoando sua vida, meu amigo.
1: Parabéns, parabéns, parabéns pra você.
0: O motor, às 6:27, o motor está com 7.3.
2: Tem bolo de aipim hoje aí, hein,
0: velho? Ah, hoje tem tudo. Tem bolo, maravilha. Refrigerante, guaraná, água,
2: suco. Água de coco.
0: Hoje é aniversário. Hoje é aniversário.
2: Parabéns, meu irmãozinho. Deus te abençoe.
0: De Gegel da Miudinha, rapaz. Muito conhecido, rapaz, viu? Muito conhecido.
2: Muito bem.
0: São 6:28, Del de Memésio passou por aqui, viu?
2: Olha...
0: Eduardo, quem está ouvindo o programa é Dito, Mudo do Varra Estrada, Sandrinho do Tax, Nel da Padaria, Pepeu do Tax.
2: Olha aí, rapaz.
0: Véio do Alecrim, Véio do Esconso, Val da Curva do S, rapaz, Zé Cruz, Carlitão do Isopor.
2: Carlitão, gente boa.
0: Branquinho, esse povo todo tá ouvindo.
2: Tá ligado, rapaz.
0: E Gutenbergs, vá pra casa, Gutenberg.
2: Ô, Gutenberg.
0: Vá pra casa, Gutenberg. Se encontrar Gutenberg nas ruas de São Félix, fale com ele. Gutenbergs, vá pra casa.
2: É verdade.
0: Vá pra casa, Gutenbergs. Eu vi um vídeo de Gutenbergs com Gil do Baleia em São Félix.
2: Rapaz, era engraçado, viu?
0: Rapaz, Gutenbergs largou doce.
2: Ele já gosta daí.
0: Ele gosta, dos cordéis. Paródias, cordéis, poesias. É um artista.
2: É
0: 6h28.
2: Olha, um acidente envolvendo dois caminhões foi registrado na noite de ontem, no quilômetro 251 da BR-101, no município de Conceição do Almeida. E segundo informações da Polícia Rodoviária Federal, a ocorrência foi registrada por volta das 18h30 e envolveu uma colisão traseira entre os veículos de carga. Por conta do acidente, a rodovia precisou ser totalmente interditada durante o atendimento da ocorrência e a remoção dos caminhões. Equipes da Polícia Rodoviária Federal estiveram no local para controlar o tráfego e acompanhar a situação. E de acordo com as informações iniciais, não houve vítimas. A pista foi totalmente liberada por volta das 21 horas. Até o momento, as causas do acidente não foram divulgados oficialmente.
0: São 6 horas e 30 minutos. Eu estou recebendo convites especiais aqui no programa. Convites especiais. Olha só, vem aí a segunda conferência da família. Isso é Cruz das Almas, viu? Assembleia de Deus de Cruz das Almas é nesse final de semana. Segunda conferência da família, o céu em casa. Você sabia que a sua casa deveria ser um lar de paz, deve ser um local de paz?
2: Sim.
0: Então está precisando encontrar paz em casa, com sua esposa, com seu esposo, com seus filhos? Participe aí da segunda conferência da família, a Decal Cruz das Almas, pastor presidente, o pastor Ademilson Brito. Então a programação aí tem pregadores e cantores. Dia 29 é sexta, né?
2: É, sim.
0: Pregador o pastor Cleovânio Queiroz e a cantora Adriana Monteiro, na sexta. Dia 30, pastor Oswaldo Bergens, é o preletor, e o cantor é o Rodrigo Silva. E domingo, dia 31, o preletor é o pastor Ademilson Brito e o cantor é o Rodrigo Silva. Rua Desidério Brandão, Cruz das Almas, Assembleia de Deus, ADECAL, realizando segunda conferência da família nesse final de semana. Você de Cruz das Almas, entenda que você é um privilegiado.
2: Verdade.
0: 6h32.
2: Olha, o presidente da Câmara Municipal de São Félix, nosso querido amigo vereador Ney da Boa Vista,
0: filho de
2: Zé Mocó.
0: Zé Mocó.
2: Lá, hein? Tá ligado, Zé Mocó, tá ligado.
0: Então,
2: lá.
0: Ney da Boa Vista é filho de Zé Mocó.
2: Lá em
0: Boa Vista.
2: Boa Vista.
0: Zona Rural de São Félix.
2: Zona Rural de São Félix.
0: Ney tem se destacado.
2: Tem,
0: viu,
2: sim.
0: O que é que Ney falou, seu Reginaldo?
2: Ah, ele soltou o verbo.
0: Que foi assim, que Ney falou, rapaz?
2: Ele fez um pronunciamento contundente durante a sessão legislativa da última segunda-feira, ao cobrar uma postura mais firme do prefeito Zé Geraldo diante de problemas administrativos e supostos boicotes dentro da própria gestão municipal. Durante o discurso, o parlamentar afirmou que não costuma ter papa na língua e declarou que fala independente de agradar ou desagradar. Segundo ele, o momento exige que o chefe do executivo municipal assuma uma posição mais enérgica para enfrentar as situações que, de acordo com suas palavras, estaria prejudicando o andamento da administração pública. Disse ele, chegou a hora, prefeito, do senhor bater na mesa e dizer quem é que manda, em um dos trechos mais fortes do seu pronunciamento. Isso aconteceu na última segunda-feira, sessão da Câmara Municipal da cidade de São Félix. E ele ainda disse mais, ele também fez crítica à situação de limpeza pública no município. Segundo ele, moradores têm reclamado constantemente da ausência da equipe de limpeza nas ruas da cidade. Ney da Boa Vista ainda alertou o prefeito sobre o desgaste político que pode ser provocado pela insatisfação popular e disse que já existe comentário nas ruas apontando que Zé Geraldo poderia ser prefeito de um mandato só. Bom, isso aí já é uma início de uma rusga entre o Poder Legislativo e o Poder Executivo de São Félix.
0: Será?
2: Será?
0: Será?
2: Eu acredito
0: que não. Eu acho que não, viu?
2: Eu acredito que não.
0: Eu acho que não.
2: Eu também
0: acho. Eu acho que Ney, na realidade, ele está tentando ajudar o governo, como sempre fez.
2: Mas Ney. Porque Ney é assim mesmo.
0: Ele microfone à disposição, viu, Ney?
2: Um abraço, Ney.
0: 6h34. Manuel do Táxi, bom dia. Bom dia, bom dia, velho do Esconso. Vamos ouvir o povo. O povo fala no programa. Bora. Parou tudo.
3: Bom dia, Eduardo Guedes. Bom dia, Reginaldo Nascimento. A paz do Senhor Jesus. Passando por aqui para aproveitar essa oportunidade para parabenizar o nosso amigo Gegel da Miudinha. Meu amigo Gegel da Miudinha, que está fazendo aniversário hoje. Parabéns, meu colega de escola, colega de trabalho, colega de região, colega de tudo. Gegel é liderança. Parabéns, meu irmão. Muitas felicidades, Gegel.
0: Valeu, velho dos cons.
3: Bom dia para todos os nossos queridos irmãos.
0: Pereira, fala Pereira, como é que vai, Pereira? Que foi, Pereira? Hoje o WhatsApp está mais lento do que uma tartaruga andando de ré. Você já viu uma tartaruga dando ré? É, meu irmão, andando para trás. Andando para trás.
4: Andando para frente já é devagar.
5: Manda mais pessoas para minha família na cidade de Matiba.
0: Valeu, Pereira. Valeu, Pereira. Eu conheço uma pessoa, Reginaldo, se você deixar tomando conta de duas tartarugas, eu tenho certeza que uma foge. Eu tenho certeza que uma vai embora. Quando ele correr para pegar uma, a outra foge.
2: Oh, meu Deus.
0: Eu conheço um camarada que ele é tão rápido, mas tão rápido, que se ele ficar tomando conta de duas tartarugas, sim, uma foge. É. Pelo menos, olha lá se não fugir as duas, viu? Fala, Lúcia. Ivonei, bom dia. Ivonei Lopes. Pode me dar espaço amanhã?
2: Olha.
0: Pode. É Ivonei, é o presidente, é? É Ney da Boa Vista?
2: É ele mesmo.
0: Pode vir, presidente. Aqui pronto. O senhor manda, presidente. Você sabe disso.
2: Confirmado, Ney da Boa Vista.
0: Tapete vermelho da entrada da rádio até o estúdio e ainda um bom café da manhã, Ney.
2: Ele sabe disso.
0: É, amanhã você tem que comprar um suco, que amanhã, Ney não toma café, não.
2: Ney não toma café, não.
0: Ney do Gravatá, bom dia. Tamo junto, Ney. Um abraço. Valeu, aqui, Ney, você um manda abraço. Mesmo. Domingos do Incruzo. Bom dia, dupla dinâmica. Bom dia, Domingos do Incruzo. O Bahia está um dos estados mais violentos do Brasil. Forte abraço. Aí eu não posso falar isso não, rapaz. Ele mandou um negócio aqui das tartarugas.
2: Não pode, não.
0: Aí eu não posso falar essa parte, não.
2: Não.
0: Tem que peneirar, seu Rony de Sapeaçu. Bom dia, Geovanda do Carmo. Bom dia, minha amiga. Deus abençoe sua vida. Então, são os ouvintes que participam. Babalu Águas é o homem da água. Fala, Babalu.
2: Ixi.
0: Babalu, é que foi, Babalu?
6: Fala, Reginaldo. Oi. Bom dia. Um abraço aí para nosso amigo Gegel. Parabéns, sim, felicidade.
2: Olha aí.
6: O homem da Miudinha, é o prefeito da Miudinha.
0: É? É o chefe da área.
2: É.
0: Fala, Baiaco. O que foi, Baiaco? Cadê Baiaco, pá? O WhatsApp hoje tá.
7: Baiaco também tá parabenizando o Gegel da Miudinha.
2: Pronto.
7: Deus abençoe a todos.
0: Tá mandado. Luciene, Padre Piazza, Muritiba. Que foi, Luciene?
8: Bom dia, Eduardo e Reginaldo. Deus abençoe grandemente.
2: Amém.
8: Mandando um alô para Flor do Paraguai e Janinha e Zé aqui no Padre Piado, na Cidade Alta.
0: Valeu, Luciene, do Padre Piazza. Bom dia, Consa Motos. Bom dia, Jorge. Bom dia, Neto, família das motos.
2: É,
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0: 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E ela diz assim, ainda tem o choro. Viu?
2: Ainda tem o chorinho.
0: Tem
2: aí.
0: O choro.
2: Tem,
0: hein?
2: Sim, claro. Então,
0: tá, isso... Triciclo fazendo sucesso, Costa.
2: Esse recado é para mim.
0: Rapaz, Ainda tem o choro, viu?
2: Esse recado é
0: para
2: mim.
0: É uma figura, então. Rapaz. Reginaldo é chorão, hein?
2: Meu bem,
0: é chorão,
2: na hora de comprar alguma coisinha, dá uma choradinha.
0: Mas você não chora no coentro na feira, não?
2: Não, no coentro, não.
0: Alô, Vinícius Rações.
2: Gente boa.
0: Próximo a Getúlio, em Muritiba.
9: O povo ajudando o povo. Eu gostaria que vocês pudessem aí falar na rádio para dar um apoio à Lindomar, porque tem aparecido muitos clientes, né, para que ele faça a higienização dos estofados. Porém, ele ainda não tem o aparelho, né? Sempre está aparecendo aqui solicitação para ele ir fazer o trabalho, né? Mas ainda não tem uma condição de comprar o aparelho.
0: A Isabel de São Félix, ela tem um apelo aqui. Eu mandei, Isabel, sua solicitação para alguns amigos que podem ajudar. Eu não recebi um retorno ainda, mas eu vou me dedicar mais. Mande a foto de novo, que o WhatsApp aqui, não sei se é o meu ou o seu, que apagou. Joselita do Crepe apareceu, rapaz.
10: Meus amigos aí da emissora.
0: Okay. Sumiu, hein?
10: Audiência, parabenizar meu amigo, senhor Gegel da Miudinha.
0: Opa.
10: Não conheço ele, mas eu tenho fé em Deus que ainda vou ter a oportunidade de conhecer ele. Senhor Gegel. Que Deus abençoe poderosamente sua vida. Feliz aniversário, meu amigo.
0: Valeu, Joselita do Crepe. Deixa eu só registrar os nomes aqui, que meu tempo está estourado.
2: Sim.
0: Milton está em Abrantes. Maurino Souza está ouvindo o programa na Pumba. Adriana está na Ilha de Itaparica. Sérgio do Táxi em Cruz das Almas. Ednalva Matos em Cachoeira. Rosa de Cachoeira, Jaciara. Flor do Paraguai em Muritiba. Edna de São Félix. Firmino do Gravatá. Xavier, meu nobre, Lenito do Quebra-Queixo, Carmelito de Antônio Cardoso, Luciano Paixão, tô ouvindo a melhor FM em Serra, no Espírito Santo.
2: Valeu, meu irmão.
0: Saudade de vocês.
2: Que beleza, verdade.
0: Albérico do Bom Sucesso, Maria de Cachoeira, Cosme Froes, é Capoeiro Sul, Valde Santo Estevão, Lula Pintor, bom dia. E eu vou fechar hoje, ontem nós fechamos com Jair Aragão, hoje eu vou fechar com Didi.
11: Bom dia, Eduardo Guedes, bom dia, Reginaldo.
0: Bom dia, Didi, vou ali e volto já.
11: Da Vox FM 105.9, Rádio do Bem, maravilhado com a programação do CIADEP, primeira edição. Quem vem em segundo lugar, nem de binóculo alcança. Abraço especial para Floriano Neto, que me surpreendeu, Didi dorme cedo, quando, de madrugada, Didi acorda com a mensagem do papel do card pedindo regulação para Zé de Zusa. Vou publicar e vou compartilhar no meu programa. Olha, Eduardo Guedes, toquei a música de Firmino, lá do Gravatá, viu? Ele está confiante e o torcedor brasileiro tem que confiar na nossa seleção. Habitamos um país chamado Brasil, onde tivemos o título de melhor do mundo. Por que agora não acreditar? Firmino tá certo. Um abraço a todos. Aqui, Didi o Estiloso.

0: Hora certa.
1: 6h42.
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1: 6h47 na Bahia. 6h47 na Bahia. Eu estou ao vivaço na Vox. 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Recebi aqui, Isabel. Deixa eu tirar daqui do zap da Vox e vou mandar para um outro zap. Para ficar guardado aqui. Para eu não perder mais essa informação sua aqui, viu? É o povo ajudando o povo, é assim mesmo, é assim mesmo. Vou procurar um amigo meu ali, para ver se ele me ajuda nessa demanda aí, rapaz. 6h48, olha só, eu estou recebendo aqui uma mensagem de Marcos Moura, viu?
11: Marcos Moura,
1: você sabia que esse final de semana é recheado de novidades em Cachoeira?
11: Olha aí.
1: Cachoeira vai acontecer nesse final de semana o Fest Flow, é, rapaz. Fest Flow, alô Marcão, Marcos Moura, que é um grande comunicador e produtor de eventos, tem se revelado aí como um grande produtor de eventos.
12: Verdade, verdade.
1: Então, no próximo final de semana, 30 e 31, sábado e domingo.
11: Pronto.
1: Festiflor, a festa das flores e das plantas em Cachoeira, celebrando aí a natureza. É a terceira edição, viu? Eu fui no primeiro. Primeiro e o segundo, eu acho.
11: É, você foi.
1: Eu fui.
11: Você foi, sim.
1: Então, dia 30 e 31, a partir das 8 da manhã, durante todo o dia.
11: Olha aí, rapaz.
1: A cidade histórica de Cachoeira vai realizar mais uma vez o que está aguardado. É o evento anual, viu? Totalmente dedicado às flores e planetas naturais. É o Festiflor, a festa das flores. Objetivo de promover o cultivo Maravilha. E o encanto pelas flores.
11: Maravilha.
1: Vai ter floristas, floriculturistas, hortos, viveiros da cidade, zona rural e convidados de outras cidades da região. É uma grande exposição e venda de uma variedade assim, de flores e plantas, orquídeas, tudo para você. Então, o Festiflor vai acontecer sábado e domingo, a partir das 8 da manhã, ali no Jardim Faqui.
11: Pronto.
1: Sabe quem vai para dar uma passada por lá?
11: É.
1: Os Bambas do Nordeste. Sabe quem é os Bambas do Nordeste? É, pai. Baio do Acordeon. Sabe quem é Baio do Acordeon? É o homem que ganhou aquela sanfona branca de Luiz Gonzaga, o rei do Baião.
11: Rapaz.
1: É, rapaz.
11: Maravilha.
1: É, teve um período que essa sanfona foi roubada, você lembra?
11: Oh,
1: a sanfona do Baio.
11: Me lembro.
1: Ele sempre se apresenta, ele tem mais de 80 anos, ele se apresenta com sua sanfona, que foi um presente do Luiz Gonzaga, o rei do Baião.
11: Tá pronto.
1: Então, um abraço aí para Marcos Moura. O Baio tem 51 anos de estrada, rapaz.
11: Eita!
1: Festiflor, sábado e domingo, a festa das plantas e das flores em Cachoeira, Jardim do Faqui.
11: Pronto.
1: Terceiro ano aí, Cachoeira aí vai ser muito especial. 6h48.
11: Olha, um micro-ônibus da cidade só foi alvo de um assalto na madrugada de ontem, na BA-001, no trecho entre Aratuípe e Maragogipinho. Segundo informações iniciais, dois criminosos em uma motocicleta interceptaram o veículo por volta das 5h45 da manhã e anunciaram o assalto durante o trajeto. Durante a ação, os suspeitos roubaram pertence dos passageiros que estavam no veículo e até o momento não há informação sobre pessoas feridas. O caso gerou preocupação entre moradores e usuários da linha, principalmente por ocorrer em um horário de grande circulação de trabalhadores e estudante da região. As circunstâncias do crime deverão ser investigadas pelas autoridades policiais.
1: Olha só, uma mulher foi resgatada viva de um penhasco em Minas Gerais e ela denunciou o ex por perseguição e pediu uma medida protetiva, viu?
11: Olha aí.
1: Ana Cláudia, 41 anos, foi encontrada viva após ser jogada pelo ex de um penhasco. Meu na Deus. Serra do Rola Moça, Serra do Rola Moça, que fica em Belo Horizonte, havia denunciado o homem por perseguição dias antes do seu desaparecimento. Alguns dias antes ela denunciou, estou sendo perseguida. E aí pediu a medida protetiva. Após o resgate da vítima, Silvanildo, de 56 anos, foi localizado em Várzea do Palma, no norte de Minas, e preso. Segundo a Polícia Civil, ele confessou ter sequestrado a ex-companheira e jogado a mulher num penhasco. O homem, o boletim de ocorrência da denúncia feita por Ana foi registrado na noite do dia 20 de maio, às 19h40, com medo e se sentindo ameaçada. Ela pediu medida protetiva de urgência. A Polícia Civil, Ana Cláudia contou que um relacionamento de 12 anos com esse homem de 52... e que os dois têm uma filha de 9 anos, e segundo o relato da mulher, o homem passou a persegui-la cerca de 4 meses após o fim do relacionamento em fevereiro deste ano. Pegou ela, jogou dentro do carro, levou para o penhasco e jogou do penhasco.
11: Meu Deus!
1: E graças a Deus, graças um milagre, ela está viva.
11: Olha aí,
1: e ele rapaz. Está preso. E deve permanecer preso.
11: Isso mesmo.
1: 6h52.
11: Olha, a Polícia Civil da Bahia apreendeu e continua apreendendo, né? Uma grande quantidade de materiais utilizados na fabricação clandestina de espada em uma área de mata. Isso aconteceu no município de Cruz das Almas. A ação foi realizada por equipe da Delegacia Territorial da Cidade. após investigações conduzidas pelo setor de investigação da unidade policial. De acordo com a polícia, os agentes realizaram campanas e diligência para identificar o local utilizado para armazenamento e produção irregular dos artefatos juninos. Para chegar até a área, as equipes precisaram seguir por trilhas em meio à mata, enfrentando subidas e descidas após desembarcarem das viaturas. Então tá aí, a corporação reforçou que seguirá intensificando as ações preventivas de fiscalização durante o período junino, visando garantir a segurança da população da região.
1: 6:54, a Câmara de Feira de Santana definiu aí regras para motoristas de plataformas de transportes por aplicativo, viu? Feira de Santana, a Câmara Municipal aprovou ontem projeto de lei que institui diretrizes para a prestação do serviço de transporte remunerado privado individual de passageiros, o transporte de aplicativo no município de Feira de Santana. Então, operadores desse serviço é de autoria do vereador presidente da casa, Marcos Lima, do União. A proposta tem por finalidade promover a segurança dos usuários, a transparência na prestação do serviço, identificação dos prestadores e proteção à saúde pública. Então vai ter regras e normas, diretrizes para os motoristas de aplicativo. Isso em Feira de Santana, Bahia.
11: Grande abraço, gente. Estou indo embora. Volto com a permissão de Deus amanhã, nesse mesmo horário. E amanhã teremos aqui a presença do presidente da Câmara de São Félix, nosso querido amigo Ney da Boa Vista. Bom dia a todos e até amanhã, se Deus quiser.
1: 6:54, fechando o programa. Vem aí, Valmir Júnior, amigão. E amanhã, 10. Excelente quarta-feira para você.
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0: Hora certa.
1: 6:55.
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0: Bom dia, meus amores do rádio. Bom dia a você. Bom dia. Dia lindo pra você. Dia lindo. Joga pra cima.
1: Bom dia lindo.
0: Ai, bagaceiro, no caminho da feira que fazia poeira. Ai, ai. Bom dia a você. Você tá bem? Me conta tudo aí. Não me esconde nada, não me esconde nada. Tá tudo certinho com você? Me fala. Que bom, né, gente? Acorda aí. Um novo dia, nova esperança, nova certeza. Mesmo que tudo vá aparentemente mal, né? Ô, Vomir, hoje tava orando de madrugada. Falei com Deus. Deus, tá tudo dando errado, Senhor. Como é que pode? Poxa, meu Deus, não é possível. Eu digo uma coisa pra você, né? Paulo esteve preso sem fazer absolutamente nada. Não é verdade? Davi foi perseguido sem fazer absolutamente nada. José, que foi governador do Egito, foi perseguido pelos seus irmãos. Não foi pelo povo da rua, não, hein? Foi a nação dele mesmo, o próprio sangue tentando, né, dissolver o sonho de José. Então, isso acontece até dentro da igreja. Isso é normal, é bíblico. Por que, Valmir? Porque os irmãos de José eram irmãos de sangue do mesmo pai. É ou não é? Mesma casa, é ou não é? Quem tentou matar José foi quem? Foi os vizinhos? Ah, tá. Quem tentou matar José foi quem? O povo da rua? Não, foram os próprios irmãos tentando matar o sonho de José. Então isso, meu amigo, cabe em qualquer lugar, viu? Põe isso na sua cabeça, tá certo? Pois é, vatapá não é feito só de pão não, viu, velho?
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0: 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É, vatapá. Tem duas formas de fazer vatapá, né? Com miolo de pão e outro também com a massa específica lá pro vatapá. Então não vá pensando você não, que ai, tudo lindo e maravilhoso aqui. Não, amigo, a gente está passando um processo de crescimento. E aí, o que você está passando aí não foge à regra. Jesus falou o seguinte, ó, no mundo tereis aflição, mas tenha bom ânimo, porque eu venci e você também vencerá. A prova de passar ou a situação de passar provações não quer dizer que Deus rejeitou você ou esqueceu você. Pelo contrário, ele está te olhando e vendo aonde vai a tua fidelidade, a sua confiança e fé naquele que pode fazer infinitamente muito mais. Porque o choro pode durar a noite, mas a alegria vem no amanhecer. É ou não é? Ah! Gente, bom dia, meus amores. Ah, que bom estar com você nessa manhã, gente. Me conta aí sua vida particular, Chonchon. Da Ibope, cara. Você é doido, que é isso? Ah, para com isso. Gente linda, bom dia. Eu sempre...

Vamos brincar, galera. Bom dia, meus amores! Gente, agora é hora de uma palavra poderosa para você nessa manhã com o nosso presidente, pastor Valdomiro Pereira, presidente da convenção. Uma palavra de Deus para sua vida aí, viu? Pode ter certeza, Deus vai falar com você nessa manhã, tá bom, gente? Palavra pastoral.

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1: Eu saúdo a todos com a paz do Senhor Jesus Cristo, nosso Salvador, o Filho de Deus, que veio a este mundo, nasceu por obra e graça do Espírito Santo, anunciou aos homens a necessidade do arrependimento, foi crucificado, ao terceiro dia ressuscitou e está vivo e vivo para sempre. Mas Jesus Cristo, durante a sua caminhada, ele encontrou um dia com um jovem, e esse jovem desejava a vida eterna. Meus irmãos e meus amigos, como seria bom se todos os homens realmente desejassem a vida eterna

0: e fizesse, né, a vontade de Deus para alcançar a vida eterna. Porque, é claro, quando a gente fala em desejar, todos, eu acredito que desejam, porque quem é que não quer morar no céu? Não é? Se nós estivéssemos agora na igreja e perguntássemos quem quer morar no céu, levante a mão aí. Eu acredito que todos levantariam a mão, porque todos querem ir morar no céu. Mas querer ou desejar é uma coisa, e é outra totalmente diferente. E Jesus Cristo encontrou com o homem, e este homem está escrito em São Marcos, no capítulo 10. Ele se aproximou de Jesus, se ajoelhou diante de Jesus, no capítulo 10, versículo 17, e lhe perguntou: bom mestre, que farei para herdar a vida eterna? O que eu devo fazer para herdar a vida eterna? Irmãos e amigos, se você pudesse parar e pensar um pouquinho agora sobre a vida eterna, imagine eu e você. Se Jesus demorar a voltar, nós que estamos sendo fiéis a Deus, iremos morrer. Aquele que não tem certeza da vida eterna, ou não tem certeza da salvação, também vai morrer. Mas comece a pensar numa vida futura. Esta vida, ela não acaba, ou a vida não acaba com a morte. Acaba com a morte a vida terrena. E quem morre não volta aqui mais não. Quem morre, a Bíblia Sagrada diz que segue seu juízo. Quem morre com Cristo, um dia vai ressuscitar para viver eternamente ao lado de Jesus. Quem morre sem Cristo, um dia vai ressuscitar para viver eternamente ao lado do inimigo de Jesus. Olha, e viver ao lado do inimigo de Jesus significa viver no inferno. A Bíblia diz que lá o fogo não se apaga. Lá o fogo vai queimar eternamente. Então é importante que as pessoas sintam o desejo de morar no céu com Jesus e vivam com Jesus para ir morar no céu com ele. Aí o moço então pergunta: que farei para herdar a vida eterna? Irmãos, por mais que o homem imagine que é gente boa, por mais que o homem dê tudo que ele tem, imaginando que vai alcançar a vida eterna, se ele não tiver Jesus na vida dele, se ele não tiver Jesus como seu comandante, se ele não abandonar o pecado, ele não vai alcançar a vida eterna com Jesus. Ele não vai morar no céu com Jesus. E Jesus conversa com aquele homem e diz: você sabe os mandamentos? Você conhece a Bíblia, no caso? Você conhece mesmo os mandamentos? Você sabe que não pode matar? Você sabe que não pode roubar? Você sabe que não pode levantar falso testemunho? Você sabe que não pode defraudar alguém? Você sabe que precisa honrar a pai e a mãe. Meus irmãos e meus amigos, essa orientação de Jesus não é uma orientação difícil para o homem cumprir. Não é difícil. Olha, tu sabes os mandamentos, não adultere. Alguém que é um homem precisa de uma mulher, case. Uma mulher precisa de um homem para uma vida sexual, case. É só casar. Tem uma mulher dentro de casa, tem um homem. Não precisa praticar sexo com alguém que não é sua esposa ou seu esposo. Não matarás. Ninguém deve tirar a vida de ninguém. Ninguém pode tirar a vida de ninguém. Não mate. É a orientação de Jesus, é a orientação bíblica, é o mandamento. E aí se fala tanto em armamento e desarmamento, mas eu acredito que você só encontra alguém com uma arma de fogo frequentando uma igreja se for um policial, se for, né? Alguém que tem uma atividade que às vezes precise usar esta arma. Mas quem não tem uma atividade assim, que é crente, a arma dele é a Bíblia Sagrada, a Palavra de Deus, que também é para ser usada com determinado cuidado, porque às vezes pode estar matando alguém utilizando a Bíblia Sagrada, matando, que me refiro, espiritual. O mandamento de Deus: não furtarás. Irmãos, não se pode pegar o que é do outro. O que é de Maria, o que é de Joana, o que é de Pedro, o que é de Francisco, o que é seu. Então, ninguém pode roubar, não se pode roubar. Não dirás falso testemunho, não dê um testemunho falso contra ninguém. A palavra do crente ou a palavra das pessoas deve ser sim, sim, não, não. Não é difícil de viver assim. Honrar pai e mãe. Todo aquele que honra pai e mãe, inclusive está escrito na Bíblia, que é o primeiro mandamento com promessa. O pai e a mãe, eu já não tenho, todos já faleceram, meu pai e minha mãe, mas nós aprendemos a respeitá-lo e amá-los, a obedecer. E deve ser feito isso. Jesus Cristo, então, aconselha aquele moço que estava interessado na vida eterna. Estava querendo ir morar no céu com o Senhor para sempre. Imagine que muita gente troca a vida eterna com Jesus, a morada no céu, por uma relação sexual. Muita gente troca a morada no céu com Jesus por causa de dinheiro, por causa de bens materiais. Muita gente está trocando a salvação, a morada no céu, por não querer honrar o pai ou a mãe, por maltratar o pai ou a mãe. Mas aquele moço disse para Jesus: olha, tudo isso eu guardei desde a minha mocidade. Mas Jesus, que conhece todas as coisas, ele sabe de tudo. E aí eu me alegro muito E quando eu falo sobre isso da minha alegria, eu me lembro de uma palavra de um grande amigo, né? E pastor, ele utiliza uma palavra, eu me amarro em Jesus, né? Jesus, ele conhece tudo, ele conhece todas as coisas, o nosso pensamento, aonde nós andamos, o que fazemos. E Jesus sabia que aquele moço era um moço avarento, ele estava preso aos bens materiais. E disse, olha, faz o seguinte, vá, venda o que você tem, dê aos pobres e você terá um tesouro no céu. Meus amados irmãos, aquele moço estava preso aos bens materiais, aquele moço estava preso à riqueza. E quantas pessoas nesse momento estão presas, quem sabe, a algo na internet, a própria televisão? Quantas pessoas estão deixando de ler a Bíblia, de orar, de ir para a igreja, de servir a Deus, por causa da tecnologia, por causa dos bens materiais? Está na hora de correr para Jesus e dizer a Ele, me perdoe, eu preciso da sua misericórdia, do seu perdão, e preciso alcançar a vida eterna. Meu irmão e minha irmã, que Deus e meu amigo continue te abençoando. Amém.
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independente da sua circunstância. Levante as suas mãos e adore sempre dizendo: Deus é.

0: gente, para todo o Bahia Brasil. Bom dia, você tá aí do outro lado. Obrigado pelo carinho da audiência. Tamo junto mais uma vez, gente. Vamos ao trânsito em Salvador.
1: Agora, vamos ao trânsito em Salvador.
0: Sai da frente! Beleza, então, gente. Ó, trânsito congestionado em Paripe, na Avenida Jequitaia. Congestionado também está na entrada aí das ruas das Pedrinhas, ali do Bom Preço, no comércio, na Avenida Frei Peixoto. Congestionado também no viaduto Iguatemi, entrada ali no Hiper Bom Posto, Hiperposto, né? Ali na Avenida Antônio Carlos Magalhães. Então, todo cuidado é pouco aí, viu, gente? Beleza? Tudo certinho? Pronto. Vamos saber se você tá feliz hoje. Alegre, contente, sorridente. 7h38, gente. Bom dia!
2: É

Vamos lá, gente, vaga de emprego. Vamos embora, meu povo. Ai, meu Deus do céu. Vamos embora nessa manhã maravilhosa aí, viu? Deixa eu ver aqui, produção. Tá tudo certo aqui? Tá tudo certo aqui, produção? Acho que tá, né? É, acho que tá, mano. Acho que tá. Acho que tá, meu irmão. Acho que tá. Vamos embora, vamos embora, vamos embora. Deixa eu ver aqui. É, eu tô achando muito grande aqui, produção. Vamos pra vaga de emprego, Valmir. Vamos. Deixa eu ver aqui, ó, gente. Os interessados deverão ligar o DDD71-3202-2016 ou o DDD71-3202-2005 para fazer o agendamento. Beleza aí, produção? Vamos lá. É, tem vaga pra você? Tem. Atenção você, gente. É agora, é a hora, é a sua vez aí. Tem aí, vê a vaga pra você. Aonde? Como agente de portaria, escolaridade, ensino médio completo, experiência mínima de 6 meses. O que mais? Requisitos desejável, curso de vigilante. Ai, ai, ai, ai, ai, curso de vigilante, hein? Tem que ter curso de vigilante, tá? E o que mais? Ah, tá. Também tem que ter também a carteira de reservista ou carteira de dispensa. Salário de R$1.621, mais benefício, 2 vagas. É, camareira. Requisitos, escolaridade, ensino fundamental completo, experiência mínima de 6 meses, salário a combinar, mais benefícios, 1 vaga. Pegou aí? Tudo certinho? Pronto. Gente, bom dia, meus amores, bom dia. 7h43, bom estar com você.

0: noite, bom dia! Bom estar começando essa manhã, eu já mando alô pra todo mundo aí, nessa manhã maravilhosa, bom cara, bom dia! Dia lindo pra você, meu bebê, você tá bem, me conta tudo, não me esconda nada, bom dia!
1: Bom dia!
0: O sol já nasceu. Ah, que coisa linda!

0: gente! Vamos cá, velho! Para com isso! Ai, meu Deus! Vamos brincar! Cadê meu BG, produção? Cadê meu BG? Meu BG! Meu pessoal, que bom falar com você nessa manhã maravilhosa! Deus tá atuando, trabalhando na sua vida, cara! Anime-se, erga-se! Menina! Erga-se, cara! Você é feliz, cara! Você tem o direito de ser feliz. Diga assim: eu sou feliz. Bom dia. Eu sou feliz.
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0: Vou tornar o dia mais feliz. Repita. Eu sou alegre, contente, sorridente. Eu vou modificar o universo. Ao infinito, além e avante. Ai, meu Deus do céu. Bom dia, meus amores, cara. Já deu tudo certo, cara. Beleza, pensa positivo. Homem, tá dando tudo errado, cara. Cara, tá dando tudo errado. É porque é pra dar certo, né? Olha, vamos levar pro lado mais prático. Obrigado pelo host, mesmo. Meu Deus, pelo resto. Francisco, você, cara, depois de 5 anos, liberou aí o resto, mesmo. Obrigado, cara! Meus amores, quero falar pra você o seguinte, cara. Difícil é viver, né? Mais difícil é não estar andando, cara. Né? Mas pra você que tá aí, lembre-se, tudo tem solução pra sua vida, cara. Menino e menina, quero te falar o seguinte, tudo há uma esperança, não é verdade? Pois é, pode rir, Sté. Pode rir. Ai, meu Deus do céu, cara. A felicidade é uma questão de estar. Você escolhe ser feliz ou não, tá? Não deixe ninguém tomar sua atenção ou, de repente, tirar só o seu cérebro. Agora eu fui tomar café com os colegas. É um brincalhão, um cara gaiato. Fui sentar com um colega, né? Que eu gosto de sentar com todo mundo e tal. Bateu papo. Mas um deles, eu falo assim, pô, Vomir, aqui não, aqui tá cheio. Eu falei, tudo bem, cara. Tem uma vaga ali. Mas eu não vou sentar na mesa de vocês, não, tá bom? Detalhe, fique tranquilo que você nunca mais sentará comigo, meu amigo. É brincadeira, Vomir, é brincadeira. Não, tô brincando também. E vamos embora. Obrigado pelas rodas, Francisco. Obrigado, meu amor. Obrigado, Gira. Obrigado pra você que tá aí do outro lado da fitinha. Ouvindo a gente aí, cara. Então, a alegria é o estar. É a felicidade. Você tem escolha de ser feliz, né? Então é o seguinte, aquilo que te irrita, joga na privada, dê descarga. Entendeu, cara? Então você tem que fazer o seguinte, cara. Você é você, cara. Tá? Você com Deus, você tem tudo na sua vida, cara. Se o mundo todo estiver contra você. Ah, produção, eu quero que você repita esse BG. Eu gostei desse BG. Vamos lá, vai. Produção, se o universo estiver contra você, cara. Se a nação toda estiver contra você, cara. Mas se Deus estiver com você, você é a maioria. Exploda, eu gosto. Exploda, cara, exploda. André Rodrigo, bom dia, André Rodrigo. Você tá bem, meu amor? Me conta aí, cara. Gustavo, você tá bem, Gustavinho? Que bom falar com você, meninos. Meninos que fazem o Brasil melhor, cara. Meu Deus, pessoas lindas. Sensatas, pessoas honestas. Gente, é o seguinte, a nossa enquete, eu não fiz a enquete dessa manhã, tá? A enquete que faz com que todo mundo brilhe, né? Cria uma expectativa de felicidade. Então é o seguinte, eu vou criar aqui uma enquete, tá bom? Gente, você sabe que final de semana sempre rola comida diferente, é ou não é? É ou não é? Final de semana rola aquela comida diferente. A nossa enquete dessa manhã é o seguinte: o que que rola na sua casa no final de semana? Geralmente no domingo. Domingo, quero melhorar, abafar todo o meu ser. Está ao seu lado. Faz parte da vida. Oh. Então domingo rola alguma coisa diferente, sacou, velho? Beleza? André, você sabe que domingo, André, final de semana, domingo rola uma comida diferente, brother, né? Não é aquela comida, né? Feijão com arroz que rola segunda a sexta, né? Eu bate full, porque a correria, o trabalho, comida congelada, né? Sempre rola comida congelada. Aí segunda-feira que acontece, sobra de domingo, beleza, não tem problema nenhum. Aí você bota a cozinha, a correria toda, mas sábado ou domingo tem um dia da semana que você escolhe para almoçar diferente. A pergunta, nossa enquete dessa manhã é o seguinte: o que é que rola domingo na sua casa? Me conta aí. É comida típica? Opa! O tradicional churrasco? Comida baiana, no caso? Ou uma feijoada, cara, no domingo, hein? O que é que rola na sua casa no domingo? Porque domingo a comida é diferente, ela não é? Pô, eu gosto de fazer visita domingo, cara. Aliás, vocês observaram, gente, que visita só chega domingo?
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0: Você já fez essa pergunta, por que que domingo eu recebo tanta visita, cara? E olha que não são nem convidados, hein? Amigo! Oi, amigo, tudo bem? Cheguei, Brasil! Aí você tá nem esperando a visita, cara, mas a visita só chega domingo. Por que que a visita chega domingo? Porque a comida é diferente, brother. Acorde. Aí chega que horas? Chega lá para 10 horas, 10 e meia, porque uma hora e meia já vai dar meio-dia. Ô, amigo, me conte, que saudade de você. E eu gostava tanto de você. Aí domingo, cara, rola aquela comida gostosa aí, no amor, né? Pronto, beleza. O que é que rola domingo na sua casa, mulheres do Brasil, hein? É isso mesmo, né? A irmã daqui tá dando risada, né? Meu Deus, deixa eu ver o que ela tá falando aqui. Deixa eu botar baixar a Francisco da Luz Estel. Bom dia, Nice. Ô, Nice. Bom dia, Nice. Alô, Mário Motos. Cara, Mário é um cara que... Ô, bem, você tá falando Mário Motos, é porque ou ele vende motos, ou ele conserta motos. Bem, seja quem for, Mário Motos, que prazer receber você na minha humilde, gigantesca like. Ô, Mário, prazer, Mário. Você é pessoa nova, gente novíssima em folha aqui, tá entrando, Mário. A Nice entrou aqui também, novíssima. Tá na garantia do programa. Se quebrar, tem outro aí, viu? Tá na garantia. Wesley, também Wesley, novinho em folha. Gente, são pessoas novas, estão entrando aqui. Estão na garantia do programa, hein? Pessoas que entram aqui estão na garantia, tá bom? Todo cuidado é pouco, a gente não pode perdê-lo, tá bom, gente? Por isso, a atenção vai ser dobrada para essas pessoas. Nice, se você não sei viver... Mário, cara, você é o melhor amigo que eu tenho da minha vida, cara. Wesley, cara, por favor. Não diga nada, Wesley. Não diga nada. Eu não diga nada. Cara, seja bem-vindo, brother. Aqui é a live... Do amor. Não, do amor não, essa coisa de amor fica muito político, né? A live do amor.
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0: A live, não sei o quê. André tá ali, Rafael também tá por aqui. Deixa eu ver aqui, Esté deu risada. Estézinha, minha amiga de sempre, né? Quem mais? Chegou aqui, né? A Vivi, minha amiga e irmã, cara. Sabe? É uma amiga que eu vou dizer pra todo mundo. Todos são meus amigos, mas Vivi é uma pessoa que, se eu precisar de um rim novo, ela doa. Vivi é diferenciada. Minha amiga e irmã, todos são meus amigos. Amigos, irmão. Mas a Vivi, cara, a Vivi é uma pessoa que fala: Vivi, eu tô precisando de um rim novo. Ela: ô, meu amigo, pega os dois. É assim. Deixa eu ver. A Nice tá aqui dando bom dia Nice, prazer Nice, você tá bem? Lady Delay, que mais gente, que mais? Francisco da Luz, ele tá inspirado hoje, o cara tava inspirado, ontem tava revoltado, gente, eu sou um cara muito verdadeiro, cara, eu quando eu tô assim, eu pego e faço assim, ó, pá, desligo, tchau, acabou. Cara, eu sou diferente, sabe? Eu amo ser diferente, cara. Cara, ser diferente é não ser igual, cara. Para com isso, velho. Ser diferente, cara, se torna uma pessoa única, cara. Bicho, cara, é bom ser diferente, cara. Todo mundo tem dois braços, eu também tenho, né? Duas pernas, eu também tenho, cara. Agora veja o meu rosto, que diferença. Esther, por favor. Vivi, por favor. Olha aqui. Meu rosto, cara. Eu sou um cara humilde em reconhecer que meu rosto foi esculpido. Esculpido, cara. Eu não tô falando cuspido, não. Falei esculpido. Oh, por favor, hein? Por favor, hein? Deixa eu ver. Francisco, tá táxi. Ah, o Francisco é... Tá táxi? Não entendi, Francisco. Agora você tá agora... Virou Uber, é isso mesmo? Táxi Uber? Parabéns, querido. Vai ganhar uma nota, hein? Um dia desse, peguei uma moto aí. Falei, pô, velho, como é que tá a corrida? Tá bem, graças a Deus, cara. É mesmo, velho? Pô, como é que é isso aí, velho? Eu acho interessante... O moto Uber, pô, é, bobinho, né? E aí, dá pra tirar um dinheirinho? Pô, dá pra tirar um dinheirinho, né? É, em uma semana eu tiro 2-3 mil reais. Em uma semana. Eu falei, bicho, se eu dar dois mil reais em uma semana, em um mês vai dar 6 mil, né? É, dá de vez em quando dá 7, né? Falei, poxa, o que eu tô fazendo aqui na rádio, bicho? Pelo amor de Deus. Poxa, cara, tô no lugar errado, brother. Poxa. Ah, por favor, meu Deus, por favor, me ajude a melhorar, pai. Poxa, cara. Bicho, as contas não esperam. É impressionante, cara. Poxa, meu papai sempre falava assim, Valmir, bom dia, Vivi. Bom dia, querida, bom dia. Você tá bem? Seu coração tá bem, Vivi? Tá. Seu coração tá bem? Tá batendo forte, tá? Que legal. Aí meu pai falava assim, gente, nunca pegue emprestado de agiota. Além de ser pecado, isso pode correr um risco. Se a agiota for, não vou dizer que é a nação, porque senão eu posso receber um processo.
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0: Pegar dinheiro emprestado de nômades. Pronto, nômades, né? É um perigo, nunca faça isso, meu filho. E eu, tá certo. Beleza, então eu nunca peguei dinheiro de agiota, né? Mas descobri que o cartão de crédito é um agiota. É ou não é? É ou não é? É ou não é? É ou não é? Simplesmente falaram isso para que não houvesse concorrência, mas é o crédito agiota, brother. E aí? Poxa! Compra agora, beleza, divide em 12 vezes, se demorar, paga juros. Né? Ai, Deus, pai. Pai, me ajude a melhorar, pai. Me ajude a melhorar, papai. Me ajude, cara, a ser mais bonito do que eu sou. Ai, meu Deus, difícil! Deixa eu ver aqui, Anice. Bom dia, Anice, beleza? A Neide, bom dia, Neide. Rafa, Maciel, bom dia, Neide. Você tá bem? Tudo tranquilo? Que bom falar com você também, tá bom? Que mais, Anice? Amore, amore. Amore, que é, neta de Maciel. Olha, ela é neta. Neta de Maciel, é? Poxa, ô amore, você tá bem? Amore meu. Bom dia pra você, amore. Você tá bem com você? Você tá feliz hoje? Tá tudo certinho pra você? Tá, que bom. Bom saber, né? Ela é de Maceió. E quando eu falo Maceió, eu lembro daquela música, sabe, Vivi, Esther, né? Anice. Eu lembro daquela música. Mergulhar no azul piscina. 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Deixa o sol bater no seu corpo. Ai, que gosto me dá.
1: Bom dia!
0: Tinha jogada partindo ao mar pra buscar. Essa música não é gospel, deleta, deleta, deleta. Joga fora no lixo, joga fora no lixo, joga fora no lixo. Aliás, isso também não é gospel. Meu Deus do céu, tô. Olá, DJ André Boy. Alô, DJ, você tá bem, amigão? Um dos melhores DJs do Brasil. DJ André Boy. Prazer em receber você aqui na minha humilde e gigantesca live. Que contradição. Deixa eu ver aqui. Anice Souza, curtiu a live. Obrigado, querida. Gente, compartilhe pro universo, cara. Ó, se você não gostou da live, não tem problema. Dá pra uma pessoa que você também gosta, né? Pra você se vingar. Se você não gostou da live, compartilhe para aquelas pessoas que você não gosta, porque você também se vinga, né? Poxa, usa a cabeça, mano, usa a cabeça, velho. Valeu, Nilce, gente, volto aqui, volto já, trazendo muito mais para você na Vox FM, a Rádio do Bem!
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0: Ah, meu Deus do céu, vamos embora aí, meu povo.
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0: Eu tô achando que tá ganhando muito áudio, né?
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0: Oi, 8 horas. Bom dia.
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7: 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A água é um elemento indispensável para o bem-estar. Para se ter ideia, a água auxilia na regulação da temperatura corporal, ajuda na eliminação de toxinas por meio da urina e da transpiração, ajuda a moldar o bolo fecal, é utilizado no processo de respiração e carrega muitos nutrientes a todas as partes do corpo. 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

meus amores, o rádio Brasil, não você, olha você. Vamos lá, atenção, mais uma emoção aí. Ai, bagaceira. Daqui a pouquinho tem o quinto lugar. Enquanto isso, vamos tomar aquele cafezinho.

0: Produção, produção. Produção! Cadê a produção? Tá onde? Cadê todo mundo? Cadê todo mundo?
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0: Cadê todo mundo? É, acabaram de me informar. É, mandaram aqui um fax. Um fax é dose, né, gente? Fax é dose. Pelo amor de Deus, velho. Pô, você faz um programa desse impecável. E chegar nesse momento e falar aí fax, pelo amor de Deus. Você acabou de destruir uma beleza, uma obra de arte, cara. Poxa, velho. Você vem fazer um programa maravilhoso. Aí vem falar aí fax, pelo amor de Deus. Fax, pelo amor de Deus, velho. Contrataram você e congelaram por anos na geladeira aí, velho. Você descongelaram você agora, fax, pelo amor de Deus. Aonde você viu isso, cara? Travo mesmo? Eu acho que falo mesmo, não, Bia. É isso, é. Fax, pelo amor de Deus. Acabei de receber um comunicado. É. Valmir Júnior. Escrevo-lhe esta, pelo amor. Escrevo-lhe esta, pelo amor de Deus, né? Escrevo-lhe esta, cara. Isso eu fazia na quarta série, bicho, pelo amor de Deus. Na terceira série, cara. Quando eu estudava, a professora de português falava assim, Valmir, atenção, classe. Hoje vai ser, hoje vai ter cópia. Cópia não, cópia é muita não, baixaria cópia, né? Copiar o livro. Hoje vai ter o quê? Eu quero que você escreva uma carta para a pessoa que você mais gosta. Lembra disso, gente? Quem que não lembra? Quem que não lembra, gente? Alô, Jaci Santos, minha amiga! Jaci! Gente, Jaci também, pô. Jaci, ô Jaci! Jessé Barreto! Gente, Jaci, ela tá aí, é uma amiga minha, tá? Quando eu falo assim, amiga, amiga e irmã, a gente trabalhou juntos também em outras rádios e tal. É uma amiga que eu muito estimo, tá? Muito considero. Não é verdade? Cadê ela? Tá aí, ela tá aí. Já foi embora, foi? É amiga bonita. Essa amiga é ótima, amiga. Tô falando bem dela, já foi. Poxa, Jaci. Poxa, cara. Pode uma coisa dessa. Então, eu tava falando sobre o quê? Sim, aí chegava lá na sala de aula. Na sala de aula... Aí a professora de português, gente, classe, classe, classe, classe. Aula de português hoje.

0: De hoje você vai fazer uma carta para que você mais gosta. Detalhe, hein? Tem que ter aí no máximo 20 linhas. Eu falei, meu Deus, meu 20 linhas, pelo amor de Deus. Pô, já era péssima em português, cara. Agora ainda mandando botar linhas a mais letras. Eu falei, ah! Gente, aí eu fazia tal. Aí eu botava. Escrevo-lhe esta, primo. Para dizer-lhes que há muito tempo atrás você deixou de pagar algo que você não pagou. Lembra lá na chácara que você pegou a jaca e eu vendi a jaca para você? Você até hoje não pagou, primo. Por favor. Aí eu botava um ponto, ponto, ponto, ponto, ponto, ponto, ponto. Aí eu pulava uma linha. Pulava outra linha. Assinado eu, o cobrador. Aí a professora falou assim, Valmir, esse espaço aqui, ponto, ponto, ponto, ponto, essa linha aqui embaixo vazio, é o quê? Falei, é porque são palavras que não posso falar, né? Se eu for colocar o que eu vou, tendo aí em mente que em relação ao meu primo, eu posso levar a zero. Eu resolvi colocar em branco. Ah, para com isso, velho. Então escrevo-lhe, não existe mais isso. Dá uma saudade, né, gente? E quando você fazia a prova de português, sabe... Excelente, cara. Quando você pegava assim as perguntas, as respostas vinham assim rapidamente. Você só respondendo, tá, alternativa. Quem foi que descobriu o Brasil? Quem foi? Marinheiro Popeye, Dom Pedro II, Dom Pedro IV. Ah, bota aberta. Você fazia tudo límpido, maravilhoso. Aí depois a professora corrigia a prova, depois de uma semana, tava lá, zero. Zero, escrito Zé, zero e Aró, zero. Professor, eu não entendi, professor. Eu estudei tanto, professor. Prazinha. Eu estudei tanto pra levar zero. Ai, meu Deus. Alô, Jessé Barreto, cheguei, Brasil. Valmir, você fez tudo certo, maravilhoso. Você não botou cabeçalho. A escola Padre Camilo Torrende e tal. Seu nome... Ok? Como eu não sei quem foi que fez a prova e não tem um cabeçalho, eu boto zero. Porque quem vai provar que foi você que fez? Se a prova é de assinalar. Aliás, eu nem sei se é seu, viu? Gente, não é que ela tem razão? Ah, naquele tempo não tinha esse negócio de... Como é que eu vou processar a senhora. A sorte sua é que meu advogado está em férias. A sua sorte, Prozinha, é que meu advogado está em férias. Mas naquele tempo, 1900, lascou-se a boca do balão. Não existia esse negócio de advogado. Advogado era a última instância. Meu Deus, era o final do universo. É, só usava advogado por causa de morte. Morreu, procura advogado. Onde advogado... você o quê? Você me chamou de torradinho? Vou lhe processar. Você me chamou de negro? Poxa, eu chamei de negro? Eu falei torradinho. Mulher, você. Vou lhe processar. Hoje tudo é processo. É impressionante, né, gente? É, tem gente. É impressionante. Eu faço um programa, né, que conta a realidade cômica da nossa vida, né? Da nossa vida. É impressionante. Mas eu nasci mais de lá em 1978, quando eu estudava, né? Tava já no ginásio. Tava no ginásio, né? Beleza. E eu comecei tarde, né? Estudei tarde, porque sabe o que é, né, gente? Meus pais não tinham condições de comprar pra mim uma Ferrari, né? Menos mal, só uma moto. E aí eu... E também naquele tempo, a minha mãe é professora até hoje. Mas não está executando o serviço, mas ela é professora. Então a gente estudava em casa, gente. Estudava em casa. Você lembra disso, gente? Quem lembra disso? Quem tem mais de 78 anos aí? Quem? Yes! Aí estudava com a mamãe. A mamãe ensinava tudo pra você, né? Ditongo, hiato, tritongo, né? E tal. Encontro vocálico. Você era todo de português. Então ela ensinava tudo. Minha mãe é heroína. Minha mãe é maravilhosa. Minha mãe é linda. Minha mãe é cheirosa, cara. Minha mãe é a melhor mãe do universo, então minha mãe me ensinava tudo. Aí quando chegava lá para novembro, ela ia pro colégio. Falava, meu filho quer fazer a prova aí. Ele não tá presente dele, não. Ele quer fazer a prova junto com os demais aí, beleza? Qual é a matéria? A prova vai ser que dia? Daqui a 2 semanas. Pronto, beleza. Ele vai fazer a prova. Ah, mas se ele passar, ele tá aprovado, ok? Se não passar, ele...
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0: Cara, 9, 8. Minha mãe é maravilhosa, velho. Poxa, cara. Você é massa, velho. É, naquele tempo era maravilhoso, gente. Pô, né, não tinha... Não tinha celular pra ficar... Quem tá... Meu Deus do céu! O mundo se acabando lá na parte da... Né? Hemisfério Sul, Norte, lá, Ásia... Se acabando tudo, você não tá nem aí, velho. Você tá vivendo no país tropical. Abençoado por Deus e bonito por natureza. Você tá lindo, cara. Você tá fora de como, sabe? De contexto, de texto. Você tá vivendo uma vida sua. Hoje não, você tá vivendo sua vida... Com as mídias, com as redes sociais, tomando seu tempo, né? Colocando opressão em certas notícias, ansiedade, não é verdade, gente? Eu falo uma coisa aqui, gente, vou dizer uma coisa. Muitas vezes eu falo aqui e nem sou eu que estou falando, cara. Hoje em dia, cara, meu Deus do céu, hoje... Ah, meu presidente dos Estados Unidos deu um espirrote, sim, meu, a mesa, a câmera, tudo. Então, a mãe, tá todo mundo já sabendo, né? Antigamente os repórteres falavam de notícia do que ocorreu. Hoje não, eles deduzem o que vai acontecer. Ah, o cara atropelou porque na verdade o motorista estava bêbado, alguma coisa. Ou de repente o cara era cego. Quer dizer, em vez de dar notícia do ocorrido, não, ele contava a narração do que ele acha que tem que ser. Mudou tudo, cara! Induzindo as pessoas a pensar de forma que eles pensam, entendeu? Pra cá, você é professor, cara? Ou é jornalista? Ou é repórter? Se você for professor, você tem que dar aula na sala de aula e explicar a teoria da relatividade. Aí tudo bem. Mas notícia tem que falar do jeito que ela é, que está sendo. Ah, isso mudou tudo a coisa, mudou muita coisa. Eu não pago a internet. KKKK. Eu ou o vizinho troca a senha. Mas que peraí, deixa eu ler. Deixa eu ler isso aqui. Eu não paguei a internet. Ele não pagou a internet, ou ele não pagou a internet, né? Ou o vizinho trocou a senha, não é verdade, cara? Cara, eu prefiro ficar na segunda opção. Eu acho que o vizinho deve ter trocado a senha. Mas aí você fala, convida com ele, marca uma feijoada aí. De repente ele chega aí, você lá, pá, numa boa. E aí, vizinho, beleza? Pô, cara, pô, vim aqui almoçar com você, velho. Pô, você é uma pessoa maravilhosa. Pô, queria fazer uma ligação, receber algum tiro, mas você... Jessé, bom dia, Jessé! Bom dia, meus amores! Neide, bom dia! Gente, o que que rola? Nossa enquete é o seguinte, viu, Jessé? O que que rola no final de semana? Cozido, feijoada ou comida baiana, hein? Me fala aí, que domingo a comida é diferente, não é?
2: Bom dia!
0: Bom dia! Bom dia! Dia lindo!

0: Manchester Express. Já, já, manda alô pro pessoal aqui do Zap Zap, que tá lotado aqui o Zap Zap. Meus amores do rádio brasileiro, meus bebês.
1: Brasil!
0: Alô, meus bebês, aquele abraço! Vamos embora, gente!
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0: Vamos nós. Olha a hora aí, gente. 8h22, vamos embora. Vamos caminhar, velho. Vamos caminhar.

Tá com isso aí, velho. Bom dia, gente! Cadê o pessoal? Vamos embora? Alô, pessoal do Zap Zap, bom dia, meus amores! Saudade de você, né? Brasil. Vamos lá, começar do início do começo.

0: não. Manuel Gomes, bom dia, Manuel.
1: Bom dia, Valmir, dia lindo, paz do Senhor, meu irmão. É Manuel de Carlos de Muritiba, estou passando nesta manhã, abraçando vocês, toda a equipe da CAB da Revolta. Todos bora. Os ouvintes estão acompanhando mais 10, mais um abraço especial hoje, parabenizando meu amigo Jejé da Miudinha, aniversário do dia de hoje, na Zona Norte de São Félix, que Deus abençoe. Chuva de bênção na sua vida, Jejé, paz, alegria sempre, Deus continue te abençoando, grande mesmo, meu amigo.
0: Beleza. Já foi, já? Ela foi embora, cara. Pô, tão rápido assim, mano. Valeu, meu querido! Valeu. Deixa eu mandar um bom dia, um oi pra ele, um salve pra ele, né, gente? Carlos Lima, não esqueça os velhos amigos. Cadê Carlos Lima? Cadê ele, Carlos? Pô, Carlos Lima. Alô, Carlos! Bom dia, meu amigo!
2: Bom dia! Dia lindo!
0: Não posso esquecer de você, Carlos. Você tá bem, Carlinhos? Carlos Lima, forte abraço, amigão. Deus abençoe sua vida, meu velho. A gente se encontrou, acho que foi num ponto de ônibus, né? Eu tava pegando um buzu, a minha moto quebrou de novo, né, gente? A minha moto quebrou de novo, sabe? Poxa, cara, eu fiquei assim, poxa, velho. Mano. Ô, Carlos, não posso esquecer de você, meu amigo. Para, que isso, não vai chorar, cara, não vai chorar. Não vai chorar. Quem mais falou aqui? Etevalda. Etevalda de Cruz das Almas. Bom dia, Etevalda. Tudo bem com você? Tranquilo, querida? Bom dia pra você, Etevalda. Tudo de bom? Deus abençoe sua vida. Obrigado por você estar participando aqui do programa, querida. Que bom. Eu fico tão feliz, cara. Cara, quero ser feliz, cara. Quero ser feliz, brother. Poxa, cara! Messias de Castroves, bom dia, Messias!
3: E a parte do seu irmão Valmir, nosso cartão já saiu, irmão Valmir.
0: Vai sair daqui a pouco.
3: Você aí com fax. Você é uma bênção de Deus, esse programa é diferenciado. Que Deus te abençoe, você é uma bênção, que Deus te abençoe.
0: Letícia!
3: Você da cidade de Castroves, Castroves nublado, com chuva. Então, mando alô para todos os ouvintes da Vox, para o pastor Elisinho Castroves, pastor Zé Bito lá no Sidney. Presbítero Israel Bispo, Presbítero Paulo Roberto, Diácono Antônio Nery, Raimundo Nery, Ademar, na cidade de Castro Alves, minha esposa Justo e a todos os ouvintes da voz. Deus te abençoe, irmão Valmir.
0: Beleza, aqui tem um cara falou assim, ó. Acho que é o Free, né? Friedson. Ou Frieden. É, fala algum assunto qualquer. Pronto, vou falar um assunto. Como é que está a sua vida, cara? Me fala aí. Me conta como é que tá a sua vida, porque é notícia, e ontem notícia, a Ibope, né? Falar da vida dos outros é uma coisa maravilhosa. Fala aí, amor, aí, fala pra nós aí, Fredson. Fala aí pra gente. Compartilha a sua vida particular, cara. Que beleza! Segue a vida. Segue a vida, brother. Vamos embora. Eu sou assim, né? Infelizmente, estão me conhecendo? Eu sou desse jeitinho. É. Um dia, papai falou assim comigo, Valmir, olha, não viva pelos outros, cara. É. A opinião dos outros não vai te deixar rico. Não viva agradando todo mundo, porque no final das contas, você vai ser infeliz no final. Você vai agradar todo mundo e todo mundo vai dizer assim, poxa, cara, quem é você, velho? Então é o seguinte, se alguém passar na sua porta e dizer, pô, você é um cara legal, não confie, velho. Pode ser um ladrão disfarçado, hoje em dia é diferente, é complicado. Encontrar pessoas que queiram bem pra você é difícil, a não ser que seja seu pai e sua mãe, né? Isso se você não ficar bilionária. A vida é assim. Quero te falar que o único amigo que você tem, na realidade, é Cristo Jesus. O resto, meu amigo, é paletó de madeira. Ei, Fride! Ô, Fride! Fride, meu amor! Você é lindo, cara! Nossa! Ô, Fride! Como você tá, meu lindo? Me conta aí, cara! Você é um cara legal, brother! É gente boa demais, Fride! Ô, gostei do seu nome, cara! Fride! Acho que é. O nome dele aqui tá. É Fridius. Não vou falar esse nome todo, não, porque fica. Não. Eu vou ficar no Fritz, mesmo que é mais rápido, mais econômico, né? pouco tempo. Então. Fica à vontade, cara, fica à vontade. Deixa eu ver o pessoal aqui da plataforma aqui. Gatinha, olá, bom dia. Janete, logo hoje que você chegou. Cadê Janete? Janete. Gente, Janete, deixa eu falar pra você, pô, Janete. Não se faz isso, Janete. É? Não aparece pra um grupo de pessoas, as pessoas gostam de você, amam você. E de repente você some como se cortasse a energia da sua casa. Você entra aqui, Janete, na plataforma, brinca com todo mundo, pô, faz amizade. Aqui mais na minha plataforma virou mais Orkut, né? É mais o pessoal conversando entre si do que dando atenção à minha pessoa. Mas não tem problema.
4: Amanhã, né?
0: A mãe faz assim com seus filhos.
4: Bom dia!
0: Pra você, Janete, passa anos e anos sem aparecer. Parece que, de repente, não... Parece que cortaram a internet da sua casa. A única justificativa para tal rebeldia de não entrar no programa é duas coisas. Ou cortaram a energia ou, de repente, cortaram a internet. É por isso que eu falo, faça amizade com o vizinho. Na hora da aflição, olha a internet aí me ajudando. Poxa! É correria pro caramba. Caramba. Pra não falar porrete, né? Caramba, não se justifica, cara. As pessoas que estão aqui que te amam, cara. Vivi, Gessé, Barreto, Janete, não, eu tô falando de você. Neide! Eu mesminho, poxa. Até seu sobrinho, fiquei sabendo que ele foi proibido de entrar aqui na live. Poxa, não se faz. Fiquei sabendo, por uma fonte que não posso falar, Gessé, que na verdade ele foi proibido de entrar aqui porque ele tinha que fazer, vender, né, pastel na praia. O Diogo. Diogo nunca mais apareceu. Eu fiquei sabendo que uma tia, não tô falando que é você, Janete. Que a tia dele, simplesmente, não estou falando com você, Janete, que a tia dele proibiu de entrar para poder vender pastel na rua. Aí eu não sei mais o que fazer da minha vida quando vejo pessoas tão amadas que a gente ama não estar com a gente. Ah, esse seu sobrinho não sabia! Viajou para vender pastel aonde agora, hein? Poxa, cara, cuidado, hein? Cuidado, hein? Pode manter o processo na titia. Poxa, Vivi! Vamos lá, gente. A nossa enquete essa manhã, gente. Ó, vamos lá. Não fique dando risada, não. Vamos lá. Ele está lá no, pro lado de Bom Jesus da Lapa. Peraí, é Bom Jesus da Lapa ou Bom Jesus da Lapada? É Bom Jesus da Lapa ou Bom Jesus da Lapada? Ela botou Lapada aqui. Eu acho que na hora de digitar, né, hoje em dia a IA tá tão inteligente que tá se metendo na nossa conversa. Hoje eu tô conversando com uma pessoa, né? Eu usando o IA para usar palavras com uma pessoa bem importante, né? Poliglota. E a IA simplesmente tomou posse do celular, né? Se manifestou o celular e começou a escrever por mim. Ah, porque não é assim, porque não sei o que. Sabe porque ele falou assim, não, eu não concordo com você. Aí a IA tomou partido, começou, não, você não concorda porque você não tem assunto. Eu não falei isso, não. Eu não escrevi isso. Eu não escrevi. A IA, velho, IA. A IA tá dominando, cara. Meu Deus do céu. É verdade, poxa? É resenha. Eu sei, querida. Eu conheço você. Ai, meu Deus do céu, coisa boa, gente. Ai, meu Deus do céu. Bom dia, lindos.

0: Ai, Pipoca!
1: Em quarto lugar.
0: Pra vocês aí, gente, primeira mão, tá? Lançamento é aqui. 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

0: delícia! Bom dia!
1: Bom dia!
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0: Obrigado pelos corações aí, produção!
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0: Poxa, bom dia aí!
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0: Ai, meu Deus do céu, fala o nosso coração aí, gente!
1: Bom dia,
0: povo lindo, gente linda! Eita, povo lindo! Alô, meu pessoal, você tá bem? Me conta tudo aí, não faz nada, né? Joga pra cima!
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0: Gente, eu já quero saber, nem só se enquete, nossa enquete aqui, né? O que é que rola no final de semana na sua casa? Feijoada? Comida baiana? Cozido? Fala pra gente aí, quero saber.
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0: Bears.
1: Coisa linda, gente, por favor, por favor, deixa eu passar, por favor. Coisa linda, gente, alô, meus lindos e minhas lindas, lindos e lindas, alô, bebê, bom dia, bebê. Excelente dia, gente, tudo embora, tá bom, tudo embora. Mas aqui é a nossa enquete, né, final de semana, o que que rola? Cozido, feijoada ou comida baiana? Gente, tá lá dividida aí, viu, ó. Cozido, feijoada, comida baiana, são os pratos realmente típicos do final de semana de toda a família. Quando acontecer, me chama que eu vou, cara. Me chama que eu vou.
2: Não vai não.
1: Ah, eu vou sim.
2: Não vai não.
1: Oi, gente, é o Moiandé.
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1: Gente, estando embora, vem Mônica Costa receber você. Foi um prazer, viu?
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1: Fica na paz. Deus abençoe. Tudo de bom, gente.
0: Hora certa.
1: Vamos embora. Gente, 4 para as 9.
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2: Um estudo científico revelou como o álcool danifica o DNA em células-tronco. O resultado ajuda a explicar como o consumo de bebida alcoólica aumenta o risco de uma pessoa desenvolver até 7 tipos de câncer. Entre os mais comuns do mundo estão o câncer de mama e o de intestino.
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1: Maravilha, tô chegando. Coisa boa estarmos juntos em mais um dia, em mais uma oportunidade. Um ótimo dia para você, onde quer que esteja. Dia feliz, abençoado. Dia de bênçãos e vitórias. Vamos juntinhos nessa programação maravilhosa. Essa é a programação da Vox FM 105.9, a Rádio do Bem. Como é que você tá nessa manhã? Tá tranquilo? Tá feliz? Espero que sim, tá bom? Tô te desejando aquele dia maravilhoso. E nós vamos seguir juntinhos aqui na programação da Vox até às 11, onde você vai poder interagir comigo, mandar a sua mensagem no nosso WhatsApp, seu alô e a sua indicação musical. Só lembrando que áudios bem objetivos, tá certo? No máximo 30 segundos pra gente poder colocar no ar a sua participação. Deixar aquele bom dia especial para a turminha que está em casa, você que está viajando, onde quer que você esteja. Obrigada pela companhia, obrigada pela audiência. Nós estamos juntos pelas ondas sonoras da Vox FM 105.9, a Rádio do Bem. E para nossa meditação hoje, Salmo 126, verso 3, que diz: grandes coisas fez o Senhor por nós, por isso nós estamos alegres. Vamos juntos? Aqui tem glória toda hora.
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1: Começando às 9 horas e 2 minutinhos, chegando o som de Fabiana Sinfrônio e Anderson Freire. Nós somos a igreja.

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Seja grato ao Senhor por tudo. 9 horas agora, 11 minutinhos, 9:11, tá só começando o nosso CEDEB Você e valendo, é claro, a tua participação, tá certo? Vai mandando a tua mensagem no WhatsApp 7583-70-6060 com seu alô e a sua indicação musical. 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E muito obrigada a você que já tem colaborado, você que já contribui aí com esse projeto, que tem alcançado muitas vidas para Cristo. Deus continue te abençoando. 9 horas e 12 minutinhos, excelente dia para você. Vamos juntos nessa programação maravilhosa, que é a programação da nossa Vox, tá bom? Já já aí eu trago a sua participação, é a turma sempre interagindo aqui conosco. 9 horas e 13 minutinhos, vamos lá.

0: Com certeza, é Deus que cuida de você. Descansa seu coração, entrega tudo nas mãos do Senhor. Aí o som de Antônia Gomes e a canção Filho da Herança. Ouvimos Banda Shalom, me ensina. Pois é, sucesso aqui na programação Banda Shalom. 9:20, vamos com participações. Muita gente ligada, viu? É a turminha interagindo, participando aqui através do nosso WhatsApp. Vamos lá.
1: E gostaria de pedir a música O Céu é Meu Lugar, e estou oferecendo para todos os ouvintes da rádio.
0: Deus abençoe Samuel em Capuaruçu. Pediu aí a canção do André Felipe, O Céu é Meu Lugar. Daqui a pouquinho a gente toca, tá bom? Mandar um abraço aqui especial para Dona Gal na Rua do Gravatá, tá aí sempre ligadinha com a gente também. Muita gente ligada.
2: Bom dia,
0: meu irmão.
2: Mônica. Bom dia, que Deus te abençoe, a tua casa, toda a tua família, com um abençoado dia.
0: Amém, meu irmão, você também.
2: Estou ligando aqui para mandar um alô para minha esposa, que eu sei que ela vai estar ligadona, que ela é ligadona nesse programa.
0: Deus abençoe.
2: Minha esposa Maria do Carmo. Eu sou Zainho do Gás, da Ilha das Cobras.
0: Deus abençoe, Zainho.
2: Minha esposa Maria do Carmo, na Ilha das Cobras, minha filha. E minha irmã, Leninha, na Ilha das Cobras. Bom dia, fica com Deus.
0: Bom dia de paz, é o pessoal na Ilha das Cobras, Muritiba. O Zeinho, sempre ligado com a gente. Ótimo dia pra você e pra toda a sua família, meu irmão.
3: Bom dia, Mônica.
0: Bom dia, Aparece querida. Paz.
3: Que o Senhor te abençoe. Abençoe a tua família ali.
0: Amém.
3: Jesus. Que nosso Deus abençoe o teu programa e toda a equipe. Queria mandar um alô especial pra minha pastora Gleide, para minhas irmãs em Cristo, para o pintor Paulinho, aqui em Muritiba, meu irmão Aldo ali na garagem, Luciano Bobô e todos os ouvintes. Queria pedir a música de Dalete, Ugria, Lance Sobre Mim. Obrigado.
0: Pronto. Deus abençoe, querida. Ótimo dia para você, Débora, em Muritiba. Bom dia de paz para o Zé Nildo, em Brejões. É, tá ligado também, viu? Mandando um alô para a esposa Daniela e para todos os ouvintes da Vox FM. Joildo, em Santo Antônio de Jesus, tá ligado?
4: Bom dia, Pai Jesus Cristo.
0: Paz, família, meu irmão.
4: Todos da Rádio Vox, um bom dia para todos os ouvintes. Deixa meu abraço aqui também para a irmã Lene, né? Que tava aí no programa.
0: Sim.
4: Graças a Deus. Mandou ver aí, viu, irmã Mônica?
0: Foi bênção. Deus abençoe. E aí, o Joildo de Santo Antônio de Jesus mandando um alô para a Lene Lima. Lene tá ligadinha com a gente, tenho certeza. Esteve aqui, né, desenvolvendo aqui a programação. Nossa, se adebe você. E mandou ver mesmo, viu? Foi uma bênção. Deus abençoe, Lene. Ótimo dia pra você.
5: Bom dia, Mônica. A paz do Senhor.
0: Paz, querida.
5: É Marilene. Tá.
0: Oi, Marilene.
5: Município de Conceição do Almeida. Eu mando um alô pro meu esposo.
0: Sim.
5: Minha filha Samara. E todos os ouvintes. Eu peço um hino de Maria Marçal, qualquer um.
0: Toco daqui a pouquinho. Deus abençoe, querida. Marilene, na Santa Luzia. Paz do Senhor pro Jailton Batista, aqui em Muritiba. Pediu a canção Além do Rio Azul. Daqui a pouquinho a gente toca também. João Pedreiro, no bairro Santana.
6: Bom dia, meu irmão.
0: Bom dia, meu irmão.
6: Paz para todos aí.
0: Paz do Senhor.
6: Tô aqui trabalhando e sintonizado na Vox.
0: Maravilha.
6: Vox, no lar é bênção no seu lar. E gostaria de deixar um alô aqui para nosso irmão aí, Paulzinho, aí no bairro Santana. Deus é contigo, meu irmão. Continua nessa tua força, nessa tua fé, que Deus é contigo. Amém?
0: Amém. Deus abençoe João Pedreiro no bairro Santana. Bom dia de paz para Santana, lá em Lisboa, Cruz das Almas. É a turma participando e daqui a pouquinho eu trago mais um bloco de participações. Já com as indicações musicais, chegando o som de André e Felipe, O Céu é o Meu Lugar.

0: linda canção pra você, seu sono da Light Hungria, Lança Sobre Mim. 9 horas agora 34 minutos, 9h34. Ótimo dia pra você. Vamos seguindo por aqui com essa programação maravilhosa que é bênção pura. Essa é a programação Vox FM. E vamos trazendo mais algumas participações. Vai interagindo com a gente, mandando as suas mensagens, áudios de no máximo 30 segundos, tá bom? A gente só vai colocar no ar aí os áudios de até no máximo 30 segundinhos, porque tem muita gente aguardando aqui para interagir conosco. Então, quando você manda o seu áudio bem objetivo, você dá a oportunidade a mais pessoas participarem, tá bom? Deixa um abraço especial para a turminha que tem Cachoeira, sempre ligados aí na programação Vox FM. Deus abençoe, um ótimo dia. Quem tá ouvindo a gente aqui é a Silvia, que tá em Conceição da Feira.
1: Bom dia, Mônica.
0: Bom dia, minha querida. Tudo bem, graças a Deus.
1: Deus abençoe. Tenho uma boa quarta-feira abençoada. Porque o Senhor permitiu. Ô, Mônica, gostaria de ouvir aquele louvor. Se não vai ter amor, vai ter a dor. É oferecer aqui para Silvia, eu sei o nome do louvor, mas sei que esse louvor é lindo. E que tu que der para você passar. Minha filha, que Deus te abençoe, tenha uma boa quarta-feira, que é passinho, família de Conceição da Feira.
0: Um abraço para Silvia em Conceição da Feira. Vocês ouviram, né? Ela está aí ecoando o som da nossa Vox FM. Ótimo dia para você, viu, Silvia? Muito obrigada aí pela sua participação.

0: Rita, bom dia, bom dia. E
1: bom dia, minha querida. Tudo bem, graças a Deus.
0: Está tudo em paz. Bom dia, mando um alô aí para todos aqui do povoado Maria Preta. Para quem não vai, família, Juvena, família, todo mundo de família. Janinha, família, que é minha irmã Fina, a todos, e a Zé, a Delmo família. E se possível for, Mônica, toca aí o hino da Patrícia, número 510. Obrigado, bom dia.
1: Bom dia, minha querida. Deus abençoe. Vovó Rosa da Maria Preta tá sempre ligadinha na programação.
2: E a Mônica, paz do Senhor.
1: Paz, querida. Fala,
2: irmã Rita Morim.
1: Oi, Rita.
2: Feira. Hoje eu quero desejar o hino de Oséias de Paula, O Amor é Tudo, para o meu esposo Edson Amorim, presbítero da Igreja Assembleia de Deus. Esse mês, nós completamos 28 anos de casado.
1: Olha aí que
2: bênção.
1: Eu só
2: tenho que agradecer a Deus, porque até aqui ele nos ajudou.
1: Amém.
2: Deus abençoe a todos e um dia de paz.
1: Amém, minha irmã. Deus continue abençoando vocês, tá bom? Tá aí, foi a participação da Rita Amorim de Conceição da Feira. Ela indicou o clássico de hoje, né? É a canção que nós vamos ouvir agora. Oséias de Paula, O Amor é Tudo, né? Canção que foi lançada no álbum homônimo no ano de 1979. Composta por Edson Coelho, é a canção que nós vamos relembrar hoje. Oséias de Paula, O Amor é Tudo.
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0: aí pra você, eu sou de Maria Massal, o amor de pai, esse é o amor que nosso Deus tem por cada um de nós, né? Já ouvimos José de Paula, o amor é tudo, passando por aqui, é claro, a sua indicação musical, a canção que você indicou, a gente tá colocando aqui na sequência pra você. 9h45, manda aqui um abraço especial pra turminha que tá ouvindo a gente. Aqui em Muritiba, você que no nosso Recôncavo Baiano, na cidade de Circo Vizinhas, você que está na capital baiana, região metropolitana, excelente dia para você.
1: Bom dia, Mônica Costa, paz do Senhor, querido. Gostaria de mandar alô para tia Inha, tia Tio Pio, Amado de Ouvir, Namor do Tanque, tia Bida, tio Lisão, José Luiz Santana, Manuel do Táxi, irmã Vani, mais Jorge do Batista Piniel, tia Melelo Manteiga, missionário Luiz em Cachoeira, amiga da minha mãe, consideração do Ceará Freitas em Cachoeira, amiga da pastora Ubiraci Silva. E eu gostaria de ouvir a música Paixão pela Tua Presença, da Deus, digo a todos que te tendo e mais ouvintes.
0: Deus abençoe aí o Lázaro, ele é daqui de Muriti, mas acho que ele está em São Paulo, na internauta, conectadíssimo com a programação Vox FM.
2: A paz do Senhor, Mônica.
0: Paz, meu irmão.
2: A você e a todos os ouvintes da
0: Amém.
2: Vox.
0: Amém, para você também.
2: Se der, Mônica, toca onde do Fernandinho?
0: Pronto, toco sim, já uma canção do Fernandinho. Deus abençoe o Carlos Lima, em Salvador. Bom dia de paz aí para o Paulo Roberto. Paulo aí em Castro Alves, é o esposo da Nicinha, né? Parabenizando ela pelo aniversário. Olha aí, Nicinha tá completando idade nova hoje. Ele coloca aqui, hoje é um dia muito especial para nós. Sou grata a Deus por me conceder uma esposa virtuosa, maravilhosa, educada. Uma bênção na minha vida. É o amor da minha vida. Olha aí, é o Paulo, né? Esposo da Nicinha de Castro Alves, parabenizando ela pelo seu aniversário. Ela tá completando idade nova hoje. Ele dedica um louvor para ela. A gente vai tocar daqui a pouquinho. Vamos cantar. Parabéns.
3: 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Parabéns. 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
0: Parabéns pra você, Nicinha. Paz, saúde, alegria, que as bênçãos do Senhor, minha querida, estejam sempre sobre a tua vida, tá bom? Deus te abençoe. A cada dia mais e mais nós dedicamos pra você. A próxima canção é a querida Nicinha de Castro Alves, hoje completando mais um ano de vida. Com certeza, toda a família aí com o coração grato a Deus, né? Por este dia especial. Parabéns, minha querida. Receba aí o nosso abraço, tá bom? Deixa aqui saudação de paz a Sandra, de Conceição da Feira, tá? Mandando alô pras colegas dela de trabalho, pra Vera, que tá completando idade nova hoje. Parabéns, Vera, Deus te abençoe, querida. Sandra te parabenizando e dedicando pra você a canção Bondade de Deus. A gente vai dedicar essa canção pra todos os aniversariantes do dia de hoje, né? Deus abençoe a cada um de maneira especial. Você que de repente tá completando idade nova, tá nos ouvindo, então, Deus abençoe, muita paz, muita saúde, muitas alegrias hoje e sempre. Deixa eu mandar aqui um alô pra Cíntia, do Cajueiro, Rafael Jambeiro.
4: Bom dia com Jesus.
0: Bom dia, minha querida.
4: Todos essa rádio abençoada.
0: Amém.
4: Tava fazendo falta, viu?
0: Obrigada pelo carinho, minha querida.
4: Tudo bem?
0: Tudo na paz, graças a Deus.
4: Que é Cíntia do Cajueiro, Rafael Jambeiro. Tô ligada nessa rádio, que é benção.
0: Ô, Glória.
4: Eu quero mandar um alô pra minha mãe Rita, meu pai Dil, meus irmãos Gesso, Sirlei, meu esposo Walter, meus filhos Valdone e Damares, meus sobrinhos Levi, Samuel e Isaac, sim, meus cunhados Sandra e Gil. Quero o louvor de Isadora Pompeu, em homenagem a minha mãe.
0: Deus abençoe Cíntia, no Cajueiro, Rafael Jambeiro. Tá aí ligadinha na programação Vox. Ótimo dia, minha querida.
5: Dia, tia Mônica Costa.
0: Bom dia, minha linda.
5: Gostaria de pedir a música de Vanessa Maísa, Eis-me Aqui.
0: Olha a criançada interagindo. Dona Laura, de Capoeira do Sul.
6: Bom dia, Mônica. Quem tá falando aqui é Dedéu, aqui no Barra.
0: Bom dia, Dedéu.
6: Sacuda das Almas. Quero aproveitar o programa aí pra com quem mandar um bom dia para Dona Etelvina e Dona Leonídia, lá no Lado dos Idosos, que são ouvintes cadeira cativa, viu? Eu vim saber disso ontem.
0: Olha, tá aí, Deus abençoe.
6: Reforça esse pedido aí, viu?
0: Pronto, fala um abraço especial. Deus abençoe, Dedé, na Suzana Cruz das Almas e todo o pessoal Cruz das Almas ouvindo a gente. Saudação de paz aí para o missionário Luiz Moreira, de Morro do Curral, Serra Preta, Bahia. Tá sempre acompanhando a nossa programação. Deus abençoe, um ótimo dia. Marivaldo, em Feira de Santana, diz que hoje está aniversariando dois irmãos dele, né? Rainal e Ranieri, Deus abençoe, paz, saúde, alegria sempre. Um abraço a Rainal, Ranieri, estão completando mais um ano de vida, são irmãos aí do Marivaldo de Feira de Santana. Parabéns aos aniversariantes. Nós dedicamos para vocês a próxima canção. Bondade de Deus com Bi Brenda.

0: 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Você ouviu Bi Brenda com a canção Bondade de Deus. Vamos dar uma pausa para o intervalo. Daqui a pouquinho a gente volta com muito mais.
1: Hora certa.
0: Vox FM 9:55.
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Já estamos de volta, essa é a nossa Vox FM 105.9, a Rádio do Bem. 10 horas agora, 2 minutos. Olha, eu vou te fazer aqui um convite especial. Vai acontecer aí na Decal, em Cruz das Almas, do dia 29 ao dia 31, agora do mês de maio, a segunda Conferência da Família, com o tema O Céu em Casa. Vai ser uma bênção, viu? Nós vamos ter uma programação muito abençoada, dia 29 de maio, com a palavra pastor Cleovânio Queiroz e o louvor com Adriana Monteiro. Dia 30, pregação aí com pastor Ovaldo Bergens, cantor Rodrigo Silva. E dia 31, pregação aí com pastor Ademilson Brito e o louvor com Rodrigo Silva. Vai ser uma bênção, viu? Lembrando que a Decal de Cruz das Almas fica na rua Desidério Brandão, no centro. É a segunda conferência da família, O Céu em Casa. Começando agora, dia 29, sexta-feira, e vai até o domingo, dia 31, no Templo Sede, a Decal Cruz das Almas. O seu nosso convidado especial vai ser uma bênção. Vamos seguindo por aqui, trazendo mais indicações musicais. Agora tem Fernandinho, Não Mais Escravos.

0: Tá aí pra você o som da Júlia Vitória, Lucas Agostinho, Além do Rio Azul. Dez e doze, ótimo dia pra você, aquele bom dia especial pra você em qualquer cantinho da nossa Bahia, do Brasil e do mundo. Muito obrigada pela sua audiência.
1: Paz do Senhor, irmã Mônica.
0: Paz do Senhor, meu irmão.
1: Bom dia, Rádio Volta.
0: Bom dia.
1: Todos os ouvintes, Deus abençoe a todos, passo aqui para desejar uma feliz quarta-feira, a paz do Jesus, para todos os irmãos e ouvintes da Rádio Volta. Deus abençoe a todos, Deus abençoando. Um dia lindo, presente nas suas saúdes de Cristo. Amém? Glória a Deus.
0: Deus abençoe, meu irmão. Um ótimo dia para você, Fernando, aí em Pecaitá. Bom dia de paz para o Floresvaldo, de São Felipe. Pediu aqui a canção de Daniela e Cristina, Fidelidade. Oferecendo para a esposa Nilda, né? Para todos os ouvintes da Vox. Ele disse que Vox no ar é bênção de Deus no lar. Com certeza. Deus abençoe. Pessoal em São Felipe, Floresvaldo, sempre ligado na programação.
2: Bom dia. Manda um alô aí para Neide em Sapiaçu. Manoel e Aloysio, meu cunhado, em Barra Grande, na ilha. Meu irmão Gilson, aqui em Santo Antônio de Jesus, e todos os ouvintes da rádio. Se puder, muito, cara. Passa um louvor aí, de volta à casa do Pai. Deus abençoe.
0: Deus abençoe, Ailton, em Santo Antônio de Jesus. Obrigada pela participação. Bom dia de paz, a querida Lil, do Churrasquinho, em Conceição da Feira. Tá ligada todos os dias, né, Lil? Deus abençoe, querida. Obrigada pelo carinho. Bom dia de paz pra você. Aquele abraço. É a turma de Conceição da Feira. Lil tá aí todos os dias, sintonizada na programação Vox. Um abraço para a querida Maísa, aqui em Muritiba, parabenizando Renata, né, que está completando a idade nova, desejando paz, saúde, né? Então, vamos cantar parabéns para Renata.

0: Parabéns pra Renata, quem tá parabenizando aí, a querida Maísa, aqui em Buritiba. Um abraço, viu, Maísa? Deus abençoe Nilda, em São Felipe, ligadinha na programação Vox. Pediu aqui uma canção de Maria Marçal. Vamos ver, né, as indicações musicais que vão dar tempo, né, pra gente atender. Tem muita gente participando. Um abraço pra Crislane, em São Félix, ligadinha. Pediu aqui a canção de Alex Soares, Tijolinho por Tijolinho. Já, já eu toco pra você, tá bom, Crislane? Deus abençoe, minha querida.
1: Mônica, paz do Senhor, aqui é o Mônica da Cidade de Castro.
0: Bom dia, meu irmão, paz.
1: Volta, que Deus te abençoe também. Manda alô para todos os ouvintes da Vox, para minha esposa Júlia, para minha filha Alice, para o pastor Zé Bito, conhecido do meio, para o presbítero Raio Bispo, presbítero Paulo Roberto, pastor Eliseu, também na cidade de Castro Alves, para Bel do Leite, também para Ivanildo do Gesso, para a irmã Alta na cidade de Sapiaçu, também para o Diácono Gilberto na cidade de Sapiaçu, para a irmã Maria, avó Maria na zona rural de Macaúbas, Castro Alves nublado, meio chuvoso, que Deus te abençoe, irmão.
0: Deus abençoe, irmão Messias, em Castro Alves.
2: Paz do Senhor, minha irmã.
0: Paz, meu irmão.
2: Paz, Jesus. Eu já estou aqui te escutando.
0: Muito obrigada.
2: Já fiz o que tinha que fazer. E agora estou aqui em casa, ouvindo você, em nome de Jesus.
0: Muito obrigada pela audiência, meu querido.
2: Que contigo, e com todos os nossos ouvintes. Eu gostaria de ouvir, Mônica, uma canção bonita. Quero te adorar. Deixa eu te adorar. Amo, amo.
0: Pronto, eu toco já.
2: No domingo, com um culto muito bonito aqui na Assembleia de Deus.
0: Olha aí, que maravilha. Deus abençoe Davi, de Conceição da Almeida. Pediu a canção do Gercinho. Deixa eu adorar. Eu toco já, viu, Davi? Deus abençoe. Obrigada pela sua audiência. Tá todo mundo ligadinho aqui na programação Vox FM 105.9, a Rádio do Bem.
3: Que Deus continue sendo seu refúgio, sua fortaleza e seu socorro bem presente na sua vida 24 horas por dia. Se for possível, eu gostaria de ouvir a música de Armando Filho, Nenhuma Condenação Há. Que Deus continue abençoando cada um ouvinte dessa rádio, seu Dedé de Candeia, Maria daqui de Mapele, todos de abraço.
0: Deus abençoe, Andrelina e Mapele, Simões Filho. 10h16, chegando o som de Alex Soares, Tijolinho por Tijolinho.
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0: aí pra você o som do Jota Neto, é bonita.
1: Oh, aleluia.
0: Mais uma indicação musical atendida aqui no nosso programa. 10 horas agora, mais 29 minutos, 10h29. Um abraço especial pra você que tá do outro lado aí, sempre nos fazendo companhia, sempre interagindo aqui na programação Vox FM. 10h29, tá na hora.
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0: Então, vamos lá conferir as dicas de hoje? Vamos falar sobre ervilha. Você sabia que a ervilha é uma leguminosa que apresenta muitos benefícios para a nossa saúde? Pois é, a ervilha ela previne a prisão de ventre, regula o açúcar no sangue, favorece a perda de peso e ainda melhora a saúde dos olhos. Esses benefícios se devem a características nutricionais, como o alto valor de proteínas vegetais, fibras, vitaminas do complexo B. E há também minerais como cálcio, potássio e ferro, assim como compostos bioativos com propriedades antioxidantes e anti-inflamatórias, como flavonoides e taninos. A ervilha ela é muito versátil, muito fácil de ser encontrada e, como eu já falei, ela melhora a saúde intestinal, regula o açúcar no sangue, também favorece a saúde dos olhos. Elas são ricas em luteína e zeaxantina. São carotenoides, né, que têm ação aí antioxidante e que ajudam a manter a saúde da visão. Também ajuda no ganho de massa muscular, excelente fonte de proteína vegetal, tem aminoácidos essenciais para o corpo. Promove a perda de peso, porque o consumo de ervilhas em uma alimentação saudável e equilibrada pode colaborar aí para promover a perda de peso. Ainda previne o envelhecimento precoce porque tem vitamina A e carotenoides, protege o coração e vasos porque tem flavonoides, carotenoides, antioxidantes, nutrientes e compostos aí que ajudam a reduzir os níveis de colesterol ruim. Auxilia na prevenção do câncer e muito mais, né? São os principais benefícios da ervilha para a nossa saúde. Tá aí então as nossas dicas de hoje.
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3: 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E você?
0: 10h31, chegando o som da Valesca Maíssa, eis-me aqui.

0: Aí o som de Valesca Maíssa, eis-me aqui. 10 horas agora, 36 minutos, 10h36. Vamos juntinhos porque aqui tem glória toda hora.
1: Bom dia!
0: Excelente dia pra você, bom demais estarmos juntos. Deixar aqui uma saudação de paz pra querida Josenita Estrela, em Castelo Branco, aí na capital baiana. Deus abençoe, Josenita. Obrigada pelo carinho. Um ótimo dia pra você, minha irmã.
2: A paz do Senhor,
0: bom. Paz, querida. Bom dia.
2: Eu vi o Nelson, né? E espírito, que desce como fogo. Gostaria de oferecer a todos os ouvintes e a você muita Deus abençoe a todos.
0: Amém, querida. Paz. Obrigada pelo carinho. Aí a Líbina de Salvador, ligadinha conosco. Bom dia de paz. Ótimo dia pra você, querida. Ouvindo a gente, a Zete, em Fazenda Couto, Salvador.
3: Oi, Mônica.
0: Olá, querida. Jesus, paz do Senhor. Oi, Zete.
3: Mudei de endereço, viu, Mônica?
0: Olha aí.
3: Piripiri.
0: Vou atualizar aqui,
3: um
0: viu?
3: Bom dia pra toda a minha família.
0: Sim.
3: Todos os ouvintes da Rádio Vox. E um beijo, meu amor. Tenha um bom dia.
0: Bom dia pra você também, minha querida Zete. Agora ela tá em Periperi, né? Ligadinha na programação Vox.
4: Bom dia, Mônica Cocorreira.
0: Bom dia, querida.
4: Que Jesus lhe proteja.
0: Amém.
4: Manda um alô pra Maísa. Manda um alô pra todos que estão na escuta. Mônica, bota meu nome em cadeia de oração aí, minha filha, viu?
0: Pronto, minha querida.
4: Eu muito boa.
0: Deixa eu abençoar com saúde, Detinha. Vai melhorar, em nome de Jesus.
4: Ore por mim.
0: Com certeza, minha irmã.
4: Detinha, tudo aí.
0: Um abraço pra Detinha em Cruz das Almas, Lindina Alva em Feira de Santana. Tá ligadinha também, tem o pessoal que tá no Tomba, na sintonia. Deus abençoe vocês, ótimo dia. Muita gente ligada, viu? Carimbando e dando glória.
5: Paz do Senhor, Mônica.
0: Paz, querida.
5: Deus abençoe você.
0: Amém, você também, minha irmã.
5: A irmã que estava ali substituindo também é uma bênção.
0: Lene.
5: Mônica, eu gostaria que você colocasse esse louvor e as bênçãos se derramam. Eu não sei. Bem que
0: é a benção, a canção, Gabriel Guedes.
5: Mas eu gostaria de oferecer para meu filho Robson, aí na tabela, que está fazendo aniversário hoje.
0: Olha aí que maravilha.
5: Um bom dia.
6: Parabéns, parabéns, parabéns para você.
0: Parabéns para Robson, na tabela Cruzou as Almas, completando a idade nova. Deus abençoe, viu, Robson? Muitas felicidades, sua mãe Marlene aí do São Judas Tadeu, deixando esse abraço especial pra você, as felicitações, né? Deus abençoe os aniversariantes de hoje.
7: Bom dia, Mônica, paz do Senhor. Ô, Mônica,
0: bom dia, meu irmão, paz.
7: Com Soralha Moraes, tão grande é o meu Deus. Quero oferecer a todos os povos de Deus, Zé de Valença, o Bispo Nel do Tátima, Ramon da Pumba, Gegel da Miudinha, que tá aniversariando hoje. Eu tô mandando um abraço pra ele, um feliz aniversário.
0: Parabéns, Gegel, Deus abençoe.
7: Paz
0: do Senhor, meu irmão, um abraço pro Baiaco. Eu vou
7: aí pra Gegel da Miudinha.
0: Baiaco em Cruz das Almas, ligado conosco, pediu a canção de Soraya Moraes com grande, oh meu Deus. Paz do Senhor, meu irmão. Tudo bem, graças a Deus.
8: Carimbando e dando glória.
0: Carimbando e dando glória.
8: 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Ora, guarda o que deixa para que ninguém tome a tua coroa, se diz a palavra de Deus. Deus abençoe essa oportunidade, salve de Deus. Tem uma mãe Dalva do Madruga, meu irmão Tio Tanto, irmã Fábio Ribujeco, irmã Jeane, José Balbino, Jailton, nosso Marcelo de São Bento, vovó da Maria Preta, mulher do Táxi, Baiaco, Velho dos Consul, Zé Pessoa Teiro Alto, Arnaldo Queimado e toda a voz do Sul do Nia, dia paz do Senhor, povo de Deus.
0: Paz do Senhor, carimbando e dando glória. Eu, presbítero Adalto Dantas em São Francisco do Conde. Bom dia de paz para Noélia, em Conceição da Feira, tá ligada com a gente também. Um abraço,
9: bom
0: viu, Noélia? Bom dia, meu irmão, paz.
9: Bom retorno, né? Me dê boas-vindas.
0: Muito obrigada, meu irmão.
9: Deus abençoe grandemente.
0: Amém a todos nós.
9: Um abraço para os ouvintes, os irmãos. Israel, Bispo Alto Dantas, Pastor Saul, Paulinho Pintor, Salina de São Bento, Lázaro, Leninha, todos mais parabenizando hoje o Gegel da Miudinha, que é aniversário no dia de hoje. Parabéns, Gegel, muita felicidade, Deus te abençoe grandemente. Muitos anos de vida, tudo bom para você hoje e sempre.
0: Um abraço pro Gegel da Miudinha, completando a idade nova, e pro irmão Manuel do Táxi, na sintonia, Vox.
10: Paz do Senhor, minha irmã.
0: Paz, meu irmão.
10: Uma paz para todos evangélicos, aonde está alcançando esta emissora. Ô, minha irmã, eu quero pedir um louvor com Michele do Pandeiro, qualquer louvor.
0: Pronto, meu irmão.
10: Para oferecer a todos evangélicos.
0: Deus abençoe a Dailton, participando aqui conosco, pedindo a canção de Michele do Pandeiro, daqui a pouquinho a gente toca, tá bom? 10h42, vamos pro hino da Harpa Cristã, hoje nós vamos ouvir aqui o hino de número 289, Sob Sangue Teu. Vamos ouvir este hino da Harpa agora no nosso quadro.
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1: Vai o som do Jessinho, deixa eu adorar. 10 horas agora, mais 51 minutos, 10h51. Vamos seguindo por aqui. Chegando mais uma super indicação musical pra você. Chegando o som do Gabriel Guedes e Nívia Soares. A benção.

0: linda canção pra você. A bênção, que a bênção se derrame sobre a sua casa, sobre sua família. A bênção do Senhor esteja sempre sobre a tua vida. Horas mais 55 minutos, finalizando minha participação por hoje com essa linda canção do Gabriel Guedes e Nívia Soares, a benção. Agradecendo sua companhia, sua audiência. Amanhã, 9 da manhã, se Deus permitir, estaremos juntinhos em mais uma edição do nosso CEADEB. E você continua aí, ligadinho na programação Vox, que é benção pura.
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0: Vox FM, 10h56.
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2: Bom dia família, bom dia para você, bom dia para toda a sua casa. Que dia extraordinário, hoje é quarta-feira, mais um dia muito abençoado, nós desejamos para você, para toda a sua casa. Lembrando que hoje é dia 27 do mês de maio, olha, já está encerrando o mês 5 do nosso ano de 2026. A partir de segunda-feira nós já iniciamos o mês 6, que é o mês de junho, o mês de férias escolares, férias da algumas atividades, recesso, aquelas pessoas que gostam e tem, lógico, a gente reconhece a atividade econômica que traz as programações juninas, né, em várias cidades da nossa querida Bahia, né, festas nordestinas, em especial aqui, ali na região de Cruz das Almas, Santo Antônio de Jesus, né, tem festas e acaba movendo também a economia daquela região, com as programações, com tantas coisas que acontecem naquele dia a dia lá na cidade, nessas regiões. Então, lembrando que já estamos terminando o mês 5 desse nosso lindo ano de 2026. Então, abraçar a todos vocês, abraçar os nossos queridos ouvintes da Rádio Vox, Rádio Vox FM. Deus abençoe a todos vocês da Rádio Vox, Deus abençoe ao nosso querido, Deus continue abençoando ao nosso querido presidente, pastor Valdomiro, esse grande homem de Deus, que é o nosso pastor, nosso líder, nosso timoneiro, e a gente louva a Deus pela vida do nosso querido pastor, da sua família. Então, Deus abençoe. Falando, inclusive, no pastor, na semana passada nós tivemos aqui os 96 anos da Igreja Assembleia de Deus em Salvador. Foram 3 dias de festas muito abençoada, onde Deus se fez presente os 3 dias, todos os departamentos envolvidos na festa, participando da programação, Deus usando aqueles que estavam ministrando a palavra do Senhor. Foi uma bênção. E no sábado, encerramos a programação com ordenação de diáconos e de presbíteros. Isso é uma forma também de ver que a igreja está crescendo, precisamos de mais mão de obra, mais pessoas para estarem envolvidos no reino do Senhor. Então, os nossos parabéns a todos vocês que fazem parte da Igreja Assembleia de Deus em Salvador. Então, é a igreja da nossa capital, os cultos, né, foram realizados já na nossa estrutura, do nosso grande templo, e a gente está muito alegre por tudo que Deus tem feito e continua fazendo ali na nossa igreja, a Assembleia de Deus, na paralela. E a gente agradece muito a todos os pastores, amigos, irmãos que têm orado e contribuído com essa construção da igreja, que não é fácil, mas Deus tem dado graça ao nosso pastor, ao nosso líder, e o nome do Senhor tem sido glorificado. Abraçar aqui aos nossos queridos amigos, irmãos da Rádio Jaraguá FM, toda a direção. Inclusive, semana passada estive batendo um papo muito proveitoso com os nossos queridos amigos aí da Rádio Jaraguá. Deus continue abençoando a Rádio Jaraguá, a toda a direção da Rádio Jaraguá. Abraçar o meu amigo, pastor Jairo, grande figura, grande representante do segmento evangélico, que vem fazendo um mandato com muita excelência. E, se Deus permitir, no próximo sábado nós vamos estar junto aí com o pastor Claudomiro, que é o pastor da nossa Igreja Assembleia de Deus, junto com a sua esposa, nossa querida irmã Mila, né, Milene, mais carinhosamente a gente chama de Mila, numa programação voltada para as nossas irmãs, que vai ser uma bênção, né? Eu não sei como é que está funcionando a questão das inscrições, se tem inscrição, se não tem, mas eu sei que vai ser uma festa de celebração muito boa. Mulheres inabaláveis, né? É dia 30 agora, vai iniciar às 14 horas, até 21 horas, então vai ser muito boa a festa, e você é o nosso convidado para participar. Procure aí o pastor Jairo, procure a Igreja Assembleia de Deus, para que você possa estar conhecendo um pouquinho mais dessa programação e participando desse dia de festa, um trabalho voltado para as mulheres. E se Deus permitir, eu vou dar uma passadinha aí no sábado à tarde, só para dar um beijo na Fro, receber a oração das nossas irmãs e seguir a nossa viagem. Abraçar os nossos queridos irmãos e amigos que estão nos assistindo, seja pelo nosso canal no Instagram, pelo canal no YouTube. Falando no YouTube, eu gosto sempre de lhe convidar para se inscrever no canal da CEADEB TV, para que você possa estar sempre acompanhando cultos, programações, estudos bíblicos, orientações. Então é muito bacana que você participe do canal, se inscreva no canal da CEADEB TV, que é o canal que muito cresce e muito irá abençoar a sua vida. Hoje nós, mais uma vez, fomos surpreendidos com o aumento do preço do combustível na bomba de gasolina. E isso traz um grande prejuízo para todos nós. E eu sei que, às vezes, algumas pessoas que estão do outro lado podem até comentar: mas, deputado, eu não tenho carro, não tenho moto, isso que prejuízo me trará? Uma vez que o combustível aumentou, em alguns locais, chegou a aumentar 50 centavos por litro do combustível. Imagine que toda a mercadoria que nós consumimos, seja a alimentação, seja o vestuário, todo ele é transportado, ou por caminhão, ou por carro pequeno, como é o caso hoje das grandes cidades, a exemplo de São Paulo e outras cidades, aqui em Salvador também, que já é proibido o caminhão de grande porte estar circulando em determinados horários. Então, o caminhão que a gente normalmente, né, tem ali as carretas, elas trazem as mercadorias, chega num determinado ponto de abastecimento ou de distribuição, passa-se para um carro menor, e esse carro menor faz as entradas.

no final das contas, ele sempre irá repassar o custo dessa despesa para o consumidor final. E você, como consumidor final, mesmo você que não tem o veículo, você vai acabar sempre pagando mais caro pela mercadoria. Olha que ontem eu vi uma pessoa que foi ao mercado e consumiu, ou seja, a despesa que ele teve do mercado foi R$ 554. E saiu apenas com uma sacolinha dos itens que foram comprar. Uma não, duas sacolinhas saiu com os itens que foi comprar. Quer dizer, nós estamos falando de R$ 554. Ou seja, metade de R$ 1.000. Quer dizer, quase um terço de um salário mínimo. Né? Então, tudo isso, quando se aumenta o combustível, se aumenta o número de pedágios, se aumenta essas despesas, sempre é o consumidor final que vai pagar a conta sobre isso. Né? E a culpa que o governo vem colocando é no Estreito de Hormuz, que está fechado. Mas quanto tempo esse estreito está fechado? E todas as vezes a gente está sempre tendo um aumento do valor do combustível. E a gente precisa encontrar a solução. Vocês lembram que quando estava na época do ex-presidente e o próprio, hoje presidente, né, mas na época, quer dizer, o atual presidente fazia crítica de que o governo era quem controlava o combustível, junto com a Petrobras, que o governo era quem tinha que fazer, determinar os valores, e hoje ele já não tem o mesmo discurso. Né? Então você vê que há uma mudança sobre esse assunto, mas sempre a população tendo esse prejuízo sobre essas despesas. E aonde nós vamos parar com isso? Né? Que prejuízo a população está tendo sobre essas despesas? Ou será que é só eu que estou observando, a senhora que está aí do outro lado, nos ouvindo, nos assistindo, não sabe ou não percebe essa despesa do consumo do seu dia a dia? Será que a senhora está conseguindo fazer a sua feira de fato pagando as suas despesas, pagando a sua água, pagando a sua luz, pagando a escola dos meninos? Você que mora de aluguel, ou seja, tudo está caro e alguém, a gente não acha um culpado nisso, ninguém tem um controle disso, e a culpa é o Estreito de Hormuz que está fechado. Né? Então, acho que são coisas que a gente precisa discutir, que inclusive eu falava há pouco na estante, dando uma entrevista, e conversando, batendo papo com a repórter sobre esses assuntos, que alguém precisa encontrar uma solução e nós que inclusive somos políticos, não ficarmos de braço cruzado ou apenas só fazendo crítica de um lado, o outro fazendo crítica do outro, dizendo quem é ruim, quem é bom, mas a população sofrendo. Cada dia que passa, a gente sofrendo com isso, e isso é muito perigoso, e as coisas estão ruins, e não é brincadeira o que a população vem enfrentando. E falava também sobre esses assuntos, porque hoje nós estamos com o mesmo grupo político que toma conta do nosso Estado há 20 anos. Desses 20 anos que o grupo político está, apenas 4 anos foi que o presidente não foi do mesmo lado deles. E que mudança chegou, de fato, na população? O que foi que mudou na vida dos baianos? O que foi que melhorou? O que é que a pessoa pode dizer? Só, pai, isso aqui melhorou a minha vida, isso aqui está bom, é a educação, é a saúde, é a segurança pública. Então, cada dia que passa, a gente vê as coisas ficando estreitas, as coisas ficando complicadas e o povo sofrendo e a população da Bahia e do Brasil sofrendo e a gente não aguenta mais passar por tanta luta. Né? Mas, no mais, continue orando por mim, orando pelas minhas atividades, para que Deus continue nos guardando, o nome dele continue sendo glorificado. E eu quero aqui, antes de bater um papo com o nosso querido entrevistado, parabenizar a banda, Banda Shalom, juntamente com a Prime HD Music, né? Que é aí do nosso querido produtor Pancada, pense numa figura, é o Pancada, né? Que ontem esteve gravando mais um DVD da banda do Ministério Shalom, foi uma bênção. A participação aqui de cantores que vieram abrilhantar a festa e de pessoas também que estiveram presentes no dia de ontem na gravação desse trabalho. E você que ainda não acompanha o trabalho, o ministério da banda Shalom, acompanhe. Uma turma aí muito abençoada, crente, servo de Deus.

0: E é muito bacana a gente ver uma turma, né, que a gente viu ali nascer, viu crescer. E lógico que a gente vai falar, porque também você não tem como falar da banda Shalom e esquecer do nosso grande amigo Neto, que foi um companheiro, um amigão que eu tive na minha trajetória, né, de vida. Até porque eu morei um período ali em Valença, na época que meu pai foi pastor, no ano de 97, e acabou também criando uma relação já desde aquela época, né, e a gente viu o quanto Deus fez esse trabalho crescer, mas teve a sua vida interrompida. E então a gente vai conversar aqui um pouquinho, mas hoje eu estou aqui recebendo o nosso amigo Sandro, né, ele que é um dos diretores aí do Ministério Shalom, da banda Shalom. Então, Sandro, eu não, já sei saudar aí os nossos queridos ouvintes. Aqui nós estamos falando para a Rádio Vox FM, para a Rádio Jaraguá FM. Aí tem também no YouTube, né, o YouTube da CADEB TV, no nosso YouTube. Então, assim, é quem fala para crente pentecostal, crente batista. E aqui eu quero aproveitar, eu falei aqui agora, ele vai até dar risada. Falando em crente batista, eu lembrei aqui do Jonatas. Jonatas é genro do meu amigo Pastor Jairo. E ele mandou aqui uma mensagem. Só eu, que no caso ele é a esposa, né? Greziane, Heloísa, está na audi... Desculpa, está na escuta, ainda botou aqui, ó. Sou seu fã, grande abraço. Você que é uma figura, Jonatas. Eu brinco sempre, Sandro, que pense no camarada apaixonado pelo sogro, é esse Jonatas. Eu acho que ele é mais apaixonado pelo sogro do que pela esposa, né? E aí, meu irmão, se você quer ver o camarada ficar com raiva, basta você dizer ou olhar atravessado pro sogro dele, que ele já fica zangado, né? Mas Jonatas é uma grande figura. Um abração, Jonatas. Obrigado aí pelo seu apoio de sempre. Mas, Sandro, seja muito bem-vindo ao nosso podcast, Podcast com Café. Já saúde dos nossos irmãos aí.
1: Amém. Nessa hora, gostaria de cumprimentar aí todos os ouvintes aí que estão ligadinhos aí nesse momento. E dizer que é um presente de Deus poder estar aqui compartilhando um pouquinho aí do que Deus tem feito em nossas vidas, nesses últimos dias, últimos anos, um pouco da nossa trajetória de vida. E poder estar ao lado de um homem de Deus que tem sido uma referência para nós na Bahia, aí a nível Brasil também, é um privilégio de Deus muito grande. Em dias em que está difícil, de forma assim, bem incisiva, no que tange à questão do caráter, essas coisas. E hoje a gente pode dizer que a gente pode ter o senhor como referência na sociedade, no meio evangélico, na sociedade. E poder estar aqui hoje ao lado do senhor, pode ter certeza que para a banda Shalom vai ser marcante.
0: Maravilha, pai. Agora você conhece o Adonias como Adonias ou como pancada?
1: Como pancada, né? Aí é identidade nacional, né?
0: Rapaz, interessante que questão de Adonias. Acho que até o pastor já está chamando ele, né? O pastor, quando apresenta, já chama ele. Adonias, o Job está lhe chamando aí. Já chama ele de o popular, o pancada, né? Mas, Sandro, eu sempre digo que na nossa vida, na nossa caminhada, é sempre fácil a gente ver a pessoa que já está num determinado posto, né? Talvez alguém que olhe hoje para o Ministério Shalom, para a banda Shalom, né, como a gente possa chamar, e às vezes até olha assim, tipo, pô, rapaz, ali é fácil, tá lá os meninos, né, já tem um lastro. Hoje a gente sabe que vocês têm um ônibus, né, que circula. Mas tem uma música que eu não sei quem é o cantor exatamente, ou a letra. Primeira, tem uma letra que eu gosto muito, que é de Mariano, que diz: quem me viu cantando não sabe as minhas agonias, né? Quem me viu cantando nunca imagina as minhas noites frias. E tem outro, salvo engano, me parece que é de Alisson, que ele fala que quem vê o clique ou quem vê alguma coisa assim não vê a minha caminhada, a minha trajetória, né? E aí, talvez, somente hoje com o advento das redes sociais, a gente acaba conhecendo mais as pessoas nesse momento das redes sociais, ela dá esse boom. Mas a banda Shalom é uma banda que tem uma trajetória, né? Tem um percurso dessa caminhada. E eu gosto muito de trazer esse assunto até para servir de testemunho para as pessoas que estão do outro lado, seja o cantor, seja a cantora, seja aquele que montou o seu ministério ou está montando uma banda. Mas, ó, eu quero ser igual a banda Shalom, mas você está disposto também a pagar o
2: Apagar
0: mesmo
2: o preço.
0: preço da caminhada da banda Shalom, dos sacrifícios, seja de ordem familiar, de ordem financeira, de convites, né? Porque às vezes tem aqueles convites de estar ali formando, e alguém chega e diz, não, rapaz, vem cá tocar comigo, que eu vou dar Y. E o cara dizer, pô, rapaz, aqui eu não estou ganhando nada, aqui o negócio não está acontecendo. Aí o cara sai, vai para um outro ministério. Então, conte um pouquinho dessas experiências, dessa trajetória, para que a gente possa chegar no dia de hoje.
2: Amém. Vontade. Amém. Falar da nossa trajetória sempre nos traz, assim, boas lembranças. Porque, assim, afinal de contas, foi na nossa adolescência que tudo iniciou. Ainda, assim, nossa história praticamente pode-se dizer que foi toda na Assembleia de Deus. Então, a gente fica feliz de poder contar isso. E começou com um conjunto de flautas. Ali, os nossos pais investindo para poder comprar as flautas transversais, e era aquela alegria de poder se apresentar na igreja com um grupo de flautas. Aí as coisas foram tomando uma proporção maior de nos cultos dos adolescentes, que tinha o culto principal na segunda-feira, na nossa sede, e nas terças-feiras a gente sempre fazia os cultos evangelísticos nas casas do sempre de um adolescente, etc. E tal. E aí foi adicionando novos instrumentos, violão, e aí meu irmão teve a ideia de fazer um livro de ouro para encontrar os investidores, né, para poder comprar um cabo, um violão, alguma coisa nesse sentido. E a coisa foi tomando proporções que Deus foi ampliando, ao ponto de nossos pais, assim, não passar a viver os seus sonhos para viver os nossos. Né? Então, a gente conta isso sempre com um sentimento de gratidão, porque, primeiramente, Deus e depois os nossos pais, que acreditou, que investiu em adquirir os instrumentos, os equipamentos, para poder a gente sempre estar se apresentando da melhor forma possível. E de lá para cá, Deus tem, eu gosto de sempre contar as coisas boas, porque é isso que a gente precisa enaltecer, as coisas boas, essas coisas das dificuldades de estrada, do dia a dia, isso faz parte para moldar o caráter, moldar para onde hoje a gente está aqui. De repente, a gente precisa ter um preparo para estar aqui hoje, para que a gente não se envaideça com nada disso, porque afinal de contas, a gente tem um propósito, que é a proclamação do Evangelho, evangelizar através do Reino, mas as dificuldades são constantes. Então, falar da trajetória da banda Shalom, pode-se dizer que, eu posso dizer que é um milagre. É um milagre, porque aqui o Senhor tem nos ajudado. Foram muitas as pessoas que colocaram a mão para nos abençoar, para nos ajudar. Mas foi desde a nossa infância, desde a nossa adolescência, que a gente iniciou esse projeto. Então, eu posso dizer que é um chamado, porque de nós mesmos, hoje, de repente, não estaríamos aqui. E os testemunhos estão aí, quando a gente chega nos lugares e as pessoas dizem que realmente, assim, algo aconteceu, que recebeu uma palavra de renovo através do louvor. Alguns dizem que o momento da mensagem é o momento mais importante. Eu discordo um pouquinho, porque, afinal de contas, o louvor também está inserido à mensagem. Então,
0: o louvor é uma mensagem,
2: né? Eu costumo dizer que o louvor também é importante, assim também como uma mensagem. E a gente vai proclamando o Evangelho de Cristo com essa trajetória de lindo. São 35 anos pela misericórdia de Deus.
0: O ministério já tem 35
2: anos? 35 anos. Foi iniciado no ano de 91 e, pela misericórdia de Deus, Deus tem nos dado esse privilégio de chegar até aqui. A gente muitas vezes não gosta de falar a idade porque dá uma impressão que a gente está idoso já, né?
0: Mas começou cedo.
2: Começou cedo. Mas é um privilégio poder chegar nessa idade e dizer que aí até aqui nos ajudou o Senhor.
0: Porque o bom, Sandro, também da longevidade, são duas coisas que julgo ser muito importantes. A primeira é que mostra que vocês iniciaram cedo, e o fato disso é um bom que nasceu dentro da igreja. E a segunda, que infelizmente, no mundo tão, tão perdido que nós estamos, com a essência de valores, esse mundo nosso, né? Quando eu digo nosso, envolvendo assim, que a gente tem a questão da igreja, mas, vamos dizer, às vezes algumas pessoas não enxergam como um artista, como uma personalidade. Agora de manhã, e Joab até estava presente, eu estava dando uma entrevista numa TV, no final o camarada disse, rapaz, a gente não pode nem abraçar deputado. Eu disse, não, mas eu não sou deputado, não, eu sou ser humano, eu estou deputado. Né? Então, às vezes acaba assim, as pessoas nos vendo de alguma outra forma, diferente de fato do que nós somos. E quando vocês pegam um ministério que está aí há 35 anos na estrada, né, cantando nas igrejas, fazendo eventos e tal, e não ter nenhum escândalo com vocês, com o nome de vocês, com, né, com alguém. Não que a gente não esteja suscetível a errar, mas isso mostra a responsabilidade de vocês com o reino de Deus. Porque é muito fácil hoje, o camarada está aí, nem quantos casos a gente ouve falar do cantor que está aqui, daqui a pouco, outro dia, já está cantando na música secular, outro está no secular, vem para a igreja, daqui a pouco volta de novo para o mundo secular. E vocês não, vocês têm uma caminhada, né? São 35 anos, nós estamos falando de uma vida, né? Nesse mesmo propósito, na mesma finalidade. E você, assim, não tem alguém que diz assim, não, pai, a banda Shalom passou por aqui e criou um estrago. Não tem cantor que passa no lugar, aí fica a conversa de guitarra com bebedeira, guitarra envolvida com mulher. Não, vocês não, vocês têm uma caminhada de vocês que até hoje ninguém pode apontar o dedo e dizer, opa, passou por aqui e deixou um estrago, não sei, um estrago no inferno, né? É, mas um estrago na cidade, não. Então, eu acho que isso é bacana, é esse processo dessa longevidade, porque mostra o compromisso de vocês com o reino de Deus. E eu acho que isso que é fundamental, que é bacana, e eu acho que vocês têm que...
1: É, assim, eu costumo falar, às vezes, que algumas pessoas acham que servir a Deus vem com o intuito, muitas vezes, de adquirir vantagens, acha que esse glamour de estar nos cartazes, de estar em cima do palco. Mas, nesses 35 anos, eu posso dizer que nunca foi fácil. Porque a própria Bíblia não nos entrega essa mensagem que nada seria fácil. O Evangelho, ele é levado de forma difícil. A gente consegue chegar aos locais de maneira difícil. É espinhoso, o ministério é espinhoso. Mas até aqui nos ajudou o Senhor. Então, assim, é por isso que a gente continua, porque a gente sabe que o Senhor está conosco. Então, assim, não por mérito próprio. Ontem, no projeto lindo, o Senhor nos deu a oportunidade de estar fazendo ontem, dando um start, dando um início, que a gente sabe que isso é o início. É, eu estava ao lado da minha filha, que hoje tem 20 anos, e quando isso iniciou, ela não era nem nascida, não era nem casada. Em 2007, quando a gente gravou o nosso DVD aqui em Salvador, ela estava com um ano de idade, e ontem ela estava na produção envolvida, trabalhando, e tudo isso é motivo para a gente glorificar o nome do Senhor, porque realmente é a coisa avançando, né? É o trabalho do Senhor avançando. E a gente só tem a agradecer a Deus realmente de forma poderosa por esse privilégio. Fazer a obra de Deus não é fácil, difícil, espioso, mas isso nos traz assim um cumprimento daquilo que o Senhor nos otorgou a fazer.
0: Maravilha, pai. Nós estamos conversando aí com o nosso querido amigo Sandro, ele que é um dos produtores aí, ou um dos diretores, né, da banda Shalom. Mas você também é músico, né, Sandro?
1: Eu toco bateria. Eu toco bateria.
0: Mas aí o pessoal diz assim, opa, o vovô tocando bateria ali?
1: Às vezes, né? Às vezes também.
0: Porque às vezes tem a molecada, né? Formada, graças a Deus, na igreja. E eu digo que os maiores músicos que existem no Brasil foram formados na igreja. Até aqueles que tocam em banda secular.
1: Diga-se de passagem, Assembleia de Deus.
0: É o maior celeiro, né? É, aí vê os meninos mais novos, mas aí vê você já é um homem já experiente, já pai, né, de família, aí tocando e pensando, ah, Paulo.
1: Mas essa meninada de hoje é assim, com esse o advento da internet, de tudo, de informações que está aí, esses meninos de 10, 11 anos parece que já nasceu já com o HD já da formatação para tocar música. Porque o que eles estão tocando é absurdo. E eu fico olhando, meu Deus, eu não toco 1% do que esses meninos estão tocando. Mas isso, graças a Deus, isso é muito positivo, a gente consegue interagir com essa
0: rapaziada
1: nova aí, interagir, é troca de experiência, a gente aprende com os mais novos, a gente também pode passar alguma coisa para eles, isso tudo é muito gratificante.
0: É, não, mas é que a gente, talvez eu não sei exatamente a sua idade, mas só 35 anos você tem de ministério, você é mais maduro do que eu, né? Eu estou com 47.
1: Eu estou chegando aí, pastor.
0: Ah, então você não é mais novo do que eu?
1: Eu sou de 7-9, pastor.
0: Ah, então eu sou de 7-9 também. Então eu fiz agora em abril, né? Eu acho que a gente tem muito que aproveitar essa turma, Sandro, que está vindo atrás da gente. Eu, filho de pastor, criado na igreja, já vi muita coisa, já vi, né? Eu acho que de tudo que a gente possa imaginar um pouco. E se essa turma entender, ainda ontem falava até com o obreiro, né? O sentido de estar debaixo de obediência e de legalidade, mesmo às vezes sendo ruim, mesmo sendo amargo, você vai caminhando e o negócio vai fluindo. O problema, às vezes, que eu acho de alguma parte, né, dessa turma que vem atrás da gente aí, é que quer ser do jeito deles. Mas não, se eles são pais. É que o vovô ali tá, né, o vovô, lógico, com muito respeito, tá ali tocando, eu falo que às vezes eu vou brincar com meu menino tá com 20 anos, os meninos, os colegas dele de 20, 20 anos, fica me chamando de tio, né, achando que até porque eu sou careca e tal. Mas eu digo o seguinte, se essa turma aí, né, ficar na responsabilidade, obedecendo, debaixo da bênção, e, Sandro, pô, mas como é que eu me comporto dessa forma? Porque eu não tenho dúvida de que nesse período de caminhada de vocês, vocês já viram também muita coisa, já participaram de muita coisa, já viram muitas coisas desagradáveis, já vivenciaram muitas coisas desagradáveis, e eu até ouso me dizer que boa parte delas, ou até elas, permissão de Deus, até para o nosso amadurecimento. Eu gosto muito de contar aqui exemplo do pastor Alex, que Alex, quando era pregador, ele morava numa determinada cidade e foi pregar numa outra cidade a convite. Para ele chegar nessa cidade que ele foi convidado, a média de despesa de viagem eram R$50. Ele não tinha. Ele tomou emprestado os 50 e foi atender essa agenda que havia convidado ele. Aí ele pregou sábado de noite, domingo de manhã, domingo de noite. Quando foi segunda-feira de manhã, o responsável pelo evento deu a ele R$50. Ele disse, pronto, agora lascou. Eu tomei 50 para vir. Fiquei aqui pregando 2 dias, larguei a mulher em casa, né? Aí agora o camarada me deu 50. Eu vou voltar.
3: Pelo 0 a 0.
0: Não.
3: 150.
0: Né? Porque ele tinha tomado 50 para ir. Quer dizer, se o camarada desse ele 100,
3: zerava,
0: né? Zerar, aí ele estaria no 0 a 0. Então ele já chegou de volta de viagem, depois do final de semana ministrando, devendo R$50. E eu não tenho dúvida de que, talvez não exatamente assim, mas por algumas experiências desagradáveis e tal, né? Porque vocês têm família, têm despesa de deslocamento e tal, às vezes vocês acabam passando. Mas eu não tenho dúvida também de que tudo isso serve para um amadurecimento, o que tratar, como tratar, o que separar a igreja, o que separar evento da prefeitura, o que separar ali, vamos dizer assim, de um show que não perde a finalidade do que é o objetivo de levar a mensagem de Deus, como você mesmo disse, né? Levar a mensagem através do louvor. Mas entende de que a fonte pagadora é diferente. Então é natural dentro desse processo. E tudo isso serve do nosso aprendizado. O problema, às vezes, que eu, na oportunidade que tenho de conversar com algum cantor, com algum pregador que está começando agora, é eles não aceitar ou não dividir ou não separar esse processo.
3: Tem o filtro.
0: Exatamente, o filtro. E é natural, né? Uma geração vem, outra geração vai, até Jesus voltar. Vai ser assim, é natural. Mas, Sandrinho, nos conte o seguinte. Você é um dos fundadores.
1: É. Meu irmão, somos três irmãos. O meu irmão, Elenilto, que é o do meio, foi ele que iniciou esse projeto que eu falei para o senhor.
0: Agora, de flauta.
1: Das flautas. Na época do pastor Firmino, é claro que o senhor conheceu já há muito tempo.
0: Isso lá em Itabuna, né?
1: Itabuna. É. Era considerado um pastor rígido da época, mas, no entanto, ele apoiava, assim, de forma, assim, maravilhosa, assim, esse projeto, assim. Então, foi na gestão do pastor Firmino que esse projeto foi iniciado. Então, foi aquela coisa de família, assim, de primos. Na época, foi com o Silas, que é o filho do pastor Paulo Reis, que é da nossa família também, primo. Então, começou com esse cunho familiar, com a Eziel, que é o filho do irmão, é o filho do irmão Antônio, do Monte Sinai. Então, assim, praticamente o chão pode-se dizer que nasceu dentro do Monte Sinai, que era onde o Monte Sinai tocava praticamente em todas aquelas cidades ali.
0: Antônio Crente.
1: Todas aquelas cidades ali ele ia, e a gente fazia a abertura. A gente chegava ali naquele momento de tocar aqueles dois hinos, um da harpa, enquanto eles iam se arrumar, a gente estava ali fazendo a abertura. Então o Shalom pode-se dizer que começou assim. Ou então, era nas festas que o irmão Cacau fazia ali na sua oficina para os seus funcionários, e aí tinha o costume de fazer um festival. E aí a gente sempre tinha uma oportunidade. Então o Shalom nasceu dentro de um outro ministério. Daí a importância que o senhor falou agora há pouco de estar dentro de uma estar dentro de uma autoridade, de uma liderança, e a gente se submetia a isso. E hoje, graças a Deus, a gente colhe os frutos disso.
0: Porque a gente
1: sempre teve essa submissão. O irmão Antônio pode-se dizer para a gente que é uma referência, porque era um ministério consolidado, e ele sempre nos apoiava, seja emprestando equipamentos, sempre dando oportunidade nos eventos. Então, a gente estava debaixo de uma autoridade. Então, a gente louva a Deus por isso.
0: Antônio Crente, na verdade é a família, né? Mas Antônio Crente é uma referência, né? Aquela família toda, ele, seus irmãos, a velha, o velho, são bênçãos de Deus. Agora, me conta um pouquinho. Eu confesso a você que identifiquei mais, ou passei a conhecer mais, a banda Shalom como Neto, com o Neto, né? Que era um dos vocalistas da banda e tal, né? Eu não sei exatamente quando foi essa entrada de Neto no ministério.
1: Neto ficou 17 anos na banda Shalom. Foi logo no período da sua conversão que ele aceitou a Jesus. E a gente, em um evento que a gente participou em Ibirapitanga, ele, fazendo parte do grupo de jovens ali em Ibirapitanga, ele teve uma oportunidade para louvar na igreja. E aí a gente viu o talento que ele tinha, a graça, o quebrantamento que ele já tinha naquele momento. E a banda Shalom, naquele momento, convidou ele para fazer parte do nosso ministério. E daí por diante foram 17 anos que ele esteve assim ao nosso lado, se doando. E foi uma pessoa assim de Deus, que realmente acrescentou muito ao nosso ministério. E a gente fica feliz pela trajetória que ele realmente contribuiu, porque afinal de contas foi através daquilo que ele conseguiu entregar no seu ministério.
0: A forma, palavra, né?
1: Ele também não só cantava, pregava. Ele realmente assim, tinha um. Deus deu a ele o dom, o talento, a graça da palavra, do louvor. Então, a sua contribuição para o Ministério Shalom foi uma coisa assim, muito relevante. Então, a gente agradece a Deus. E daí por diante, depois veio o André, mas a participação de Neto, a gente pode dizer assim, que foi muito relevante para o nosso ministério.
0: É. Uma camada que perdeu a vida muito novo, né? Perdeu, mataram, né, Neto, e chocou. Se eu não estiver enganado, agora vão fazer 8 anos.
1: Foi em 2017 o ocorrido. 2017.
0: Foi 17, então 12 anos.
1: Não, são. Vai para 9 anos. Estamos aqui, não sei.
0: É isso mesmo. É o que eu me lembro que foi um ano de. Não foi um ano de eleição, não, pá?
1: Não recordo, assim. Inicialmente não recordo.
0: Foi. Foi um ano. Hã?
1: 17? 17, mas eu não sei dizer se nesse ano teve.
0: Então foi em pé de pré-campanha, talvez, não lembro. Eu me lembro que eu estava viajando e recebi a notícia do ocorrido e tal, a gente se deslocou para lá, até porque tinha uma ligação muito forte a família dele com o pastor Alex, né, ali de Ibirapitanga. Salvo me engano, parece que ele era da Igreja Quadrangular. Né, mas tinha aquela ligação muito.
1: Pastoreou em Ibirapitanga, a gente também participou por muitas vezes assim, de eventos
0: em Ibirapitanga. Alex ficou muito abatido na época, e nós fomos para lá, para a cidade, ficamos e tal, né? Uma coisa assim, muito misteriosa.
1: Pegou todo mundo de surpresa, né?
0: Na verdade, primeiro a gente não está muito preparado para percas, ainda mais a forma com que aconteceu. É uma pessoa do bem e tal, né? Mas, infelizmente, não sei, não tive mais notícias também como é que anda as coisas, mas é como você diz, né, a participação dele no ministério, né, 17 anos, nós não estamos falando 17 dias, né, 17 anos, uma caminhada, uma trajetória que contribuiu muito com vocês, quer dizer, se a gente está falando aí de aproximadamente 10 anos, então 17, então uma 27.
1: De entrega total, quando eu falo entrega total, porque muitas vezes as pessoas veem o ministério como uma fonte de renda. E eu posso garantir que isso não chega nem 5, 10%, porque as pessoas que, pelo menos no Ministério Shalom, na banda Shalom, as pessoas que estão ali, eu posso dizer que não é pelo dia. Hoje quem tem menos tempo no Shalom tem 8, tem 9 anos, tem 10, porque a gente sempre fala, rapaz, aqui, a gente conhecer a pessoa, a gente tem que pelo menos comer um quilozinho de sal junto para saber se aguenta mesmo, porque comer açúcar é fácil, mas vamos comer um quilozinho de sal para ver se dá certo mesmo. E graças a Deus, Deus deu essa condição. Então, assim, quando a gente fala de entrega, de Neto, é porque ele viveu aqueles momentos difíceis mesmo, entendeu? De dificuldade, de passar escassez, de não ter o alimento. Mas Deus, na sua infinita misericórdia, fez a gente conseguir transpassar tudo isso. Então, não é pela fama que as pessoas muitas vezes acham que tem esse glamour, essa coisa. Não existe nada disso. A gente sempre pede a Deus o sim o sucesso nos projetos. O sucesso, na minha visão, não é pecado. Você ter sucesso, pedir a Deus para ter o sucesso naquilo que você está empreendendo, naquilo que você está se colocando a fazer. Mas a fama, não. A fama, eu acho que não engrandece em nada para quem está trabalhando.
0: Até porque a fama é passageira.
1: Pois é. Então, acho que dentro do reino, a fama não engrandece. Mas o sucesso, sim. Porque a gente está falando de ter sucesso na proclamação do Evangelho. Então, é por isso que a gente se sente feliz e honrado em poder estar fazendo esse trabalho.
0: Maravilha, pai. Nós estamos conversando aí com o nosso querido amigo Sandro. Ontem tivemos aqui a gravação de mais um DVD da banda Shalom, Ministério Shalom. Foi uma bênção e a gente agradece as pessoas que puderam participar e a pancada aí que estava produzindo. Não sei se tem data para o lançamento.
1: Eu falei com a Adonis que por esses próximos 15 dias a gente já precisa já soltar alguma coisa em nome de Jesus. E desde já, deputado, a gente gostaria de agradecer aí a presença marcante aí da esposa do senhor, que teve aí participando junto com toda a família, e para a gente foi um privilégio muito grande.
0: E pulou muito, né?
1: Meu Deus do céu, é conectado na tomada do início ao fim.
0: Então, foi um minha privilégio, esposa gosta da...
1: Foi um privilégio poder receber a família do senhor aqui nesse evento. E de tantos outros pastores que se fizeram presentes, nos apoiando, nos orando por nós, pastor Gerson, tantos outros pastores, pastor Alex,
0: também. Gessé, Valquíria.
1: A gente se sentiu assim muito acolhido mesmo. Foi uma coisa assim extraordinária para nós, se chegar nesse lugar e se sentir acolhido aqui por tanta gente boa. As irmãs aqui do Secba, aqui da cozinha, parecia que a gente estava em casa. Porque o tempero daqui é aquela coisa assim...
0: Familiar.
1: Olha que a gente está na estrada, a gente vai em todo tipo de churrascaria, restaurante, mas é só, muitas vezes eu falo que parece que a comida não tem sabor, porque não tem aquele carinho. E aqui a gente sentiu aquele que nem como se tivesse a nossa esposa fazendo em casa, como se fosse a nossa mãe fazendo. A gente sentiu esse acolhimento aqui na refeição das irmãs lá. Então, desde já queria mandar um abraço aí para as irmãs aí do Secba, que tanto nos acolheu, e toda a equipe aqui, hein?
0: Maravilha. Isso é muito bom e a gente agradece também ao nosso presidente, pastor Valdomiro, né, aqui é o espaço do Secba, que é muito, muito bacana. Agora, no caso, Sandro, hoje, como é que faz esse contato com vocês? De repente, não sei se vocês... Quando eu digo show, eventos, né, de prefeitura, cruzados esses negócios, atendem também a eventos, programações da igreja. Quem quer fazer o contato? Qual é o caminho? Onde é que busca esse contato?
1: Vamos lá. A gente está aberto a todos os tipos de convite. Quando eu falo assim, porque desde sempre, a gente já fez até abertura de micareta. A gente já fez abertura de carnaval, de São João. Mesmo com alguns preconceitos por parte de alguns, mas aquele que se propõe a fazer o trabalho do Senhor, muitas vezes ele tem que ser ousado e ter a responsabilidade daquilo que ele está fazendo. Muitas vezes a gente já chegou nesses locais, em abertura de São João em algumas cidades, que muitas vezes lá embaixo estavam desviados. Às vezes estava uma pessoa que estava com um problema familiar, que através de um louvor, através de uma ministração de uma palavra, aquela pessoa no final ali levantou as mãos e aceitou a Jesus. Então, assim, cada um tem o seu chamado. Então, a gente nunca fugiu disso aí. Então, assim, quando a gente fala Banda Shalom tá disponível ao reino, porque a gente faz eventos tanto em praça pública, eventos fechados, particular, festa de casamento, festa de aniversário, tantos tipos de eventos que assim que a gente possa
0: contribuir.
1: Se o que convidar, a gente vai lá tocar trombeta.
0: O Maná Brasil acho que já tocou, acho que segundo parece segundo Pedro, parece que foram 12 funerais foram tocar. Mas cada um celebra de um jeito, né?
1: Estamos aí nas redes sociais, @BandaShalom, tem lá nossos contatos, assim, e é sempre uma alegria poder atender os convites das igrejas, a gente toca nas igrejas. E com toda alegria, a gente vai chegar com toda alegria, com toda a responsabilidade de tocar a trombeta e falar que Jesus é bom através do louvor.
0: Maravilha. Então, acessou lá o Instagram.
1: @BandaShalom, Instagram. Tá lá,
0: aí lá tem uns contatos e tal. Para a igreja e show.
1: Sim, sim. A gente procura assim, filtrar bastante, porque às vezes as pessoas acham que não vai ser acessível, mas a gente tem esse filtro de diferenciar o que é uma prefeitura, o que é uma igreja, o que é um evento particular. A gente tem todo esse cuidado, porque a gente sabe que a possibilidade financeira de cada igreja é uma situação, então a gente entende cada um, então a gente procura diferenciar essa situação para que a gente consiga, de alguma forma, contribuir ao reino. A verdade é essa, contribuir, servir, para que o nome do Senhor continue sendo glorificado. Diante de tantas situações que existem, o Senhor nos deu um dom, um talento, e isso precisa ser levado adiante.
0: Isso é muito bom. Hoje vocês, assim, de forma estrutural, vocês estão na cidade de Itabuna, né?
1: Itabuna. O André é de Teixeira de Freitas, mas a nossa cidade raiz é Itabuna, Bahia.
0: Ovelha de Carlito, né? Pastor Carlito é...
1: Um abraço aí, meu pastor Carlito, que se ele ouvir, vai receber esse abraço aqui.
0: Se eu não me engano, teve uma programação que foi lá no terreno, onde vai ser construído o grande templo, que eu vi o ônibus de vocês. Estava dando apoio aos irmãos da congregação, alguma coisa.
1: Sempre a gente está ali.
0: Tá vendo aí que eu fico ali em cima, mas fico ligado em tudo. Eu vi na hora que o ônibus chegou, vi que foram os irmãos. Eu imaginei até que era a banda. Quando eu digo a banda, queria tocar. Mas aí eu percebi que foram os irmãos que desceram e tal.
1: A gente sempre está ali ajudando os dirigentes das congregações, que sempre pedem um apoio para a gente.
0: Isso é bacana. Isso mostra que o instrumento que Deus deu a vocês, né?
1: Que
0: também é um ônibus para ficar mais fácil a condução da estrutura da banda, a banda em si. Mas quando pode, também está ali servindo o reino de forma direta, né? Não que vocês viajando não seja. É uma forma de proporcionar uma segurança maior, um conforto maior. Mas a sua parte está aqui, vamos servir a igreja, apoiar.
1: Exatamente, a gente vai com todo prazer.
0: E é muito bacana. Eu sei que dia 17 de julho, se eu não estiver enganado aqui minha memória, vai ser comemorado o aniversário do pastor Carlito. E, não, 17 de junho. E no dia 5, que é no primeiro domingo de julho, ele disse que vai fazer uma grande ceia reunida lá de novo, lá no...
1: O pastor Carlito é um homem de coragem e Deus tem dado uma visão para ele, assim, ao qual, assim, a gente sabe que todos os outros pastores que já passaram ali foram homens de Deus.
0: Deram suas parcelas de contribuições.
1: Mas o pastor Carlito tem sido realmente um instrumento de Deus, assim, para trazer um novo tempo de celebração. E aquele instrumento, aquele equipamento ali era algo que realmente, assim, a igreja sonhava e existe a necessidade. E Deus deu essa visão para ele. E estamos ali nesse mesmo propósito para somar e contribuir.
0: Na verdade, é uma grande área, né, na margem da pista, porque às vezes a gente tem esse problema do local de difícil acesso, né, mas ali não, ali na acessível e tal. E hoje, na verdade, a gente viu até pelo aniversário da igreja em Salvador, que é um grande templo, né, hoje talvez a nossa igreja, a Assembleia de Deus, o maior templo seja o nosso em Salvador, mas já não cabe. A gente se diz assim, rapaz, traz o povo, já não cabe, né, então todo local grande para a gente da Assembleia de Deus, se for mesmo para concentrar,
1: já fica pequeno.
0: Mas a área de vocês lá em Itabuna é uma boa área, uma grande área, e lógico, é fruto primeiro do cara corajoso. E me permita, com muito respeito, às vezes, além da coragem, vem um pouquinho também de doidice, né? O cara diz, rapaz, se o cara for só corajoso, não, tem hora que o cara tem que ser meio doido mesmo. Para ter coragem de empreender. Sim. Porque às vezes o camarada olha, eu me lembro quando ele falou de comprar aquela área, do valor que seria e tal. Quando diz, rapaz, não tem como resolver, não vai ter como pagar.
1: Pela ótica humana,
0: não faz. É o cara, se você for só pelo campo lógico, vocês, rapaz, não tem como fazer. Minha realidade é diferente e tal. Mas eu me lembro que parece que tinha um negócio assim, dê um passo que Jesus bota o chão.
1: Ele fala que deu passo que Jesus coloca o chão.
0: Pronto, eu me lembro que ele fez nisso, até eu lá no dia que eu fui na reunião de Obrelo, lá tinha um negócio de um chaveirinho, acho que foi um chaveirinho mesmo, acho que você tinha que pagar, acho que 10 parcelas de 100, ou era alguma coisa assim.
1: Deus, a estratégia para
0: ele. Que eu disse, pô, eu nunca vi chaveiro tão caro assim, né? Mas era uma forma de que Deus deu a ele uma visão, quer dizer, deu uma orientação, e era a forma de você, na verdade, plantar uma semente. Você não estava comprando chaveiro, era uma forma de você plantar uma semente. E a retribuição que você tinha era exatamente saber como um agradecimento. Aí,
1: E a gente louva a Deus, assim, porque as pessoas que têm se disponibilizado a estar no projeto, eu acho que quase que mensalmente, pelo menos em todos os cultos, ele está salientando os testemunhos que já têm chegado das pessoas que têm se prontificado a estar no projeto. Deus tem abençoado de forma poderosa. Então, contribuir no reino é sempre um privilégio que Deus só faz nos acrescentar.
0: Verdade. Aí você falando aqui, eu vi você comentando no instante que é, de vez em quando tocava em algum evento lá de Cacau. Eu me lembro que quando eu estive lá a primeira vez com o pastor Valdomiro, Cacau estava lá com as máquinas fazendo a terraplanagem e parece que a igreja só botava o óleo, né? O aluguel da máquina e o próprio operador era uma doação que Cacau estava fazendo para a obra de Deus. Né? Então, Deus é terrível, terrível, terrível. Então, nego, é sempre bom estarmos aqui, sabe? E como você disse, pancada tem que entregar o primeiro vídeo daqui a 15 dias, né?
1: 15 dias.
0: E aí, quem quiser assistir, vai achar esses vídeos aonde?
1: Com certeza a gente vai nos próximos dias aí, vai estar anunciando aí, tanto no canal da Prime Digital como no canal da Banda Shalom. É só ficar ligadinho aí que a gente vai estar informando aí todo mundo aí a agenda. Mas é por esses 8, 15 dias, com certeza, a gente já vai estar, com certeza, aí, podendo sentir esse sabor aí dessa coisa gloriosa que aconteceu aqui. Agradecer já a participação da nossa irmã Valquíria, nosso irmão Cícero, a irmã Edines, que foram pessoas que Deus colocou no nosso coração para estar participando conosco desse projeto. E foi uma coisa assim de Deus, assim, que a gente sabe que vai estar edificando vida, chegando nos lares. E com certeza o nome do Senhor está sendo glorificado.
0: Que é o mais importante.
1: É o mais importante.
0: É. Ó, eu quero convidar vocês aí a acessarem, né, o Instagram da Banda Shalom. É, @Shalom, só assim?
1: @Banda Shalom.
0: Banda Shalom. Tá no Instagram, Facebook, YouTube, né? Que é muito bom. Não só os vídeos, a gravação que foi feita ontem, mas outros vídeos que já estão lá, outros DVDs que já foram gravados, as suas participações em vários outros locais, como também da própria Prime HD Music, né? Que tem como diretor nosso querido amigo Adonias, né? Chama-se Pancada, né? Mas Adonias, que também é filho de irmão Antônio, né? Antônio Crente, ele já me contou aqui um pouco lá da sua caminhada. E aquilo que eu comentava aqui, né? Quer dizer, o fato desse tempo que eles estarem aí na estrada, e a gente louva a Deus por isso, né? São crentes, congregam, independente de ser no culto que eles estarão tocando ou não, estão ali congregando, tem referências ministeriais, a exemplo do Sandro, congrega lá com o pastor Carlito, junto com a sua família. Então, são meninos que têm, quando eu digo meninos, mas assim, né, são pessoas que têm responsabilidade com o reino de Deus. E eu brincava, Sandro, com o pastor, até o pastor Alex Bahia, que um dia ele me ligou, disse, rapaz, deputado, a gente está querendo fazer um evento aqui e tal, que era um evento aqui em Salvador, me indica aí um pregador e um cantor. Aí eu disse, o pregador, o senhor, e o cantor, meus meninos, ele deu risada. E aí no final ele disse assim, rapaz, Alex, o problema é que às vezes... Lógico, às vezes a gente quer convidar alguém de fora, quer trazer e tal, mas às vezes a gente não conhece a sua vida, não conhece a sua caminhada, a sua trajetória familiar, e às vezes a gente acaba dando oportunidades, sim, a certo tipo de pessoas que a gente não conhece, e depois até acaba surgindo algum escândalo, algum envolvimento com o nome de uma situação, e às vezes tem pessoas que estão próximo da gente, que a gente conhece, que a gente vê ali, tem referências ministeriais, referências de pessoas.
1: Às vezes não valoriza, né?
0: E não valorizar, né? E às vezes é nesse sentido. Então, você quer fazer um evento de excelência, seja na igreja, seja em show, quando eu digo show, né? Hoje a gente tem feito aí muitos dias dos evangélicos, né? Então, indica aí a Banda Shalom, e eu tenho certeza que você vai amar o trabalho, vão gostar, né? Um trabalho para frente, animado, né? Que se diga a minha esposa ontem que esteve no evento, eu já cheguei já no finalzinho por conta de outras atividades. Mas parabenizar vocês pelo trabalho que vocês desenvolvem ao longo dessa caminhada, por estar levando o nome do Senhor, da forma do dom que Deus deu a vocês, do estilo que Deus deu a você. Hoje o nome do vocalista Alex, né?
1: É o André.
0: André, né? André também que está... Que o André foi logo depois
1: do Neto, exatamente.
0: Do Neto, então já está aí 10 anos, né?
1: Exatamente, já passou de 10.
0: Cantando, também servo de Deus. Então, que maravilha a gente poder contar com essa turma e glorificar. E aí, Sandro, já fica aí as suas considerações, né? Mas pode ficar bem à vontade e convidar, mais uma vez, reforçar para as pessoas, né, acompanhar o trabalho de vocês, que é bacana.
1: Maravilha. Agradecer mais uma vez a todos os ouvintes que estão conectados aí, ligadinho, ouvindo, assistindo. E dizer que a mensagem que eu deixo é que o Senhor possa abençoar a vida de cada família, de cada ouvinte, você que está passando aí uma situação difícil, uma situação adversa, tenha por certo que o Senhor está no comando. sinais de bênção, instrumentos de Deus. E a banda Shalom hoje está aqui agradecendo a Deus por mais esta porta aberta que o senhor abriu aqui, junto do nosso pastor, deputado, que tem feito um trabalho muito relevante a nível Bahia, Brasil, defendendo todos os interesses da sociedade, da comunidade evangélica, do cidadão, do trabalhador.
4: 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E a entrevista hoje com a banda Shalom, né, gente? Pois é, que bom, né? Tá ouvindo aí? Então continua ouvindo a Vox FM, a Rádio do Bem. Na sequência vem ele, Eduardo Guedes, CDM Notícias, segunda edição.

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paz de nosso Senhor e Salvador Jesus Cristo. Jesus Cristo, o Filho de Deus, Jesus Cristo, que veio a este mundo para resgatar os homens que viviam no pecado e que estavam distantes de Deus, mas Jesus Cristo veio para resgatar este homem. E meus amados irmãos e meus amados amigos, muitas das vezes eu começo a pensar a bondade e a misericórdia do nosso Deus, ou pensar sobre a bondade e a misericórdia de nosso Deus. Há poucos instantes, falava com o irmão e até comentando sobre um versículo da Bíblia que nos mostra que os filhos das trevas, eles são mais prudentes do que os filhos da luz. Mas me alegra também muito porque a gente, lendo a Bíblia, a gente vai encontrar alguns homens temente a Deus, homens que viveram com Deus e para Deus. E se olharmos também a história da igreja, nós vamos encontrar muitos homens e mulheres que também são temente a Deus, ou alguns foram temente a Deus porque já deixaram esta vida e andaram com Deus e viveram para Deus. Mas a gente precisa não só olhar para essas pessoas, mas a Bíblia também nos ensina a sermos exemplo dos fiéis. Exemplo dos fiéis. Porque andar com Deus e viver para Deus significa que estamos sendo fiéis a Ele e iremos alcançar o objetivo de Deus de ter enviado o seu Filho amado Jesus Cristo a este mundo para resgatar o homem. Porque a vontade de Deus é que todos cheguem ao conhecimento da verdade e se arrependam dos seus pecados para ir morar no céu com o Senhor. E um desses homens que me chama muita atenção na Bíblia Sagrada, que viveu com Deus, andou com Deus e viveu para Deus, é Jó. E no livro de Jó, no capítulo 1, versículos 20, 21 e 22, está escrito assim: então Jó se levantou e rasgou o seu manto e rapou a sua cabeça e se lançou em terra e o adorou. E disse: nu saí do ventre de minha mãe e nu tornarei para lá. O Senhor o deu e o Senhor tomou. Bendito seja o nome do Senhor. Em tudo isso, Jó não pecou, nem atribuiu a Deus falta alguma. Meus amados irmãos, aqui está um grande homem que andou com Deus e serviu a Deus. Infelizmente, nós encontramos outras pessoas na Bíblia e durante a história da igreja que eles têm interesses pessoais e materiais. E a Bíblia nos mostra que a nossa vida, ela deve ser diferente dessas pessoas que estão interessados nas coisas materiais e nas coisas pessoais. A Bíblia ensina: busque primeiro o reino de Deus. Buscar o reino de Deus é andar com Deus e viver para Deus. Jó é um homem que todo crente conhece a história, e até alguns que não frequentam a igreja também conhecem a história de Jó. Era um homem temente a Deus e se desviava do mal. O próprio Deus deu esse testemunho da vida
de Jó, mas os irmãos sabem que Deus e aqueles que ele serve têm um inimigo que não brinca. Ele é muito perigoso. E a Bíblia mostra que ele veio matar, ele veio roubar, ele veio destruir este inimigo de Deus e inimigo dos homens. E esse inimigo de Deus e dos homens, ele trabalhou para destruir a Jó. É bom, meu amado irmão e minha irmã, você ter muito cuidado. Nós precisamos ter muito cuidado, porque esse inimigo, a Bíblia também nos mostra que ele está ao nosso derredor buscando a quem possa tragar. E eu e você precisamos andar com Deus e viver para Deus. O inimigo então trabalha contra Jó e consegue tirar tudo o que Jó tinha, inclusive os filhos. Mas Jó, quando viu tudo isso acontecer na sua vida, a Bíblia nos mostra que ele não murmurou, ele não questionou, ele não acusou a Deus, mas a Bíblia mostra que ele se humilhou. Olha o que diz o versículo 20. Então Jó se levantou e rasgou o seu manto, e rapou a sua cabeça e se lançou em terra e adorou. Além de se humilhar, se lançar em terra, rapou a sua cabeça, isso é sinal de humilhação. E depois de demonstrar a humilhação, adorou a Deus. Eu não sei o que você está enfrentando nesse momento. Eu só sei que Deus tem a solução para o seu problema. E o que você precisa fazer é se humilhar e adorar a Deus, porque só Ele é quem tem a solução para o seu problema. Talvez até você já procurou alguém e se decepcionou, porque o ser humano, ele é limitado. A gente sabe também que muitos dos homens permanecem com a natureza má, ou seja, todos os homens estão sujeitos ao mal. Mas o nosso Deus, ele é perfeito e ele tem a solução para todos os nossos problemas. Jó, depois de perder tudo, ele se humilha e adora ao Senhor. E é importante observar também o reconhecimento que Jó tinha da soberania de Deus e do poder de Deus. Eu estou aqui falando com você porque Deus permitiu que eu dormisse, permitiu que eu acordasse e está me permitindo falar. É Ele quem permite. É Ele quem nos dá tudo. E Jó, então, reconheceu tudo isso, dizendo: no saí do ventre da minha mãe e no tornarei para lá. O Senhor o deu e o Senhor o tomou. Bendito

0: Então, meus amados irmãos, vamos continuar adorando ao nosso Deus, agradecendo a Ele por tudo que Ele tem feito por nós, reconhecendo a sua bondade, a sua misericórdia, o seu poder, e com certeza Deus vai permanecer conosco e o inimigo não vai destruir a sua vida. E aí a gente inclusive observa o que aconteceu no final com Jó. Jó foi curado, Jó recebeu de Deus o dobro de tudo aquilo que ele tinha, e até as filhas, a beleza também, das últimas filhas Deus dobrou. É o Deus que eu sirvo, é o Deus que você serve, é o Deus que está nas nossas vidas e com uma grande bênção que ainda temos a receber, que é a morada no céu, que em breve estaremos morando para sempre com o Senhor. Deus continue te guardando, te abençoando e continue orando em meu favor. Eu preciso muito, mas muito mesmo, das vossas orações. Vamos orar? Querido Deus, Pai que estás nos céus, eu te agradeço, Pai, por esse momento que aqui o Senhor tem me dado a oportunidade de transmitir a tua palavra. Deus eterno, Deus maravilhoso, o Senhor conhece as necessidades de cada irmão, de cada irmã, de cada amigo. Deus eterno, Deus poderoso, eu sei que o Senhor permanece conosco, o Senhor prometeu e o Senhor não falha. Nesse momento eu te peço, Pai, que opere milagres, resolva problemas, visite este lar que o inimigo está querendo destruir e que a tua paz permaneça reinando nesta família. Deus querido, Deus maravilhoso, continue, Senhor, abençoando também, não deixando faltar o pão nos lares. Deus querido, Deus poderoso, permaneça também salvando, meu Pai, aqueles que ainda não te conhecem, aqueles que não te servem, que eles possam também ser tocados, Senhor, pela tua palavra e te aceitar, meu Jesus querido, como Salvador. Deus eterno, permaneça, Senhor, abençoando a tua igreja em toda parte do mundo, nos livrando de todo mal e nos ajudando em tudo pelo poder do teu nome. Amém.
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12h14. Boa tarde, tudo bem? Estamos começando a segunda edição do nosso jornal. Jornalismo sério e transparente da Vox FM 105.9, a Rádio do Bem. Projeto missionário das Assembleias de Deus em todo o estado da Bahia. CEDEB, pastor presidente, pastor Valdomiro Pereira da Silva. Direção Vox é do pastor Arilson Santos, eu, Eduardo Guedes, estou aqui, você como vai, tudo bem? O nosso jornal vai ao ar às 6 da manhã, primeira edição, das 6 às 7, e ao meio-dia nós chegamos com a segunda edição. Hoje é quarta-feira, 27 de maio de 2026, 27 do 5 de 26, é isso mesmo, excelente tarde para você, o sol está brilhando.

brilhando no Recôncavo Baiano. Sol brilhando em toda a região do Recôncavo, Feira de Santana e região, Salvador e região metropolitana. Excelente tarde para você. Boa tarde, tudo bem? Vamos às notícias. Vamos às informações. Polícia Federal faz nova operação contra fraude em aposentadorias e pensões em 3 estados e no Distrito Federal. Será que continuam roubando os aposentados e pensionistas? Vou falar já já para você sobre esse assunto. Fiscais da prova do Enem vão receber R$ 864 por dia. Você sabe quais são os requisitos?

Violência contra a mulher, homem diz à polícia, joguei ela do penhasco. Ex confessa em vídeo, mulher foi achada viva, graças a Deus, né? Que ser humano, viu?

Notícias da Bahia. 5 presos suspeitos de golpe do falso advogado e furtos de cartões. Olha aí aquele golpe dos falsos advogados que liga para as pessoas dizendo que um advogado, você ganhou um processo e aí roubam o seu dinheiro, pedem um depósito. 5 foram presos, viu? Professor e alunos passam mal após alunos disparar spray de pimenta. A professora e os alunos passaram mal. Passaram mal, alguém apertou spray de pimenta na sala de aula. Ivete Sangalo comemora seus 54 anos, a cantora de Axé Music, Ivete Sangalo, fazendo aniversário. E aqui na nossa região é Gegel da Miudinha, né? Gegel da Miudinha, o aniversariante do dia. Parabéns, Gegel, vida longa, meu amigo, vida longa, meu irmão. Doze, 19 notícias do Recôncavo. 4 pessoas ficam feridas. Carro invade contramão em Serrinha e eu vou direto à notícia. Um dos destaques do Paulo Galvão e o Forte na notícia. 4 pessoas ficaram feridas após uma batida entre 2 carros na tarde de ontem. Trecho da BR-116, município de Serrinha. Segundo a Polícia Rodoviária Federal, os veículos seguiam em sentidos opostos quando um dos carros invadiu a contramão e bateu de frente com o outro. Com o impacto, um dos veículos foi parar no acostamento e outro ficou no meio da rodovia. Algumas vítimas ficaram presas às ferragens e foram retiradas com a ajuda do Corpo de Bombeiros Militar da Bahia. Os feridos foram socorridos por equipes do SAMU e encaminhados para unidades de saúde da região. As identidades e o estado de saúde das vítimas não foram divulgados. O caso será investigado pela Polícia Civil. 12h20, ouvindo o nosso programa, o meu amigo Nel do Mundo Novo, Nel de Dona Mundinha, Nel, irmão de Neném do Táxi. Boa tarde, Nel, tudo bem? Forte abraço, meu amigo. Ouvindo também o programa Franri Pessoa, cantor gospel. Ouvindo o programa, tudo bem, Franri? Um abraço para você de Cruz das Almas para o Brasil. Franri é gente boa, de primeira qualidade. Na semana passada ele trouxe aqui no programa o Joelson Paz, matando saudades do programa e da Vox. Me ligou hoje e disse, estou levando mais uma surpresa aí, viu? Vou levar aí nos estúdios da Vox uma ex-locutora da Vox. Olha aí, rapaz, fazendo surpresas. Comemorando ainda os 62 anos da Vox, meu amigo Franri Pessoa. Valeu, Franri, Deus abençoe, meu amigo. Sucesso sempre na sua trajetória. Gente boa, de primeira qualidade. Doze horas e 21 minutos, 12h21.

12h22 agora, 12h22. Olha só, nós estamos divulgando aqui na Vox a Conferência da Família em Cruz das Almas, na ADECAL, né, Assembleia de Deus, começa dia 29. Mas eu estou recebendo aqui da irmã Mariana, que no dia 28, amanhã, a Assembleia de Deus de Muritiba vai ter a terceira Conferência da Família Cristã. Então começa em Muritiba, viu? Amanhã, dia 28, Assembleia de Deus de Muritiba, chegando o convite aqui agora, às 19 horas, terceira Conferência da Família Cristã, preletor palestrante o pastor Ademilson Brito, na sede, no bairro do H. Um abraço especial, pastor presidente aqui de Muritiba, da Assembleia de Deus, o pastor Selemias, e a sua esposa Faniele, família aí pastoral, promovendo aí amanhã na Assembleia de Deus de Muritiba, terceira Conferência da Família Cristã, bairro do H, vai ser bênção. Valeu, Mariana, obrigado aí pelo convite e pela lembrança. Pegar o gancho, se amanhã a conferência é em Muritiba, depois de amanhã, na sexta-feira, dia 29, começa a segunda Conferência da Família em Cruz das Almas. A ADECAL, Assembleia de Deus Cruz das Almas, com o tema O Céu em Casa. Dia 29, cantora Adriana Monteiro e o preletor pastor Cleovânio Queiroz. Dia 30, sábado, pregação do pastor Oswaldo Bergens, cantor Rodrigo Santana. 31, domingo, 31 de maio, pastor Ademilson Brito é o preletor e o cantor é Rodrigo Silva. Rodrigo Silva. Rua Desidério Brandão, Centro de Cruz das Almas, Assembleia de Deus. Obrigado aí pelos convites que sempre chegam ao nosso programa. Olha só, a notícia que mais me chamou a atenção hoje é que a Polícia Federal está fazendo uma operação hoje em 3 estados brasileiros e a questão é aquelas fraudes em aposentadorias e pensões. A Polícia Federal e a Controladoria Geral da União, a CGU, deflagrou hoje, quinta-feira, dia 27 de maio, uma nova fase da Operação Sem Desconto, que mira um esquema nacional de descontos indevidos em aposentadorias e pensões do INSS. Segundo informações, esta fase da operação apura a atuação de 3 núcleos regionais envolvidos nas fraudes, com alvos distribuídos em diferentes regiões. Forças de segurança cumprem 31 mandados de busca e apreensão, 8 medidas cautelares de monitoramento eletrônico e outras medidas construtivas, como bloqueio de bens para garantir o pagamento da dívida. As medidas foram autorizadas pelo STF, o Supremo Tribunal Federal, e miram alvos no Distrito Federal e nos estados do Pernambuco, São Paulo e Paraíba. Em Brasília, as associações Unibap, a Abemprev, são investigadas nessa fase. Em São Paulo, está sendo cumprido mandatos. Amar Brasil, Clube de Benefícios, Masterprev, Associação de Apoio Social e Assistencial, Associação Nacional de Defesa dos Aposentados. Então tá aí, os nomes estão divulgados, a operação está acontecendo, a ação tem o objetivo de investigar crimes contra a administração pública, como constituição de organização criminosa, estelionato previdenciário e atos de ocultação e também de lapidação patrimonial. Descontos ilegais. Após a primeira fase da operação da Polícia Federal, de acordo com as investigações, os suspeitos cobravam mensalidades irregulares descontadas nos benefícios dos aposentados e pensionistas sem autorização. Você lembra disso, né? Então, continuam as prisões pelo Brasil, continuam as investigações, as punições. E claro que nós queremos saber mais sobre esse assunto, porque quem pagou a dívida foi o governo, foi o povo. Associações, pessoas roubaram os aposentados,
descontaram dos aposentados sem autorização do aposentado. Quando foi descoberto, parou de descontar das aposentadorias. E o governo que pagou com dinheiro do povo, bilhões de reais. Agora nós queremos saber quem será punido, se o dinheiro será devolvido ou fica por isso mesmo. No Brasil tem muito essa de fica por isso mesmo. Você sabia que trabalhar na prova do Enem de fiscal recebe R$ 864 por dia? Então são 2 dias, né, a prova do Enem, né? Então quem fica de fiscal vai trabalhar 2 domingos e vai receber R$ 864 em cada domingo. O Instituto Nacional dos Estudos e Pesquisas Educacionais Anísio Teixeira, o INEP, abriu as inscrições para a Rede Nacional de Certificadores. Uma equipe de profissionais que vai atuar na certificação dos procedimentos da logística e aplicação do Exame Nacional do Ensino Médio, Prova Nacional do Enem. Os selecionados vão ganhar 510 por dia de prova ou R$ 864 quando houver a necessidade de se deslocar para mais de 150 quilômetros. As inscrições podem ser feitas até 28 de junho. Quem pode se inscrever para ser fiscal do Enem? Servidores públicos do Poder Executivo Federal em efetivo exercício, docentes da rede pública estadual ou municipal, ou sejam professores concursados, que estejam aí em exercício da docência em 2026. Então, os requisitos para ser fiscal do Enem tem que ser servidor público do Poder Executivo Federal, do efetivo, e também da rede pública, professores estaduais e municipais concursados. Uma graninha extra, né? Uma extra. 12h29, hoje pela manhã, nós contamos a história no programa de uma mulher que um homem ameaçou na semana passada. Ele não aceitava o fim do relacionamento, pegou a mulher, colocou no carro e jogou de um penhasco em Belo Horizonte, Minas Gerais. Quando foi preso, ele disse à polícia: joguei do penhasco mesmo. É sério isso, rapaz? Tem gente que é perverso, né, rapaz? Sivanildo de Araújo, 52 anos. Suspeito de jogar a ex-mulher de um penhasco na Serra do Rola Moça, em Belo Horizonte. Em um vídeo gravado pela polícia ao ser preso em Várzea da Palma, no norte de Minas Gerais, na gravação ele confessa o crime. Na gravação ele afirma que planejou o crime, mas relata que é o que motivou a agredir a ex-mulher. Ana Cláudia Rodrigues, 41 anos. Sivanildo também descreve que abordou a vítima quando chegava ao trabalho. E detalha a fuga após o crime. Ele disse, viu? Ele disse, esse elemento aí. Segunda-feira, peguei ela mesmo. Lá no serviço dela, peguei ela descendo do ônibus, abracei ela e falei que ela, para ela entrar no carro, ela falou: você vai me matar? Levei ela para o Jardim Canadá e joguei ela do penhasco, confessou Sivanildo, sem nenhum arrependimento. Segundo a enteada de Sivanildo, o casal teve um relacionamento de 12 anos. Tem uma filha de 9 anos. Eles estavam separados há cerca de 4 meses. Desde então, Ana Cláudia vinha sendo perseguida e ameaçada pelo ex-companheiro. Ainda de acordo com a família, Ana Cláudia havia denunciado as ameaças que ele vinha fazendo e pediu medida protetiva antes do crime. O boletim de ocorrência foi registrado no dia 20 de maio.
com medo, porque estava se sentindo ameaçada, ela pediu a medida protetiva de urgência que não chegou. Suspeito enviou áudios para a filha dizendo que era mentira, que ele não fez nada com a mãe dela. Então ela foi encontrada, ela está viva, graças a Deus, mas ele jogou de um penhasco em Minas Gerais, não aceitava o fim do relacionamento e não demonstra nenhum arrependimento. Como é que um homem desses, com um caso desses, explícito de tentativa de feminicídio, tentativa de matar a ex-mulher, ele diz que não se arrepende, ele diz que fez porque fez, e vai para uma audiência de custódia, será que vai ser solto? Tomara que não, né? Tomara que não.

Teve um ouvinte que me mandou um áudio hoje pela manhã. Firmino, boa tarde, tudo bem? Minha música do Brasil já é sucesso em Salvador. Olha aí, rapaz. Firmino do Gravatá. Tá me dizendo aqui que a música dele já é sucesso em Salvador. Eu não tenho dúvidas disso, Firmino. Firmino fez a música Rumo ao Hexa, seleção brasileira. O Brasil tá chegando aí, né? O Brasil tá chegando pra Copa do Mundo. Será que vem o Hexa? Será? Se depender de Firmino, já tá na mão a taça. Brasil na Copa do Mundo, aí o Brasil para assistir.

0: Valeu, Firmino. Deixa eu ouvir um comentário de um ouvinte hoje sobre a seleção brasileira, um questionamento, e vou deixar a música de Firmino de fundo.
1: Pronto, eu agradeço. Se você puder...
0: Pronto, deixa eu ouvir aqui meu amigo Thiago, ele é de Cruz das Almas. Cadê Thiago? Fala, Tiagão, fala sobre a seleção, Thiago.
1: Bom dia, bom dia. Primeiro gostaria de falar sobre o jornal, sobre a rádio. Que extraordinário, parabéns para você. Meu nome é Thiago, sou aqui de Cruz das Almas. E eu gostaria de falar sobre a seleção brasileira. Eu não entendo por que essa desmotivação da população em relação à seleção. Hoje nós temos o melhor jogador do mundo brasileiro. Nós temos os melhores jogadores dos melhores times da Europa, são brasileiros. Rafinha no Barcelona, Vinícius Júnior no Real Madrid, certo? O do Arsenal também é brasileiro e o Arsenal está na final da Champions League. Então assim, cara, o PSG com o Marquinhos, nosso zagueiro, um dos melhores do mundo. Eu queria entender o que é que o brasileiro quer. Eu me lembro de 94. Ninguém dava nada para a seleção de 94. Ninguém dava nada para a seleção de 2002. Ninguém dava nada. A seleção se classificou ainda de uma forma quase que, sabe, pendengando.
0: Verdade.
1: E nós trouxemos o Tetra e nós trouxemos o Penta. A seleção brasileira é a seleção brasileira, cara. Entendeu? Eu, particularmente, não gosto do técnico ser estrangeiro, mas trouxeram o melhor, certo? Mas eu confio na seleção brasileira, eu confio nesse time. Infelizmente, Rodrigo não vai, Neymar precisa de uma boa recuperação, mas Neymar, ele estando ali só para distribuir a bola e deixar os meninos correr, a seleção é a seleção. Eu me lembro de Messi aí na Copa do ano passado, que a Argentina foi campeã. A Argentina correu para Messi, correu, os caras se matavam, de pau mesmo, se mataram porque Messi já não era mais o mesmo. E esse ano vai ser a mesma coisa, os caras só precisam fazer isso. E pode ter certeza que a seleção brasileira é uma das favoritas, eu acredito nisso.
0: E o nosso povo está... Valeu, Thiago, excelente comentário, Thiago. Agora, as grandes desmotivações, Thiago, foram os patrocinadores, os jogadores que deixaram de ter amor à camisa, hoje é mais o dinheiro do que a camisa, e também a dona do horário da seleção, que é uma emissora de televisão que só bota o Brasil para jogar 10 da noite. Aí as nossas crianças praticamente não vê mais a nossa seleção. As novas gerações praticamente não assistem mais à seleção brasileira. Mas, Thiago, eu acredito na seleção brasileira. Tomara que faça uma boa campanha. Outra decepção foi aquele 7-1 dentro de casa aqui no Brasil. Na Copa aqui no Brasil, o Brasil tomou 7, meu irmão, no Maracanã. Valeu, Thiago. Fala, Raimunda da Pumba.
2: Boa tarde, Eduardo. Paz do Senhor para todos. Cada notícia que dá repuna até a gente escutar essas naturezas horríveis. Mas a Bíblia diz que aquilo que nós plantar, nós colhemos, né? É guardado. O saldo dele é Pai do Senhor.
0: Valeu, Raimunda da Pumba.
2: Ficaram com a mãe dele.
0: Ela está falando aí do rapaz que jogou a esposa, a ex-esposa de um penhasco. Terezinha de Muritiba, um abraço, Terezinha. Deus abençoe sua vida. Presbítero Carmelito está em Antônio Cardoso. Boa tarde, mando um alô para os irmãos Antônia e Antônio, casal 20 de Jesus. Um abraço a seu Antônio, irmão Antônio dos Lotes e a irmã Maria. Deus abençoe vocês aí em Belém, Cachoeira, viu? Belém de Cachoeira. Quem está ouvindo também em Belém, ali na Rua dos Banheiros, é meu amigo Fábio. Deus abençoe, Fábio. Eduardo Paes, programa especial, também é nós é sempre na escuta, que é Paulo, esposo de Nicinha de Castro Alves, anote aí, viu, França. Alô, Paulão, um abraço. Nessa oportunidade eu quero parabenizar minha esposa pelo seu aniversário, hoje é um dia muito especial para nós, Sou grato a Deus por me conceder uma esposa virtuosa, maravilhosa, educada, uma bênção em minha vida, é o amor da minha vida. Deus abençoe. Olha aí, rapaz. Olha aí, rapaz, Paulo fazendo uma grande declaração de amor à sua esposa, à sua companheira, aquela que está ao seu lado, né, Paulo? O tempo todo, nas horas boas e nas horas difíceis. Então, de público, hoje a gente quer parabenizar a Nissinha, da Delícias da Nissinha, em Castro Alves, aniversariante de hoje. E Paulo disse aqui, eu vou repetir essa frase: sou grato a Deus por me conceder uma esposa virtuosa, maravilhosa, educada, uma bênção na minha vida. É o amor da minha vida, de Paulo para Nissinha em Castro Alves. Olha aí, rapaz. Deus abençoe, Nissinha. Parabéns, parabéns, parabéns. Ela escreveu aqui, viu? Deve estar com cisco no olho aí agora, emocionado. Eduardo, manda um vida longa para mim. Hoje chegou o meu dia. Estou esperando. Parabéns, Nissinha. Parabéns, parabéns, parabéns.
3: Parabéns, parabéns para você.
0: Nissinha de Castro Alves, vida longa, minha irmã. Baiaco em Cruz das Almas está ouvindo o programa. O que
4: boa
0: foi,
4: tarde,
0: Baiaco?
4: Boa tarde, Eduardo, Pai do Senhor.
0: Que foi,
4: eu,
0: Baiaco?
4: Meu Pai, sou Jesus. Em nome de Zé Valença, é o Bispo Manel do Táxi. Eu abraço todo o povo de Deus de
0: Azeite. Que foi, Baiaco?
4: E o pra cá hoje é Sport Fortaleza 1-1.
0: Não entendi.
4: E Vitória 2-1.
0: Isso é Copa do Nordeste.
4: Não, tamo junto. Passou.
0: Você acha que o Vitória vai ganhar o ABC? Eu acho difícil. Classificar eu sei que vai, mas ganhar eu acho difícil. Irmã Cida de Castro Alves, estou ligada na Vox, é uma bênção na minha casa. Tereza de Muritiba está ouvindo o programa. Tudo bem, Tereza? O que foi, Tereza? Fala, Terezinha. Oi, Tereza.
5: Bom dia a todos os ouvintes aí. Eu quero mandar um oi aí para o grupo da Primeira Igreja Batista. Quero mandar um oi também para o grupo da família Salles, dali lá no Rua do Tanque, né? Da Aline, aí no Centeno, Padre Piazza aí, mais Titânia.
0: Valeu, Tereza. Sempre eu passo um pouquinho do áudio de Tereza. Onde Sapeaçu, Dona Gal, em Muritiba. Thalita Souza, Deus abençoe, Thalita. Um novo dia, né, Thalita? Thalita é a cantora da música Um Novo Dia. A gente toca sempre na programação, né, Thalita Souza. Conheci Thalita e seu digníssimo lá na ADECAL, no dia do aniversário da Vox, Vox FM. E ela é uma super cantora gospel. E quem canta o Evangelho de Jesus tem espaço na Vox. É assim mesmo. É assim mesmo.
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0: Deus abençoe seu ministério, Thalita.
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0: 12h43, eu vou encerrar o programa de hoje com a música de Thalita, viu? Um novo dia. Hoje eu vou substituir o Gerson Rufino por Thalita para fechar o programa. 12h42, Antônio Alves.
1: Muguete, Padre Zé, meu irmão. Aqui para Antônio Alves da Silvio Cardoso. Mando peço um alô para irmão Camelito.
0: Ô, rapaz.
1: Irmã Mara e todo o pessoal do campo de Antônio Cardoso. Passei outro, tempo, boa tarde.
0: Valeu, Antônio, de Antônio Cardoso. Olha só, estamos mais uma vez em campanha pela regulação de Zé Dizuza, viu? Zé Dizuza está precisando de regulação urgente. Pedido de regulação. Ele está internado no Hospital de Cachoeira. Zé Dizuza, José dos Santos Filho, cachoeirano, 84 anos, e se encontra na Santa Casa de Cachoeira. Então, quem puder ajudar para regular o Zé Dizuza, número da regulação 4911-4116. 4911-4116. Fiz contato hoje com a filha de Zé Dizuza e ela falou comigo que ele está internado, estão todos na expectativa aí. Na expectativa, a Jussiene, Deus abençoe a Jussiene, está na expectativa da regulação e transferência de Zé Dizuza. Esse atleta, gente boa, de primeira qualidade. Um abraço aí a todos os familiares. Tomara que consiga. Contamos com sua solidariedade. Eduardo, estive em Bom Jesus da Lapa uns 8 dias. Agora já estou de volta ouvindo o programa. Boa tarde, aqui é Braz. Valeu, Braz. Torcedor do Fluminense. Maridão de Dona Lenilda, Xoxa. Deus abençoe, Braz. Um abraço. Estava em Bom Jesus da Lapa, né, meu amigo? Esse é igual a mim. Esse gosta de passear. E quem não gosta? Olha só, acontece em Cachoeira no próximo final de semana o Fest Flow, terceiro ano, viu? Terceiro ano do Festival das Flores e Plantas. Festival das Flores e Plantas. Cachoeira, Jardim do Faqui. Dia 30 e 31, sábado e domingo. Durante todo o dia, viu? Festa das Flores e das Plantas. Uma grande exposição. Comidas típicas, música e muitas plantas e flores. Festa das Flores em Cachoeira. Abraça Marcos Moura, ele que é um dos organizadores.
2: Hora certa.
0: 12h45.
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5: PAN promove primeiro simpósio de psicologia.
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7: Estamos às 12h50, 12h50, você está na Vox FM 105.9. Obrigado pela sua carona, obrigado por estar sintonizado com a gente. Boa tarde especial, hoje é quarta-feira, dia 27 de maio. O esporte é destaque porque hoje tem baiano em campo pela Copa do Nordeste. Boa tarde, França.
8: Boa tarde, Eduardo. Boa tarde, Léo. Boa tarde a todas e a todos. Hoje tem os jogos de volta das semifinais, as duas partidas, ABC e Vitória, no estádio Arena das Dunas, em Natal.
7: ABC e Vitória. O jogo aqui no Barradão na semana passada, 6-2. Então hoje o Vitória joga com o resultado embaixo do braço. Vitória, se perder de 1-0, passa. Classifica. Se ele perder de 1-0 e classifica, eu estou perguntando a você, meu irmão.
8: Se classifica.
7: Se ele perder de 2-0 e classifica. Se ele perder de 3-0 e classifica. E se ele perder de 4-0.
8: Aí vai para as cobranças.
7: Ainda vai para os pênaltis. É. Ele só é eliminado no tempo normal se tomar 5-0. É difícil.
8: É o que eu sei, é o que eu falo.
7: É difícil.
8: E o esporte joga em casa.
7: Não, tá baiano. Eu quero saber do baiano. Deixe de ser.
8: Mas eu sou nordestino, vendo devagar.
7: Sim,
8: vendo
7: primeiro, Vitória.
8: Pronto.
7: Não ultrapasse o sinal.
8: Sim.
7: Então o Vitória hoje pode perder até 3 gols de diferença que está classificado.
8: Não, você já está dizendo que ele pode perder.
7: Qual é o placar do jogo para você, ABC e Vitória, lá em Natal?
8: É quem fizer o maior número de gols.
7: Seu qual é o seu palpite?
8: O meu palpite é 2-1 ABC.
7: 2-1 ABC, um bom palpite.
8: É. Não faça média.
7: Eu acho que o ABC vence por 2-0. 2-0.
8: Não disse que era 2-1 para não pegar a minha cara.
7: 2-0. E cá no Recife.
8: Sport e Fortaleza 1-1.
7: Sport e Fortaleza, o primeiro jogo lá, o Sport ganhou de 2-1 lá no Ceará.
8: Mais de 10 anos que o Sport não ganhava do Fortaleza lá.
7: Vai ganhar de novo. 2-0 Sport.
8: 1-1.
7: 2-0 Sport. Você sabia, França? O Vitória hoje precisa vencer.
8: Para jogar a final em casa.
7: Para jogar a final em casa, não. Mas e torcer contra o Sport. Porque se o Sport ganhar, nenhum resultado do Vitória resolve.
8: Um abraço, boa tarde.
7: Até logo. Assis, França. Amanhã, França, eu quero que você me traga um apanhado da Copa Interbairro de São Félix. Eu queria saber quem é que vai jogar domingo, mas amanhã você me fala. 12h52, eu estou fechando o programa. Não desliga o seu rádio. Não desligue os seus rádios. Vem aí a 6 França e o Bate-Papo Esportivo. Hoje eu vou fechar o programa com Thalita Souza, um novo dia. Convidar a Thalita para vir aqui na rádio qualquer hora dessa, né? Bater um papo com a gente, contar a sua história. Um abraço, Deus abençoe, Bruninha. Deus abençoe, Matheus. Boa tarde, Bahia.

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1: Hora certa.
2: 12h55.
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0: Na Bahia são 13 horas mais um minuto.
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0: São 13 horas mais 2 minutos e nós estamos chegando. Chegando e juntos ficaremos até as 14 horas. Deixaremos os senhores bem informados e bem atualizados aqui pela Vox FM 105.9, a Rádio do Bem. Um projeto missionário das Igrejas Assembleias de Deus da Bahia, presidente pastor Valdomiro Pereira da Silva. A gestão e direção do pastor Edson Santos, ao lado de Léo Matheus, estou e ficarei até as 14 horas, quando chega Gesiel no seu rádio com Tarde Box. Acabou de apresentar o CEDEP 2ª edição, José Eduardo Guedes. A todas e a todos, meu abraço, meu boa tarde. Hoje é quarta-feira, é o dia 27 de maio de 2026, eu estou aqui. E a temperatura entre 23 e 27 graus, porque a partir de agora...
1: Vamos conferir as principais manchetes esportivas.
0: Copa do Nordeste, semifinais em jogos e volta, ABC e Vitória joga às 21h30 no estádio Arena das Dunas e o Vitória poderá até perder por 2-0. Esporte Clube do Recife e Fortaleza duelam mais uma partida, mais uma classificação. Hoje tem semifinais em jogos de volta da Copa Verde e também Copa Sul-Sudeste, semifinais em jogos de volta. Copa Libertadores e América, muitos jogos ontem, hoje e amanhã terá muito mais. A Sul-Americana, bola vai rolar e rolou e a rede balançou ontem e amanhã tem muito mais. Tudo sobre o futebol amador que é destaque no bate-papo esportivo. A última rodada da Série A que será final de semana, a pausa e o amistoso domingo da seleção brasileira. Daqui a pouquinho no rádio, no bate-papo esportivo, José da Multi Mais e Dr. Marcelo Matos. Essas e demais e muitas informações e a Copa Interbairros de São Félix está chegando a hora H.
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4: São 13 horas mais 8 minutos e nós estamos chegando nesse final de semana. Nós estamos chegando no final de semana que a mensagem das mães acabou mais e acabou as mensagens, né? Mas eu quero agradecer a todos que colocaram mensagens e vou agradecer amanhã e quinta-feira com certeza o nome. Agradecer a todos que doaram camisas e quem sabe, França, as camisas vão ser sorteadas tudo num dia só, não. São 22 camisas até agora, certo? E falar em camisa, a seleção de São Félix está esperando receber as camisas e o presidente da liga, Adriano Rivera, já me prometeu uma camisa que vai me dar uma camisa assim que chegar as camisas para eu sortear para aí, tá bom? Tá certo? Mas, Léo, daqui a pouco tem Dr. Marcelo Massi Josuel, traga aí as mensagens das mães.

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0: Resenha, Josuel nem se fala. E as pessoas que estão aqui são pessoas que apoiam o bate-papo esportivo. A gente agrega na boa, na simplicidade, na seriedade, mas a gente não pode estar se raivando por nada, não. E a gente falar aqui um pouquinho de cada coisa, falar de direito, falar de esporte, falar de finanças. Falar de finanças é bom porque você está esperando aí a novidade e Josuel vai falar. Tudo bem, doutor Marcelo Matos? Um abraço, boa tarde.
1: Boa tarde a todos os ouvintes, boa tarde França, boa tarde Josuel, boa tarde Matheus, meu amigo, como é que você tá? Então, vamos hoje falar de muita coisa boa. Eu não tô muito feliz com futebol não, França, mas a gente vai falar de futebol aqui também. Além do direito, de finanças também.
0: Não, mas futebol é bom também, o Bahia não anda muito bem esses dias, né, Tom Marcelo Mazo?
1: O negócio tá complicado.
0: Tá complicado, né? E aí, Josuel, tudo bem? Tudo ok? Josuel da Multi Mais Negócios.
2: Boa tarde, ouvintes da Vox FM 105.9. Boa tarde, meus companheiros de bancada, doutor Marcelo Matos, França, Mateó. E é um prazer muito grande.
0: Os ouvintes são ligados,
2: viu? Os ouvintes aqui, muito boa tarde. E é um prazer muito grande hoje estar com vocês aqui nessa resenha para trazer as grandes novidades do momento do consignado, principalmente, né?
0: Que beleza.
2: Que tá tem muita novidade esses dias aí. E tá tendo uma série de mudanças. E aí a gente vai ver se a mudança, para melhor ou para pior, como é que vai ser as mudanças. Mas certamente a gente vai comentar aí algumas delas. Se não der todas, mas a gente vai conversar.
0: Pronto, a gente vai fazer a resenha até 2 horas. Vocês estão bem à vontade aqui. Fique aqui, a casa é nossa. Doutor Marcelo Matos, falar um pouquinho logo de futebol, né? Porque o futebol traz alegria, às vezes traz suspense, às vezes tem pessoas que ficam tristes, né? E o futebol, amistoso, a seleção no final de semana, último amistoso com o Panamá, convocação que aconteceu, tem muita gente dizendo que acredita e não acredita, mas vamos começar pelo Bahia. O Bahia não anda muito bem, né, doutor Marcelo Matos? Os últimos resultados não credenciam o Bahia no momento, né?
1: Pois é, França, 8 jogos aí sem um triunfo e a gente fica preocupado aí porque a gente estava bem ali na primeira parte da tabela e nos mantivemos ali, mas com todos os times agora colados, até o 13º ali é 21, 22 e 23 pontos, que é o que tem o Bahia. Aí Bahia vai jogar tem, sábado.
0: Bahia tem o 8º colocado, 23 pontos, muito pouco, eu acho.
1: É, poderia, dentro desses 8 jogos aí, se fizesse uns 6 pontos aí, tá valendo. Não vou nem falar 8, se empatasse os 8, não vou nem falar isso, mas a gente deixou com que os times de baixo encostassem, né?
0: E é ruim pra isso.
1: É ruim.
0: Porque aí cresce, né? O time que tá embaixo não quer empatar e nem perder. Quer
1: exatamente
0: ganhar.
1: Exatamente, vai pra cima.
0: Dizem que o culpado é Rogério Ceni, até me permita, eu não acredito que o Rogério Ceni tem culpa total, não. Porque ele trabalha com o que dão a ele. Ele pode dizer, vou levar a França, mas não é França que os homens quer Léo Mateo, aí pode custar mais caro, na hora de campo os resultados não vêm e aí a culpa fica pro treinador. Todo mundo é culpado e o torcedor é que sofre, não é isso, Josel?
2: Verdade, França, aí infelizmente o torcedor que fica aqui querendo sempre a vitória, né, mas nem sempre ela vem, mas não tá ruim de tudo, pelo menos o Bahia, o meu Bahia tá aí nessa classificação não muito boa, nos outros 8 jogos não ganha ninguém. Mas a gente fica ainda, mesmo assim, um pouco alegre, um pouco feliz, porque, de qualquer maneira, nós somos baianos e ver o Vitória também em ascensão aí. E daqui a pouco pode até chegar e passar o Bahia, viu? Em pontos corridos aí. Então, a gente fica aí, pelo menos, do Nordeste, da Bahia, a gente tem os 2 times aí que tá, pelo menos, não tá lutando com o Vitória para ficar na Série A, como foi no campeonato passado.
0: Doutor Marcelo Matos, já que nós falamos de Bahia, já falamos que o Vitória joga hoje, né? Vitória joga hoje lá na Arena. O jogo é mais no Frasqueirão. Você vê, é na Arena das Dunas, lá em Natal, 21h30 contra o ABC. Seria no estádio do ABC, Frasqueirão, mas agora é na Arena das Dunas. A gente às vezes fala uma coisa aqui, chega lá, o ouvinte diz assim, mas você falou isso, é o que está na tabela da Confederação Brasileira de Futebol, certo? E a gente vai falando o que está aqui, porque a gente não pode inventar, a gente pode até se passar, mas inventar a gente não pode. E o esporte joga em casa. Acreditamos que o Vitória tem tudo para passar, né? Tem 90% para passar, né, Thomas Celso?
1: Já passou.
0: Já passou, né?
1: 6x2 no primeiro jogo?
0: Fica difícil, né?
1: Difícil conseguir.
0: ABC vai fazer 4x0?
1: 4x0 lá, fica diferença difícil. De 3 gols aí.
0: É complicado. É complicado.
1: Acredito que o Vitória já tenha passado aí.
0: Você acredita que o Vitória já está com 95% já na decisão, José?
2: Na decisão entre os 6
0: Não?

0: só tem quatro, sai dois. Hoje
1: Na Copa do Brasil.
0: Copa do Nordeste.
1: Eu creio que tem uma grande chance, viu? Hoje de dar uma passada aí, de dar uma melhorada aí nesse coisa e ficar na...
0: Agora, jogo em aberto é Sport e Fortaleza, né, Tom Marcelo Matos? Sport do lado. Tava 10 anos que o Sport não ganhava lá em Fortaleza. E agora ganhou. E agora o negócio vai inchar.
2: E vai decidir em casa?
0: Vai decidir lá em Recife hoje.
2: Grande chance. Viu?
0: Agora vamos esperar ver o que é que acontece. Se o Vitória ganhar de novo, aí a sua melhora pra final. Vamos ver o que é que vai dar, né? E a seleção brasileira? Cadê a música? José, tem um rapaz aqui que esse cara... Olha, ouça essa música.

0: Boa. Tá aprovada, doutor Marcelo Matos? Tá aprovado, Josuel?
1: Tá aprovado, gostei. Muito boa, boa mesmo.
2: Excelente a música, gostei.
0: Eu não conheço uma melhor. É Domingos do Gravatá, né, Léo? Não existe uma melhor. Josuel, quando eu vi tocando um programa de Eduardo Guedes, eu disse, eu quero para o meu. Eu disse, não, já tá aqui na programação do Esporte da Boca. Rapaz, que cara bom, rapaz.
2: Muito bom mesmo. Bom, muito bom mesmo.
0: Já tá bombando em Salvador, viu?
2: Espero que o nego veja aí e consiga dar uma...
0: Claro, apoiar ele. Apoiar esse patrocinador pesado, e... tua empresa de frente aí. Quem sabe se futuramente não pode ser a Multi Mais Negócio, né? Quem sabe, né, José? Vamos esperar as coisas acontecer, né? Porque também é bem rápido, a Copa do Mundo é bem rápida. Não dá nem pra... né? Mas aqui vai tocar, viu, Domingo? Você pode ficar certo, aqui não vai custar nada pra você. A sua... Firmino Gravatá. Firmino do Gravatá, pronto. Esse rapaz, depois você deixa o seu telefone, viu, Firmino? Esse cara é bom. E eu peço uma autorização a você, porque a música é sua, para eu mandar para alguns colegas do Nordeste. Porque aí, quem sabe futuramente, né? Se você disser autorizo, você bote aí que a gente vai jogar para alguns colegas do Nordeste que me pedem alguma coisa da Bahia. E eu mandarei com todo prazer, porque você é bom, você é bom. Doutor Marcelo Matos, o tempo é curto, mas a gente vai falar. A gente tá sentindo aí, daqui a pouco o José vai falar das finanças, a gente tá sentindo aí algumas coisas aí que parece que tá assustando alguém, aposentados, outros pensionistas, alguns espertos chegando em algumas casas bancárias. Como é que o senhor vê isso, essa continuidade de, eu digo, de impunidade, pessoas que não tá... olhando a seriedade, vai fazer, quer fazer os outros de besta, mas depois se enrola todinho. O senhor que é homem jurista, que é homem do direito, fique à vontade.
1: Pois é, França. Existem alguns fatos que estão acontecendo aí, voltados tanto na área virtual, né, com empréstimos consignados, pessoas que utilizam a má fé de pessoas vulneráveis, as pessoas idosas, pessoas que têm dificuldade de manusear, às vezes, o celular, de atender ligações, e elas, muitas vezes, são levadas a erro e os crimes estão sendo cometidos. Existem situações também nas agências bancárias, onde nos caixas eletrônicos, quando esses idosos eles vão ao banco, principalmente nos finais de semana, e há o cometimento desses crimes de estelionato, de furto, de roubo, onde também esses idosos são levados a erro. E a partir daí eles colocam o cartão, digitam a senha e fazem com que esses criminosos tenham acesso à conta e façam as retiradas indevidas.
0: Qual o conselho que o senhor daria, o senhor como jurista, como homem de direito, de conhecimento, qual o conselho que o senhor dá para as pessoas mais idosas, as pessoas que têm deficiência, qual o conselho que o senhor dá?
1: França, primeiro conselho que eu dou, principalmente para essas fraudes que acontecem nas agências bancárias, é você evitar de ir aos caixas eletrônicos nos finais de semana. Primeiro ponto, tá bom? Com relação aos telefonemas, aos golpes voltados aos empréstimos consignados, eu sempre faço menção de que os idosos eles evitem de mandar de responder e-mails, de responder sim quando você tem uma ligação de um desses bancos, porque às vezes ele está falando sim para uma situação que ele é induzido a erro e fala para aquela como se fosse um aceite de um possível empréstimo. Então é bom evitar o máximo possível de diálogo, de qualquer comunicação nessas situações.
0: E levar uma pessoa acompanhando, se tiver grande necessidade, uma pessoa mais jovem com ele, uma mocinha, um rapazinho, que já sabe como é que tem que se manusear, tem como conversar, tem como resolver, não é isso?
1: Perfeito. É sempre bom estar acompanhado de alguém, né, de sua confiança, e a partir daí isso já inibe esses criminosos.
0: Meu amigo Josuel da Múltiplos Negócios, o que é que você traz de bom pra gente aí? Eu tô até precisando, depois de visitar você lá, sempre eu visito, mas aí eu tô precisando aí de fazer um empréstimo aí. O que é que a gente pode fazer aí? Se pode emprestar para pagar em 4 vezes, 40%? Me diga alguma coisa aí. Léo ri porque ele não precisa de empréstimo. Eu tô precisando que eu quero comprar uma casa, um carro, comprar algumas coisas aí. Como é que tá aí a Múltiplos Negócios, negócio de empréstimo? Fique à vontade aí.
2: Pronto, o momento é esse que agora as coisas estão clareando aí, né? Depois de umas longa data aí que teve aquelas circunstâncias negativas dos desvio do INSS, e aí as coisas estão mudando. Mas antes de entrar nessa seara do INSS, eu queria acrescentar aqui na fala do Dr. Marcelo Matos, evitem também, com muita atenção, principalmente daquele horário que a gente chama horário morto, aquele cedo, muito cedo da manhã, a pessoa ir para o banco, ir sozinha, desacompanhado, e aceitar orientação de estranhos. Isso aí é que eu vim a chave.
0: É o perigo,
2: é a chave do negócio. Então, é evitar orientação de estranho. Conhecido, menos pior, mas estranho é que é a fundamental importância para que se evite essas situações. Outro golpe que está também momentaneamente aí é você chegar na sua porta, Você vê que a invenção deles, a inovação deles é tão constante que vai lá entregar uma encomenda à França. Chega lá, encomenda, mas eu não pedi nada. Não, mas está aqui endereçado a senhora ou o senhor. E aí a gente precisa coisa, não precisa assinar nada, só precisa aqui que a gente tire uma foto para registrar que a gente... coisa. E aí vai lá, tira uma foto da pessoa, tira uma foto da casa, pega alguns dados e aí pode consumar futuramente em outras ações, em outros golpes. Que isso está, já entendeu? Talvez aqui em Muritiba ainda não tenha, mas no Brasil já está acontecendo esse tipo de golpe. A gente tem que ter muito cuidado com isso aí. Não chegou, não é seu, não receba e não vai tirar foto com ninguém, não é coisa, porque com o advento hoje da reconhecimento facial, então os golpistas estão utilizando dessa maneira.
0: Mas são os artistas negativos, são, né, doutor?
2: Eles vão inovando de toda maneira, de todo jeito. Mas no empréstimo consignado, França, a gente tem uma inovação recente aí que está no mercado agora, está se familiarizando ainda. Agora já começou, já está em prática, primeiro o aumento da margem consignável. Então, antigamente, o beneficiário tinha uma margem de 45% para desconto no seu benefício, sendo que, obrigatoriamente, 35% seria no empréstimo consignado, 5% em um cartão consignado e 5% em um cartão benefício. Então, essa margem hoje ficou uma margem global, uma margem apenas de 40%. E ele é que vai destinar. Se eu quiser tomar os 40% todo em empréstimo consignado, eu tomo. Se eu quiser tomar um empréstimo de 35% para empréstimo e 5% em um cartão, eu tomo. E se eu quiser tomar 30% e 5% em um cartão, 5% em outro, eu tomo. Mas, de antemão, eu já adianto para aqueles que estão nos ouvindo e que têm um interesse, a gente já seria mais conveniente, para ser melhor e mais benéfica, inclusive em taxa de juros, que é mais barato, que ele utilize apenas o empréstimo consignado. Até porque momentaneamente continua 40%, mas a partir de 2027 e anos subsequentes vão reduzindo 2 pontos percentuais por mês até voltar ao patamar de 30%, como era antes. Então, na prática, o que é que funciona hoje? Um aposentado que ganha R$ 1.621, no passado ele tinha 10%, 35% de empréstimo, ele tinha R$ 567 para desconto do benefício dele. Hoje, esse mesmo aposentado, ele pode ter até 40% do seu benefício, que dá R$ 648. Isso gera uma expectativa maior, isso gera maior recurso para ele, isso gera aí ele poder programar sua vida de longo prazo, poder fazer uma construção, ele poder fazer uma viagem, ele poder comprar uma casa, um terreno e assim construir a sua vida de maneira decente, de maneira mais feliz.
0: Agora mesmo eu recebi uma ligação que ela é do Sul. Deve ser alguém que quer me ajudar, né? Deve ser, né, José? Deve ser alguém que quer me ajudar. O que é que você acha, Tom Marcelo?
1: Eu acho que ajudar, você não, né? Deve responder, não.
0: Pronto, já desliguei. Rapaz, esse é o fim do mundo. Rapaz, não tem jeito. Eu digo aqui direto, brinco até com o Léo, que tem pessoas, que o ser humano ele é maravilhoso, todo mundo é bom, que me prova o contrário. Mas tem pessoas que procuram fazer a coisa que não é perfeita. Se a cobra morder, quem vai morrer é a cobra, porque é veneno puro. Infelizmente, doutor Marcelo, é até uma brincadeira, uma gozação, mas a verdade é essa. A pessoa tem que procurar lhe ajudar, não lhe atrapalhar. Outra coisa, só para fechar aqui, Doutor Marcelo Matos, o cara tá no banco, tem 3 ou 4 golpistas, quer dar um golpe, quer puxar seu tapete, como se diz. E se você reagir, como é, vai dar delegacia, vai dar, como é que se pode isso? Porque eu vou te contar, tem pessoas que não vão aguentar não, viu, doutor Marcelo Matos? E aí?
1: Francisco, eu sempre aconselho ao cidadão não reagir, não, porque reagir. A gente não sabe
0: quem é,
1: quantos estão envolvidos. Isso. Às vezes você tem numa agência, tem 6 pessoas. As pessoas estão ali fazendo, mexendo. Você não sabe se tem um, se tem também, dois, né? Se os 6 estão envolvidos, se tem gente lá fora. Então é um risco muito grande. E claro, se houver as vias de fato e houver lesões corporais, acredito que esteja contemplado pela legítima defesa. Então a pessoa ela não vai responder. Mas como, por exemplo, pode haver o evento morte também.
0: Evitar é melhor.
1: Evitar é sempre melhor.
0: Josuel, deixa eu ir ali puxar o placar, que é rápido, para a gente não passar em branco, que a gente fica à vontade na resenha. Pode ser, não pode?
2: Com
0: aí você traz, você vai trazer quem tem direito e pode fazer o empréstimo na Múltiplos Negócios. Você, quem vai trazer, tá
3: pronto,
0: bom?
3: Pronto.
0: Vamos lá, Léo.
4: Vamos conferir o grande placar esportivo no Brasil e no mundo.
0: Às 13:29, vamos conferir os placares pelo Brasil. E nós tivemos ontem Taça Libertadores e América e Sul-Americana. Nós tivemos ontem foi terça, Flamengo 3, Cusco 0, Estudiante 1, Independente de Medellín 0, Nacional 1, Coquinho Unidos 0, Universitário 0, Tolima 0, Lanús Mirassol 0, LDU 3, Al-Ahli 2. E hoje nós teremos Bolívia Independente Rivadavia, teremos também Fluminense e La Guaira, Júnior Barranquilla Universidade, teremos Corinthians e Platinense e teremos Peñarol versus Santa Fé. Além de Independente Del Valle versus Rosário Central, ainda teremos Libertad e Universidade Central, tá certo? Amanhã terá mais jogos. E ontem, pela Sul-Americana, nós tivemos Milionários 1, Orengues 2, São Paulo 2, Boston River 0, San Lorenzo 0, Deportivo Recoleta 1, Santos 3, Deportivo Cuenca 0, Palestino 1, Deportivo Riestra 1, Grêmio 2, Universidade, claro, Montevideo City Tigre 2. Hoje teremos Atlético Mineiro e Puerto Cabello, teremos Cienciano e Juventude, teremos Rask Independente Petroleiro, além de Caracas e Botafogo, Vasco, Barracas Central, Audax Italiano versus Olímpia, mas esse jogo será Olímpia e Audax Italiano. Teremos Bragantino e Carabobo, River Plate versus Blomig. É os jogos que vão acontecer. Jogos da Copa do Nordeste, nós teremos hoje ABC e Vitória às 21h30, Arena das Dunas, Sport Fortaleza às 21h30, lá na Ilha do Retiro. Além da Copa Verde, jogos de volta, teremos Nacional e Paysandu. Esse jogo é amanhã, ficou para amanhã. Rio Grande do Espírito Santo e Anápolis, tá? Copa Sul-Sudeste, semifinais, jogos de volta, Chapecoense, Novo Horizonte, Avaí versus Volta Redonda, não é isso? Volta Redonda. E dizer a você também, falar um pouquinho do Amador da cidade de São Félix, que é muito importante. Nós temos centenas de ouvintes na região rural de São Félix, em toda a região. Nós temos Barcelona e Vila, lá no campo do Ipiranguinha, Caixa d'Água e Rosário. Esse campeonato será Fluminense, sai 2 e fica 2. Já tem Floresta e São Jorge para semifinais. E Barcelona e Vila, Caixa d'Água e Bahia, vai sair mais 2. Aí semifinais será no Januário. E a Prefeitura Municipal de São Félix informa que terá uma grande festa na final. E a festa dentro de campo vai permanecer com muita tranquilidade. É a Prefeitura Municipal de São Félix fazendo o esporte, a cultura e o social. 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Um abraço a Paulinha aí pro todo. E outra coisa, se você comprar R$200, você ganha um cupom. 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Você sabe quem é Paulinho, né, doutor Marcelo?
1: Paulinho Gotchal.
0: É, Paulinho Gotchal, cara maravilhoso. Nota 10 pra ele aí. E eu vou lá fazer minhas compras. Eu quero comprar uns 2 mil aí. É, já dá um bocado. Quem sabe se eu tô precisando um celular, não é isso? E dizer também que as camisas, olha o que é que eu estou dizendo. Quando eu disser quem é o advogado que sempre vai na resenha, se você acertar o nome, você já ganha direto. E quem é a financeira? A Muito Mais Negócio, já ganha direto. E que programa de esporte da Rádio Vox? É o Bate-Papo Esportivo, já ganha direto. E quem é a loja Muritibana, a única que vende fiado? A loja... Tudo é assim. E é Encantos Confecções. Abaixo você dizer assim, a loja que tem... Tudo é Encantos Confecções, Encantos Baby, Encantos Variedades, você já ganha. Cada pergunta é um brinde. Agora só vale para uma pessoa. Não adianta você dizer, eu tenho 10 pessoas, vai ligar 10 pessoas para ganhar 10. Não vai. E as camisas é dada, lacrada. Se você não gostar porque é grande demais ou é menor, você dá para alguém da família, tá? Paulinho Gutchal, Fada Central Contabilidade, Aldo da Secretaria de Obras, irmão Pedro, Beto de Jara Vereador, doutor André Veterinário, Bate-Papo Esportivo. A Muito Mais Negócio deu 4, a loja Muritibana deu 5, a Encantos Confecções Cio Diego deu 2, Paulinho Gutchal 1, Fada Central Contabilidade 1, Aldo da Secretaria de Obras 1, Irmão Pedro 1, Beto Jarda 1, Doutor André Veterinário 1, o Bate-Papo Esportivo deu 2, tá? E Barca Juiz de Futebol deu uma camisa. E pode ter mais, porque a gente vai adiantar o sorteio, porque se a seleção continuar ganhando, mais pessoas deverá dar mais camisas e a gente vai fazer ofertas aí para as pessoas, né? Isso, é isso aí, tá? Léo disse que vai arranjar umas 10, né, Léo? Ele não disse com a própria... São 13 horas mais 35 minutos, mas ele não disse assim com a própria voz dele. Eu digo, Léo, tem chance de sair umas camisas aí. Aí fez assim com as duas mãos. Aí
3: é a vida dele.
0: Mas sabe o que é que acontece? Ele não disse com a própria voz, ele fez assim com a mão. E sem a voz a gente não pode fazer nada. A mão só pode ficar assinada. Segura aí um pouquinho, por favor. Segura esse cara aí. Vamos lá com o doutor Marcelo Mazzi. Segura esse cara aí, que esse cara aí é seu amigo, tá bom? Doutor Marcelo Mazzi, José. A gente tá falando aqui de facilidades, que às vezes é golpe, facilidade de tudo, mas José, eu venho que daqui a pouquinho, quem pode, quem tem, quem deve tomar empréstimo. Doutor Marcelo Matos, essas pessoas que ficam dando golpe em bancos, em casas, lotéricos, por aí afora, são pessoas que já têm um certo conhecimento das autoridades, principalmente das polícias, né? Não será a primeira vez, não foi
1: geralmente
0: a primeira.
1: Geralmente não são réus primários, não. Já tem uma prática, inclusive eu até orientei uma vítima, né, que foi o Geo Escritório, e aí realmente ela passou por isso e falou, não deve ser a primeira vez que esses criminosos devem ter feito essa prática, mas é importante fazer o boletim de ocorrência, fazer exatamente a retirada das filmagens das agências bancárias e de onde eles fizeram a retirada dos valores, e a partir daí continuar a investigação, porque às vezes essas pessoas são presas por outros crimes, mas quando tem a autoria do crime, elas vão responder também por essa prática.
0: É. E aí, José, eu gostei da resposta. Aí o pessoal pergunta do doutor Marcelo, José, quem pode tomar dinheiro emprestado hoje para...
2: França, a princípio, todo mundo que nunca tomou nenhum dinheiro, nenhum recurso, nenhuma coisa, está com a margem livre, pode tomar o dinheiro. Mas vem aí os casos particulares especiais. Como esses casos particulares especiais? Pessoas que, todo mundo está sabendo que o prazo do empréstimo consignado aumentou de 96 meses para 108 meses, ou seja, de 8 anos para 9 anos. Quando o prazo aumenta, ele gera uma margem adicional para a pessoa tomar o empréstimo em função da sua margem. Por outro lado, veio o advento do 40%, de 45% para 40%. Isso aí impactou um pouco do negócio. E aí vem o X da questão. Para aqueles que tomaram apenas o empréstimo consignado, que a margem antes era de 35%, que hoje aumentou para 40%, ele tem direito ainda a tomar muito recurso ainda. Ainda tem, fica disponível e livre para tomar o recurso. Aqueles que tomaram o empréstimo consignado na margem anterior de 35% e tomaram um cartão de crédito consignado, ele ainda tem a possibilidade de refinanciar, fazer uma portabilidade do empréstimo dele e ainda ficar com o troco para ele. Essas são as regras atuais do negócio. Aqueles que, na margem anterior, que era 35%, mais 5% de um cartão, e 5% para o cartão consignado e o cartão benefício, e eles já utilizaram essa margem, aí a situação dele tem que ser analisada caso a caso para poder ver qual é a possibilidade dele adquirir mais algum recurso hoje. Então, portanto, aqueles que nunca tomaram, já têm direito automaticamente. Aqueles que tomaram, mas só tem direito, só pegou o empréstimo consignado e já tem direito à margem do aumento de 35 para 40. Aqueles que pegou só um cartão benefício e a margem, já tem direito também a fazer o refinanciamento e a portabilidade do contrato dele. Aquele que pegar os dois cartões e pegou o empréstimo consignado, vai ter que fazer uma análise cuidadosamente, caso a caso, porque aí vai depender de outros fatores que não estão incluídos nem no prazo, nem na margem consignada.
0: Chega uma pergunta, e é muito interessante essa pergunta. Vem cá, quem é a senhora que teve criança? Doutor Márcio Matos, que sabe muito bem, por acaso. O salário...
1: Salário e maternidade.
0: Salário e maternidade e o... Tem outro salário. Só quem tem direito é a mulher ou já o homem também tem o direito de ficar dias em casa? Como é que é isso aí?
1: Exato, você está falando... São duas situações distintas.
0: Pronto, fique à vontade, doutor Marcelo Matos.
1: Existe a licença maternidade materna e a paterna também.
0: Existe
1: que é exatamente a licença que é o período em que há o afastamento para que o pai e a mãe tenham contato com a criança. Isso é exatamente a licença, tá bom? Que é o período de tempo. É concedido também ao pai. Só que o salário maternidade já é um benefício previdenciário, concedido exatamente à mãe, via de regra, por 120 dias.
0: O cara não tem direito a nada.
1: O pai, o homem, regra, ele não tem direito a receber um valor a título de benefício previdenciário.
0: Mas a mãe pode tomar quantos meses a mãe?
1: A mãe são 120 dias, 4 meses.
0: Pode tomar empréstimo?
2: Não, nesse caso não, que o benefício é temporário.
0: Ah, é temporário.
2: Então todo benefício temporário...
0: Não pode.
2: Não pode. Como é o cara, a pessoa se encostou. Quando a pessoa se encosta, ele tende a se recuperar.
1: A receber um auxílio por incapacidade temporária.
2: Por incapacidade temporária,
1: exatamente. Um auxílio doença.
0: Pronto.
2: Nesses casos aí, infelizmente, como tem um prazo determinado, o INSS não autoriza.
0: O prazo de um empréstimo, qualquer empréstimo, o cara chega eu chego na Muito Mais Negócios para casa, eu tenho direito a até 40%, eu quero tomar 40% da minha aposentadoria, para cá eu ganho 5 mil, um imposto. Aí é quantos meses?
2: Hoje o prazo está até 108 meses para pagar. Então, 9 anos para poder pagar.
0: Mas a pergunta também que o pessoal ouve e pergunta, e se a pessoa falecer, como é que fica aí?
2: Não, esses empréstimos consignados, todos eles têm a garantia já de um seguro que é...
0: Ah, um seguro.
2: É por isso que é estabelecido um limite de idade para cada um. Então, cada banco determina um limite de idade. Quando passa desse limite de idade, ele se recua mais em fazer o empréstimo, porque o seguro já também já não cobre.
0: Já não
2: cobre. Então, aí em função do risco que os bancos mais evitam. Então, até 76 anos, 78, aí eles já vão... Até 79 a gente já vai reduzindo os prazos.
1: França, eu queria trazer até uma atualização com relação ao salário maternidade. Sim. Foi promulgada agora a Lei 15.415. Essa lei estabelece que o INSS tem um prazo de 30 dias para analisar um requerimento de salário maternidade. Antigamente era 45. Hoje é 30 dias. Você deu entrada, juntou toda a documentação, o INSS tem um prazo de 30 dias para analisar e conceder o benefício ou indeferir em razão de faltar alguns dos requisitos, tá bom? E o salário maternidade em regra, é 120 dias, 4 meses, mas em alguns casos especiais pode ser estendido para até 6 meses.
0: Pronto, é bom isso aí saber, porque é um lado social do bate-papo esportivo, fala de futebol, fala de tudo mais. 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Entende tudo, o Marcelo Matos entende lei. Graças a Deus ele me dá essa alegria, essa riqueza para trazer vocês aqui. Mas já aconteceu muitos casos de alguém querer dar golpe na Multi Mais Negócios? Ah, já aconteceu?
2: França, a gente trabalha com a maior
0: clareza,
2: segurança possível. É tanto que todos os clientes, quando eles saem da Multi Mais Negócios, eles saem com a cópia de seu contrato em mão, dizendo todas as características do contrato. Agora, se no caso da Multi Mais Negócios em específico, eu só tive uma vez uma tentativa que não se consumou, porque eu cheguei ainda a tempo lá na coisa, lá na loja, e os bandidos chegou lá com uma pessoa, daquelas pessoas vulneráveis, como o doutor Marcelo, dizendo, eu quero tomar um empréstimo, isso aqui é minha parente, não sei o quê, e quer tomar um empréstimo. Como a gente percebeu, a menina até percebeu que o documento tinha indício de ser fragilizado, né? Sim. E ela chegou, imediatamente me contactou. Eu cheguei e disse, calma, não aprova o empréstimo agora não, vamos por parte aqui. Eu vou ligar para o cidadão aqui, vou dizer a ele que o empréstimo dele foi aprovado e que ele precisa vir aqui com a pessoa urgente que precisou faltou uma assinatura no contrato dele. E aí quando eu liguei para ele, ele já não me atendeu mais. Liguei para ela já não me atendeu mais, quem me atendeu já foi ele no telefone. Quando eu falei isso com ele, ele nunca mais apareceu na loja para poder vir fazer a nova assinatura. Então certamente, esse aí seria um dos...
0: Uma fraude
2: que ia acontecer no âmbito bancário, e a pessoa ia sofrer e a gente ia ter que ressarcir essa pessoa, porque nós não acompanhamos os documentos perfeitamente, mas identificamos a tempo e aí não houve esse problema de fraude conosco, graças a Deus.
0: O conhecimento é importante, José?
2: Bastante.
0: Você já conhecia bastante. A pessoa, já sabia...
2: Além do conhecimento que a gente tem na prática das pessoas, a gente tem que ter o conhecimento técnico da documentação. Quando você pega uma documentação, você tem por... Eu tenho um curso de grafoscopia, aí fica mais fácil de identificar. Quem não tem... Até para você observar determinados documentos, você tem que comparar um com o outro para poder você ver alguns detalhes que indica que a documentação poderá ser falsa.
0: Você trabalha com duas senhoritas lá, duas senhoras lá, uma senhorita e uma senhora, duas moças lá, que sabe de tudo já, dá muito mais negócio.
2: São treinadas para isso, são treinadas. E quando ela vê, porque a gente treina, o próprio banco treina, manda treinamento para a gente. E quando a gente vê qualquer situação anormal, a gente procura logo os órgãos competentes para poder mandar para análise o documento e ele já nos diz imediatamente se existe alguma anormalidade ou não.
0: Quer dizer que se eu chegar lá para fazer um empréstimo é fácil?
2: Facílimo. Isso é facílimo. E agora está mais fácil ainda, que você faz hoje, amanhã o dinheiro está na conta.
0: Se eu chegar lá hoje, tá por acaso, hoje, 3:30 da tarde...
2: 3:30 da tarde, amanhã o dinheiro está na sua conta. Agora, nós temos duas situações aí que eu vou até alertar aí agora, você tocou muito bem, e um ponto que, diante daquelas situações anormais que teve, aí o INSS agora, o novo presidente do INSS, juntamente com o governo, criou a função em duas etapas. Primeira etapa chama-se desbloqueio do benefício. Então, a pessoa, para poder fazer o empréstimo, ele precisa desbloquear o benefício. Depois do benefício desbloqueado, ele ainda precisa dar a anuência no contrato. O que é anuência? É ele dizer que concorda com aquelas condições que foram pactuadas ali naquele momento. Então, essas duas são situações, tudo online, que ele dá sistematicamente. Deu essa anuência, automaticamente o dinheiro vai para a conta.
0: Pronto. Ô Léo, o pessoal está ouvindo a gente lá em Castro Alves, viu? O pessoal gosta de Muritiba, está lá em Castro Alves, o pessoal sempre vem aqui na Cleon, visita a cidade, ama Muritiba. E quem está aniversariando é Nissinha e Paulo, abraça ela. Parabéns, viu, Nissinha? Parabéns.
3: Parabéns pra você.
0: Nissine Castro Alves. E Gegel da Milguinha aqui. Gegel deve ser parceiro, deve ser cliente seu lá da Multi Mais Negócios. Gegel de São Félix. Gegel da Mildinha. Deve ser. Alô, Gegel? Diz que vai ter bolo de chocolate. Se não tiver bolo de chocolate, manda um bolo de dinheiro pra ele. Fala em dinheiro é com o Gegel da Multi Mais Negócios. Vai, bota um parabéns aí pra o menino aí, vai.
3: Parabéns pra você.
0: Puxa, a Multi Mais Negócios aí, senão no fim do mês o negócio pega, porque até dezembro já pegou, viu? Já foi pego, viu? 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
4: Assis França.
0: Pois é, quero mandar um abraço a todos vocês, porque aqui a gente tem de costume sempre passar todo mundo duas, três vezes, mas no dia que a gente só passar uma aí não tem reclamação não. No dia que passar duas tá bom, no dia que passar três tá bom demais, né? 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O pessoal gosta muito da Casa Gutchal, o pessoal gosta da loja. 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Léo, você que gosta de chapéu também, lá na Encantos Variedade, me mostrou, chegou aquele. Eu vou passar lá e comprar um grandão daquele. Lindo, lindo, lindo. Você que é fazendeiro, e fazendeiro tem direito a emprestamento?
2: Tem sim, lá todo mundo tem direito, França.
0: Tem direito,
2: gosta de gastar, gosta de comprar.
0: Peraí. Segura esse cara aí. Tá bom. Quer dizer que o cara que é fazendeiro tem direito?
2: Tem sim, tem você.
0: Não tem problema nenhum, né, Tomás Célio? Chegou lá na Muito Mais Negócio?
1: Não, aí não. Não tem nenhuma restrição.
0: Tá certo, tá bom. Aí são 13 horas mais 49 minutos. A gente tem 2 minutos, 1 minuto para você, José. Pode falar aquilo que você ia falar. Fique à vontade.
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2: É, dá para a gente vir aí para distribuir dinheiro para o pessoal aí para fazer o São João.
0: Exatamente. Eu quero agradecer mais uma vez. As camisas foram dadas por José e doutor Marcelo. Deram 4 camisas maravilhosas e a gente vai sortear. Agora, se você disser assim, quem é a financeira? Me diga alguma coisa da financeira, José. E quem é o advogado, doutor Marcelo, já leva direto, tá? A gente não vai saber se é grande ou pequena, porque tem de todo tamanho. Se você não quiser, você dá para alguém da família, que todo mundo quer, né, José?
2: E devolve lá na Multibar Negócio.
0: Pronto.
2: Essa é a vida.
0: Olha, eu quero mandar um abraço ao pessoal do posto de saúde, do centro da cidade, ali de junto do INSS. Tá todo mundo ligado. Vai as enfermeiras, tudo. A chefa lá, todo mundo. Os clientes aí. Alô, você do carro. Olha o carro, viu? José, um abraço para você. Obrigado, viu, meu querido?
2: Eu que agradeço, França. E abraço a todos os ouvintes, a vocês da Vox FM.
0: Um abraço, doutor Marcelo Matti. A gente é tão pequeno tempo, mas importante é que vocês venham aqui. Poucas informações, pouco tempo e grandes informações.
1: Pois é, França. Muito obrigado mais uma vez pelo convite. Meu amigo Léo Mateó, Josué, as informações aí muito bem claras. Uma boa tarde a todos e estamos sempre à disposição.
0: Vamos embora? Esse foi mais um bate-papo esportivo comigo mesmo, Assis França, ao lado do doutor Marcelo Márcio e José. Léo, um abraço para você, obrigado pela atenção. Léo vai continuar e vem aí, Gesiel, com Tati Box. Esse foi mais um bate-papo esportivo comigo mesmo, Assis França. 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Sempre diga assim: se você está feliz, eu estou mais feliz. Mas se eu estiver feliz, você estiver feliz, a felicidade será dobrada. Um abraço, boa tarde, até amanhã, se Deus quiser.

0: 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Até o nosso próximo encontro. Obrigado pela audiência. 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
1: Hora certa. 1h53.
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Marimba que é top! Juntos mais uma vez, graças a Deus! O Senhor Jesus continua conosco, porque dele, por ele e para ele são todas as coisas. Glória, pois, a ele eternamente! Começando mais uma edição do Tarde Vox, nosso encontro de todas as tardes é a programação da família. E a partir de agora você começa a interagir. Conta pra mim, como está você? Tudo em paz? Na bênção? Alô, Feira de Santana! Alô pra você nas centenas de cidades alcançadas pela Vox, Recôncavo, Salvador, região metropolitana. E na internet, a 105.9 é campeã de audiência também. Alô para você fora da Bahia e do Brasil, valeu pela companhia, parabéns pela escolha. Manda aí a sua mensagem, 71991-6-1059. Vamos interagindo, vamos conversando e contando as bênçãos. Nesta tarde ensolarada em grande parte da Bahia, é outono, mas o dia tá com cara de verão, hein? Então, e para você aniversariando hoje, parabéns! Vamos ficar juntos até as 5, chega para mais perto, porque aqui é o seu lugar. Vox FM! Projeto missionário da Assembleia de Deus na Bahia. Presidência do pastor Valdomiro Pereira, coordenação Vox, pastor Arilson Santos. Eu sou Gesiel Rodrigues, tô feliz, contente, abraçando você em qualquer lugar. Então, vamos fazendo a festa, tem muita coisa boa programada. Agora... é com você!

Aí você ouviu o Revival Music, Posso Sentir. Antes teve Dalete Hungria, Elian Oliveira, Coisa do Meu Deus. Aproveite bem essa tarde, continue com a gente, manda aí a sua mensagem. Quero ler aqui a sua mensagem, ouvir o seu áudio, claro, pelo 71991-6-1059. Daqui a pouquinho o pastor Joel Ribeiro trazendo variedades. Hoje tem o Quem Responde Primeiro. Já vou testar seus conhecimentos. Tem clássicos e, acima de tudo, palavra de Deus para mim e para você. Hoje teremos aqui a palavra pastoral, o pastor Valdomiro Pereira, ministrando as Escrituras. Hoje com o tema Deus é por nós. Então, aproveite bem esse momento, escolha sempre a melhor parte. Olha, todos os dias nós temos escolhas, propostas que nos fazem, mas escolha a melhor parte, que é estar com o Senhor, ouvindo palavras de vida eterna.

Se Eu Cair. Eli Soares, você ouviu o Nívia Soares também, a boa parte, 2h25. Tudo em paz aí? Benção, hein? 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Isso não tem preço. 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A Rádio do Bem, a rádio que toca clássicos, canções inesquecíveis. A cada hora, nós viajamos ao passado, vamos a 1985. De lá eu trago uma composição de Guilherme Kerr, Jorge Camargo, Vencedores por Cristo, Muitos Virão Te Louvar. Você se lembra desta canção? Toca no clássico também.

0: Voxa, Rádio do Bem, Sara Farias, Se Eu Não Te Ouvir. Antes de ver o clássico da hora, foi com Vencedores por Cristo, Muitos Virão Te Louvar. 2h37, tarde bonita. Vamos juntos aqui na programação da família, vivendo mais um dia, celebrando a vida, sabendo que estamos sendo sustentados. Isso, você está sendo sustentada, você está sendo sustentado. O Senhor nos sustenta com a destra da sua justiça. Você não está só. Vamos juntos nessa programação maravilhosa. Eu lembro que daqui a pouquinho manda o seu alô, hein? Todo mundo interagindo aqui pelo 71996-1059. Agora convidando aqui o pastor Joel Ribeiro, tem variedades.
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0: Seja bem-vindo, pastor, muito boa tarde. Hoje trazendo uma reflexão aqui, um comentário sobre o hino nacional. É, ouviram do Ipiranga. Vamos ouvir aqui.
2: José Rodrigues, boa tarde, muito boa tarde para você e para todos os ouvintes da Rádio Vox de A a Z. Lembrando que Vox no ar é bênção no lar, e lembrando também que cada segundo sem Jesus é uma bênção que se perde e um perigo que se corre. Gisel, prego essa reflexão a respeito do hino nacional brasileiro, né? É, que data de 1909, né, por aí, é, da autoria de Francisco Manuel da Silva. Olha, o hino nacional brasileiro, ele é, que teve a letra, tem uma letra muito difícil de aprender e poucas são as pessoas que conseguem, sem errar, cantar referido hino. É como já ficou provado, né? Se dependesse de mim, eu faria uma reforma na letra do mesmo, tornando-o mais acessível, mais fácil de entender. Por outro lado, as escolas não ajudam muito a respeito. Antigamente, pelo menos uma vez por semana, às segundas-feiras, né? No meu tempo de escola primária, era cantado o hino nacional, coisa que desapareceu com o tempo, como também desapareceu aquela matéria que era tão importante, né, que tem a ver com o assunto, a EMC, Educação Moral e Cívica. Né? Pois é, imagino o seguinte, Gisel, se no Enem, ou vestibular, ou em um concurso público, fosse colocado como quesito único da questão, assim, em vez de física, português, biologia, matemática, etc., o candidato teria que cantar o hino nacional brasileiro, sem errar. O resultado seria a reprovação em massa, quem sabe, de 70, 80% ou mais dos candidatos. Ainda bem que referido hino, que tinha 18 estrofes, foi reduzido a menos da metade, senão o problema seria maior e seria mais grave. É isso aí, Gisel. Um grande abraço e até a próxima.
0: Até lá, pastor Joel Ribeiro. Pois é, 18 estrofes, hein? Aí fica difícil, né? Reduziram, não foi? Mesmo assim, né, pastor? Como o senhor comentou aí, muita gente tem dificuldades em memorizar, até porque é um hino que não é cantado comumente. Então, vale a pena, né, você pesquisar aí o hino nacional brasileiro. Valeu, pastor! Até amanhã, trazendo variedades. 105.9. 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

Vamos orando sem cessar. Os tempos são maus, hein? Se parar de orar, eu morro. A oração é a chave. Tá aí, Vanilda Bordieri. Antes teve Daniel e Samuel, Paixão pela Presença. Programação diferenciada, muita gente chegando. Tem gente nova ouvindo, então seja bem-vindo e seja bem-vinda à audiência que não para de crescer. 2h51.

0: gente! Ótima tarde aí, viu? Fazendo a festa, carimbando e dando glória. Alô, Ananias, tá em Governador Mangabeira. Alô, Quixabeira 1. Quixabeira 2 também, né? O pessoal tá ligado lá. Tá na escuta, é? Já indicou música. Valeu! Quem mais? Olha só, quem tá ligado é a Gal, tá em Muritiba, minha irmã, Deus abençoe. Péricles, tá em Cachoeira. Alô, povo aí do Alecrim, pessoal no Belém de Cachoeira também. Alô, Yara, Breno, Indaiá, Daniel, Thelma, Regina, Fábio, Matheus, Bárbara, Selma. Carmen Lúcia está em São Paulo, tá ligada por lá também. Andrelina, Imapelli, Simões, Filho. Alô, Presbítero Israel em Castro Alves, grande abraço aí. Etevaldo em Cruz das Almas, abraços para você na Lisboa, hein? Maria Alice tá ligada por lá, na Gurunga, Ana Helena, Maria e Edith na Tereza Ribeiro, alô minhas irmãs Estela e Maria na Coplan, Nice, Vilma, Carme, também Fiinha, Zizi, Manuela e Marinha na Baixa do Toquinho, até rimou. Lázaro está em Barueri, São Paulo, tudo em paz aí, Lázaro? Grande abraço, hein? Manda alô aqui pra Tia Ninha, Tio Pio, Ana Luísa, Dedéu em Candeias. Alô aqui pra Dona Etelvina no Lar dos Idosos e Dona Leonídia. Fiquei sabendo que ela gosta muito da programação Vox, então Dona Leonídia, Dona Etelvina também, pessoal aí em Cruz das Almas, obrigado pelo carinho da audiência, viu? Antônia do bairro Santana, Muritiba, minha irmã, tudo em paz? Aumenta o volume aí, viu? Dona Dinalva, também em Muritiba, no bairro Santana, é bom saber, tá gostando da programação Vox? Alô, Paulinho Pintor, alô, Manuel do Táxi, também em Muritiba, Rony está em Sapeaçu, Pastor Benedito, minha irmã Damiana, ele manda alô aqui pra doutora Alda Veloso, daqui a pouquinho com a gente, viu? Quando estava vindo pra cá, já encontrei com a doutora Alda, já tá preparando a programação, então, 5 da tarde com a gente aqui, uma médica em seu lar. Alô, Gegel, na Mildinha, em São Félix, aniversariando hoje! Parabéns pra você, Gegel, felicidades, Deus continue te abençoando! E vamos em frente agradecendo por mais um dia e por mais um ano, né? No caso aí do Gegel, que está aniversariando hoje. Pastor Edmilson, da Filadélfia, tá ligado por aqui também. Alô, você em Sapeaçu. Val em Governador Mangabeira. Alô, Georgina, Miguel e Miriam. Valeu pela companhia. Parabéns pela escolha. Daqui a pouquinho volto com mais alôs, hein? Fica aí.
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0: aí, encerrando mais uma hora de músicas, Max Williams, Nunca Mais Solidão. Fica aí, porque já já a gente continua nessa companhia aqui na Vox, Programação da Família, uma tarde de sucessos.
1: Hora certa.
0: Tudo igual, 3 para as 3.
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Ótima tarde para você ligado aqui mesmo, na Rádio do Bem, campeã de audiência na 105.9 e na internet também. 3 e 3, começando com Maria Marçal. Cura. Deus tem cura também para as enfermidades sentimentais. Para você que está ligado aqui na Vox, procurando uma resposta, a cura vem de Deus.

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E vamos adorando aqui na Vox, aproveitando bem esse dia, celebrando a vida. Tá aí Gerson Rufino, antes teve Maria Marçal, Cura, agora 3h11, aproveite bem a tarde, hein? Continue com a gente, vá divulgando também. Você que já baixou o aplicativo aí no celular, pode compartilhar em suas redes sociais. E agora, vamos ficar sabendo? Vamos sim, vem comigo. Sempre com informações interessantes. E hoje eu vou falar

0: danos, tanto no aspecto aí das doenças virais, como isso que eu falei aqui, né? Muita gente tem um costume de beijar na orelha. Então, pode causar danos auditivos por causa do vácuo causado. Então, aí você faz um aceno de longe, faz uma gracinha de longe, ou no máximo aí, um carinho no pezinho do bebê. É isso! Mas não passe disso não, viu? Porque pode trazer aí algum dano, tá bom? Espera ele crescer, né? Isso mesmo. Sabia dessa? Sabia não? Então, aqui você fica sabendo. 105.9. É o bebê? Chorou, né? Pronto, a mamãe vai acalmar com certeza. Agora 3h13, Tarde Vox, programação da família, uma tarde de sucesso.
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venho adorar. Eu vim. Você também? Então vamos juntos. Na Vox está aí Valquíria Nunes, antes teve Sérgio Lopes e Yeshua HaMashiach. Agora 3h21, tarde bonita, aproveite bem, continue com a gente. 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Agora 3h21, hora do clássico. Vamos viajar novamente ao passado. Vou trazer uma canção inesquecível. A primeira versão dessa canção foi gravada em 1986. Depois houve uma regravação. Eu trago agora essa segunda edição, Jeová Jiré. Edson e Thelma, lembrando momentos inesquecíveis aqui no Clássico da Hora.

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2: O título de hoje é Mudou. Leitura bíblica, Jó, capítulo 42, do versículo 10 ao versículo 15. Versículo-chave, Jó, capítulo 42, versículo 10a. Mudou o Senhor a sorte de Jó. Jó é conhecido por seu sofrimento. Morava em Uz, um patriarca rico que chefiava uma grande família e desempenhava o papel de sacerdote. Era íntegro em questões morais e sociais, também honesto e justo, mas nada disso impediu que ele tivesse lutas. Seu livro expõe o drama de um homem considerado piedoso e temente a Deus, mas que foi submetido a duras provas. Jó expôs seu lamento contestando os amigos que o acusam e a aparente injustiça do Criador. Quem poderia imaginar então que ao final a sua vida ainda mudaria tanto? A história de Jó antes dessas mudanças mostra como é a realidade do mundo quando seus conceitos não funcionam e entram em colapso. Assim, suas lutas revelaram a sua perplexidade. Não podemos negar que, embora com todos os destaques dados a Jó, ele também tenha sido um homem queixoso. Seus sofrimentos o levaram ao limite. Considerava-se inocente, por isso, dirigia-se com convicção a Deus. Capítulo 13, versículo 23, capítulo 16, versículo 17. Estava certo de que nem mesmo o Senhor encontraria nele algo reprovável. Capítulo 10, versículo 7, capítulo 23, versículo 10. Sentiu-se abandonado por todos. Capítulo 6, do versículo 13 ao versículo 15, e reclamou disso, mas por fim reconheceu sua inferioridade. Assim, submeteu-se a Deus na humildade de sua condição de simples criatura. Entendeu que o homem não é dono de seu tempo nem de si mesmo e que o orgulho não leva a nada diante de Deus. Antes de Deus efetivar as mudanças na vida de Jó, este sofreu, mas também amadureceu e aprendeu a confiar no Senhor. Quando o próprio Deus lhe mostrou a realidade de sua soberania, Jó se calou. Capítulo 40, do versículo 2 ao versículo 5. Quando ele confessou sua impotência, Deus trouxe a mudança. É verdade que o problema do sofrimento é muito complexo e nem sempre comporta uma explicação. Mas Jó mostra que é possível ter esperança e acreditar na mudança. Embora poucos acreditassem na integridade de Jó, Deus o conhecia e, ao final, mudou sua história. Deus conhece você e, ainda que ninguém creia nisso, Ele pode transformar sua vida. Nada é tão complicado que Deus não tenha poder para mudar.
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3: 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Midian Lima, Jó, 3h32, programação da família, uma tarde de sucessos.

0: Gratidão! Tá aí, Get Worship! Antes teve Midian Lima, Jó. Vox, a rádio do bem, acompanhando você no trabalho. Tá na estrada? Valeu pela carona. Você que já está em casa, trabalhou pela manhã, já almoçou, tá com a família aí, né? Isso, daqui a pouquinho tem um cafezinho? Claro, faz parte! Agora 3h44, vamos testar seus conhecimentos? Então, vamos lá! Atenção, quem responde primeiro, celular na mão, porque valem apenas respostas escritas aqui pelo 71 9916 1059. Atenção, eu quero saber o seguinte, hein? Complete o versículo. Olha, uma passagem bíblica diz assim: está alguém entre vós aflito? Ore. Está alguém contente? Faça o quê? Complete esse versículo. Quem está aflito, quem está triste, a Bíblia ensina a orar. Quem está contente deve fazer o quê? De acordo com a Bíblia, esse versículo ensina aqui, eu quero saber. Complete o versículo. Está alguém entre vós aflito? Ore. Está alguém contente? Faça o quê? Já sabe? Responda. 71 9916 1059. Quem responde primeiro, atenção, já acertaram! Olha só que rapidez, hein? Ouvinte Vox, ouvinte qualificado, ouvinte que sabe das coisas, né? Muito bem. Então, quem respondeu primeiro, eu quero saber, foi de Muritiba? Atenção, hein? Primeiro a responder foi... João Pedreiro! Parabéns para você, João. Carimbaço especial aí para você em Muritiba. Ele respondeu certo. Cante louvores. É verdade. Está alguém entre vós aflito? Assim nos ensina nosso irmão Tiago em sua carta, no versículo 13 do capítulo 5. Está alguém entre vós aflito? Ore. Está alguém contente? Cante louvores. O importante é estar na presença de Deus, independente do nosso estado de ânimo. Às vezes tristes, porque a vida traz momentos difíceis, né, gente? Então, às vezes, ficamos tristes, sim. E quando estamos contentes, devemos cantar. Orando, cantando em todo tempo, é isso mesmo? Então, parabéns para você aí que respondeu, hein? Lá de Muritiba, o João Pedreiro! Ele disse que canta todos os dias ouvindo a Vox. Isso mesmo, meu irmão. Vamos cantando, hein? Orando. Daqui a pouquinho a palavra de Deus ministrada pelo pastor Valdomiro Pereira, que também ora conosco aqui na programação Vox. Alô aqui para Andrelina de Mapela e Simões Filho. Respondeu certo. Cremilda de São Sebastião do Passé também acertou. Josinete de Feira de Santana mandou bem. Certo. Alô, garotão Davi, o palmeirense. Alô, Rony de Sapiaçu, certinho, Rony. Quem mais? Jô de Oliveira dos Campinhos, certo. Presbítero Luiz está em São Félix e acertou. Júnior de Cruz das Almas está certinho também, viu, Júnior? Valde Governador Mangabeira, correto. Quem mais? É muita gente. Alô, Cida de Castro Alves. Acertou. Zenildo de Brejões está certinho também. Olha só, hein? Quem responde primeiro volta a qualquer momento. Aqui na programação Vox.
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0: 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É tempo de cantar. A alegria do Senhor é a nossa força.

0: Bia e Brenda, seu protetor. Antes teve Marcos e Matheus ao vivo, tempo de cantar. Vamos cantando, louvando, adorando ao Rei dos Reis. Na alegria do Senhor, hein? Programação Vox, acompanhando você 24 horas por dia. Daqui a pouquinho volto, hein? Já já tem mais Tarde Vox. Continue com a gente. Seu protetor.
1: Hora certa.
0: Vox FM, 5 para as 4.
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0: Ótima tarde para você, juntos aqui na programação da família. Uma tarde de sucessos, agora 4 e 1. Agindo Deus, quem impedirá? Somos igreja.
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Vox, a Rádio do Bem, 4 e 8, aproveitando bem essa tarde, hein? Juntos aqui no Tarde Vox. Lembrando que daqui a pouquinho tem o pastor Valdomiro Pereira ministrando as escrituras. Muita gente participando. Vamos?

0: Ótima tarde aqui no Endereço da Alegria, 105.9. Alô, você aniversariando hoje, hein? Parabéns. Vovó Rosa está indo na Maria Preta, né, vó? Em Cachoeira, tá ligada na programação. Valeu, manda abraços aqui pra Veio do Esconso também. É ouvinte de carteirinha, né? Sempre ligado aqui na Vox. Alô, Israel em Castro Alves, dirigentes e componentes do Círculo de Oração. Alô, minhas irmãs do Exército de Oração, Batalhão de Intercessoras. Presbítero Heraldo está em Feira de Santana, pregador da palavra. Deus continue abençoando. Também aqui o Vaso, né? Presbítero Alisson, tá em Santo Estevão. Júlio, também em Santo Estevão. Alô, Bebeto no Boqueirão. Meu irmão Mena em Castro Alves. Alô, mano Joel e família também aí no Recôncavo, ligado na Vox. Evangelista Osmário, pessoal de Santa Terezinha, Itatim, Candial, Genipapo. Água Branca, fiquei sabendo que a audiência não para de crescer também, Água Branca. Alô, pastoras Michele, Sirlene, Tereza, irmã Conce. Alô, aqui a cantora Conceição Sampaio, hein? Pessoal aí de Conceição do Almeida. Presbítero Abimael, presbítero Gilson, alô, diácono Paulo César Romão, em Sapeaçu. Valeu pela companhia, parabéns pela escolha. Quem mais aqui? Florisvaldo está em São Felipe, ligado na programação. Já indicou o clássico, foi? Valeu. Daqui a pouquinho eu dou escutada no seu áudio. Muita gente mandando áudios aqui. 71996-1059. Já já eu volto com mais alôs.
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Jesus. Felicidade sempre. Tá aí Gerson Rufino Baruni, você que está ligado aí daqui a pouquinho, hein? Se prepare, palavra pastoral, pastor Valdomiro Pereira ministrando as escrituras na Rádio do Bem. E a cada hora a gente traz um clássico, uma canção inesquecível. Essa vem de 1993, a primeira versão dessa canção foi gravada em 1991 por Mara Lima. A versão que eu trago hoje no clássico é da banda Gerdi, In Memoriam, composição de Eliseu Gomes, para você que indicou. Lembrando experiências com Deus, momentos maravilhosos no clássico da hora.

Deus, no livro de Romanos, no capítulo 8, versículo de número 31 e o versículo 32. Que diremos, pois, a estas coisas? Se Deus é por nós, quem será contra nós? Aquele que nem mesmo seu próprio filho poupou, antes o entregou por todos nós, como não nos dará também com ele todas as coisas? Meus amados irmãos e meus amados amigos, às vezes observo na vida de algumas pessoas que leem a Bíblia, que dizem que adoram a Deus e que temem a Deus, vejo preocupações, angústias, decepções. Mas, meus amados irmãos e meus amados amigos, quem anda com Deus, quem serve a Deus, não é para viver angustiado, não é para se decepcionar. Quem anda com Deus, quem adora a Deus, é para andar sempre de cabeça erguida, adorando ao Senhor. Mas, pastor, e quando vêm as lutas e as dificuldades? É claro, nós entendemos que elas vêm, e eu acredito que durante o período em que estamos fazendo esse programa, nunca estimulamos alguém a viver só uma vida de vitória, só uma vida de bênçãos. Entendo que de vitórias a gente poderia até estimular. Por quê? Está escrito na Bíblia também o seguinte: ainda que eu andasse pelo vale da sombra e da morte, não temeria mal algum, porque o Senhor está comigo. Olha, imagine você, alguém no vale da sombra e da morte, a ideia que dá é de que essa pessoa está derrotada. Mas não, o Senhor está com ele, o Senhor está com ela, e ele vai se levantar. Então, o que significa que aqueles que servem a Deus, independente do que estejam passando ou sofrendo, eles são sempre vitoriosos. Mas o que a gente não pode estimular ou falar é que as pessoas que andam com Deus e que servem a Deus estão livres de lutas ou de dificuldades. Imagine você, o próprio Jesus Cristo, quando esteve aqui nesta terra, como ele sofreu. E sofreu de uma tal forma que foi levado à cruz e foi crucificado e morreu ali na cruz. Mas Jesus Cristo venceu na cruz e nós vencemos também através de nosso Senhor e Salvador Jesus Cristo. Mas o que eu quero, meu amado irmão, minha irmã, meu amigo e minha amiga, te falar nesse momento, é que você não pode desanimar. Se você acredita em Deus, se você acredita no poder de Deus, você não pode baixar a cabeça. Você precisa andar sempre de cabeça erguida, esperando em Deus e confiando nele. Aqueles que confiam no Senhor são como o monte de Sião, que não se abalam, mas permanece para sempre. Olha, você anda com Deus, você acredita em Deus, você confia em Deus. Observe o que foi que Paulo diz aos romanos, ou escreve aos romanos: que diremos, pois, a estas coisas? Se Deus é por nós, quem será contra nós? Deus é com você. Deus é comigo. Deus está na tua vida, Deus está na minha vida. Então, não há nenhuma razão para o crente, para aquele que serve a Deus, como falei antes, baixar a cabeça, ou quem sabe desanimar e deixar também que raiz de amargura venha perturbar a sua vida, de forma nenhuma. Nós não podemos baixar a cabeça com as coisas que acontecem no dia a dia na vida do ser humano. A gente sabe que o inimigo das nossas almas, é o que está escrito na Bíblia, ele veio para matar, ele veio para roubar, ele veio para destruir. A função dele é esta, é destruir a humanidade, acabar com o homem,
é levar o homem ao fracasso, às drogas, à prostituição, à mentira, ao roubo. É esse o trabalho do inimigo das nossas almas. E quando o homem ou a mulher decide andar com Deus, decide servir a Deus, aí sim o inimigo também passa a odiar, o inimigo também passa a perseguir. É bom lembrar também que a gente não deve colocar todas as coisas como culpa do inimigo das nossas almas. Porque, infelizmente, existem homens e mulheres que dão espaço para que o inimigo possa penetrar na sua vida e destruir e fazer o que ele quer. E aí, meu amado irmão, minha amada irmã, então é importante você entender que o que está acontecendo, quem sabe, na sua vida e que é de sofrimento, se você tem sido fiel a Deus, não se preocupe. Por quê? Porque Deus é por você. Deus é com você. E Ele prometeu estar com você, estar conosco, todos os dias, até a consumação dos séculos. Imagine ainda o que Paulo diz, ou escreve, aquele que nem mesmo a seu próprio filho poupou, antes o entregou por todos nós, como nos não dará também com ele todas as coisas. Olha, o grande amor de Deus, e é o que está escrito na Bíblia, Deus amou o mundo de tal maneira que deu o seu Filho unigênito para que todo aquele que nele crê não pereça, mas tenha a vida eterna. Deus olhou dos céus à terra, os homens estavam no pecado, os homens tinham se afastado de Deus, mas Deus, pelo seu grande amor, entregou o seu Filho para morrer na cruz. Quem sabe você seja uma das pessoas melhor nesta vida que está assistindo esse programa agora. Mas pense bem, você entregaria um filho seu por alguém que não anda com você? Por alguém que desobedece às suas ordens? Olha, eu tenho certeza que você não entregaria nem por um grande amigo seu. E nós, na verdade, estávamos sendo inimigos de Deus, porque estávamos abraçando o pecado e se afastando de Deus. Mas Deus enviou o seu Filho amado para morrer em meu lugar e em teu lugar. Olha, se ele não poupou, ou como ele não poupou o seu próprio filho, o que é que eu preciso, o que você precisa, que Deus não vai me dar, que Deus não vai te dar. Então, Ele tem tudo que eu preciso e tem tudo que você precisa. O que é necessário fazer é permanecer confiando nele, sendo fiel a ele em toda a maneira de viver. Então, meu amado irmão, minha amada irmã, nós não podemos nos conformar com o pecado que tem se alastrado no mundo e que tem destruído muitas vidas. E, infelizmente, às vezes, esses males querem se aproximar também daqueles que temem a Deus, daqueles que andam com Deus. Mas quem teme a Deus e anda com Deus, precisa estar sempre olhando para Ele, fazendo a vontade dEle em todo momento, não se preocupando, volto a dizer, com o que está acontecendo, para não sermos contaminados. Infelizmente, a gente sabe que muitas pessoas que poderiam estar fazendo bem, muitas pessoas que poderiam estar amando a Deus, muitas pessoas que poderiam estar glorificando a Deus, têm se afastado de Deus porque se envolveu com as coisas desta vida. E nós estamos neste mundo, mas não somos deste mundo. Estamos aqui passando uma temporada. Temos certeza que Jesus Cristo vai voltar e nós vamos morar no céu com Ele. Porque Jesus Cristo já morreu em meu lugar e já morreu em teu lugar. E aí, meu amado irmão, olha mais uma vez o que diz a palavra de Deus. Que diremos, pois, a essas coisas? Eu não sei como é que você está olhando essas coisas que estão ao teu derredor, que estão perto de você, que estão perturbando a sua vida.
Eu não sei como é que você está olhando essas coisas, mas ainda diz a Bíblia, se Deus é por nós. Você tem convicção de que Deus é por você. Então essas coisas que estão próximas de você, que têm perturbado a sua vida, que têm tentado destruir o seu lar, tenha certeza de uma coisa, elas são pequenas, mas o teu Deus, ele é grande. O teu Deus, ele é poderoso. Se Deus é por nós, quem será contra nós? Não se preocupe com quem está sendo contra você. Não se preocupe com quem está querendo destruir a tua vida. O que você precisa fazer é continuar andando com Deus e confiando nele. Por quê? A demonstração de Deus em não poupar o seu próprio filho para resgatar a minha vida e resgatar a tua vida, para me salvar e te salvar, tenha certeza que não existe outra coisa que não seja possível para Deus fazer em seu favor, para te socorrer e te ajudar. Continue com Deus, adorando a Deus, e que a bênção de Deus permaneça na sua vida. Amém. Vamos orar. Querido Deus, Pai que estás nos céus, eu sei, Senhor, que nesse momento muitas pessoas podem estar sofrendo, decepcionadas com alguns fatos que acontecem. Ó Deus querido, Deus maravilhoso, e que o inimigo tenta roubar a nossa fé, a nossa confiança, mas meu Pai, Tu é o Deus Todo-Poderoso, e nós confiamos em Ti, no Teu poder, na Tua bondade, na Tua misericórdia. Deus querido, Deus maravilhoso, visite a cada um dos Teus servos. Opere um milagre na vida de cada um, o milagre da cura, ó Deus, o milagre também da bênção, da prosperidade, ó Deus querido, Deus maravilhoso, a paz, a união na família, Deus eterno, ó Pai celestial, nós precisamos de Ti, nós necessitamos de Ti, e o Senhor conhece todas as nossas necessidades. Deus eterno, nos abençoe em tudo, Senhor, pelo poder do Teu nome. Amém. 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

0: Siga firme nas promessas do Senhor Jesus. Isaellen, você ouviu também por aqui, J. Neto, Pensando Bem, Pastor Lucas, Deus de Detalhes, e a palavra ministrada pelo Pastor Valdomiro Pereira, hoje trazendo o tema Deus é por Nós. Foi bom estar na sua companhia aqui na programação da família, uma tarde de sucessos. Mas daqui a pouquinho não tem mais, hein? Eu volto com a doutora Alda Veloso, uma médica em seu lar. Você já pode ir mandando também a sua pergunta, tirando suas dúvidas, pelo 71996-1059. Até já!
1: Hora certa!
0: Vox FM 4:58.
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0: Família Vox. Alô para você que se liga aqui nesta programação diferenciada a partir de agora com muita informação. Doutora Alda Veloso já está aqui nos estúdios e começa a interagir com você pelo 71996-1059, tirando suas dúvidas. Doutora, seja bem-vinda, paz de Cristo.
1: É, estamos juntos, é? No programa mais científico da Bahia, com nosso patrocinador especial, nosso pastor, nosso amigo, pastor Valdomiro Pereira Silva, o melhor administrador eclesiástico da América do Sul. Quer criar um templo de luxo? É só você procurar a mão, onde ele pega, cresce, brilha e aparece. Nosso abraço especial hoje vai para nosso pastor, nosso amigo, nosso irmão, pastor Valdomiro Pereira Silva e a pastora Lurdinha. Olha, eu tenho um aviso muito especial da pastora Lurdinha para vocês que moram aí na Liberdade. É, e que não estão participando da grande festa que é feita toda quinta-feira, pela manhã, na Assembleia de Deus da Liberdade, que fica em frente do terceiro centro de saúde. É, ali Jesus fala, ali prega, ora, canta, oh meu Deus do céu, e Deus fala, e Deus faz maravilha. Não fique aí sozinha nessa depressão, não, nesse espírito de tristeza, não. Vai ver a pastora Lourdes, a esposa do pastor Valdomiro, tem também Luciana. Meu Deus, tem um grupo de pessoas que ora, que clama, que chora, que busca, que ajoelha, e Deus ouve, então eu estou lhe garantindo uma vaga especial na Assembleia de Deus da Liberdade. Eu estou lá todas as quintas-feiras às 9 horas, junto com a pastora Lourdinha, com a pastora Luciana e várias pessoas, vários ajudantes. Então, nós estamos lhe esperando lá, viu? Estamos lhe esperando para lhe dar um abraço, vá visitar, vá ver o que é que nós estamos fazendo. Nós lhe amamos muito, você é especial para Deus, viu? Precisa ser curada, ser liberta, ser abençoada, é a sua vez, é a sua hora. Um abraço para meu pastor Romeu de Oliveira e meu pastor Cleudson e Romeu de Oliveira, duas pérolas, pedras especiais de grande valor aqui da Assembleia de Deus, assim como o pastor Gerson e Loreninha.
0: Isso!
1: É, um abraço especial para essa família. Maravilha. Família cheia de Deus, que já está encaminhando o filho mais velho para a obra de Deus, para missões, para trabalhar na igreja, futuro pastor. Que Deus abençoe, abençoe, abençoe e abençoe meu amigo muito especial, Adonias. Um abraço para Adonias. Adonias é meu amigo pancada. É um amigo muito especial, que já me abençoou muito. É um abençoador. Gente boa, missionário. Isso. Coisa boa de Deus. É Adonias. Meu pastor Gideão, meu pastor, meu amigo, meu irmão. Procurei ontem ele lá, ele não estava no culto à noite, na paralela, quando meu pastor Valdomiro pregou. Eu procurei meu pastor Gideão, que é coisa boa de Deus. Ele é amigo do pastor Isaac.
0: Isso.
1: De lá de Senhor do Bonfim.
0: Pastor Isaac Gonçalves.
1: É Gonçalves. Isaac e a esposinha dele.
0: Também. Toda a família
1: toda
0: lá.
1: Toda a família. Né? Família abençoada, cheia de Deus, cheia do Espírito Santo. E Luciana, a esposinha de Alex, que eu encontrei hoje, meio-dia. Gosto muito de Luciana. Uma pessoa amiga, né? Abraça todo mundo, levanta para todo mundo, uma pessoa muito especial, muito amorosa, muito boa. Que Deus abençoe, abençoe e abençoe Luciana e a profissão e os filhos e a empresa.
0: Muito bem, doutora Alda Veloso está aqui, você já ouviu a voz dela e a partir de agora começa a interagir. Vamos conversando com a doutora? Você que tem dúvidas, alguma coisa que está acontecendo aí com a sua saúde, aquele sintoma, ou quem sabe um exame que você recebeu e não está entendendo muito bem. Se comunica aqui pelo 71996-1059. Vamos aqui, doutora, para a primeira pergunta da tarde, ouvinte anônima. Ela fez uma mamografia e gostaria que a senhora explicasse a respeito desse resultado do exame. Ela anexou aqui, vamos ver se dá para conferir. Está um pouquinho inclinada aqui a imagem. Mas vamos aqui, doutora, para impressão diagnóstica ACR BI-RADS categoria 2. Recomendação devido à densidade elevada da parênquima mamário.
1: Mamário,
0: podendo ocultar ou dificultar a apreciação eventual de nódulos. Recomendamos a critério clínico complementar com exame ultrassonográfico das mamas. Então, ela fez aqui esse exame.
1: Você sabe o que é, não é? Quando a mama tem muito tecido adiposo, tem muita gordura, é uma mama bastante volumosa, então você pode, ela pode esconder alguns nódulos que são malignos, adenocarcinoma, carcinoma hemocelular e axilar, não é? Hipertrofia dos gânglios axilares. Então, para você complementar o exame, você vai fazer também a ultrassonografia das axilas.

0: mamária é o bojo da mama.
1: Ah,
0: o povo normal, assim, chama um bojo da mama, mas o nome científico é parâmetro mamário.
1: Olha só, hein?
0: É.
1: Muito bem.
0: Os nomes científicos é que acaba com medicina, meu Deus.
1: Tanto que aqui no próprio exame diz, ausência de achados mamográficos suspeitos não exclui malignidade. Se há nódulo palpável, outra alteração, impõe-se prosseguir aí com a ultrassonografia, né, doutora?
0: É o investimento.
1: Isso.
0: Ela vai continuar fazendo os exames. Não se esqueça de procurar o mastologista ou a mastologista, que é quem trata de mama. O nome dela é mastologia. Peça seu clínico, me dê uma autorização de consulta ou um pedido de consulta para o serviço de mastologia. O Senhor Jesus está conosco. O Deus de Jacó é o nosso refúgio.
1: Que maravilha, então. Fica de fora não, hein? Manda aí a sua mensagem. Doutora Alda já está aqui com a camisa da Vox, hein? Está aqui uniformizada, doutora.
0: É, tá vendo?
1: É, sim. É. Então...
0: Essa camisa que me deu foi Valmir.
1: Olha!
0: E eu voltei para dar um agradecimento a ele e não encontrei mais. Mas eu voltei aqui depois do círculo de oração.
1: Foi.
0: Eu vim ver Valmir, cheguei aqui e não encontrei.
1: Tá, então... Amanhã você pode ouvir o Valmir aqui ao Vivaço, 7 da manhã. Lembrando que às 9 da manhã tem ela, Mônica Costa. Uma programação imperdível. Sempre estou ligado, viu, doutora?
0: Ah, eu também. Se você quiser ficar cientificamente bem atualizado,
1: sim,
0: ouça o programa de Mônica Costa.
1: Vale a pena.
0: E outra coisa, não é de madrugada, é no meio da manhã. Então é uma hora muito importante para você ouvir rádio.
1: É verdade.
0: Está cozinhando, está fazendo as coisas de casa e está ouvindo o programa do rádio.
1: Dona de casa gosta porque o rádio acompanha sem atrapalhar, né?
0: É,
1: enquanto faz as coisas, vai ouvindo.
0: Ela pode estar trabalhando em casa e ouvindo o rádio.
1: Que beleza, hein? Então, você vai participando aí, interagindo com a doutora, 71991615. Alô aqui para o Pericles, está em Cachoeira, mandou áudio, daqui a pouquinho dá escutada aqui, viu, Pericles, no áudio que você enviou. Doutora, tem alguma medicação aí para aquela criança que vai à escola, mas não lembra muito bem dos assuntos que estudou, tem aquele esquecimento, e também a pessoa de mais idade, né, que já está começando a esquecer as coisas. Tem alguma medicação, doutora?
0: Olha, para o adulto, esquecimento no adulto, falta de foco, não é? Ele tem já o diagnóstico formado pelo serviço de neurologia. Porque os adultos são mais ou menos a mesma patologia, a mesma doença, são acompanhados, não é, pelo serviço de neurologia. Agora, a criança que ainda não tem diagnóstico, ela precisa de fazer a tomografia computadorizada ou fazer a consulta diretamente com o serviço de neuropediatria. Eu falei neuropediatra. O neuropediatra vai dar o diagnóstico do seu filhinho para facilitar ele se adaptar mais ou melhor à sala de aula. Porque às vezes a criança está na sala de aula, mas ela precisa de um check-up, não é? Da vista, para saber se ela está enxergando bem. Você precisa saber se ela ouve bem, você precisa fazer uma revisão anatômica, não é? E essa revisão anatômica é feita pelo serviço de pediatria e pelo serviço de neurologia. Cuidado com as crianças, você precisa ter o diagnóstico dela, diagnóstico individual. Existe gratuitamente aqui na Bahia o Instituto Guanabara. O Instituto Guanabara é somente para dizer se a sua criança é uma criança normal, não é? Tanto na olfação, gustação, tato, como na parte sensorial, na parte neurológica. Então, quem faz isso para você é o serviço de neurologia que está lá no Instituto Guanabara. Tem outros serviços também particulares, mas o governo lhe dá o Instituto Guanabara. Grave esse nome, fica ali em Brotas. Então, você leva sua criança, edifica com diagnóstico

0: certinho, perfeito, para qualquer coisa que acontecer na escola, você, a escola também encaminha, via para o Instituto Guanabara, sem precisar de você ir a médico nenhum, é só você ir na direção da escola, e a direção da escola, se a professora já notou alguma diferença na sua criança, então ela vai encaminhar a sua criança ao serviço público de neurologia. Tá certo? Faça isso. O adulto, ele vai no neurologista e o neurologista já passa a medicação, porque já sabe qual é a doença. Meu abraço especial para Cleuber Couto, meu amigo, meu irmão, advogado de alto nível.
1: Muito bem, é isso mesmo,
0: Antônio,
1: doutora.
0: Antônio Amaral e Calmi.
1: Ah, sim.
0: Se tem alguém aí ouvindo o programa, alguém de Itapuã ouvindo o programa, dá um abraço aí pra gente.
1: Isso.
0: No pastor Antônio Amaral e a pastora Calmi. Gente boa de Deus, Assembleia de Deus de Itapuã.
1: Muito bem, a gente continua aqui com a doutora Alda Veloso. Lembrando que daqui a pouquinho tem Ulisses Menezes com as mais pedidas da programação. Aquelas canções que você indica aqui durante todo o dia. E às 22 horas, Noite de Paz, com Antônio Ferreira. Então, é imperdível, hein? Continue com a gente, vamos aqui para mais uma participação.
2: Boa tarde, doutora Alda, a sua irmã Mônica. Dá um abraço no pastor Benedito, parabeniza aí. Meu irmão aí, Jorgão da Mildinha, acho que é São Félix, né? Que ele mora aí, tá aniversário.
1: Valeu! Alô, Gegel! Aniversariando hoje, quem sabe vai comer bolo de chocolate, né,
0: com
1: doutora?
0: Com certeza! Isso. Nosso abraço especial. A rádio aproveita para lhe desejar o melhor ano da tua vida. Vai começar agora, porque agora você vai mudar de idade, então entrou o melhor ano da sua vida. Esse é o desejo de toda a equipe da Rádio Vox. Que Deus te abençoe, te abençoe, te abençoe e te abençoe. Valmir, Ulisses, Gesiel Rodrigues, Mônica, Alda Veloso, estão lhe desejando o melhor ano da sua vida, começando hoje.
1: Isso mesmo, não fica de fora não, hein? Manda aí a sua mensagem, aproveite que tá cedo, porque no finalzinho da programação chegam muitas mensagens e algumas ficam de fora, então aproveite já. Manda aí, 71991-6-1059, doutora Alda Veloso, aqui interagindo com você. Hoje um círculo de oração maravilhoso no SECBA, todas as quartas, né, doutora? Pela manhã.
0: É, bênção de Deus. Dilma e o Birajara.
1: Que bênção!
0: Mas hoje eu não vi meu pastor Birajara. Eu gosto sempre de encontrar com ele. Mas hoje ele estava fazendo, seguindo a agenda pastoral. Um abraço para meu pastor Birajara, um abraço para a pastora Dilma. Oh, meu Deus, está de vento em popa. A igreja hoje estava super lotada.
1: Que maravilha.
0: Só faltou você que está aí nos ouvindo. Se faltou o círculo de oração, perdeu uma grande bênção.
1: Muito bem, doutora Alda Veloso. Gostaria que a senhora falasse um pouco aí, doutora, sobre o que nós chamamos assim comumente pedras nos rins, que às vezes doem muito. Dizem que é uma dor quase que insuportável, né? Pedras nos rins. Como tratar isso, doutora? Elas saem naturalmente? Tem uma cirurgia? Até que ponto a pessoa pode aí ficar sem fazer a cirurgia ou um tratamento?
0: É, mas essa doença o médico chama de colelitíase. Colelitíase é quando a pedra que você chama, não é? O cálculo. O médico chama cálculo na vesícula biliar, então ele chama colelitíase, quando está na vesícula biliar as pedras. E quando essas pedras, essa calcificação, são calcificações, então, quando elas estão localizadas nos rins, é chamada de litíase renal. Litíase renal são essas pedras que ficam também nos seus rins. Dói, incomoda, é um negócio sério, mas, entretanto, todavia, a cirurgia agora já é feita sem abrir o abdômen. Não precisa abrir. É feito 3 orifícios e, através desses orifícios, segue o raio laser, um laser que vai até o lugar onde a pedrinha está e puxa a pedrinha. Já vem e pesca a pedrinha lá dentro dos rins e já vem para o lado de fora. Aí, quando essa pedra já está do lado de fora, todas as pedras que tiverem nos rins, não é? Litíase renal, é assim que o médico chama. Litíase renal é uma doença que hoje tem uma forma maravilhosa de tratamento, justamente porque o raio laser pesca lá dentro. Não precisa fazer aquela incisão enorme que se fazia antes. Antes, abria o abdômen fanistil. Fanistil é quando não é horizontal, é vertical. Então, em fanistil, abria o abdômen, levava quase 2 horas com os rins abertos procurando a pedra, não é? Que agora a pedra é localizada através de ultrassonografia renal. Então, faz a ultrassom, localiza onde está a pedra, vai com raio laser e pesca essa pedra e pronto. O paciente fica muito bem. E outra coisa, antigamente você ficava 8 dias hospitalizado, justamente porque a incisão era infanistil, era uma incisão grande que fazia, não é? Abria o abdômen todo para achar essa pedrinha. Mas agora não, são orifícios, são buraquinhos, para você entender melhor, viu? São aqueles 3 buraquinhos, 3 orifícios, então o eletrodo passa por aquele orifício e tirar a pedra e no mesmo dia vai embora. Sabia disso? Se fizer de tarde, a cirurgia tarde, você sai no outro dia de manhã. Mas se fizer pela manhã, de tarde você vai embora. Não é coisa boa? É a evolução da medicina. A medicina não é estática. A medicina é dinâmica. A medicina está andando. A medicina está se fazendo reconhecer de toda a humanidade. Você sabe que o fabricante, seu fabricante, ele fez você e lhe vê como se você fosse de vidro. Ele olha de um lado e sai do outro. Ele sabe onde é que está, onde é que estão as litíase, né? a infecção. Ele sabe onde é que estão os tumores. Ele sabe, sem abrir o abdômen, sem abrir lugar nenhum do seu corpo, porque ele é o fabricante. Mas nós, os médicos, precisamos abrir para saber onde é que está localizada a doença, não é? Essa é a parte difícil, porque nós não temos o mesmo olho que Deus tem, que Jesus tem, não é? Você se lembra dele curando? Hoje mesmo foi pregado, agora de manhã, aí, ali no círculo de oração do Séquiba, foi pregado sobre a morte. Jesus curando a filha de Jairo, sim, ela em casa.
1: Sim, é verdade.
0: E outra, diga uma palavra e meu criado sarará.
1: Que fé. Né?
0: E que fé, que confiança. Sim. E Jesus faz isso é porque, na realidade, ele é o fabricante. Adore o seu fabricante. Deus não é religião. Deus é seu fabricante. Então, adore, busque, ore, clame, chore, confie que Deus está vivo e vai lhe abençoar.
1: Muito bem, doutora Alda Veloso, com a gente, trazendo esses esclarecimentos maravilhosos que ajudam e muito a vida das pessoas, né? Você que está ligado aí, valeu mesmo. Tem um ouvinte aqui falando sobre um remédio para pedra na vesícula ou só resolve fazendo cirurgia. A doutora já explicou aqui, mas existem remédios também, né, doutora? Ou apenas cirurgia?
0: Olha, os medicamentos usados, que usava antigamente, quebra-pedra, não, sim, sei o quê, não dá, além de ter efeitos colaterais, ele não deu bom resultado. Sabe por quê? Porque a pedra, se ela for maiorzinha, o ureté, ela rompia, lascava o ureté para poder
1: só
0: sair.
1: Assim.
0: Era uma dor.
1: Era
0: aquele
1: assim.
0: Orifício que sai a urina, que é chamado de ureté, ele é muito pequenininho,
1: sim,
0: ele é muito estreitinho. Então, quando a pedra era grande, além do paciente desmaiar, passar mal de tanta dor, ele rompia o ureté, entendeu? E agora não, agora vai ser pescado lá no lugarzinho certo, o eletrodo vai no lugar certo, e aí os efeitos colaterais são quase nada.
1: Que beleza,
0: nada,
1: tranquilo.
0: E tinha que ser assim mesmo, a evolução da medicina. Mas, esse momento, nós vamos prestar uma homenagem muito especial à cidade de Esplanada.
1: Olha aí,
0: Esplanada,
1: doutora.
0: É. Sim. Pastor João Batista e pastora Rai. Rai João Batista. Eles vão casar a filhinha deles.
1: Sim.
0: Sábado agora.
1: Maravilha.
0: No dia 30.
1: Que bom.
0: No dia 30. A Bedenego, Diniz, junto com Rebeca, a filhinha do pastor João Batista Reis Leite. É, vai se casar com a Bedenego, vai casar com Rebeca. Eu vou estar lá. É em Esplanada.
1: Esplanada.
0: Grande festa. Sim. Meu pastor Valdomiro vai estar lá.
1: Que bênção.
0: Grande festa. Nossos parabéns carinhosos. Parabéns aqui de toda a equipe da Rádio Vox. Um abraço especial para meu pastor, para minha pastora. Vai ser uma festa magnífica. Coisa boa de Deus. Vocês precisam orar por esse casal que está começando agora, não é? Abidenego e Rebeca. Vão se casar sábado agora, no dia 30, e nós estaremos lá.
1: E Esplanada participar. É uma cidade bonita, viu?
0: É uma cidade bonita.
1: Litoral Norte, o litoral da Bahia, que é belíssimo, criação de Deus. Lá tem a Praia do Baixio, também muito conhecida. E Esplanada também se destaca por suas belezas naturais. Fica a 140 quilômetros de Salvador, viu, doutora?
0: Ah, então é pertinho.
1: É, relativamente perto.
0: Perto. São 2 horas de viagem?
1: Mais ou menos,
0: Como daqui em Feira?
1: É, praticamente, né?
0: Praticamente como daqui em Feira de Santana.
1: Isso.
0: Então, meu abraço especial para meu pastor, meu amigo, meu irmão, coisa boa de Deus, João Batista Reis Leite, nosso pastor, nosso amigo aqui da Assembleia de Deus, e a esposinha dele, Rai, menina educada, menina especial, já preguei lá. Então, e agora a amizade com eles, o amor com que ele nos tratou lá em Esplanada, fez com que nós tirássemos um tempo da vida para irmos ao casamento da filhinha dele, que vai ser sucesso e vitória.
1: Maravilha, então.
0: Em nome de Jesus.
1: Vamos aqui na Vox, sempre interagindo com você, agradecendo a Deus por essa participação. 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Graças a Deus, você que faz parte desse projeto missionário maravilhoso, que presenteia você agora com uma médica em seu lar. Quem quiser marcar uma consulta com a senhora, doutora, e também saber sobre o livro, doutora, como é que faz?
0: Nosso livro tem uma parte de medicina no compêndio. Você vai encontrar nas últimas páginas muita coisa boa sobre medicina. Você que gosta de medicina, tem vontade de ter mais conhecimento em medicina, é só pegar o nosso livro. É muito fácil. Eu vou estar em Esplanada agora no sábado, e lá em Esplanada nós vamos levando alguns livros. Nós vamos estar também em Catu. No dia 6 de junho, nós estaremos em Catu.
1: Alô, Catu!
0: Catu, trabalhando. Sim. Lá em Catu, no dia 6 de junho. Então, vamos levando também uma quantidade dos livros para os irmãos conhecerem, porque o livro tem uma parte de compêndio só de medicina. São 600 informações de medicina. Então, você que gosta da profissão, está na hora de você se aliar conosco. É tempo de buscar Deus, é tempo de glorificar Deus. Mas eu tenho uma informação para os idosos. Os idosos não podem deixar de tomar a vacina de influenza. A vacina de influenza é muito especial para você não ter pneumonia, broncopneumonia, não ter agora está assolando demais, não é? Essas gripes com dor de cabeça, com mal-estar, com vontade de deitar, com muita febre, hipertermia, com derrame pleural. no pulmão, não é? Pneumonia, broncopneumonia. Então, está na hora de você ir para a vacina. Muitos postos de saúde estão administrando a vacina. Vá ser vacinado, porque a vacina vai fazer com que você não passe por esses intempérios, não é? Os velhos morrem muito de três patologias importantes. Uma, a patologia pulmonar. Não é dificuldade respiratória, é edema de pulmão, meu Deus do céu, muitas doenças no pulmão, câncer de pulmão, pneumonia, tuberculose. Então, são doenças específicas do pulmão. Morrem também muito de diarreia. Cuidado com a diarreia, a deficiência de hidratação causa muita diarreia e mata muitos idosos, não é? Cuidado. A terceira causa de morte importante para os idosos são as quedas. Queda no banheiro para idoso é perigosíssima, porque bate a cabeça na parede, né? Bate a cabeça no boxe e fica sujeito. Não comece a tomar banho jogando a água na cabeça. Mesmo que a água seja morninha, não comece a tomar banho pela cabeça. Você tem que começar a tomar banho de baixo para cima. Os pés, os membros inferiores, depois o dorso, não é? O abdômen, depois o tórax, depois aqui a cabeça. Só molha por último a cabeça. Outra coisa, antiderrapante nos banheiros é indispensável. Coloque antiderrapantes nos banheiros, tapete antiderrapante, tem muitos por aí. Então, esse tapete antiderrapante vai evitar da pessoa cair e bater a cabeça no boxe, não é? Em qualquer lugar do boxe. Outra coisa, não se tranca a porta do banheiro quando o idoso está tomando banho. Se o idoso está tomando banho, encoste a porta do banheiro em respeito a ele, não é? Em respeito às pessoas que estão tomando banho, mas evite trancar de chave, porque se ele perder o sentido ou se ela tiver uma falta de equilíbrio, ela não vai poder abrir a porta e vai ficar lá dentro sozinha, não é? Você está pensando que ela está tomando banho, ela está no chão desmaiada. Está no chão, tendo perdido os sentidos. Então, cuidado com o idoso no banheiro. Idoso no banheiro tem que estar sempre supervisionado.
1: Muito bem. 71996-1059. Você continua interagindo aqui com a doutora Alda Veloso. Temos aqui uma participação, doutora ouvinte, de Salvador, no bairro de Praia Grande, na Orla Ferroviária. Vamos preservar o nome dela, doutora. Ela pede ajuda aqui. Qual o melhor chá ou remédio para acabar com depressão e ansiedade? Ela disse que a coisa está tão séria que ela chega a passar mal, desmaia, quando volta a si, já não lembra de nada, está doendo muito. Aquela dor também que é na própria existência, né, doutora? A questão da depressão, ansiedade, uma dor que é mental também. E abrange os sentimentos. Então, ela quer saber se existe alguma medicação, algum chá também, que possa, pelo menos, amenizar essa situação.
0: Vou lhe dar o melhor de todos. Melhor de todos. Se você quiser, eu solicito, eu faço uma autorização de sua consulta ao serviço do Neurologia, fotografo, mando para seu celular, você imprime e leva no posto de saúde. Aí ela vai lhe regular e você vai ter direito a uma consulta com serviço de neurologista. O neurologista, ele cuida da depressão, do espírito maligno de tristeza, desse espírito que bota as pessoas dentro do quarto escuro e não deixa se comunicar com o resto da família, essa depressão maligna. E, além disso, da requisição que eu vou mandar para você, fotografar e mandar. Você imprime e leva no posto. Aí você vai fazer uma consulta com serviço de neurologia. E vou lhe dar também uma segunda perspectiva. Essa segunda perspectiva é você procurar, aí onde você mora, onde você está, o Círculo de Oração da Assembleia de Deus. Eu disse Círculo de Oração das Assembleias de Deus. Tem algumas igrejas que é terça, tem outras igrejas que é quinta, tem outras igrejas que é no sábado, tem segunda-feira, algumas igrejas que fazem segunda-feira. Então, você vai procurar uma igreja dessa e dizer, usar o nome da gente, use nosso nome. Foi a Rádio Vox, no programa de doutora Alda Veloso, que mandou que eu viesse para vocês aqui. Pronto, pode avisar sim, no programa de Mônica ou no programa de Gesiel Rodrigues, programa de qualquer um, você pode ir lá, usar nosso nome em qualquer igreja Assembleia de Deus e elas vão provavelmente botar esse espírito maligno para correr e lhe deixar sanzinha, louvando, engrandecendo e exaltando a Deus. Se prepare para ficar sanzinha. Em nome de Jesus. Sai, em nome de Jesus. Sai dela, em nome de Jesus.
1: Amém. Então, você continua aqui com a gente. Essa programação diferenciada, que bênção. E lembrando o convite que a doutora fez, hein? Amanhã, quinta-feira, teremos Círculo de Oração na Assembleia de Deus Liberdade. Atenção, você que mora ali nas redondezas, no Curuzu, Largo do Tanque, Barbalho, Cieiro, Lapinha... Olha só, é muita gente, Perovás também, Cruz das Almas, você que está ligado aí, olha só, está viajando para Salvador? Então, pode participar também do Círculo de Oração, amanhã pela manhã, 9 da manhã. Olha, uma maravilha, um momento muito especial, né,
0: minha
1: doutora?
0: Minha pastora Lurdinha. Sim. Vai lhe receber com muito amor, com muita amabilidade. Você vai gostar muito dela. É uma pessoa comunicativa, agradável, gente boa de Deus. Meu pastor Valdomiro, melhor administrador eclesiástico da América do Sul. Você vai encontrar ele lá na igreja, onde ele bota a mão, cresce, brilha e aparece. Ele vai orar por você, clamar a Deus por você, tirar as enfermidades, tirar os espíritos do mal. E com certeza você vai ficar uma nova criatura.
1: Vamos lá então, mais uma participação, 71996-1059.
3: Ah, doutora Alda, boa tarde, aqui é José de Curidazão, na Bahia, que a senhora me orientou do caroço que eu tenho na cabeça. É a senhora que vai enviar requisição para mim ou a senhora vai conversar? Como é que é para eu fazer aqui? É para eu passar pelo médico e pedir a requisição? Ou a senhora vai orientar eu por aí mesmo? A senhora vai mandar para eu marcar para o médico?
0: Olha, se você tiver facilidade aí com o médico para ele lhe dar requisição, você tome a requisição na mão dele, cirurgia de lipoma. Tome a requisição, leve essa requisição para a prefeitura do bairro ou a prefeitura municipal daí. Esse papel eles vão carimbar e vão lhe colocar na central de regulação. A central de regulação é que vai lhe dar essa vaga aqui em Salvador para você vir fazer a cirurgia, viu? Eu não sei qual é a localização dele, ele tem na cabeça, não é? Então, precisa vir também com follow-up. Não vem assim de qualquer forma, não. Pegue o follow-up na mão do clínico. Esse follow-up se constitui de 16 exames de sangue, um eletrocardiograma do coração, um raio-x do tórax. Pronto. Esses são os exames considerados pré-operatório. Nunca se vai para a mesa de cirurgia sem o pré-operatório feito e tratado. Se der alguma coisa, trata primeiro para depois ir para a cirurgia. Então, você já sabe, não é? Os exames de sangue, o raio-x do tórax e o eletrocardiograma do coração. para poder você operar e vai se sair muito bem, porque é coisa boa de Deus. As pessoas que frequentam as igrejas e ora e clama e chora, porque Deus capricha neles e eles são os melhores profissionais do mundo. Os melhores profissionais da terra são aqueles que são tementes a Deus, não é, Gesiel?
1: Isso mesmo, doutora Alda Veloso. Que maravilha, hein? Ter esse momento aqui na Vox, finalzinho de tarde, sempre trazendo muita informação para a sua saúde aqui na Rádio do Bem. O ouvinte mandou mais um áudio, então vamos ouvir.
4: Tem facilidade aí com o médico para ele lhe dar requisição.
1: Ele gravou, não foi? Isso mesmo, é assim que se faz, né? Porque muitas vezes a doutora fala aqui e a pessoa pode esquecer, então ele gravou a informação, tá vendo? Pronto. Esperto,
0: hein? Se eles não derem lá a requisição para eles, sim, aí ele se comunica conosco, eu dou a requisição, ele imprime aí onde ele está e pronto, e vai para a central de regulação.
1: Tá, então, a senhora falou de lipoma, né, doutora? Muita gente confunde com linfoma, que é totalmente diferente, né?
0: Linfoma é gânglios linfáticos, da submaxilar, embaixo do maxilar aqui, ou axilar. São
1: também,
0: gânglios,
1: né,
0: linfáticos, é.
1: Certo.
0: Agora, lipoma já é outra coisa, é tumor de gordura. É ajuntamento de gordura num determinado lugar.
1: Não é maligno, não, né?
0: Não. Não, não, dificilmente você encontra uma célula maligna em lipoma lá longe, quando ela se junta e começa a se desarrumar, que é a anarquia celular, chamado de anarquia celular. Aí vai cancerar mesmo. Mas deixa eu lhe dar uma novidade, antes de terminar o programa, deixa eu lhe dizer uma coisa boa. Alguns postos de saúde já estão aplicando a vacina para hepatite A. Viu? Se você deu positivo para hepatite A, preste bem atenção, hepatite A, se deu positivo, leve esse resultado positivo no posto, que ele já tem uma vacina. O posto agora já tem vacina. Aliás, duas vacinas. A BCG, se lembra? Antituberculose, que se dava no bebê pequenininho, assim que ele nascia. O BCG é muito importante, porque é a vacina antituberculose. E agora já tem da hepatite A, também já tem vacina, que é a vacina anti-hepatite A. Você pode ir nesses postos de saúde e receber a aplicação da vacina para hepatite.
1: Que boa notícia, então, doutora Alda Veloso. E a gente vai agradecendo também você que participa, mandou aqui a sua pergunta. Lembrando que a doutora Alda volta amanhã, hein? Quinta-feira, ela estará aqui 5 da tarde. E daqui a pouquinho tem aquela voz diferenciada, aquela voz que traz a comunicação da noite aqui com Ulisses Menezes, as mais pedidas, né, doutora?
0: É, bênção de Deus, coisa boa de Deus. Ulisses tem uma voz maravilha.
1: Sim.
0: E Valmir de manhã.
1: Valmir
0: faz um programa de alto luxo.
1: Fora de série.
0: Fora de série, abençoado, cheio de Deus. E hoje ele esteve lá, passou lá no círculo de oração de manhã. Vocês que moram aqui no Costa Azul, nessa e adjacências, aqui pelo Costa Azul e adjacências, venha nos conhecer, venha participar conosco do círculo de oração da nossa pastora Dilma e nosso pastor Ubirajara. Aqui no Costa Azul, eu venho de longe, muita gente vem da Barra da Graça, da Vitória, para aqui, para o Círculo de Oração.
1: Que bênção!
0: Nosso convite especial é em nome da pastora Dilma, em nome do pastor Ubirajara, nós estamos lhe convidando para você participar do seu... Hoje estava super lotado.
1: Foi!
0: E eu ainda atendo muita gente em medicina.
1: Que maravilha!
0: Quando termina o Círculo de Oração, hoje nós ficamos até 10 para 1, atendendo os pacientes que precisavam de relatório, precisavam de pedido de exame, precisavam de receita, renovação de receita. Nós trabalhamos aqui em medicina assim que termina o círculo de oração. Venha para o círculo de oração.
1: Grande abraço também aí para o nosso departamento jornalístico aqui, Eduardo Guedes, toda a equipe, sempre trazendo um jornal com credibilidade. Um jornal que vale a pena acompanhar, 6 da manhã e também ao meio-dia. Grande abraço aí para o nosso colega Eduardo Guedes. Finalzinho aqui, doutora, vamos ver se tem tempo, né? Ouvinte anônimo, e ela quer saber aqui, ele, aliás, as bactérias na garganta podem cancerar? Especificamente essas bactérias aqui, doutora, que ele cita, elas podem cancerar, doutora?
0: Olha, dificilmente, muito difícil.
1: Muito difícil, né?
0: É. São cânceres raros, não é? Alguns deles muito raros, mas cuidado com as infecções de garganta. A orofaringe, você chama de garganta, o médico chama de orofaringe. Você sabe, a estreptococos beta-hemolíticos, processos inflamatórios graves, muitas bactérias. Então, pode crer que não cancera, mas lhe dá muita febre. Pode lhe dar muita febre, pode lhe dar, assim, dificuldade respiratória. Então, é bom que você, assim que sentir aquela coceirinha na garganta, comece a abusar da vitamina C. Muita laranja, agora tem muita laranja.
1: Sim.
0: Tem muito limão.
1: Que beleza.
0: Tem muita acerola. Então, você pode lançar mão desses artefatos que, na realidade, vai lhe deixar sadia. Abuse da vitamina C. Não dê ousadia à gripe. Principalmente se você é um idoso, é uma idosa, para você não ter broncopneumonia, para você não ter muita febre, derrame pleural, não é? Essas complicações que são próprias da chuva, sol. Faz chuva, isso é o clima.
1: Essa mudança contínua...
0: Mudança climática.
1: Leva a esses sintomas também, né, doutora?
0: Mudança climática. Que Deus te abençoe, te abençoe, te abençoe. E que nosso programa está terminando. Que
1: peninha, doutora.
0: Que Deus abençoe a todos vocês que participaram. E um trabalho especial que nós teremos amanhã. Nós nos encontramos amanhã, se Deus quiser, pela manhã, no Círculo de Oração da Liberdade. Thank you.

0: hora certa.
1: Vox FM 5:54.
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2: Agora 6:08. Uma excelente noite para você. Começando as mais pedidas da programação, aquelas músicas mais solicitadas durante o dia, retornando agora. 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Começamos com Sara Farias, Deixa Eu Te Usar. Uma boa noite para você.

0: Tá aí você ouvindo Leandro Borges, Aderson Freire e Pastor Lucas. Você tem um pai. Antes, Lauriette, Jesus, neste nome tem poder. Agora 6:20, essas são as suas as músicas mais pedidas da programação. Lembrando que no próximo dia 2 a 5 de julho, no próximo mês, vai acontecer a 123ª Assembleia Geral Ordinária da CEADEB, da Comissão Estadual das Assembleias de Deus na Bahia, na presidência do pastor Valdomiro Pereira. E você é o nosso convidado, vai fazendo aí sua caravana. Será de 2 a 5 de julho, o tema é Servindo ao Senhor com Gratidão. Vai ser aqui no SECBA, no Centro de Cultura Cristã da Bahia, na rua Doutor Augusto Lopes Pontes 262, aqui em Salvador, no bairro Costa Azul. E você é o nosso convidado. Agora 6:21 e continua.
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0: com certeza ele é o nosso Jeová Jirê. Aline Barros, agora 6h29, essas são as mais pedidas da programação. Um abraço para o nosso ouvinte assíduo, a nossa irmã Carmelita, sempre na sintonia. Vamos juntos, até às 7h.
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Pois é, esse nome tem poder, o nome do Senhor Jesus. Shirley Carvalhais, antes você ouviu Álvaro Tito, Riqueza. Agora 6h37, essas são as mais pedidas da programação. Vamos juntos até às 7.

0: Jesus já venceu.
1: Pois é, Jesus já venceu na cruz do Calvário. Ele morreu, mas ao terceiro dia ressuscitou. Ele venceu a batalha, viu? E nós venceremos sim, porque estamos com Ele. Eis que estou convosco todos os dias, até a consumação dos séculos. Alice Maciel, o varão de branco, é Jesus, viu? Jesus é que nos leva a Deus. Agora faltando 13 minutos para as 7, essas são as mais pedidas da programação.

0: Pois é, essa é a Cassiane, 500 graus. Antes você ouviu Alice Maciel, o Varão de Branco. Finalizando as mais pedidas de hoje. Eu sou Ulisses Menezes, vou ficando por aqui, mas volto daqui a pouquinho. Às 20 horas, com Tempo de Amar. Na sequência vem um rápido intervalo e a Voz do Brasil. Uma excelente noite para você.
1: Hora certa.
0: Vox FM 6:53.
1: 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Hora certa. 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
1: Em Brasília, 19 horas.
0: 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As notícias do governo federal que movimentaram o país no dia de hoje.
2: Olá, boa noite.
1: Boa noite para você que nos acompanha em todo o país.
2: Quarta-feira, 27 de maio de 2026.
1: Vamos ao destaque do dia: desenvolvimento para a região norte.
2: Avanço das obras na BR-319 que conecta Manaus a Porto Velho.
1: O presidente Lula anuncia mais de 380 milhões de reais em recursos do novo PAC para a rodovia.
3: Ambientalmente vai ser a estrada mais moderna do mundo. Qualquer estrangeiro que vier dar palpite na questão climática aqui, a gente vai mostrar o que é que nós fizemos aqui.
2: Luz para todos. Iniciativa vai levar eletricidade para mais de 75 mil pessoas em 86 municípios no Amazonas.
1: Petrobras e Transpetro anunciam investimentos no estado. Luciana Colares de Holanda.
4: O Amazonas vai receber 2 bilhões e 800 milhões de reais para ampliar a produção de gás natural e também a frota de embarcações para transporte de combustíveis.
2: E ainda, segurança.
1: Parceria inédita com a Uber quer ampliar o alcance de alerta para localização de crianças e adolescentes desaparecidos.
2: Você vai ouvir também que estudo revela queda de 7,4% no número de homicídios em 2024. Luana Karen.
5: Foram 42.590 homicídios em 2024, o menor número de homicídios da série histórica iniciada em 2014.
1: Hoje, na apresentação da Voz do Brasil, eu, Mariana Jungmann e Luciano Seixas.
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1: O Amazonas vai receber investimentos superiores a 7 bilhões de reais.
2: São obras para aumentar a produção de energia, de gás natural, construção naval.
1: Somente na prospecção de gás serão gerados cerca de 14 mil empregos.
2: Os anúncios foram feitos pelo presidente Lula.
4: O Amazonas vai receber 2 bilhões e 800 milhões de reais nos próximos 5 anos para ampliar a produção de gás natural e também a frota de embarcações para transporte de combustíveis. Os recursos são da Petrobras e da Transpetro. Hoje, o gás natural de Urucu gera 65% da energia elétrica consumida em Manaus e em outros 5 municípios. Segundo a presidente da Petrobras, Magda Chambriá, os investimentos vão garantir a maior reserva de gás do país.
6: Estimamos com esse investimento um aumento de produção de 20% e uma geração de 14 mil empregos nessa região amazônica.
4: O estaleiro Bertolini vai ser o responsável pela construção de 18 barcaças. O presidente Lula destacou a importância da retomada da indústria naval brasileira.
3: Se a gente não fizer essas barcaças aqui, a gente não gera emprego, a gente não gera conhecimento tecnológico, a gente não forma bons profissionais. É a primeira vez que vocês vão produzir uma barcaça aqui e vai entrar no mar.
4: O presidente Lula também anunciou um pacote de investimentos em infraestrutura, energia, desenvolvimento regional no estado e medidas socioambientais. O valor total chega a quase 5 bilhões de reais. Na área de infraestrutura, o destaque é o avanço das obras na BR-319, que conecta Manaus a Porto Velho, em Rondônia. São mais de 380 milhões de reais em recursos do novo PAC. O ministro dos Transportes, Jorge Santoro, garantiu que toda a rodovia vai estar em obras ainda no primeiro semestre.
7: É uma rodovia em que vai fazer com que a gente coloque Manaus com acesso pavimentado ao resto da malha rodoviária nacional.
4: Para a segurança energética, o pacote de investimentos chega a 3 bilhões e 300 milhões de reais. Entre os investimentos, 785 milhões de reais serão aplicados no programa Luz para Todos, levando energia para 75 mil pessoas. O governo do Brasil também apresentou o projeto do novo terminal hidroviário Manaus Moderna, que receberá 876 milhões de reais do novo PAC. Será o maior porto hidroviário de passageiros do mundo, segundo o ministro de Portos e Aeroportos, Tomé Franca.
8: Dando dignidade para quem precisa fazer o transporte nos nossos rios, para quem precisa fazer o escoar da produção, do artesanato.
4: O presidente Lula destacou a importância dos investimentos no estado do Amazonas.
3: É preciso que tenha empresários que acreditam no Brasil, é preciso que tenha dono de estaleiros que acreditam no Brasil, e a gente vai poder falar no mundo inteiro que quem quiser construir balsa de qualidade, venha para Manaus.
4: E a cultura também vai receber recursos. A Petrobras anunciou que vai patrocinar o Festival Folclórico de Parintins, com investimento de 5 milhões de reais. De Manaus, no Amazonas, Luciana Colares de Holanda.
1: A Secretaria Nacional de Defesa do Consumidor instaurou o processo administrativo para punir plataformas de aplicativos que não estão informando a composição dos preços cobrados em seus serviços.
2: Uma portaria da Secretaria estabelece que as empresas devem informar os valores pagos pelos usuários e o quanto é repassado aos trabalhadores.
1: Duas empresas estariam descumprindo a norma, iFood e Kita, e estarão sujeitas ao pagamento de multa que pode chegar a 14 milhões de reais. Outros sete aplicativos estão em monitoramento.
2: O ministro da Secretaria-Geral da Presidência da República, Guilherme Boulos, afirmou que o cumprimento da portaria não é opcional.
9: Essas empresas têm que oferecer transparência. Não é opcional cumprir uma portaria da Secretaria Nacional de Defesa do Consumidor. A empresa não escolhe se ela vai cumprir ou não a portaria. Cumprir essa portaria é uma obrigação das plataformas e aquelas que não cumprirem pagarão um preço com multa.
1: O consumidor que não identificar essas informações na nota fiscal pode registrar uma reclamação na plataforma consumidor.gov.br ou no PROCON da sua cidade.
2: Lei de acesso à informação, portal da transparência e agora a nova plataforma informa.br. São ferramentas para aumentar a transparência da gestão pública.
1: Elas são utilizadas como parte do trabalho da Controladoria Geral da União para a fiscalização preventiva e combativa da corrupção e das fraudes em contratos públicos.
2: Essa atuação também é integrada com outros órgãos públicos para o combate ao crime organizado.
1: Hoje a gente conversa com o ministro da CGU, Vinícius Marques de Carvalho, sobre a agenda Governo Aberto, que está em destaque essa semana. Boa noite, ministro.
10: Boa noite, Mariana. Boa noite, Luciano. Boa noite aos ouvintes da Voz do Brasil.
1: Ministro, a gente está, então, na Semana Governo Aberto, né? E foi lançada uma plataforma informa.br, que vai entrar em operação agora em junho. Como é que vai funcionar essa plataforma? Como é que ela ajuda o trabalho de fiscalização da CGU? O que que ela traz de novo?
10: Essa plataforma tem por objetivo facilitar ainda mais a vida dos cidadãos e das cidadãs brasileiros que precisam acessar informações do governo federal. Hoje, como vocês mencionaram, nós temos o Fala BR, nós temos o site dos ministérios ou dos órgãos públicos, nós temos também o portal da transparência, a lei de acesso à informação. O que essa plataforma nova faz? Ela agrega tudo isso num sistema único usando inteligência artificial. O que que isso quer dizer na prática? A pessoa pode entrar na plataforma, digitar a informação que ela quer, a pergunta que ela quer. Se essa informação ela já está publicada em algum site do governo federal, em algum portal público de informações, ela vai ser direcionada diretamente para a informação, ou seja, nós vamos entregar a informação direto para ela. Se essa informação não está publicada, mas é uma informação que ela pode ter acesso, ela vai ser direcionada para pedir a informação via lei de acesso à informação. Então, hoje, na situação até agora, ela tem que vai ir na lei de acesso à informação via Fala BR ou tentar procurar no portal da transparência e meio que tentar adivinhar onde vai estar a informação. Agora não. A partir do Informa BR, ela vai só pedir a informação e ela vai ser para ela vai ser entregue a informação, ela vai ser direcionada para onde essa informação está.
2: Ministro, embora a gente esteja falando dessa semana de eventos relacionados à transparência da gestão pública, né, a semana Governo Aberto, essa agenda Governo Aberto já ocorre há mais tempo, né, e implementou diversas mudanças nessa área. O senhor pode falar um pouco mais sobre esses ajustes feitos no trabalho da CGU nos últimos anos? Quais foram os ganhos?
10: Na verdade, a parceria do Governo Aberto começa lá com o governo da presidenta Dilma, lá em 2011. É algo muito inovador, muito importante para a cidadania brasileira, porque aumenta a confiança da cidadania no Estado, da população no Estado. Nós já tivemos um resultado recente muito positivo de uma pesquisa da OCDE que diz que a confiança da população nos serviços públicos subiu de 26% em 2022 para 42% esse ano. E no governo federal, de 24% para 38%. Isso se deve, entre outras coisas, a uma série de mecanismos e instrumentos que nós lançamos mão. Por exemplo, o portal da transparência. O portal da transparência, com as informações que nós colocamos lá, por exemplo, relacionadas a emendas parlamentares, relacionadas a uma série de informações públicas que já deviam estar lá, como, por exemplo, os benefícios fiscais, aquelas pessoas que são beneficiárias de políticas públicas como o Pé de Meia, tudo que está sendo investido nesse tipo de programa está lá no portal. Então, em função disso, o portal, por exemplo, teve um aumento de mais de 30% de usuários. Isso aumenta a confiança da população também nas informações públicas. Outra coisa importante, lei de acesso à informação. Colocamos fim ao sigilo dos 100 anos, né, que era um problema do governo anterior. Em 2022, por exemplo, um governo que era pautado pelo sigilo colocou mais de 7 mil casos em sigilo de 100 anos. Nós reduzimos isso drasticamente. No ano passado, nós tivemos só 70 casos de sigilo de 100 anos. Então, isso é a implementação de uma agenda de transparência do governo do presidente Lula para garantir que a população tenha acesso à informação.
1: Agora, ministro, recentemente a CGU participou de ações da Polícia Federal para combate a fraudes em licitações e corrupção no Ceará, na Bahia, também em outros contratos públicos federais em outros estados, né? Piauí também tivemos. Como é que funciona essa integração da CGU com a Polícia Federal e outros órgãos de investigação?
10: Essa integração ela é decisiva para o combate à corrupção, não só da CGU com a Polícia Federal, como também com o COAF, com a Receita Federal. Todos os órgãos que têm algum objetivo ou alguma missão relacionada ao controle, à fiscalização e à responsabilização de quem comete fraudes ou crimes ou comete algum tipo de ato de corrupção. O presidente Lula ele pediu explicitamente para que nós sejamos intransigentes no combate à corrupção. Para que nós não deixemos nada passar, investigamos com muito afinco. E para isso a gente precisa se coordenar. Se cada órgão atuar sozinho, a direção, cada um vai para um caminho, cada um vai para uma direção e não funciona direito. Então, só para vocês terem uma ideia do efeito desse tipo de agenda conjunta, só o ano passado nós realizamos 76 operações com a Polícia Federal, com um prejuízo de 13 bilhões de reais apurados nessas operações. Se você somar tudo o que foi apurado em todos os anos anteriores não chega a um quinto disso. Isso porque nós conseguimos investigar com mais cuidado, colocar a lupa nos casos que vinham de lá de muito tempo. Esses esquemas eles existiam em governos anteriores. O caso do Master, por exemplo, o caso do INSS, são todos casos que já vinham lá de trás e que nós, felizmente, interrompemos no governo do presidente Lula.
2: Inclusive, ministro, o governo do Brasil vem desenvolvendo um trabalho integrado aí para o combate ao crime organizado, envolvendo vários ministérios e órgãos de inteligência. Como é a participação da CGU nessas investigações, nessas operações?
10: A CGU opera, como eu disse, em conjunto com a Polícia Federal em várias dessas investigações. Muitas vezes nós temos casos de corrupção que estão vinculados a organizações criminosas, em licitações públicas e contratos públicos. Importante dizer aqui também que isso tem sido uma prioridade do governo do presidente Lula, do governo brasileiro. Recentemente foi lançado um programa de enfrentamento ao crime organizado com 4 eixos. Um eixo voltado para asfixia financeira, combate a homicídios, controle de armas e também...

0: que é um caminho muito tradicional e conhecido, mas que é sempre importante a gente divulgar, que as pessoas podem entrar lá e fazer as suas denúncias, fazerem as suas reclamações, fazerem as suas sugestões. Nós, inclusive, estamos usando todo esse material da ouvidoria que nós recolhemos com essas reclamações para direcionar para os ministérios e acionar os ministérios. Então, na medida em que as reclamações aumentam em relação a um determinado tema, nós já acionamos o ministério para o ministério resolver ou determinado órgão resolver antes que o problema ganhe uma dimensão maior. Nós estamos intensificando esses esforços e tem funcionado muito bem.
1: Muito bem, nós conversamos com Vinícius Marques de Carvalho, ministro da Controladoria Geral da União. Muito obrigado, ministro, pela entrevista aqui à Voz do Brasil.
0: Obrigado.
2: Em 2024, o Brasil atingiu o menor índice de homicídios da série histórica, iniciada em 2014.
1: Mesmo assim, o número continua alto. Foram mais de 42 mil homicídios.
2: Por isso, o governo tem investido em políticas públicas voltadas para a segurança pública, como, por exemplo, o programa Brasil contra o Crime Organizado, com investimento de 11 bilhões de reais.
3: O Brasil registrou em 2024 o menor número de homicídios da série histórica iniciada em 2014. Os dados estão no Atlas da Violência, elaborado pelo Instituto de Pesquisa Econômica Aplicada, IPEA, em parceria com o Fórum Brasileiro de Segurança Pública. De acordo com o levantamento, foram 42.590 homicídios em 2024, uma queda de 7,4% comparada a 2023. Já em relação a 2014, a redução foi de 33,4%. O secretário nacional de Segurança Pública, Chico Lucas, destaca as causas dessa redução.
4: Isso tudo é fruto de uma série de ações e de políticas públicas implementadas. Um é a maior integração entre as forças de segurança, os entes federativos, com um aporte maior de recursos por parte da União e a cobrança para que esses crimes sejam mais esclarecidos. Sem falar de outra política pública muito importante nos últimos anos, que foi a restrição ao acesso às armas.
3: Mas o documento também traz um alerta importante. Os pesquisadores identificaram um aumento expressivo das chamadas mortes violentas por causa indeterminada, casos em que não é possível afirmar oficialmente se a vítima morreu em acidente, suicídio ou homicídio. De acordo com o Atlas, as mortes violentas por causa indeterminada saltaram para 17.207 em 2024. Na tentativa de melhorar a investigação desses crimes, o Ministério da Justiça e Segurança Pública adotou em fevereiro deste ano critérios nacionais padronizados para os índices de elucidação de homicídios e feminicídios em todo o país, como explica o secretário nacional de Segurança Pública, Chico Lucas.
4: Algumas mortes acontecem em ambientes inóspitos ou duvidosos ou por meios que não são tão claros. Ora, mas se há dúvida, cabe ao poder público de investigar. A portaria, ela define como critério a morte violenta, ela obriga a toda morte ser correspondida por um inquérito policial e todo inquérito precisa ter um final dentro de um prazo de esclarecimento.
3: O levantamento mostra ainda que a violência continua atingindo principalmente jovens do sexo masculino, negros e moradores de áreas vulneráveis. Em 11 anos, mais de 300 mil jovens entre 15 e 29 anos foram assassinados no Brasil. O coordenador da pesquisa e técnico do IPEA, Daniel Ricardo de Castro Cerqueira, afirmou que muitas vezes a violência que acomete o jovem surge ainda na infância.
5: Muitas vezes, quando a criança nasce, muitas vezes tem problema de negligência dos próprios pais, muitas vezes. Depois começa, a criança muito cedo já começa a ser vítima de violência sexual e depois, mais à frente, violência física, né? Quando eventualmente termina sendo morta à frente.
3: Pelas redes sociais, o presidente Lula destacou a redução histórica na taxa de homicídios, mas afirmou que o número absoluto ainda é muito alto. Lula declarou que a curva descendente aponta para um caminho que tende a se consolidar com a série de políticas anunciadas e em aplicação pelo governo do Brasil ao longo dessa gestão. Entre as medidas citadas pelo presidente está a lei antifacção, que endurece penas e dá agilidade ao confisco de bens de lideranças do crime organizado, o programa Brasil contra o Crime Organizado, que prevê a aplicação de 11 bilhões de reais em 2026 para desarticular estruturas criminosas, o Pacto Nacional contra o Feminicídio e o fortalecimento das ações de inteligência das polícias

0: Federal e Rodoviária Federal. Reportagem Luana Karen.
1: No combate ao desaparecimento de crianças e adolescentes, cada minuto conta.
2: O Ministério da Justiça e Segurança Pública firmou uma parceria com a Uber para que alertas passem a ser exibidos dentro do aplicativo.
1: Agora, qualquer celular pode ser canal estratégico para salvar vidas.
3: Com a medida, motoristas, parceiros e usuários do aplicativo que estiverem no raio de até 160 quilômetros do desaparecimento vão receber mensagens dentro do aplicativo Uber. O diretor de Operações Integradas e de Inteligência da Secretaria Nacional de Segurança Pública, José Anchieta Neto, destacou a importância de usar a tecnologia a serviço da segurança pública.
4: Esses aplicativos de mobilidade urbana, eles estão gerando renda e são responsáveis por centenas de milhares de deslocamentos, então eles têm que estar dando um passo à frente, um passo a caminho da promoção da segurança pública.
3: As primeiras horas após o desaparecimento de crianças e adolescentes são decisivas para localizar as vítimas. Por isso, o objetivo é acelerar a divulgação das informações e alcançar rapidamente pessoas que estejam próximas da região onde os casos acontecem. É o que destacou o chefe de relacionamento para assuntos de segurança da Uber, Leandro Segala.
5: Quando a gente conversa com autoridades que atuam na investigação de pessoas desaparecidas, tem um ponto comum que eles sempre se referem. O quanto é importante aquelas primeiras horas após o desaparecimento para o retorno seguro desse menor. Essa cooperação coordenada entre poder público, iniciativa privada, comunidade e tecnologia, acho que tem de fato a chance de salvar vidas.
3: A parceria amplia o alcance do chamado Alerta Amber, sistema utilizado para divulgar informações sobre crianças e adolescentes desaparecidos em situação de risco. O mecanismo envia imagens e dados da ocorrência para pessoas próximas ao local do desaparecimento. Pela primeira vez no Brasil, uma plataforma de mobilidade urbana também passa a integrar essa rede de comunicação emergencial. A diretora do Sistema Único de Segurança Pública, Isabel Freitas, falou sobre como a ação pode mudar a realidade das pessoas desaparecidas no país.
6: Uma criança localizada é uma criança que não foi vítima de um crime pior e é uma família que não passou por esse sofrimento.
3: Só no ano passado, mais de 85 mil pessoas desapareceram no Brasil. 21 mil delas eram crianças ou adolescentes. Reportagem Márcia Fernandes.
2: Gastos de turistas estrangeiros no Brasil aumentaram 9,2% nos primeiros quatro meses do ano em relação ao mesmo período de 2025.
1: O valor chegou a 20 bilhões e 200 milhões de reais, segundo o Banco Central.
2: E o ministro do Turismo, Gustavo Feliciano, está na China, onde participa de uma série com o objetivo de atrair mais turistas ao Brasil.
1: Recentemente, o governo brasileiro isentou a exigência de visto para turistas chineses.
7: Vamos traçar ações e estratégias para que a gente possa, com a política de isenção do visto do governo federal, aumentar o número de turistas chineses no nosso país.
8: Eu tenho certeza que realizaremos ótimos negócios para promover o destino Brasil aqui na China.
2: O Brasil recebeu 103 mil turistas chineses em 2025, uma alta de 35% em relação ao ano anterior.
1: Apenas nos quatro primeiros meses do ano foram quase 40 mil visitantes, um crescimento de 33%.
2: E essas foram as notícias do governo do Brasil.
1: Uma realização da Secretaria de Comunicação Social da Presidência da República.
2: Com produção da empresa Brasil de Comunicação.
1: Fique agora com o Minuto do TCU. Em seguida, as notícias do Poder Judiciário e do Congresso Nacional. Boa noite.
2: Boa noite para você e até amanhã.
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10: 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Você vai ouvir agora notícias do Poder Judiciário.
12: Plenário do STF decide que shoppings devem criar espaço de amamentação para empregadas lactantes.
13: TST define lista com o nome de 3 desembargadores indicados ao cargo de ministros da corte.
12: TSE homologa alterações nos estatutos dos partidos Democrata e Unidade Popular.
13: Boa noite, eu sou o Arthur Filho.
12: E eu sou Walter Lima.
13: O plenário do Supremo Tribunal Federal decide que shoppings devem criar espaço de amamentação para empregadas lactantes.
12: Empresas têm o prazo de até um ano para adequar os centros comerciais. Marcelo Della Libera.
14: O plenário do Supremo Tribunal Federal analisou um recurso que discute se a responsabilidade pela instalação de espaços destinados à amamentação e a guarda de filhos de trabalhadoras lactantes em shopping centers deve recair sobre os lojistas ou sobre a administração do empreendimento. A tese fixada foi no sentido de que a expressão estabelecimento, prevista na CLT, abrange os shopping centers em relação às empregadas dos lojistas que integram o centro comercial.
13: Presidente do STJ determina a continuação do curso de medicina ofertado à turma extra do Programa Nacional de Educação na Reforma Agrária, no campus Caruaru da Universidade Federal de Pernambuco.
12: O curso é oferecido a 80 alunos. Fátima Uchoa.
15: A turma extra de medicina iniciada neste ano é uma parceria entre a Universidade e o INCRA, que editaram resolução para a criação da turma e um edital para a seleção dos estudantes. Na ação popular contra essas medidas, um vereador alegou violação à moralidade administrativa. O TRF5 determinou a interrupção das atividades após o fim do primeiro semestre letivo. Mas, para o presidente do STJ, ministro Herman Benjamin, manter essa decisão colocaria em risco a organização administrativa da Universidade Pública, o que ocasionaria lesão à ordem pública. Segundo o ministro, a turma especial do curso de medicina atende ao princípio da igualdade de condições no acesso ao ensino.
13: TST define lista com o nome de 3 desembargadores indicados ao cargo de ministros da corte.
12: Os selecionados são das regiões Nordeste e Norte. Rocine Gomes.
16: Os selecionados estão disputando a vaga da ministra Dora Maria da Costa, que se aposentou do Tribunal Superior do Trabalho depois de 18 anos. Foram eleitos ao cargo a desembargadora Maria de Nazaré Medeiros Rocha, do TRT da 8ª Região, que abrange o Pará e o Amapá. O desembargador Sérgio Torres Teixeira, do TRT da 6ª Região, em Pernambuco. E a desembargadora Hermenegilda Leite Machado, do TRT da 13ª Região, na Paraíba. A lista com os nomes será enviada ao presidente da República. É ele quem escolhe.
13: TSE homologa alterações nos estatutos dos partidos Democrata e Unidade Popular.
12: As duas legendas terão 90 dias para providenciar as alterações. Rimax Souto.
17: Para o Democrata, os ajustes são relacionados ao prazo máximo de vigência de órgãos partidários provisórios, limitado a 4 anos.

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0: Uma boa noite a você.
1: Até amanhã.
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4: Eu sou Paula Groba.
5: E eu sou Humberto Pinheiro.
4: E estes são os destaques de hoje do Jornal do Senado, que começa agora.
5: Senado aprova novos modelos de contratação para jovens entre 18 e 29 anos.
4: Dívidas rurais avança projeto para socorrer produtores endividados por desastres climáticos.
5: Plenário aprova regras para a Copa Feminina de 2027 e homenagem a jogadoras pioneiras.
4: Boa noite.
5: Boa noite.
4: O mercado de trabalho pode ganhar novas regras para ampliar a contratação de jovens sem experiência. O Senado aprovou um projeto que cria o contrato de primeiro emprego para pessoas entre 18 e 29 anos que nunca tiveram carteira assinada.
5: A proposta reduz encargos para as empresas, como a contribuição patronal ao INSS e a alíquota do FGTS. O repórter Douglas Castilho tem mais detalhes.
6: Com 10 milhões de jovens que não estudam nem trabalham, o Brasil ocupa a quarta pior posição no ranking mundial de pessoas entre 18 e 29 anos sem uma ocupação regular, segundo dados da OCDE, entidade que representa os países mais ricos. O projeto aprovado permite que as empresas que contratarem esses jovens sem nenhuma experiência prévia com carteira assinada terão a chamada cota patronal do INSS reduzida a 10%, o que é metade da exigida pelo regime comum. Haverá ainda a redução da alíquota do depósito do FGTS. O autor da proposta original, senador Irajá, do PSD do Tocantins, explicou o dilema enfrentado pelo que chamou de geração nem-nem.
7: Ora, é um dilema. Se ele não tem oportunidade, como é que ele vai ter experiência?
6: O novo regime de contrato diferenciado poderá ter o prazo de 6 a 24 meses, podendo ser renovado por 3 vezes, mas a qualquer momento durante a vigência do contrato, o empregador terá a possibilidade de transformar o vínculo temporário em um contrato permanente. O texto agora vai à sanção presidencial.
4: E avançou no Senado o projeto que mantém os incentivos fiscais da chamada Lei do Bem, usada para estimular investimentos em pesquisa, desenvolvimento e inovação tecnológica no país.
5: A proposta aprovada hoje pelos senadores preserva benefícios tributários concedidos a empresas que investem no setor e evita os cortes previstos na política de redução gradual desses incentivos, aprovada no ano passado. Repórter Patrícia Oliveira.
8: Poderão ser mantidos os incentivos fiscais concedidos a empresas que investem em pesquisa, desenvolvimento e inovação tecnológica. A proposta dos senadores Alci Lucas, do PL do Distrito Federal, impede que esse setor pare de receber apoio por meio de benefícios tributários. Os cortes estão previstos nas regras da política de redução desses incentivos aprovada no ano passado. O relator da matéria, senador astronauta Marcos Pontes, do PL de São Paulo, destacou que a chamada Lei do Bem gera 30 bilhões de reais com investimentos em inovação e tecnologia, eleva a produtividade, a competitividade e a geração de empregos qualificados.
9: Então, são incentivos que precisam ser preservados. É uma importância muito grande também para o Brasil como um todo, para o desenvolvimento econômico e social do país.
8: O senador também destacou que o projeto contribui para a previsibilidade das decisões de investimento em inovação por parte das empresas. A proposta segue para a Comissão de Assuntos Econômicos.
4: E a Comissão de Assuntos Econômicos aprovou o projeto que busca dar fôlego a produtores rurais prejudicados por secas, enchentes e outros eventos climáticos extremos. A proposta autoriza o uso de recursos do Fundo Social para renegociar e quitar dívidas no campo, sem cobrança de multas ou juros de mora.
5: A medida tem como objetivo evitar o endividamento crônico e garantir a continuidade da produção agrícola no país. O texto segue agora para o plenário do Senado com pedido de urgência. Repórter Alexandre Campos.
10: Pelo texto, poderão ser beneficiários da linha de crédito especial os produtores rurais, associações e consórcios que, no período entre 2019 e 2025, tenham registrado em duas ou mais safras perdas de no mínimo 30% da renda bruta. Para produtores, a linha de crédito terá valor máximo de R$10 milhões e para associações, R$50 milhões, com prazo de 10 anos e juros entre 3,5% e 7,5% ao ano. O relator, senador Renan Calheiros, do MDB de Alagoas, destacou a incorporação ao texto de medidas que impeçam exigências excessivas e restrições infralegais durante a regulamentação da matéria.
11: O projeto, sem dúvida nenhuma, oferece uma opção para que o governo atue permitindo a retomada da capacidade produtiva e a preservação da segurança alimentar nacional.
10: Líder do governo, o senador Jax Wagner, do PT da Bahia, lamentou que as negociações com o Executivo não tenham avançado.
12: Do jeito que está escrito o projeto, é para quebrar os bancos públicos, porque na taxa que eles querem é para botar um prejuízo lá em cima.
10: Pelo projeto, o governo também poderá ampliar sua participação no Fundo Garantidor de Investimentos para a cobertura de operações de crédito rural contratadas por produtores afetados por eventos climáticos adversos.
4: O presidente do Senado, Davi Alcolumbre, cobrou dos partidos a indicação dos integrantes da nova CPI da pedofilia, que terá 11 membros titulares e 7 suplentes.
5: O colegiado vai investigar crimes sexuais e outras violências cometidas contra crianças e adolescentes. Repórter Pedro Pincer.
13: O colegiado tem o objetivo de investigar crimes cometidos contra crianças e adolescentes, incluindo pedofilia e abuso online. A CPI foi criada em agosto do ano passado, mas ainda não começou a funcionar por falta de integrantes. Alcolumbre ainda destacou que a proporcionalidade das bancadas deve ser respeitada durante as indicações.
14: Para que as lideranças partidárias possam fazer as suas indicações, para que o mais rápido possível a gente possa fazer a instalação desta comissão parlamentar de inquérito que vai investigar a pedofilia no Brasil.
13: O pedido de criação da CPI foi apresentado em conjunto pela senadora Damaris Alves, do Republicanos do Distrito Federal, e pelos senadores do PL Jaime Bagatoli, de Rondônia, e Magno Malta, do Espírito Santo. A primeira CPI da pedofilia funcionou entre 2008 e 2010.
4: E parlamentares repercutiram a decisão da primeira turma do Supremo Tribunal Federal, que acabou com a aposentadoria compulsória remunerada como punição máxima para magistrados.
5: Com a medida, juízes que cometerem infrações graves poderão perder o cargo e também o direito ao salário. Repórter Henrique Nascimento.
15: A aposentadoria compulsória era alvo de críticas porque permitia ao magistrado continuar recebendo salário proporcional ao tempo de serviço, mesmo após punições disciplinares. Relatora de uma proposta sobre o tema na Comissão de Constituição e Justiça do Senado, a senadora Elisiane Gama, do Maranhão, afirmou que a decisão corrige uma distorção histórica.
16: Nós não podemos permitir castas de servidores públicos com privilégios.
15: Já o senador Sérgio Moro, do PL do Paraná, ponderou que é preciso diferenciar crimes graves de infrações administrativas.
17: Um juiz que comete uma mera infração disciplinar, aí ele perde o cargo e perde também a aposentadoria, mas ele contribuiu. Não faz sentido que ele perca o benefício nessas circunstâncias.
15: A Comissão de Constituição e Justiça do Senado já aprovou uma proposta que também acaba com a aposentadoria compulsória como punição para magistrados e integrantes do Ministério Público. O projeto aguarda votação no plenário.
4: O Brasil avançou na preparação para a Copa do Mundo Feminina de 2027. Foi aprovado o projeto que define regras e garantias do poder público para que o torneio seja realizado no país.
5: A proposta prevê apoio à cidade-sede do primeiro Mundial Feminino da história na América do Sul. Repórter Rodrigo Rezende.
18: O projeto trata de diversos temas relacionados à Copa do Mundo, como venda de ingressos, proteção de direitos autorais, regras para captação e distribuição de imagens do campeonato e garantias aos torcedores e profissionais, como a facilitação para obtenção de vistos temporários de turismo e trabalho. A relatora da proposta, senadora Leila Barros, do PDT do Distrito Federal, Federal, afirmou que o país irá se beneficiar do evento, principalmente com a experiência adquirida na Copa de 2014.
19: A expectativa da FIFA é de receber mais de 3 milhões de torcedores, movimentar a economia e projetar o Brasil como potência esportiva contemporânea.
18: A proposta também traz uma compensação financeira às jogadoras que representaram o país na primeira edição da Copa do Mundo Feminina, em 1991, e no primeiro torneio global feminino organizado pela FIFA, em 1988. Cada ex-jogadora receberá R$500 mil.
4: O plenário ainda aprovou a proposta da senadora Leila Barros, que estende o mesmo benefício de R$500 mil às jogadoras que participaram da Copa do Mundo de 1995.
5: Edição de Paula Groba. Trabalhos técnicos de Eliseu Caires. O Jornal do Senado fica por aqui. Acompanhe agora as notícias da Câmara dos Deputados. Boa noite.
4: Boa noite e até amanhã.
2: Jornal Câmara dos Deputados. Plenário da Câmara debate projeto que reduz jornada semanal de trabalho.
20: Deputados aprovam reconhecimento de diabetes tipo 1 como deficiência.
2: Proposta votada inclui festas juninas nordestinas no calendário de turismo.
20: Plenário amplia estoques de alimentos e produtos para alimentação animal.
2: Boa noite. Os deputados aprovaram um projeto para ampliar estoques públicos de alimentos e de produtos para alimentação animal. A repórter Daniela Lessa acompanhou a votação.
21: A Câmara dos Deputados aprovou o projeto que muda a regra sobre estoques públicos de alimentos e amplia o programa de venda em balcão, usado para dar acesso de pequenos criadores de animais aos produtos vendidos pela Companhia Nacional de Abastecimento, a Conab. O projeto amplia o público atendido pelo programa de venda em balcão. Além dos pequenos criadores de animais, poderão participar cooperativas de produção agropecuária e associações de agricultores familiares, que terão acesso à compra de itens como sacaria, milho, sorgo, caroço de algodão e farelo de soja. Para pequenos criadores, o limite de compra será de até 27 toneladas por mês. Para cooperativas e associações de agricultores familiares, o limite será de até 80 toneladas mensais. Outra mudança autoriza a União, por meio da Conab, a comprar de produtores rurais e de cooperativas os produtos básicos incluídos na política de garantia de preços mínimos. A compra poderá ser feita por preço de até 25% acima do preço mínimo em vigor no estado onde ocorrer a aquisição, em leilões públicos. O objetivo dessas compras é permitir a formação de estoques públicos para garantir a compra do produtor, assegurar o abastecimento e ajudar a regular os preços no mercado interno. O relator da proposta, deputado Wilson Santiago, do Republicanos da Paraíba, defendeu que a medida fortalece a política brasileira de estoques públicos de alimentos.
22: Em um país como o nosso, e avançou na luta contra a fome, a manutenção e estoques estratégicos também estruturados reafirma esse compromisso histórico, garantindo que alimentos essenciais permaneçam acessíveis à população mais vulnerável e consolidando o direito humano à alimentação adequada.
21: Emenda do deputado Ayrton Faleiro, do PT do Pará, foi acolhida pelo relator e, com isso, o texto também passou a autorizar a venda direta de produtos dos estoques públicos para programas e ações de abastecimento e segurança alimentar. Essa venda poderá atender micro e pequenas indústrias de alimentos e micro e pequenas empresas do varejo alimentar, cooperativas e associações. O Partido Novo votou contra a proposta por considerar que o projeto cria um controle artificial de preços. O projeto que amplia o programa de venda em balcão e muda as regras para a formação e venda de estoques públicos agora será analisado no Senado. Da Rádio Câmara de Brasília, Daniele Lessa.
2: Justiça.
20: Jandira Fegali, do PCdoB, defende a instalação de uma CPI na Câmara para apurar suspeitas relacionadas ao Banco Master. Ela também pede que os órgãos de investigação aprofundem a apuração no Rio de Janeiro, com a devida responsabilização dos que praticaram irregularidades.
2: Jandira Fegali cobra investigação sobre denúncias envolvendo recursos do Rio Previdência aplicados no Banco Master pelo governo estadual. Ela aponta que o dinheiro dos servidores públicos locais não pode ser usado para favorecer interesses privados. Saúde.
20: A Câmara aprovou a possibilidade de reconhecimento de diabetes tipo 1 como deficiência. A repórter Daniele Lessa acompanhou a votação.
21: A Câmara dos Deputados aprovou o projeto que estabelece direitos para pessoas com diabetes mellitus tipo 1, incluindo a possibilidade do reconhecimento da condição como deficiência. A proposta apresentada pelo senador Randolph Rodrigues, do PT do Amapá, não atesta automaticamente a deficiência, mas autoriza o reconhecimento após avaliação biopsicossocial nos critérios previstos pelo Estatuto da Pessoa com Deficiência. Projeto anterior, aprovado na Câmara e no Senado, que classificava diabetes tipo 1 como deficiência para efeitos legais, foi vetado integralmente pelo presidente Lula em 2025, com a justificativa que a deficiência não é medida por uma condição médica crônica, e sim pela interação da pessoa com as barreiras sociais, algo que atualmente é medido pela avaliação biopsicossocial. Relator da proposta, o deputado João Cury, do MDB de São Paulo, argumentou que o projeto amplia condições para tratamento adequado e prevenção de complicações, além de garantir direitos específicos, sem criar equiparação automática com a condição de pessoa com deficiência.
0: Em conformidade com a Lei Brasileira de Inclusão, e também tivemos o cuidado de conformar este relatório à Convenção sobre os Direitos das Pessoas com Deficiência. Essa cautela é relevante, pois condição crônica por si só não assegura automaticamente os direitos reservados às pessoas com deficiência.
21: O diabetes tipo 1 é uma condição crônica em que o corpo deixa de produzir insulina, hormônio responsável pelo controle da glicose no sangue. Geralmente é percebida na infância ou na adolescência, mas o diagnóstico também pode ser feito na idade adulta. Cerca de 600 mil pessoas têm diabetes tipo 1 no Brasil. Sem tratamento adequado, a doença pode provocar complicações graves. Entre os principais pontos do texto aprovado está a garantia de acesso pelo Sistema Único de Saúde a medicamentos e insumos necessários ao tratamento, como sensores de monitoramento de glicose, insulina e materiais para aplicação. O projeto, que estabelece direitos para pessoas com diabetes mellitus tipo 1, incluindo a possibilidade de reconhecimento da condição como deficiência, já foi aprovado no Senado e na Câmara, seguiu para a sanção presidencial e pode virar lei. Da Rádio Câmara de Brasília, Daniele Lessa.
2: Desenvolvimento Regional.
1: Wellington Prado, do PSD de Minas Gerais, anuncia o início da operação do SAMU em Uberlândia e afirma ter garantido recursos para viabilizar o funcionamento do serviço. Segundo o parlamentar, a cidade era a única do país com mais de 500 mil habitantes sem atendimento do sistema de urgência.
20: Wellington Prado também destaca investimentos em infraestrutura de saúde no município, incluindo a ampliação do Hospital de Clínicas da Universidade Federal e construção de centros especializados de atendimento. Ele afirma que os projetos ampliam o acesso a serviços de alta complexidade e prevenção.
1: Eduardo Bismarck, do PV, comemora a decisão do governo do Ceará de abrir rotas intermunicipais do litoral leste e do Vale do Jaguaribe para mais empresas de ônibus. Ele pontua que a medida responde a reclamações de passageiros sobre falhas frequentes, atrasos e problemas de segurança.
20: Eduardo Bismarck garante que a entrada de novas empresas de transporte para municípios como Aracati, Limoeiro do Norte, Russas e Morada Nova pode melhorar a qualidade do atendimento sem o aumento das tarifas.
2: Cultura.
1: A Câmara aprovou um projeto que cria o Circuito Nordestino de Quadrilhas Juninas. O repórter Antônio Vital acompanhou a votação.
3: A menos de uma semana do início de junho, o mês dos tradicionais festejos juninos Brasil afora, a Câmara dos Deputados aprovou o projeto que institui o Circuito Nordestino de Quadrilhas Juninas. O circuito, de acordo com a proposta apresentada pela deputada Fernanda Pessoa, do PSD do Ceará, é composto pelas cidades de Juazeiro do Norte e Maracanaú, no Ceará, Campina Grande e Patos, na Paraíba, e Caruaru e Petrolina, em Pernambuco. O projeto inclui o circuito formado por esses municípios no calendário oficial de eventos do Ministério do Turismo e na lista de patrimônio cultural imaterial da região Nordeste. O objetivo é incentivar o turismo cultural e regional, preservar e difundir as tradições nordestinas e fortalecer a economia criativa e as cadeias produtivas locais, como disse o relator do projeto, o deputado Yuri do Paredão, do MDB do Ceará.
6: O projeto de lei aqui analisado tem o objetivo de reconhecer a relevância cultural, social e econômica da cultura tradicional junina na região Nordeste, especialmente das quadrilhas juninas, tão importantes e tradicionais na região. Os festejos juninos das cidades citadas se destacam nacionalmente e internacionalmente por sua grandiosidade e estrutura profissional, com importantes impactos positivos no fomento à economia local por meio da geração de empregos e dinamização dos setores de serviços do turismo.
7: O projeto foi aprovado de maneira simbólica pelo plenário, sem votos contrários. O deputado Eduardo Bismarck, do PV do Ceará, disse que no futuro outros municípios podem ser incluídos no roteiro.
9: Muitas outras cidades também, muitos outros destinos do meu Ceará, como a minha cidade do Aracati, poderiam estar contemplados no parecer, mas entendo que estão lá as mais relevantes nesse momento e tradicionais, e que no futuro outras tantas serão inseridas e que podem aí tá trazendo mais visibilidade para esses eventos culturais.
7: O projeto que institui o Circuito Nordestino de Quadrilhas Juninas seguiu para análise do Senado. Da Rádio Câmara de Brasília, Antônio Vital.
2: Votação.
20: Aprovada no meio da tarde em comissão especial, a proposta de emenda à Constituição que reduz a jornada de trabalho para 40 horas semanais prevê a implantação do novo modelo em duas etapas.
1: Segundo o texto, 60 dias após a promulgação da nova emenda constitucional, a jornada semanal no país passará para 42 horas, já com 2 dias de repouso remunerado por semana. Depois de 12 meses, a nova carga máxima de trabalho por semana no Brasil cairá para 40 horas.
20: O relatório aprovado é um texto elaborado pelo deputado Léo Prates, do Republicano da Bahia, para duas propostas que previam a redução da jornada semanal de trabalho.
1: O presidente da Câmara, deputado Hugo Mota, afirmou que a aprovação da 6x1 será a maior entrega do parlamento para a classe trabalhadora. O repórter Luiz Gustavo Xavier tem os detalhes.
23: O presidente da Câmara, Hugo Mota, afirmou que a aprovação da proposta de emenda à Constituição, que reduz a jornada de trabalho para 40 horas semanais e acaba com a escala de trabalho 6x1, será a maior entrega da história da Câmara para a classe trabalhadora do país. Segundo Hugo Mota, o parlamento já aprovou muitas reformas econômicas, mas a aprovação da PEC terá consequências na qualidade de vida dos trabalhadores.
24: Sinto que esse é o sentimento majoritário da casa, né? Você pode ter um ponto ou outro que tenha divergência, é natural, é do debate democrático, mas aquilo que para nós é fundamental, que é a redução da jornada de 44 para 40 horas, a mudança na escala, o fim da escala 6x1, garantindo 2 dias de descanso para o trabalhador sem redução salarial. Isso, na minha avaliação, eu sinto que tem ampla convergência política.
23: Em relação ao prazo proposto de 60 dias para a transição da mudança na jornada, Hugo Mota afirmou que o período curto não terá efeitos na economia. Segundo ele, os que se colocam contra a mudança sempre dizem que haverá consequências catastróficas e esse discurso se repete sempre quando algum interesse é ferido.
24: Eu não acredito, primeiro, em mudança na transição. Eu penso que essa transição de um ano, ela é uma transição justa. Há muito tempo a classe trabalhadora espera por essa mudança. É importante lembrar que por diversas vezes, em 2004, em 2010, se tentou reduzir a jornada de trabalho e não foi possível. E eu penso que essa medida é uma medida que você tem que ter coragem de enfrentar. Nunca terá o tempo perfeito para se discutir isso.
23: Hugo Mota afirmou ainda que haverá, na própria Constituição, previsão de que eventuais flexibilizações sejam regulamentadas por projeto de lei. Ele explicou que alguns setores que serão afetados poderão ter regras específicas. Da Rádio Câmara de Brasília, Luiz Gustavo Xavier.
20: Melon Solano, do PT do Piauí, considera o fim da jornada 6x1 como um avanço histórico para os trabalhadores brasileiros. No entendimento do parlamentar, uma escala de 40 horas semanais sem redução salarial vai aumentar a produtividade e melhorar a qualidade de vida da população.
1: Jorge Sola, do PT da Bahia, argumenta que os ganhos de produtividade gerados pelos avanços tecnológicos devem se reverter em qualidade de vida para os trabalhadores, o que inclui a redução da jornada de trabalho. Ele assinala que as elites econômicas sempre foram resistentes resistentes a conquistas sociais.
20: Ayrton Faleiro, do PT do Pará, acusa a oposição de tentar inviabilizar a redução da jornada de trabalho ao propor uma escala de 4 dias trabalhados por 3 de descanso. O deputado reforça que a prioridade é garantir a escala 5x2, com 40 horas semanais e sem redução do salário.
1: Juliana Cardoso, do PT de São Paulo, avalia o fim da jornada 6x1 como uma conquista essencial para a dignidade e a saúde mental dos trabalhadores. A deputada também considera que a oposição age com demagogia ao apresentar propostas alternativas para tentar atrasar a votação.
20: Jaque Rocha, do PT do Espírito Santo, afirma que a Câmara tem a oportunidade de devolver o protagonismo ao trabalhador ao ouvir o clamor das ruas pela redução da jornada. Segundo ela, os sindicatos patronais pressionam por isenções fiscais e desonerações e se omitem no bem-estar do trabalhador.
1: Paulo Teixeira, do PT de São Paulo, também ressalta a redução da jornada de trabalho e exalta os programas do governo federal para diminuir as desigualdades sociais. De acordo com o parlamentar, o Brasil não voltará a um passado que atacou os sindicatos, achatou salários e diminuiu oportunidades.
20: Rosângela Moro, do PL de São Paulo, classifica a proposta do governo federal de redução da jornada de trabalho como populista e eleitoreira e sem o debate profundo da matéria. A parlamentar defendeu a PEC 44, que estabelece o pagamento por horas trabalhadas e preserva a liberdade de escolha do profissional.
1: Renildo Calheiros, do PCdoB de Pernambuco, afirma que a redução das horas trabalhadas no país será uma conquista histórica. Ele destacou que a medida visa combater a desigualdade estrutural do Brasil, rompendo com mentalidades arcaicas da elite econômica.
20: Florentino Neto, do PT do Piauí, considera o fim da escala 6x1 um passo histórico para garantir mais qualidade de vida à classe trabalhadora. Ele afirma que a medida dará ao povo brasileiro mais tempo de descanso, possibilitando maiores períodos de convivência comunitária e familiar.
1: Kiko Seleguin, do PT de São Paulo, sustenta que a escala 6x1 prejudica o desempenho da economia por aumentar a rotatividade nos setores produtivos. Ele considera que a redução da jornada de trabalho para 5 dias semanais representa um avanço na qualidade de vida dos brasileiros.
20: Valdenor Pereira, do PT da Bahia, defende a aprovação da PEC do fim da escala 6x1 sem diminuição dos salários. O parlamentar afirma que a iniciativa, além de estimular a geração de empregos, pode melhorar a saúde dos trabalhadores e reduzir a pressão sobre o SUS.
1: Dr. Francisco, do PT do Piauí, pede apoio do Congresso ao fim da escala 6x1 e destaca a mobilização política em defesa da medida. Ele acredita que a mudança pode melhorar a qualidade de vida dos trabalhadores, com mais tempo para convivência familiar, lazer, saúde física e mental.
20: Gilmar Tato, do PT de São Paulo, relembra marcos históricos das leis trabalhistas e destaca a atuação de movimentos sociais e sindicais na defesa da redução da jornada semanal de trabalho. Ele afirma que a proposta amplia o tempo de convivência familiar e contribui para a redução das desigualdades.
1: Orlando Silva, do PCdoB de São Paulo, parabeniza a mobilização de sindicatos e movimentos sociais em defesa do fim da escala 6x1, afirmando que a mudança pode ampliar oportunidades de emprego. Ele sustenta ainda que avanços tecnológicos permitem reorganizar o trabalho sem redução de salários.
20: Benedita da Silva, do PT do Rio de Janeiro, lembra que a luta pelas 40 horas semanais de trabalho vem desde a Assembleia Constituinte de 1988. De acordo com a deputada, a atual escala reflete uma relação de submissão do trabalhador em relação ao empregador.
1: Para Talíria Petroni, do pessoal do Rio de Janeiro, a escala 6x1 provoca desgaste físico e emocional, especialmente entre mãe solo. A deputada relembra o período em que trabalhou em telemarketing para relatar jornadas exaustivas, baixos salários e a dificuldade de conciliar trabalho e vida familiar.
20: Na opinião de Aloysio Mendes, do Republicanos do Maranhão, o fim da escala 6x1 pode garantir mais qualidade de vida aos trabalhadores sem prejudicar empresários e empregados. Após a aprovação na Câmara, o deputado espera que o Senado acelere a análise da proposta para beneficiar os trabalhadores.
1: Nas palavras de Arlindo Quinária, do PT de São Paulo, a proposta da oposição para a jornada 4x3 esconde uma transição longa e o aumento das horas semanais. O deputado acredita que os parlamentares contrários ao fim da escala 6x1 tentam reduzir os direitos da CLT.
20: Carol D'Artora, do PT do Paraná, classifica a escala 6x1 como um mecanismo de exaustão física e social que retira do trabalhador o direito à vida. Ela destaca que o modelo atual prejudica especialmente mulheres e populações periféricas, roubando tempo de convivência familiar e saúde mental.
1: Alice Portugal, do PCdoB da Bahia, celebra a discussão histórica pelo fim da escala 6x1, classificando a jornada atual como exaustiva e prejudicial à saúde do trabalhador. Ela questiona a eficácia do modelo para a produtividade e destacou a injustiça enfrentada por categorias como comércio e enfermagem.
20: Juninho do Pneu, do PL PSDB do Rio de Janeiro, também defende o fim da escala 6x1 como medida essencial para garantir dignidade ao trabalhador. Ele ressaltou que a transição deve ocorrer sem redução salarial, permitindo maior convívio familiar e saúde daqueles que movem a economia nacional.
1: Daniel Almeida, do PCdoB da Bahia, celebra a redução da jornada semanal e destaca que as mudanças favorecem o convívio familiar, o descanso e a qualificação profissional, trazendo mais produtividade econômica.
20: Sargento Gonçalves, do PL do Rio Grande do Norte, defende que o debate sobre a redução da jornada inclua a escala 4x3. O deputado afirma que esse modelo daria ao trabalhador mais tempo para descanso, estudo, convivência familiar e complementação de renda.
1: Sargento Gonçalves afirma que partidos de esquerda rejeitaram a proposta mais ampla de redução da jornada. Ele também defende maior flexibilidade na relação entre empregadores e trabalhadores, com pagamento por hora trabalhada.
20: Bongás, do PT do Rio Grande do Sul, defende a redução da jornada de 44 para 40 horas semanais, sem diminuição de salário. O deputado rejeita o argumento de que a medida prejudica a economia, comparando a crítica à resistência histórica contra a ampliação dos direitos trabalhistas. A
1: enfermeira Rejane, do PCdoB do Rio de Janeiro, afirma que o fim da escala 6x1 beneficia principalmente trabalhadores submetidos a jornadas exaustivas. Ela alerta que a situação atual prejudica profissionais de atividades essenciais, além de comprometer a qualidade do atendimento à população.
20: O fim da escala 6x1 é uma das propostas incluídas na pauta do plenário da Câmara. As informações sobre o resultado das votações de hoje estarão na edição de amanhã.
1: Termina agora o Jornal Câmara dos Deputados, com trabalhos técnicos de Everson Urani e apresentação de Márcio Aquiles Sardi e José Carlos Andrade. Uma ótima noite para você.
20: Boa noite, a Voz do Brasil volta amanhã.
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0: levantarei os meus olhos para os montes, de onde vem o meu socorro? O meu socorro vem do Senhor, que fez o céu e a terra. Não deixará vacilar o teu pé. Aquele que te guarda não tosquenejará. Eis que não tosquenejará, nem dormirá o guarda de Israel. O Senhor é quem te guarda. O Senhor é a tua sombra, à tua direita. O sol não te molestará de dia, nem a lua de noite. O Senhor te guardará de todo o mal. Guardará a tua alma. O Senhor guardará a tua entrada e a tua saída, desde agora e para sempre.
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0: Estamos juntos, começando mais um Tempo de Amar. Meditamos no Salmo 121.
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0: Oferecimento da sua igreja evangélica, Assembleia de Deus na Bahia. Na presidência do pastor Valdomiro Pereira da Silva. Começamos com Eixila e Isadora. Nada pode calar um adorador. Boa noite para você.

0: Aí você ouviu Nada Pode Calar, um adorador, hein, Sheila Is Adora? Número 8 e 14, tá valendo a sua participação, 9916-1059.
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Aí você ouviu Fernandinho, Ainda Que a Figueira. Antes, Elaine Fernandes, Mas Eu Te Amo. Agora 8h22, já já teremos Palavra Pastoral.

0: Com certeza que seja esse o nosso desejo, Senhor, todos os meus dias sejam teus. Elian Oliveira, antes você ouviu Fernandinho, Ainda que a Figueira. Prepare o seu coração, vem aí palavra pastoral com o pastor Valdomiro Pereira. Tenho certeza que Deus mais uma vez vai falar ao seu coração. Eu volto já já.
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1: Eu saúdo a todos com a paz de nosso Senhor e Salvador Jesus Cristo. Que maravilha estar na presença de Deus, adorando a Deus, esperando a volta gloriosa de Jesus Cristo. Meus amados irmãos, vamos ler a palavra de Deus no livro de São Marcos, no capítulo 10, versículo de número 6, 7 e o versículo de número 8. Vamos falar um pouco hoje sobre a família. Nesses versículos de Marcos, capítulo 10, versículos 6, 7 e 8, está escrito assim: Porém, desde o princípio da criação, Deus os fez macho e fêmea. Por isso deixará o homem a seu pai e a sua mãe, e unir-se-á à sua mulher, e serão os dois uma só carne. E assim, já não serão dois, mas uma só carne. Meus irmãos e meus amigos, eu me alegro muito quando leio esse trecho bíblico e observo a vida familiar. Como Deus, Ele é perfeito, como Deus, Ele é sábio. E quando Deus fez todas as coisas, céu, terra, mar, os animais, Ele faz também o homem a sua imagem e semelhança, o homem para cuidar aqui na terra de tudo aquilo que Deus fez. E coloca o homem em um lugar especial, em um jardim, no jardim do Éden. E aí eu olho hoje como o ser humano vive. Infelizmente, o homem vive sofrendo e sofrendo muito por causa do pecado. O homem pecou. E quando o homem pecou, Deus determinou que o homem, então, iria sobreviver do suor do seu rosto e seria multiplicado a mulher a dor de parto. Mas Deus não fez o homem para sofrer. O homem escolheu o sofrimento. E Deus, então, fez o homem, Adão, e ao fazer o homem, Adão, Ele tira de Adão a costela e faz a Eva. Tirou uma costela de Adão e fez Eva a sua mulher. Meus amados irmãos e meus amados amigos, o homem, por mais que o homem queira mudar, não consegue mudar aquilo que Deus fez. O homem, a mulher, eles, apesar de terem sido feitos, ou seja, a mulher ter sido feita do homem, Deus ter tirado a costela do homem para fazer a mulher, mas você vê que existe uma grande diferença no formato que Deus fez o homem e a mulher, né? Alguma coisa que a gente poderia, inclusive, classificar rapidamente, né? O corpo da mulher, existe traços que são diferentes do corpo do homem. Interessante que até a voz, né? É claro que tem, às vezes, alguns homens, mas é coisa mínima que fala fino. Mas é comum o homem falar mais grosso, né? E a mulher mais fino. Então existe uma diferença muito grande. Mas não vamos falar sobre isso. Vamos falar da vontade de Deus para a felicidade do homem e da mulher. Quando Adão acorda e que vê a mulher à sua frente, ele diz: essa agora é carne da minha carne e ossos dos meus ossos. Olha, meus amados irmãos e meus amados amigos, o casal é para viver aqui na terra feliz. Não é para viver sofrendo. E alguém poderia questionar, mas pastor, existem pessoas que é um problema. A gente sabe que existem pessoas que é um problema, mas que essas pessoas que são um problema é porque ainda não tiveram um encontro com Deus. Não marcaram um encontro com Deus. Porque quem tem um encontro com Deus e sabe da perfeição divina e como Deus fez o homem e a mulher, e o objetivo de Deus para o casal é que os dois estejam juntos, não é? É que a esposa seja uma ajudadora do marido, é para que o marido esteja servindo a esposa e a esposa servindo o marido. Então, quando nós entendemos isso aí, e quando nós reconhecemos a soberania de Deus e a vontade de Deus, a perfeição de Deus, nós não temos problemas, mas podemos viver sim uma vida feliz. E nesse versículo, ou nesses versículos que lemos, está escrito: por isso deixará o homem a seu pai e a sua mãe e unir-se-á a sua mulher, e serão os dois uma só carne. Imagine o seguinte: você tem o seu corpo, e você sabe o seguinte, que se você cortar um pedacinho desse corpo, você vai sentir dores. Se você tirar parte desse corpo, principalmente daquilo que é visível, você vai ficar com uma marca que todos vão observar. O casal, o marido e mulher, eles passam a ser uma só carne. Quem é que quer prejudicar parte do seu corpo? Por exemplo, quem gostaria de pegar algo para machucar o seu dedo, para machucar o seu nariz? Ninguém gostaria que esse fato, ou ninguém quer fazer isso. Alguém até pode um dia ser machucado o dedo, machucado o nariz ou qualquer outra parte do corpo, mas que não tenha sido premeditado, intencional, né? Foi um acidente. E acidente, às vezes, ele acontece. A gente tem que lutar para evitar o acidente. Então é importante que a esposa cuide bem do esposo, o marido cuide bem da esposa. E a Bíblia Sagrada, inclusive, também nos mostra que só a morte, ela pode nos separar. Só a morte, ela pode separar o esposo da esposa. Vivemos uma época de muita dureza de coração, aonde muitas coisas acontecem e as pessoas terminam se separando e trazendo uma dificuldade, às vezes, para os próprios filhos que já existem, e uma dificuldade para si mesmo. Então, meu amado irmão, minha amada irmã, você que frequenta uma igreja, você que teme a Deus, você que anda com Deus, você que já é casado ou casada, entenda que você com seu esposo ou com a sua esposa, os dois são uma só carne, e que só a morte poderá separar. Aqueles que são solteiros e começam a namorar, observa se esta moça é realmente a sua costela. Observa se esse rapaz é aquele que realmente foi tirado da costela para que você fosse feito. Não deve casar sem amor, sem observar a vida de um ou do outro, para que amanhã não tenha um arrependimento. Porque, volto a lembrar, biblicamente, só a morte poderá separar um do outro. Que Deus continue abençoando a cada família, com o objetivo dos dois juntos, se Jesus voltar hoje, subirem para ir morar no céu com o Senhor. Mas se Jesus demorar a voltar ainda, quem sabe, 20, 30, 40 anos, que vocês estejam com mais 40 ou 50 anos juntos aí, servindo a Deus, adorando ao Senhor e esperando a volta de Jesus Cristo, ou que, bem na velhice, a morte venha separar, mas com a certeza de que aquele que morreu vai morar no céu com Jesus. E aquele que permanece vivo, permaneça firme para em breve também encontrar com o Senhor e morar para sempre com Ele. Amém.
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você ouviu Isaías Saad, Ousado Amor. Agora faltando 12 minutos para as 9. Nosso muito obrigado a você pela sua audiência, viu? Você que acompanha a nossa programação, intercede, compartilha a sua Rádio Vox. 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Agora faltando 11 minutos para as 9, nosso muito obrigado a Josinete em Feira de Santana, também Luzimari em Conceição de Feira. E você nos dá sempre a sua audiência.

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1: Enquanto... Pois é, deixe eu adorar. Gersinho, finalizando a primeira hora do seu Tempo de Amar. Continuemos adorando aquele que é digno, nosso Deus, Criador de todo o universo, ao nosso Senhor e Salvador Jesus Cristo, ao Espírito Santo. Continue na sintonia, vem aí o rápido intervalo, eu volto já já.
2: Hora certa.
1: Vox FM 8:55.
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